refaça. Assim diz o Senhor, decaia, relibiasse. Eis que o teu Deus, estou indo adiante de ti. Tu chegaste aqui com o coração aflito e tu tem uma tomada de decisão a fazer. E Deus está dizendo assim: de kia chobesia. Se tu fores para a direita, eu irei contigo. Se tu fores para a esquerda, eu também irei contigo. Relebande shira, eu vejo uma mala. Alabande que refácia. E Deus diz: eu estou contigo nesse negócio. Tu não está sozinho. Tenho o meu aval, diz o Senhor dos Exércitos. Aquela menina vai embora para casa e eu fico tranquila, porque eu sabia quem eu era e o pastor dela também. Eu falei: estou livre, jamais ela vai ficar comigo no terreiro. Passado de 7 a 10 dias, essa menina chega linda na porta da minha casa. Ela chega bem vestida, porque filho de crente anda bem vestido. Não, se você trouxe sua criança cheia de ranho, com a fralda cheia, vai dar um jeito nela. Não, porque filho de crente anda bem vestido. Não tem esse negócio da mãe chegar escovada, chegar toda arrumadinha, o filho vir feio. Não, filho de crente, a filho daquele que serve a Deus, ele anda bem arrumado. Não, a nossa casa, não, eu digo assim, ó, prego o evangelho, mas se for preciso, use palavra. A forma que você anda, a forma que você veste, a forma que você trata os seus filhos, essa forma já é uma maneira de pregar o evangelho. Essa menina chega na porta da minha casa de Bíblia na mão. E ela diz assim: Sandrão, eu vim para ir com você na sua igreja, porque o meu pastor disse que o próprio Deus vai comigo. Eu dou um sorriso. Eu falo: ela é louca. O pai, a mãe, o pastor, esses crentes são tudo louco. Porque aonde eu vou, Deus não entra. Eu pego aquela menina, eu pego aquelas roupas do patuá e vou caminhando com essa menina para o terreiro espírita. Aquela menina vai silenciosa e eu vou pensando assim: esses crentes vão ter que fazer um culto de libertação, porque ela vai vir com tanto demônio que eles vão se arrepender de ter liberado ela para ir comigo. Relebasse, relebai que chupia de si refai e chou. Enquanto eu estou falando essa palavra, me veio o som de um tambor. Alamando, renidefai a serra. Batendo um tambor para tu ir embora. Releia de que refácia. E disseram: aqui eles não ficam. Nesse bairro eles não ocupam. E Deus está dizendo: fui eu quem te trouxe a essa cidade. Alamando de si refácia. Eu vejo Deus desenrolando papéis em teu favor. Alamando de si, dinheiro que foi perdido, esquecido. Deus está dizendo: eu começo a revirar os papéis e começo a trazer para a tua mão. Alabaiasti, o devorador não vai ter ação sobre a tua vida. Não, pode o macumbeiro dizer que tu vai embora. Pode dizer que a igreja da Tijuca vai fechar. Deus está dizendo: eu estou te enchendo da minha glória e trago finanças esquecidas para a tua casa. Tem vindo dinheiro esquecido, pastor. Aquela menina chega comigo no terreiro, ela dobra os joelhos, ela dobra os joelhos, existe uma cortina, nós vamos colocar roupa para começar o trabalho. Quando começa a bater a tabaca e abre a cortina, eu percebo que aquela menina de 6 aninhos de idade, ela senta e coloca a Bíblia no colo. A mãe de santo, ela olha para nós, a mãe maior, e ela diz: vamos riscar o ponto. Começamos a riscar o ponto uma vez, nada aconteceu. Começou a riscar o ponto a segunda vez, nada aconteceu. Riscou o ponto a terceira vez, nada aconteceu. Aquela menina sentadinho olhando para nós, a mãe de santo olhou e disse: quem é essa menina? Eu digo: é fulano de tal. E quem trouxe? Fui eu. Ela falou: então tira ela daqui, porque o que está nela é maior do que o que está em nós. Não, eu já estou profetizando para a tua vida enquanto você está com a mão erguida. Quem anda com a cobertura não anda sozinho, o próprio Deus anda com ele. Não, quem está com você é maior, é maior, é maior. O Deus que está sobre a tua vida, não chega macumba, não chega mandinga, não chega palavra de maldição, porque o nosso Deus é maior. Deus é maior.

Não, para com esse negócio. Que você está debaixo de maldição. Que você está debaixo de olho gordo vai ter que emagrecer. Porque o nosso Deus é maior. Não. Ah, o nosso Deus é o único que pega a maldição e faz transformar em bênção. Eu entendo, minha pastora Terezinha, que naquela noite Deus mostrou e me ensinou a importância de estar debaixo da obediência dos seus líderes. Não, tem muito crente que está passando prova porque quer andar de qualquer jeito. Não, tem muita gente que está passando prova porque quer andar sem cobertura. Não, não quer pedir o aval. Eu vou pedir aval para homem? Não, eu não peço aval para homem, mas eu peço, ora por mim. Ah, cobre-me, Senhor Jesus, com o teu sangue. Eu não saio sem a bênção espiritual do meu pastor. Através da bênção e da obediência daquela menina, Deus parou o inferno para honrar a fé daquela menina. Você acredita que Deus está parando o inferno hoje? Você acredita que Deus está parando o inferno hoje? Não, não. Talvez você chorou até agora. Deus está dizendo, eu estou parando o inferno hoje para honrar a tua fé. Aquela menina é uma cristã boa, porque crente até o adversário da nossa alma é. Quando eu saio do terreiro com aquela menina, ela não fica perguntando o que aconteceu, o que que deu errado ou o que que deu certo. Ela sorri e ela diz para mim assim: Sandrão, agora você vai comigo na minha igreja? Pensa na perna da Sandrão. Pensa na... Ela tinha para quem pedir proteção e eu. Falei, e agora? A minha perna tremia. E eu falei, se essa menininha com 6 anos de idade parou o terreiro, os crentes vão acabar comigo. E eu tinha muito medo de chegar lá e rolar. Falei, eu vou ficar rolando bem uns 5 meses, porque tem demônio lá. Eu não vou lá. Mas por amor àquela menina, eu fui no terreiro. Fica de pé um pouquinho. Acho que é blusa bege. Eu sou ruim de cor, mas vai dar certo. Relibiando-se. É por amor a você que Deus está me usando nessa noite. Enquanto eu estou aqui, eu estou vendo Deus visitar um presídio. E o Eterno diz assim: eu estou quebrando as cadeias do inferno que foi sobre a tua vida. Satanás diz que ia destruir a tua história, mas Deus está dizendo: sou eu um Deus que estou reescrevendo a tua história. Assim diz o Senhor: repreende e dá uma ordem à tua alma, para que a ansiedade não tome lugar, mas que você enche o teu coração de fé. Porque tu diz assim: Senhor, na minha vida está tudo parado. E Deus diz assim: sou eu o Deus de movimento. Mesmo estando em silêncio, eu estou trabalhando por você. Enquanto eu chego no, da igreja, eu ouço a palavra. Eu creio que eu sou uma pessoa que anima a fé de quem tem familiares fora da presença de Jesus. Porque às vezes você convida alguém e você fica sedento que aquela pessoa entregue a vida para Jesus naquele momento. Mas embora a palavra tivesse falado muito comigo, eu sabia que eu tinha um compromisso naquele terreiro. Aquela menina, enquanto fazia-se o apelo, ela dizia: aceita Jesus, Sandrão. E eu começava a pensar: não posso, porque minha mãe é mãe de santo, porque é isso, porque é aquilo. E eu falava: vou ter que parar de beber, vou ter que parar de fumar, vou ter que parar de prostituir, vou ter que parar de fazer isso, parar aquilo. E não queria renunciar a nada daquilo. Deus, o plano dele é salvar a todos, mas é nós que decidimos se nós queremos Deus na nossa vida. Não, não. Deus não nos fez para perdição, Deus nos fez para salvação. Eu estou ali no terreiro, e naquele terreiro eu tenho a oportunidade de engravidar do meu filho Jonatas. Lindo, as meninas conheceram. No terreiro eu fui disciplinado.

nada, porque o meu corpo pertencia a um Exu. A partir do momento que a minha mãe tinha dado o corpo ao Exu, eu não poderia mais ter relações sexuais com homem nenhum. À noite, eu via os demônios ter relações sexuais comigo. Eu acordava com marcas de mordida e de chupada sobre o meu corpo. De repente, eu me envolvo com um homem e estou grávida. Aquele Exu me rejeita. Interessante que agora, no evangelho de hoje, vá disciplinar alguém. É que vocês não foram pastoreadas pelo pastor Eliseu. Faltava de uma escola dominical, já era um desespero. Não, aquele lá, o Exu olha e fala: não, ela não seguiu as regras. Ô, querido, existe uma regra. Essa regra não foi o homem que colocou, não. Para. Talvez você diz para mim: pastora, mas eu sou divorciada, eu sou solteira e tenho mais de 18 anos, tenho 15 anos, não importa se você é solteira, se você é divorciada, se você é viúva, se você está tendo um namoro que não condiz com a palavra, pare agora, porque você não é bijuteria, você é joia rara. Não, pastora, mas é que eu já tenho mais de 40 anos, é normal apertar aqui, é normal apertar lá. Não, você não é test drive, você é templo do Espírito Santo. Não, o coisa aqui é diferente. Não importa quantos anos eu tenho, eu sou rainha do Senhor. Homem nenhum vai chegar abusando, pegando. Quer experimentar, vai ter que casar. Se o diabo não aceitou, eu grávida, Deus é obrigado a aceitar você no adultério? Eu só vou pregar o que Deus mandou. Não vou pregar nem mais nem menos. Não, mas é que nós somos adultos, pastora. Você sabe adulto como é que é, né? Beija aqui, esquenta lá, então casa. Ou então joga água. Esquentou, joga água. É, aplaude Jesus aí. Isso é ensinamento. Se valoriza, mulher. Se valoriza. Porque eu fui daquelas mulheres que precisei ir em fórum fazer exame para DNA. Obrigar um homem a assinar o nome de pai no RG, na certidão de nascimento, porque eu passei na frente. Tem muita luta que você está enfrentando, porque você está passando na frente. Não, se você andar direitinho, você não vai sofrer, não. Se você andar no caminho de Deus, não vai ter dor, não. Porque mesmo que tenha dor, Deus é fiel para nos segurar no colo e nos sustentar diante das nossas dores. Eu fico grávida, sou expulsa daquele terreno. Quando eu olho, eu não sei se aqui no Rio, é a segunda vez que eu venho no Rio. A primeira vez, eu vim com a pastora Terezinha numa excursão. A pastora Terezinha disse para nós assim: não coma churrasquinho da rua. A senhora lembra disso? Minhas amadas, não corra, não coma. É perigoso. Nós viemos uma convenção. Quem comeu churrasquinho da rua? Eu acho que parei ônibus umas 5 vezes. Eu não podia ter banheiro e nem nada para estacionar. Desobediente. E toda vez que parava ônibus, eu lembrava bem que a minha pastora disse: não coma churrasquinho da rua. É a segunda vez que eu estou aqui. Então eu não sei se aqui tem. Mas onde eu moro tem um local no estado de São Paulo chamado 25 de Março. Se você não conhece, você já ouviu falar. 25 de Março é um dos redutos onde vende muita bijuteria barata. E eu passei na 25 de Março e eu observei que as bijuterias ficam expostas e quem quiser pega. Ah, as minhas amigas, aquelas que estão acostumadas a vir na 25, ela pega de pacote. Quando chega lá em Boituva, ela fala: ih, esse aqui está com defeito, esse não presta. De 20 que ela levou, ela aproveita 10. Mas é porque é bijuteria. Eu quero dizer que você foi comprado com o sangue de Jesus Cristo no Calvário. Você é joia rara. Não, você não está aqui para todo mundo ir pegando. Você não está aqui para todo mundo fazer o que quer. Não, você é a princesa do Senhor. Você é guardada no cofre real do Eterno. Então se posiciona nessa noite para viver a história que Deus escreveu para a tua vida. Eu ganho meu bebê. Eu ganho o Jonatas, que hoje está com 37 anos de idade. Eu continuo bebendo, eu continuo prostituindo, eu continuo tendo uma vida errada, mas Deus prepara, diga Deus prepara.

Nós temos mania de colocar a responsabilidade da nossa vida na mão de Satanás. Não, porque foi o diabo. Ei, querido, o diabo não tem a chave nem da casa dele, não é você que vai ter, né? Não, não. As provas que você passa é só quando Deus autoriza. Não, o diabo não tem autoridade para brincar com aquele que serve a Deus. Enquanto eu estou com essa criança e a minha mãe no terreiro, a minha mãe tem um nódulo na orelha direita, onde ela perde o movimento do lado esquerdo. Quando vai fazer o exame, esse nódulo é um câncer. E o médico diz, se nós formos operar, retirar esse nódulo, ela vai ficar com sequelas ou pode até morrer. E nós começamos, o médico começou a instruir a minha família. A primeira coisa que eu lembrei, ah, Sandro, se tu soubesse como Jesus te ama. Não, eu não lembrei de nada. O amor de Jesus é suficiente para te manter de pé. O amor de Jesus é suficiente para você adorar Ele. O amor de Jesus é suficiente para você glorificar o nome dEle. Eu entrei no banheiro, bêbada. Eu fui participar de uma entrega de cestas básicas para a família vulnerável. Eu pego essa cesta básica e vou indo embora para minha casa. Quando eu coloco a cesta básica no chão, porque está pesada, pastor Elias Adrião, ele passa com o carro e ele diz, filha, você quer que eu leve a sua cesta? Eu falei, quero. Ele colocou a cesta dentro do carro e foi embora. Eu morava bem perto da igreja. Eu falei, mas olha como que crente é bicho esquisito. Se ele vai em casa levar essa cesta, o que custa ele levar eu? É porque o homem de Deus não coloca todo mundo dentro do carro. Não, o homem de Deus ele é sábio. Não, o homem de Deus ele é... Não, para com esse negócio, aí é amiga de serviço. Eu estou dando só uma carona. Ai bem, você é ciumenta. Não, para de colocar as piriguetes dentro do carro. Para de colocar, abrir a porta da sua casa para qualquer um entrar. Vigia, guarda a tua casa. Tem muitos casamentos, pastora, que estão sendo destruídos porque as mulheres não souberam guardar a sua casa. Ah não, Marinha, eu não consegui até agora entrar na casa da pastora Débora. Fica feliz, filha, você não está dentro da casa dela, mas você está no joelho. Ah, não é frequentando casa de pastor que traz salvação, mas é a oração e a transformação todo dia. Brinda a tua casa, brinda o teu lar, brinda a tua família. É que nós achamos que bom é ter quantidade, importante é ter amigos de qualidade. Tenha poucos, mas tenha amigos leais. O senhor pode ficar de pé? Relibiaia Choi. Relebaia Choi de Lirefaz. Se nós fôssemos conversar de amizades traiçoeiras, o senhor saberia dizer em detalhes o que é traição. Relebando o que basse alemão de que reface. Ah, eu vejo uma quebra de sociedade e eu vejo roubo. Eli e Tchobinécia batendo na costa e disseram, pode contar comigo, mas na hora em que tu mais precisou, era a serpente que estava te picando. Deus está dizendo, o veneno não te mata. Eli e Tchobinécia, porque eu já venho vindo com providência. Eu vejo Deus entrando no banco de Caia Sirra e dizendo, sou eu Deus que pago conta, sou eu Deus que tiro você do vermelho. Eu vejo Deus restaurando e dizendo, eu sou dono de empresa e eu não vou deixar você passar vergonha, mas brinda a tua

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1: Deus é grande em glória. Deus é grande em poder. Ele é grande em misericórdia, perdão, amor, justiça, benignidade e sabedoria. Deus é tão grande que a palavra de Deus diz que o céu é o seu trono e a terra o estrado dos seus pés. Ele é tão grande, mas ao mesmo tempo tão pequeno, que cabe dentro do teu coração. Deixe-o entrar.

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Vem comigo, a partir de agora, das 22 às 5 da meia-noite, eu, Essência Gospel, fazendo o melhor para alegrar o teu coração. Você do sítio, você da chácara, você da fazenda, nosso abraço a todos vocês, sejam bem-vindos. A partir de agora, então, eu, Pastor Olavo Ferreira, vou contigo até 5 para meia-noite aqui na Essência Gospel.

0: Muito boa noite para vocês, todos estão chegando comigo aqui. Esse é o meu, é o seu, é o nosso programa. Programa Raiz, música sertaneja, batida de viola, música gospel gaúchesca, música que você vai adorar. Música de adoração, é só você ligar. Você de fora de Foz do Iguaçu, 045-3025-5200. Vem que tem, comigo tem. Entretenimento e muito mais. 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

Graças a Deus. São 22 horas, mais 20 minutinhos. E eu quero compartilhar com você nessa noite a palavra de Deus. A palavra de Deus que se encontra no livro de João, capítulo 1, versículo 14. João, capítulo 1, versículo 14, fala assim: E o Verbo se fez carne e habitou entre nós, cheio de graça e de verdade. E vimos a sua glória, a glória como do unigênito do Pai. Deus não ficou distante da humanidade. Ele enviou Jesus Cristo ao mundo para salvar o pecador. O Filho de Deus veio em carne, sofreu, morreu na cruz e ressuscitou para nos dar vida. E o que nós estamos fazendo com essa vida? Será que estamos aproveitando o que Jesus sofreu por nós? Será que estamos valorizando? Estamos deixando de amar um amor verdadeiro para amar um amor falso? Para obter a vida eterna, para morar com Jesus. Muitos procuram prazer, ou procuram paz e coisas deste mundo, mas a verdadeira paz só existe em Cristo Jesus. No passado as pessoas procuravam, até hoje mesmo, procuram a paz, procuram descanso em lugares que não habita Jesus. Que não habita Jesus. Você sabe que antes de eu conhecer a palavra de Deus, antes de eu me converter a Deus, eu fiz muita coisa errada na minha vida. E hoje eu faço uma análise da minha vida, do passado para hoje. Como a minha vida é hoje, e minha vida do passado, como é que é? Há uma diferença muito grande.

grande. Há uma diferença muito grande, porque hoje eu amo alguém na minha vida. Esse alguém que morreu na cruz do Calvário para que eu tivesse vida e vida com abundância. E muitos procuram a paz em coisas desse mundo que passam e vão. Mas a verdadeira paz só existe em Cristo Jesus. É a prova do amor verdadeiro. E muitos estão trocando o amor espiritual por amor carnal. Está chegando o momento de você escolher agora. Paz só existe em Cristo Jesus. É a prova do amor verdadeiro. E muitos estão trocando o amor espiritual por amor carnal. Está chegando o momento de você escolher agora a vida ou a morte. O que você está querendo? Quer a morte ou quer a vida? Quer morar com Jesus ou quer morar com Satanás? Deus deu para você duas opções. Escolha para você. Escolher agora. Deus amou tanta humanidade que deu Jesus para morrer na cruz do Calvário. E o que você está fazendo? A humanidade, ela já está indecisa. Está indecisa. Qual caminho pegar? Por quê? São muitas pessoas que falam mal. Ou talvez falam mal por não conhecer o bem. Mas eu sempre falo o seguinte, que o bem vence o mal. Toda a vida venceu e vai vencer o mal. O bem vence o mal. A prova do amor de Deus pela humanidade, ele veio cheio de graça e verdade, para dar salvação a todos aquele que crê. Você sabe o que é crer? É crer em Deus. Mesmo que você não tenha nada para colocar, para fazer a comida sua. Se você crê em Deus, Deus vai prover para você. Deus vai prover, porque a palavra de Deus, ela não volta vazia. Não! Ei. A palavra de Deus, ela é forte. Ela cura os doentes. Ela devolve a vida aos mortos. É, ela transforma. Mas é preciso você crer. Crer em Deus. O evangelho não é sobre religião. Ela é pregada para as pessoas. E nós não pregamos religião. Nós levamos o amor de Deus. E qual é o amor? É a palavra. É a palavra de Deus que ela leva para as pessoas. Se eu não estou equivocado, sábado agora eu vou estar lá na PF de novo, mais uma vez. Levando o amor de Deus. O amor que aquelas pessoas lá, os meus irmãos presidiários, não tinham. Quando tinha liberdade, não tinha esse amor. Eles tinham um amor carnal, um amor falso. É. Mas quando nós entregamos a nossa vida a Jesus Cristo, aceitamos Ele, estamos aceitando um amor espiritual. Deixamos o amor carnal em segundo plano. Será que você daria a vida pelo amor espiritual? Igual Jesus, igual Deus enviou Jesus para morrer por ti? Será que você faria isso? Não, né? Abraão ia matar o filho dele. Ia matar. Mas quando Deus provou Abraão,

Ele viu que Abraão ia matar Isaac. Ia matar. Ele ouviu uma voz, escutou uma voz que falou com ele aquela noite, aquela madrugada, que falou com ele. Será que precisa você ouvir uma voz para você crer, para você acreditar? Será que precisa você passar pela uma prova para você crer que Jesus Cristo morreu por ti, para perdoar teus pecados? Será que é preciso isso? É sobre isso que nós estamos falando. É sobre Cristo que está salvando os perdidos. Deus veio para os perdidos hoje e está chamando. Chamando os perdidos. Ainda há tempo de crer em Jesus Cristo. Ainda tem tempo para você crer. Olha, muitos falam que Jesus está voltando. Não, eu digo que Jesus vai voltar. Vai voltar. E eu quero encontrar você no lugar que Jesus preparou para nós. Um lugar que não vai ter confusão. Um lugar que você não vai se preocupar com nada. Nada. Deus tem tudo para nós. Mas para que isso aconteça, você tem que crer, aceitar Jesus como Salvador da sua alma. Ainda há tempo de crer em Jesus Cristo. Ele continua chamando a vida para Ele, as vidas. Eis que estou à porta. Eis que estou à porta e bato. Se você abrir a porta do teu coração nesta noite, Jesus entrará e vai cear contigo. Abra o coração para Jesus Cristo. Se você quer ter paz, você quer ter o amor verdadeiro de Jesus Cristo, abra o teu coração nesta noite, porque Ele vai morar contigo. E jamais Ele sairá. Esse é um amor verdadeiro que eu estou falando nessa noite. Esse é o amor verdadeiro. Deus não ficou distante da humanidade. Ele enviou Jesus Cristo ao mundo para salvar o pecador. Para salvar o pecador. O Filho de Deus veio em carne, sofreu, morreu na cruz e ressuscitou para dar vida. E uma vida eterna. Você que está ali ouvindo o programa nessa noite, você está ouvindo essa palavra. Essa é uma palavra de salvação para você. Salvação! Muitos procuram felicidade no dinheiro. Muitos procuram felicidade em lugar onde Jesus não habita. Jesus está na palavra. A palavra de Deus que transforma e liberta. Então hoje existe uma vida para você, um amor verdadeiro para você, que chama-se Jesus Cristo. Este amor nunca vai falhar contigo. Este amor nunca vai dizer não para você. Ele está com os braços abertos para socorrer você. Amém? Esta é a palavra. Nós não pregamos religião. Nós não pregamos aqui, não pregamos amor, amor espiritual, a palavra de Deus que salva, liberta e cura, ela é poderosa. Fecha os olhos, vamos orar agora, é momento da oração da fé, em nome de Jesus.

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1: Nosso Deus e Pai Celestial, mais uma vez, meu Deus, estou em tua presença aqui.

E nesse estúdio, Senhor, é para te adorar, é para te amar, Senhor, porque tu és o amor da minha vida, Senhor. Tu és o ar que eu respiro, o fôlego de vida que tu me concede. Pai, toma em tuas mãos agora a direção desse programa, Pai. Fala com os ouvintes através dos louvores. Fala

pai, usa, pai, esse médico, as enfermeiras dos hospitais. Ô, pai, usa agora os carcereiros aí nas cadeias públicas para levar a tua palavra também, meu Deus. Em nome de Jesus Cristo. Ô, Deus poderoso, Deus altíssimo, abençoa sim, pai. Abençoa cada um que está ouvindo essa programação nessa noite. Abençoa cada um que está com o rádio ligado, ouvindo o papai, precisando de ouvir esta palavra. Em nome de Jesus Cristo, pai. Entra agora nesse coração aflito, angustiado, desesperado. Em nome de Jesus, pai. Eu entrego em tuas mãos. Usa-me, Senhor, grandemente nesse local. Usa-me, Senhor, grandemente aqui e aonde eu colocar a planta dos meus pés. Esteja comigo, meu Deus. Eu te peço, em nome do Pai, do Filho e do Espírito Santo. Amém, Jesus.

Muito boa noite, Diogo, tudo bom aí? Beleza? Que maravilha, tamo de volta. Hoje é terça-feira hoje, que maravilha. Hoje, terça-feira, estamos aqui para alegrar você, 19 de maio já? 19 de maio já, pois é, estamos chegando no final do mês de maio, né? E eu estou aqui para alegrar o teu coração nessa noite, essa programação maravilhosa. Hã? Tá frio aí? Aqui tá frio. Melhor aqui dentro não tá, mas lá fora tá frio, né? E eu estou um chimarrão para esquentar hoje, né? Ah, esquentar nosso coração aqui, né? Maravilha? Maravilha, pastor Olavo, maravilha. Você do Paraguai, você da Argentina, você do Brasil, nosso abraço a todos vocês. Sejam todos bem-vindos em nome de Jesus. Hoje é terça-feira, 19 de maio. Seja bem-vindo em nome de Jesus Cristo.

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0: 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Meu abraço pro Frank, então, que tá ouvindo o programa nessa noite. Ele falou para mim que ia ouvir o programa, né? Falou? Não falou, né? Ô, Frank, meu abraço para ti, tá bom? Deus abençoe você nessa noite, em nome de Jesus Cristo, tá bom? Nome de Jesus aí. Ele vai falar aqui daqui a pouquinho, né? Daqui a pouquinho ele vai falar com nós aí, tá bom? 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Isso, ele tá lá ouvindo o programa também e vai falar com nós agora, em nome de Jesus, não é bom? É isso aí? Então vamos ver o que vai acontecer aí, né? Ele vai falar com nós aí. O Frank tá lá ouvindo nós, bonito lá, né? Graças a Deus. Deus abençoe o Frank nessa noite. E toda a família que tá lá ouvindo o programa também. Foi o nosso abraço, tá bom? Então, te mandei para você aí já. Já chegou aí, tá bom? Então, fala aí, Franklin. Fala aí em nome de Jesus Cristo. Deixa o recado para os nossos ouvintes.
1: Boa noite, Pastor Olávio. Deus abençoe demais a sua programação, a sua audiência, as pessoas que estão ouvindo, que recebam a graça de nosso Senhor Jesus Cristo. Que Deus proporcione a essas pessoas que necessitam da palavra de Deus, da palavra do Evangelho, que seja alcançado aqueles lugares que realmente necessita da sua palavra, o conforto no coração dessas pessoas, desses irmãos, que venha tirar toda aflição, toda angústia, toda tristeza dos corações dessas pessoas, que venha alcançar a graça e a felicidade e a paz no coração. Deus abençoe demais o seu programa e continue assim, fazendo com que a alegria chega a essas pessoas e a felicidade do Evangelho de Cristo. Deus abençoe demais, irmão.
0: Amém, amém. Obrigado, Franklin, pela tua participação aqui, tá bom? E você quiser participar do programa também, só liga pra cá, manda um áudio no 3025-5200. Separei uma canção linda pra você, Franklin. Sei que você vai adorar essa música. Com Magno Malta, Lauriette, participação. Magno Malta e Lauriette que canto, Toca em Jesus. Sabe aquela mulher que estava com aquela doença, né? Um fluxo de sangue, né? Aquela mulher, ela tinha muito dinheiro, ela era bem financeiramente. Porém, ela não procurou Jesus. Ela gastou o que tinha financeiramente, o dinheiro dela, para tentar curar a doença dela. Mas não conseguiu. Enquanto ela não tocou em Jesus, ela não foi curada. Então, toque agora em Jesus, que você vai ser curado, libertado e transformado, em nome de Jesus Cristo. Receba essa canção linda nessa noite, quando são 22 horas e 40 minutos.

Aleluia, Jesus. Eu quero falar para você uma coisa que eu senti lá em casa de falar, né? A gente deve valorizar as pessoas, valorizar elas em vida. Você sabe, Diogo, que cada programa de rádio que a gente faz aqui, eu e você, você e eu, ele fica registrado. Você sabia disso? Fica registrado. Ah, pastor, como assim? Está falando como esse pastor vai ficar registrado? Eu quero falar para você o seguinte, Diogo, que essa programação aqui não é porque eu quero estar aqui. Deus, ele faz chamada para as pessoas. Deus tira as pessoas lá do fundo do lamaçal do pecado e lapida tudo que não presta da vida dela e coloca ela em terras firmes. O salmista, ele fala no Salmo 40 isso aí, né? Ele fala isso aí no Salmo 40. Então, a gente não pode sair dos parâmetros de Deus, da ordem de Deus. A gente não pode fazer isso. A gente tem que andar segundo a vontade de Deus. E Deus falou no meu coração assim, hein? Fala para as pessoas valorizarem em vida. Porque depois de morto, ninguém vai valorizar ninguém. Então prepara a tua alma para Jesus. Prepara a tua casa para Jesus. Porque Ele vai voltar. Ele vai voltar à situação que está no nosso Brasil, nosso mundo. Jesus vai voltar a levar um povo que está sofrendo, passando necessidade. E muitos estão vendo. Quem pode ajudar, ajuda. Quem não pode, não ajuda. É que nem eu digo nessa noite. Largue de lado os falsos

e venha para os verdadeiros. Existem homens e mulheres de Deus verdadeiro que pregam a verdade ainda. Nós vemos que nesse mundo, muitos falam de Jesus, mas não faz como Jesus quer que faz. Não faz. Então é preciso que nós saibamos ouvir a voz de Deus para ter a salvação. Ouvir a voz de Deus. E Deus está lá esperando, esperando que você se arrependa dos pecados e deixa a vida velha para trás e tenha uma vida nova com Jesus. Se converter é abandonar o velho homem, a velha mulher. É abandonar. Se você é uma nova criatura, então você tem que fazer como manda a palavra de Deus. Você foi batizada para ser uma nova criatura. Então a velha mulher morreu. O velho homem morreu. Você é uma nova criatura agora. Você tem que andar conforme Deus quer que você anda. Quando nós éramos criança, nós tínhamos que obedecer nossos pais. Os pais não queriam ver você sofrer, nem perecer. Assim é Jesus com nós hoje. Quando você se converte de verdadeiro, se converte, entrega a tua alma para Jesus, aceita Ele como Salvador da tua alma. Ele tem um compromisso contigo. Mas não é só Ele. Você também tem com Deus um compromisso. Então é preciso que você saiba. Ande segundo a vontade de Deus. Não segundo a tua vontade. Ah, eu quero andar como eu quero. Não é assim. Não é assim. Você tem que andar segundo a vontade de Deus. Eu não faço nada por minha conta própria. Tudo que eu vou fazer, eu consulto a Deus. Eu peço para Deus. Eu peço para Deus. Eu peço para Deus. Porque eu não quero ficar aqui nesse mundo. Eu não quero ficar aqui nesse mundo. Eu quero e morar com Jesus. E morar com Jesus. E se você quer morar com Jesus, aceite Jesus como teu Salvador, a tua alma nessa noite. Aceite Jesus como Salvador da tua vida. E deixa Ele trabalhar na tua vida. Vê se você acha um louvor com Ninfa e Cala-te, Fidelidade. Não, Filadélfia. Acho que é Filadélfia na canção, tá? Eu quero oferecer para todos vocês nessa noite que estão ouvindo a programação nessa noite. Daqui a pouquinho eu vou atender um ouvinte que está no pé do celular ouvindo a programação. Está no pé do celular, é isso? Está lá no Facebook ouvindo a programação. Meu abraço para você, você sabe que é para você, estou falando contigo, né? Então é para você. Daqui a pouquinho eu atendo você, tá bom? Eu toco essa canção linda aqui, né? Com Ninfa e Cala-te. E volto já já falando contigo novamente. Toca o sucesso e eu volto já já então, Diogo, em nome de Jesus Cristo.

Aleluia! Filadélfia. Você ouviu? Canção linda. Com Khaled, né? Ninfa. São cantoras. Uma delas já foi morar com Deus. Tá? Já foi morar com Deus, né? Ficou só a filha, louvando a Deus. E ela não desistiu. Por que que não desistiu? Porque sabe que a mãe dela foi morar com Deus. O lugar que ela conquistou aqui na terra, né? Conquistou e Deus levou ela a morar com ela. Então, é assim. Mas, olha, eu vou para os comerciais. Vou para os comerciais, como eu digo sempre, né? Nós temos que faturar, ganhar dinheirinho, din-din, isso, para poder pagar nossas contas. Então, comercial, Diogo. Volto já.

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Aleluia, aleluia, glória a Deus, estamos de volta aí, né? Né? Vamos ganhar os leitinhos das crianças, né? Porque se nós não fazer isso daí, né? O dinheiro não vem, o dinheiro não vem, tá? Eu quero mandar um abraço aqui, sabe pra quem? Eu vou mandar um abração aqui, é pro Alex. Sabe quem é o Alex, Diogo? Conhece o Alex? O homem do celular. Ô Alex, tá ouvindo nós aí? O homem do celular, barbaridade, piá, né? Fiquei aí, né? Mas estamos aí, tranquilo e calmo e sereno, né? Sem problema. 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
0: Ela pediu e vai ouvir aqui comigo na Essência Gospel. Daniel e Samuel vai cantar lindo no rádio. É pra você recordar. Sucesso, né? Amor da minha vida. Aqui comigo tem música, palavra, oração. É só ligar 3025-5200.

23 horas mais 16 minutinhos, 23:16, você está ouvindo o programa Uma Luz no Seu Caminho, né? A comunicação é dele, Pastor Olávio Ferreira. Hã? Eita glória de Deus. Sonoplastia? Ele.

0: O melhor? O melhor sonoplasta aqui da emissora. Quem que é ele? O grandão. O Diogão. Eita, glória de Deus. Maravilha. Um abração para vocês todos aí que estão conectados comigo, tá bom? Ligadinho comigo. Eu quero mandar um abraço pro pastor Cláudio Madureira. Cláudio, pastor Cláudio aí da Terceira Igreja Batista, né? Do Portal da Foz, aonde eu congrego ali junto com eles, né? Estamos junto no mesmo barco, juntinho ali, né? Mesmo? Que nem diz o alemão, né? Juntinho, juntinho. Levanta o amor de Deus ali, né? As pessoas que necessitam. E nós estamos aí, né? Num barco, no intuito de levar a palavra, o amor verdadeiro às pessoas que precisam nas cadeias públicas, né? Nos hospitais, né? E em outros lugares também, nos casas de recuperação. Olha, você que precisa ouvir uma palavra, quer um culto na tua casa? Quer um culto na tua casa? Ligue para mim no 988-046796, tá bom? Nós fazemos culto, né? Os nossos PGMs. Nossos PGMs nós fazemos nas casas, só você abrir a porta que nós vamos cultuar com vocês aí, tá bom? Olha, Deus abençoe então o pastor Cláudio e toda a família que está lá ouvindo a minha live. Eu faço você entrar na minha live, tá bom? Só vou entrar no Facebook, né? Escrever lá, programa A Luz Seu Caminho. Você já vai ver o pastor Olavo aqui, né? Bonitão, barbaridade. Ei, Deus Pai. Aleluia, Jesus. Maravilha, né? Então tá aí um abração, pastor Cláudio, pastor Elias também. Que Deus abençoe ali, né? Todos os membros da igreja, toda a igreja. O meu abraço a todos vocês, né? Que estão ligadinho com nós aí, tá bom? E aí foi o sucesso, né? Amor da minha vida com Daniel e Samuel. Quem pediu? Ah, ela sabe. Ela sabe, né? Mas eu quero atender aqui agora, atender um ouvinte. E esse ouvinte não perde nenhum programa. Tá sempre ligadinho comigo. Isso eu fico elogiado, elogiado, né? Elogiado. Como queira, né? É isso, então. Fico faceiro, me diz o outro. Fico faceiro que tem pessoas do outro lado ouvindo nós, né? Antes, quero mandar um abraço aqui pro irmão Geraldinho, né? Não esqueço de você, irmão Geraldinho. Tá bom? Não esqueço de você e nem tampouco do irmão Marcos também não, tá bom? Estamos aí lembrando de vocês, tá bom? Também o irmão Edinho lá no Porto Meira, Deus abençoe o irmão Edinho. Deus abençoe também o irmão João Santana. Alô, irmão João Santana, aquele abraço, Deus abençoe vocês, né? Também o pastor Mauro Silva lá da Vila Seca, Deus abençoe ele em nome de Jesus Cristo. Estamos juntos no mesmo barco aí, né? Evangelizando, né? Agora eu quero falar com ele, quem é? Irmão João Carlos do Jardim Caiobá, tá na linha? Fala, meu querido, a paz do Senhor.
1: Paz do Senhor, amado. Mais um dia, João Carlos Caivano na sintonia. Quero ouvir aquele louvor com Elias Fraga, A Colheita. Que Deus vos encha de coragem.
0: Amém. Obrigado pela sua participação nessa noite. E você quer participar? Mandar um áudio? Manda no 3025-5200. Você de Foz do Iguaçu, tá bom? Você for de Foz, vai ligar o DDD, tá? 45 45 30 25 5200. 3025-5200 é o telefone do zap zap aqui da emissora, tá bom? Manda um áudio, tá bom? E eu vou colocar aqui no ar, igual eu coloquei aqui o áudio do irmão João Carlos, isto? Pedindo uma canção aqui linda, tá bom? Tá, então, Elias vai cantar, né? Dia da Colheita. Vai cantar lindo aqui no rádio. Você pede, você ouve aqui na Essência Gospel. E eu volto daqui a pouquinho.

É! Dia da colheita, né? Com Elias Wagner. É Wagner ou Fagner? Wagner. Música linda, viu? E tá chegando. Tá chegando o dia da colheita, viu? E te prepara aí, tá? Te prepara pra que, né? Não dê nada errado, né? Não dê nada errado. E nós estamos aí sempre, né? Tentando fazer o melhor, né? Na obra de Deus, né? Porque cada dia que passa as coisas ficam mais difíceis, nós sabemos disso. A Bíblia diz, né? No mundo tereis aflição, mas tenha de bom ânimo que você vai vencer. Eu só tenho que agradecer a Deus por tudo que Ele fez por mim. Eu sempre digo o seguinte, que eu não mereço, eu sou pecador, sou falho, mas Deus é misericordioso com todos nós, né? Misericordioso. Se você falhou, se arrependeu, vai para o joelho. Ora ao Senhor, que você vai ver, né, o quanto Deus é bom conosco, tá bom? Deus é bom demais com nós. Nós não merece o que Deus faz por nós. Eu digo sempre isso, tá bom? Que você venha sempre saber, lembrar disso, né? Que Deus está sempre nos ajudando aí, ok? Um abração também para Mari Catarina lá no Porto Belo, né? Pro Everton, toda a famiagem lá ouvindo nós, Deus abençoe também, né? Isso mesmo, né? 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

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Tá bom? Dá uma ligadinha lá. Quero mandar um abraço pro meu irmão Lotário Ferreira, né? Lotário Ferreira, a esposa dele, né? Também a enteada que tá lá ouvindo a programação. Deus abençoe, né? Deus abençoe todos vocês nessa noite. Tive ali nessa noite orando junto com você, com o pessoal ali. Foi bênção de Deus e Deus nos deu uma palavra forte ali, né? Deus falou tremendamente. Eu senti a presença do Espírito Santo na casa do meu irmão ali, tá bom? Então, meu abração ao Lotário Ferreira, à esposa e à famiagem, todo ouvindo nós também essa noite, em nome de Jesus Cristo. Meu abração aí também. Vai lá para o Gilberto e a Marlene. Quem é esse casal abençoado, né? Um casal abençoado que hoje faz missão também, né? Ajuda nós levar a palavra de Deus. Então, um casal de missionário ali, exatamente, Gilberto e Marlene, que nos ajuda a levar a palavra de Deus nas cadeias públicas, nos hospitais, nos cavans, isso, ali estão ajudando com a sua contribuição. 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Toma a decisão de ajudar a fazer a missão, levar a palavra de Deus, né? Porque hoje tudo tem gasto, né? Eu digo tem gasto, né? E se você puder contribuir, você vai ter a recompensa. Você vai ter a recompensa, tá? Deus vai te retribuir para você em dobro, com certeza. Até hoje, esse casal que está com nós ali, ele está sendo abençoado, senão ele já tinha desistido. É porque Deus está abençoando ele. Então, ele está abençoando também a obra de Deus. 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Meu abração foi aí então pro João Carlos, Jardim Caiobá, né? Meu abração para ele lá, que Deus abençoe, irmão João Carlos, pela sua participação, né? Nessa noite, em nome de Jesus Cristo, tá? Pro Jefferson, toda a família lá, né? A família também, a irmã Juliana, a esposa do Jefferson, né? Do Guincho República, Deus abençoe nessa noite em nome de Jesus Cristo, né? Foi aí, eu vou tocar uma canção linda para você agora, que está aí do outro lado ouvindo a programação dessa noite, né? Mandar um abraço para o pastor Elias também, pastor Elias da Terceira Igreja Batista aqui de Foz do Iguaçu, né? Tá sempre ligadinho com nós lá, né? Ouvindo a programação, né? Deus abençoe, pastor Elias, né? Pastor é nosso pastor aqui da Terceira Igreja Batista de Foz do Iguaçu, né? Que Deus abençoe grandemente, grandemente, né? Todos os pastores missionários, né? Que Deus abençoa, né? Tem uma canção linda, pastor, Diogo, com Herdeiros da Unção, Herdeiro da Unção. Saudade é da faixa 1 desse CD que eles gravaram ali, Herdeiro da Unção, né? Saudade também tem Rastro de Fé, né? Escolhe aí você o seu louvor e toca para nós aí, tá bom? 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Achou a música? Tá, então toca para nós então com Herdeiro da Unção. Nós volta daqui a pouquinho. Você vai ligando, 3025-5200.

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E agora vamos atender aqui um ouvinte, né? Um ouvinte nosso aí, né? É, faz parte do nosso ministério também lá, né? É um dos líderes da Terceira Igreja Batista aqui do Portal da Foz, o pastor Cláudio. Né? Eu pensei que era pastor Cláudio Madureira, mas não é pastor Cláudio Marcos, né? Pastor Cláudio Marcos, né? E ele vai falar com nós aqui nessa noite pela primeira vez, né? E ele falou que não sabia que eu tinha programação de rádio aqui na Essência Gospel, né? Eu falei assim, vai para mais de 20 anos que eu estou no ar com a programação, não só aqui na Essência Gospel, né? Mas em outras emissoras também,

0: ao qual eu fiz muita programação, né? E a porta que Deus abriu, né? Para o homem fechar é difícil, a não ser que Deus queira que feche, né? Aí vai fechar, né? Mas até hoje Deus tem honrado, viu, Diogo? Deus tem honrado há mais de 20 anos essa programação, né? E eu creio assim que vem momentos difíceis, vem, mas Deus honra a quem merece a honra, né? Então tá aí, vamos ouvir o que que o pastor Cláudio Marcos vai falar para os ouvintes nessa noite, em nome de Jesus. Fala, querido e amado irmão, pastor Cláudio, seja bem-vindo pela primeira vez aqui na programação.
1: Olá, muito boa noite, meu querido irmão, amigo, pastor Olavo, graça e paz, meu irmão, graça e paz de Jesus a todos os seus ouvintes, muito bom estar aqui nesse tempo, estar participando desse programa. Eu gostaria de deixar a palavra de Deus, um texto, Romanos capítulo 12, versos 1 e 2. Rogo-vos, pois, irmãos, pelas misericórdias de Deus, que apresenteis o vosso corpo por sacrifício vivo, santo e agradável a Deus, que é o vosso culto racional. E não vos conformeis com este século, mas transformai-vos pela renovação da vossa mente, para que experimenteis qual seja a boa, agradável e perfeita vontade de Deus. Amém, meus irmãos? Que Deus abençoe. Até uma próxima oportunidade.
0: Amém, pastor Cláudio. O pastor Cláudio é um dos líderes ali da igreja, né? E domingo agora que passou, né? É engraçado, né? É engraçado que eu trouxe uma mensagem aqui a respeito lá da palavra de Deus de João, capítulo 1, né? Em versículo 1. Falou de verbo, né? E a gente está falando aqui nessa noite, né? Não foi nada combinado, porque aonde Deus está no controle, Deus está no controle, tudo dá certo. Tudo dá certo. E o pastor Cláudio pregou sobre renovação, né? Renovação de vidas. Seguir o amor verdadeiro, né? Fazer uma nova aliança, né? E nós vemos ainda que pessoas que dizem ser cristão, ainda tem o velho homem consigo, né? Ainda usa, eu vou falar aqui, porque Deus manda falar, né? Ainda tem na sua casa aquelas imagens, esculturas, é? E isso, como diz o outro, isso não te pertence mais. Quando nós colocamos Jesus em nossas vidas, nós temos que servir a Jesus. Não podemos servir dois senhores, um tempo só. É só um Senhor. Um Senhor que deu vida para nós. Que deu a vida por nós, né? Que é Jesus Cristo. Então, é tempo de nós olharmos para dentro da nossa casa. Como está a tua casa, ouvinte? Como está o teu lar? Precisa de uma renovação? Dá uma olhadinha, tá? Tem alguma coisa que impede de você ser abençoado? Eu vou te contar um caso para você, um caso real, acontecido, né? De uma pessoa que pediu oração na igreja. Só que em casa ela não tinha força de orar. E nós fizemos um trabalho na casa dessa pessoa. Eu não vou citar o nome dela aqui, é antiético. Não vou citar o nome dela. Tá? E na casa dessa pessoa, Deus revelou, Deus mostrou que tinha algo que impedia dela ter um renovo de vida, vida nova. Algo que impedia. E quando Deus fala, Ele mostra, Ele revela e mostra o lugar que está o objeto, né? E esse objeto, essa pessoa guardava com o maior carinho, sabe, Diogo? Naquele fundinho lá do roupeiro, sabe? Bem guardadinho, para ninguém descobrir, para ninguém quebrar, sabe? Olha, eu estou sentindo aqui a presença do Espírito Santo tremenda aqui nessa noite aqui, tá? Tremendo. Eu quero falar para você que não é só essa noite, onde que você abre a tua boca e deixa o Espírito Santo falar, ele vai te usar grandemente.

É, vai te usar. Você que é um servo, uma serva de Deus, que é usada por Deus, que não usa Deus, mas deixa Deus te usar, o Espírito Santo está contigo. E ali nesse trabalho Deus mostrou e falou para o pregador, fala assim, assim, essa, tá lá nesse lugarzinho. Mas o pregador não falou para lá, né, que estava lá, né? Falou, você vai lá, vai no teu roupeiro. Ela falou, vai no teu roupeiro, perto, onde você pendura teus cachecol, né? No cantinho ali. Vê o que tem lá no cantinho. A mulher ficou assim, sabe, o semblante dela mudou, né? Mas ela foi lá e pegou. Ah, mas o que eu tenho aqui é isso aqui, pastor. É isso aí mesmo. É isso que Deus quer que você jogue no lixo. Você tem que jogar no lixo. Não eu, você. Porque você quer uma vida nova? Então você tem que jogar no lixo. As coisas velhas não te pertencem mais. Escultura, isso aí já era. Não vai falar. Ela não fala. Ela não anda. Não. Se você quer uma vida nova, tu tem que jogar a vida velha no lixo. No lixo. E foi isso que o pastor Cláudio pregou domingo na igreja. Foi uma bênção de Deus o culto. Então eu convido você, você que está escutando agora, se você quer ouvir uma palavra, uma mensagem de mudança na tua vida, tá? Nos procure ali na rua Gavião, número 37, na Terceira Igreja Batista, do Portal da Foz. Ali está o nosso templo, tá bom? E você é o meu convidado, é o convidado de Jesus também, para você participar ali, para você participar, entendeu? Vai ali, você não vai se arrepender. Eu tenho certeza que você vai se agradar do que Deus tem para ti. Deus tem para ti coisas boas. Uma vida nova. Uma vida nova. Né? Uma vida nova. E eu quero falar para você nessa noite que... Obrigado, pastor Cláudio, pela tua palavra nessa noite. Né? Não é porque você, nós nos conhecemos, né? O tempo que você chegou na Terceira Igreja Batista, né? Foi uma bênção de Deus, bênção de Deus, tá? E eu quero falar para você nessa noite, deixa mesmo, deixa Deus falar, deixa Deus te usar grandemente o teu coração. Deixa Deus usar você tremendamente, que você vai ver, né? As pessoas vão vir. As pessoas vão vir. E você vai ver o que Deus vai fazer. Vai fazer ali naquele lugar. Muitas coisas boas vai acontecer em vida de pessoas que estão precisando. Que estão precisando de ser liberta, de se largar de coisas que não provém de Deus. A palavra de Deus está aqui no livro de João 8:12. Diz assim, falou-lhes, pois, Jesus outra vez, dizendo, eu sou a luz do mundo. Quem me segue não andarás em trevas, mas terá a luz da vida. Né? A luz da vida. Eu trouxe essa palavra aí. Se eu não me engano, terça passada, né? Seguir a Jesus é viver de modo que agrada a Deus. E a palavra hoje, na mensagem, foi quase igual, né? Servir a um Deus de compromisso, um Deus de responsabilidade para com todos nós. E nós também servimos a um Deus, né? Obedecer a Deus, ouvir a voz do Senhor, né? É seguir a Ele, Ele ensinou, né? Ele ensinou para nós. Seguir a Deus, né? Seguir a Jesus é viver de modo que
agrada a

Deus. Seguir a ele, ele ensinou, é seguir as coisas que fazem parte do reino de Deus. Tudo, tudo que agrada a Deus faz bem para nós, né? Faz bem para nós. Não seguir a Jesus é como andar no escuro, sem ter luz. E é perigoso, né? É perigoso hoje você andar sem Jesus contigo. É perigoso, né? Você vai encontrar um obstáculo no caminho, vai encontrar uma barreira, vai ser impedido. Mas quando você está na claridade, tem Jesus, que é a luz do mundo, né? Você não vai tropeçar e vai cair, tá? Porque Deus tem compromisso com você. Amém? Deus tem compromisso contigo de dar para você uma vida nova. Uma vida nova para você. Mas isso se você quiser. Se você quiser essa vida nova, né? Em 1 Samuel capítulo 1, versículo 10, fala assim: ela, pois, com amargura de alma, orou ao Senhor e chorou abundantemente. Aqui está falando de Ana, né? A Ana sofreu, né? Por que ela sofreu? Porque ela queria ter um filho, né? Ana se derramou-se diante de Deus, toda a sua dor, mesmo sofrendo, ela não desistiu da oração. E é o que Deus quer que você faça. Você tem uma vida nova, você se derrama aos pés de Deus, se reforça, né? Se enche de poder para vencer. Ana venceu, né? Muitos falaram que ela estava embriagada, tinha tomado alguma coisa, né? De álcool, né? Bebida alcoólica. Não, Ana estava embriagada de tanto chorar e orar aos pés de Deus, clamando a Deus. É o que Deus quer, que nós sejamos de coração sincero, né? Quando buscamos a Ele, sinceridade, meu amigo, minha amiga, sinceridade é o que Deus quer que você faça, tá? Que confia nele. Coração sincero é recolher cada lágrima daquele que confia em Deus. O choro pode durar uma noite, né? Alguns momentos também, mas a resposta vem de Deus no tempo certo, no tempo certo. Estamos chegando no final do programa já, tá bom? E eu quero dizer para você que foi muito bom estar contigo, esse momento maravilhoso, né? Esse momento tão maravilhoso aqui nessa noite foi muito bom, né? Segunda Crônicas 16, 9 fala assim: os olhos do Senhor passam por toda a terra para fortalecer aquele cujo coração é totalmente dele. Então Deus está procurando os verdadeiros adoradores, né? Os verdadeiros que crerem em Deus, que quer se fortalecer, que quer realmente ter uma vida diante do altar de Deus, porque somente por si próprio não vai conseguir. Deus quer fortalecer você, Deus quer te dar força para você vencer. Deus não procura perfeição, mas entrega, né? Deus procura a entrega totalmente, né? Ele está atento aos que o buscam em sinceridade, com sinceridade, tá bom? Deus está atento a isso aí, né? Não devemos brincar de orar, não, não. Brincadeira tem horas, entendeu? O crente brinca, sabia, Diogo? Ele brinca sim. Ele sorri, alegra, se alegra, mas com palavras saudáveis. Saudáveis, exatamente. Entendeu? Quando você decide viver para Deus, mesmo em meias falhas, recebe força do Senhor, uma força sobrenatural. Então, quer ser abençoado? Quer ser abençoado? Vem para os braços de Deus. Eu quero agradecer a Deus pela vida do pastor Cláudio, pela vida do irmão João Carlos, pela vida do... Aleluia! Pela vida do irmão João Santana, tá bom? Pela vida da Mari também, né? Pela vida do Franklin, né, meu amigo, Deus abençoe o Franklin. Pela vida do Everton, né? Pela vida do irmão Edinho, irmão Geraldinho. Por toda a vida de vocês, eu quero orar por vocês agora, em nome de Jesus. Quero que você está dirigindo teu carro, encosta o carro no acostamento. Isso, encosta o acostamento bem devagar para não bater. Isso aí, encosta aí. Leva o teu pensamento a Deus.
O salmista, ele levou

o pensamento a Deus, porque ele cria, confiava, acreditava em Deus que poderia mudar. E Deus mudou a situação do salmista. Então, crê nessa palavra nessa noite. Tu e a tua casa será salva se você crer e confiar em Deus. Vamos orar? 5 para meia-noite é a hora da oração da fé em nome de Jesus.

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1: Obrigado, Senhor, por mais um dia de vida. Obrigado, Senhor, pelo ar que respirei, pelo fôlego de vida. Obrigado, Pai, pela saúde do pastor Cláudio. Obrigado, Pai, pela saúde do irmão Marcos, pela saúde do irmão Geraldinho, família. Obrigado, meu Deus, pela vida do irmão Edinho, do irmão João Santana. Deus abençoe todos, Pai, ouvintes de longe, ouvindo a programação e orando comigo agora, Pai. Toma em tuas mãos cada pessoa que ouviu a programação essa noite. Leva a calmaria, leva o amor verdadeiro em cada coração, Senhor. Eu te peço nessa noite, Paizinho amado. Toma em tuas mãos a vida minha, a vida do Diogo, a vida da família do Diogo, Pai. Abençoa eles, Pai, grandemente, fortemente, Pai. A tua unção esteja naquela casa onde agora eles estão repousando, Senhor. Que teu Espírito, meu Deus, navega nos corações dessas pessoas agora, em nome de Jesus Cristo. Fortaleça agora, Pai, renova essas vidas em nome de Jesus, ó Pai. A tua palavra nos diz: se crê, virás a glória de Deus. Nós cremos, confiamos em ti, Senhor. Por isso eu entrego em tuas mãos cada vida que participou do programa nessa noite, meu Deus. Toma em tuas mãos, ó Deus, abençoe. Se tiver alguém doente, cura, Pai. Faça o teu querer, a tua vontade, em nome de Jesus Cristo. Pai, quando eu levo o meu pensamento a ti, é porque eu acredito no Senhor. O Senhor que é o meu pastor e nada me faltará. Deitar-me faz em verdes pastos, guia mansamente por águas tranquilas, refrigera minha alma. Mesmo que eu andasse pelo vale da sombra da morte, não temeria mal algum, porque tu estás comigo. Teu cajado tua vara me consola, Senhor. Esteja comigo, esteja com o Diogo, esteja com a família, esteja com todos nós. Assim nós oramos, em nome do Pai, do Filho e do Espírito Santo. Amém, Jesus. Vou, mas volto, se Deus falar que sim, terça-feira que vem, com mais um programa da série Uma Luz no Seu Caminho. Tchau, tchau. A luz...

0: Chegamos ao final de mais uma edição do programa Uma Luz em Seu Caminho. Eu fico por aqui até terça-feira que vem, se Deus falar que sim, com mais um programa da série Uma Luz em Seu Caminho. Até por lá, na paz do Senhor.
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3: Minutos após chegar no céu. Pode ser no momento ou após um tempo de espera, mas estarei diante do meu Senhor. Então, num instante, todas as coisas serão vistas por nova perspectiva. De repente, as coisas que achei ser importantes, as tarefas de amanhã, os planos da igreja, meu sucesso ou fracasso em agradar os que me cercam, essas coisas não terão a menor importância. E as coisas às quais dei pouca atenção, falar de Cristo ao vizinho, o momento de fervente oração, a confissão e o abandono do pecado serão reais. No céu desejarei de todo o coração poder ter de novo 1 milésimo do tempo que deixei escapar-me entre os dedos, poder retirar todas aquelas incontáveis conversas que poderiam ter glorificado meu Senhor, mas não o fizeram. 5 minutos após eu chegar no céu, creio que desejarei de todo o coração ter sido mais fiel para ler a palavra de Deus e esperar nele em oração. E que pudesse tê-lo conhecido enquanto ainda estava na terra, da forma como ele desejava que eu o conhecesse. Desejarei, mas será tarde demais.

0: Obrigado, meu amigo.
1: A palavra de Deus nos dá um norte, uma direção bem clara, e também nos mostra as dificuldades em que enfrentamos, as lutas, provações, guerras, contendas, discórdias, pecados, falhas em que cometemos, e que o tempo todo tenta lutar contra nós. E o pior inimigo não é o diabo. O pior inimigo somos nós mesmos. Porque muitas vezes nós lutamos contra nós mesmos. Insistimos em fazer coisas que não devíamos fazer. Insistimos em comer coisas que não devíamos comer. Insistimos em beber coisas que não devíamos beber. Insistimos em nos relacionar com pessoas que não deveríamos nos relacionar. Insistimos ter atitudes e práticas como que um vício, fazendo elas sabendo que elas estão fazendo mal para o nosso próprio corpo. Não é fácil superar os desejos, as vontades, os prazeres, os pensamentos, as palavras, os sentimentos, e que muitas vezes nos impulsiona, e quando nós percebemos, já fizemos uma grande besteira. E toda vez

nos sentimos cada vez mais distantes do amor de Deus, da sua grandeza, do seu milagre, da sua infinita misericórdia, do seu poder ao nosso favor. Ficamos distantes de Deus, porque ficamos lutando constantemente contra isso. Diariamente, dia após dia, lutas e mais lutas enfrentamos com nós próprios. Se eu e você olhar no espelho e começar a pregar de verdade para aquele que nós enxergamos, que muitas vezes andamos diariamente com ele, mas não o vemos. Este ser chama-se eu. Todo mundo que anda perto de você enxerga você, mas eu e você próprio nós não conseguimos nos ver se não pararmos na frente de algo que nos reflita, e ainda assim de forma invertida. Nós estamos caminhando, estamos planejando, pensando, mas não conseguimos nos enxergar como de verdade estamos vivenciando. E às vezes nós ficamos patinando, passa ano, entra ano, passa ano, entra ano, e a gente diz esse é o ano novo, quando na verdade as práticas são todas antigas e velhas. Por quê? Porque nós estamos lutando, nós estamos guerreando contra essa carne que ela não se converte. O dia que o Espírito Santo de Deus revelou isso ao meu coração, eu confesso, eu fiquei impactado, mas ao mesmo tempo eu me frustrei. Embora eu já vivia como se eu entendesse isso, eu não tinha entendido, mas o Espírito me conduzia dessa forma. Eu vivia como sabendo que meu corpo não se convertia, mas eu vi já muitas pessoas, infelizmente, caminhando no Evangelho pensando que o seu corpo é convertido. E esse é o grande engano das pessoas. E essa é a grande falha e a brecha que o diabo usa para entrar e destruir. Algumas pessoas param e falam: o diabo ele destruiu, o diabo ele fez, o diabo ele fez aquilo, o diabo está acabando com a minha casa, o diabo está destruindo isso e aquilo. Eu digo, o diabo ele só entra se der brecha para que ele entre. O diabo só pode fazer alguma coisa se ele tiver legalidade para fazer. Ele não tem permissão para entrar em casas que pertencem ao Senhor Jesus. Ele não tem permissão para entrar em casas que são blindadas pelo Espírito Santo. Ele só tem permissão de entrar em lugares que deram oportunidades para que eles pudessem o fazer. Mas perceba que com este pensamento faz você refletir: qual grande luta você está pronto e posto a enfrentar daqui por diante até que Jesus o venha? É uma guerra que não acaba. É uma guerra contínua. É uma guerra que muitas vezes para nós é que nos fala: meu Deus, suga as nossas forças. É guerrear contra os nossos próprios sentimentos, contra os nossos pensamentos, contra as nossas palavras, contra as nossas ideias e sugestões que o nosso próprio corpo muitas vezes nos dá. O corpo nosso não se converte. E a Bíblia é muito clara em relação a isso, quando Paulo, ele prega dizendo que todos os dias ele esmurra o corpo para não pecar contra Deus. Todos os dias ele renuncia ao seu corpo, à sua carne, para não pecar contra Deus. Porque a Bíblia diz que existe uma guerra entre o espírito e o corpo, contínua. Há uma guerra contínua, constante, que não acaba. Você pode vir aqui encher-se de Deus, ir para o encontro, para o acampamento, dormir, falar de Deus, viver praticamente no céu, na terra, mas eu vou dizer para você assim: quanto mais você buscar, mais mortificado está a sua carne, mas a sua carne ainda ela está com você. A carne ela vai ser vencida quando chegar a morte e ela morrer. A carne só vai acabar quando ela não existe mais. E esta promessa que Deus nos faz diz: escute essas lutas que vocês estão passando, essas provações, por isso nós desfalecemos, mas ainda que o nosso exterior, o nosso corpo exterior se corrompa, o nosso interior, olha que coisa tremenda, contudo se renova de dia em dia. Quer dizer, por mais que nós sofremos perseguições e dissemos não, por mais que nós passamos provas e humilhação na empresa, no trabalho, na escola, na faculdade, em lugares onde você vai alugar algo e você não consegue alugar, não consegue comprar, aparece uma dívida, um problema e você fala: mas meu Deus, eu sirvo a Deus. Eu sirvo a Deus, por que eu passo prova em casa? Eu sirvo a Deus, por que eu passo prova ali, aqui, acolá, com meu marido, com a minha filha, com meu filho, com meu irmão, com as pessoas que eu convivo? Meu Deus, poderia ser diferente. O Senhor está dizendo: calma, isso tudo é passageiro.

Isso tudo é temporário, isso tudo dura um tempo. Para nós estamos firmados nas coisas naturais, pensamos que o mundo acabou, mas quem está firmado na promessa de Deus, ele não para, porque ele sabe que isso vai passar e que vai chegar um dia em que eu e você vamos estar na eternidade com Deus, dizendo: Senhor, valeu a pena ser fiel ao Senhor todos os dias da minha vida. Ainda que o meu corpo exterior se corrompa, o meu corpo interior, o meu espírito, o eu ser, o eu mesmo, este se renova de dia em dia para a glória de Deus. Amados, a palavra de Deus, se fala se desfalecemos, fala-se de cansaço. Uma pessoa desfalecida, uma pessoa que está praticamente em desmaio, sem suportar, sem aguentar mais as provações e lutas que enfrentam diariamente. E às vezes nós chegamos: Deus, mas por que que eu estou passando isso? Deus está dizendo: escute uma coisa, isto é passageiro. O que eu tenho preparado para você é uma promessa eterna. O que eu tenho preparado para você é algo maravilhoso. E por isso o diabo trabalha nas nossas vidas como cristãos, lançando mensagens subliminares, diabólicas e setas, dizendo: olha, não vai mais para a igreja, você viu a luta que está na sua casa, olha, não adora mais a Deus, olha a provação que você passou, olha, não seja mais fiel a Deus, não, olha aqui, está dando tudo errado aquilo que você pensou que ia dar certo, olha, desiste de ir para a igreja, para quem no culto está muito calor, fica em casa, vai passear, vai viajar, curtir a vida apenas só isso, esquece o resto, a vida é muito curta. Eu vou dizer, a vida é curta para quem só vive na terra, mas para quem tem plano de viver no céu, há uma eternidade inteira de Deus para a sua história, preparada para mim e para você. Aleluia. Olha para o sermão, diga: a vida é curta para aquele que não vai viver na eternidade com Deus. Aleluia. O diabo, ele fica sugerindo isso para nós. Sabe de uma coisa, eu não vou mais para a igreja, não vou fazer mais isso. Aí tal pessoa me chateou. Irmão, o diabo, ele quer te parar com coisas pequenas. O diabo, ele quer te parar por circunstâncias, dizendo: olha, olha para isso. Você vai dizer: escute uma coisa, aqui o Espírito está te orientando. Para de olhar para aquilo que vem te querer corromper exteriormente. Isso é passageiro. O que Deus tem para você é muito maior, é eterno, é poderoso, é extraordinário. Talvez na sua casa está um caos, uma guerra, uma luta. O Senhor diz: continua orando, porque que tu e a tua casa vai servir o Senhor Jesus. Tu e a tua casa vai servir o Senhor Jesus. Você vai plantar, você vai agir, você vai se posicionar, e o Senhor vai cumprir para a glória dele. Nós não podemos se curvar, parar e desistir, dar ouvidos ao diabo, acreditando no que ele está sugerindo a nós. Não. Por isso não desfalecemos, mas ainda que o nosso homem exterior, esse ser, esse corpo se corrompa, o interior se renova para quem anda com Deus. Porque a sugestão do diabo é: olha, você não pode, você falhou, você errou, olha aqui, você sentiu desejo, você sentiu vontade. Sabe de uma coisa? Você não se converteu. Escute uma coisa, você vai acordar todo dia sabendo: o meu corpo não se converte. Por isso mesmo que eu vou buscar mais a Deus hoje. Por isso mesmo que eu vou mexer mais de Deus. Eu posso fazer uma pergunta para você: se eu deixar numa sala, num espaço fechado, num ambiente fechado, numa jaula, um lobo e um cordeiro, quem é que vence? É lógico que é o lobo. Mas depende. Se o lobo não tiver alimentado, se o lobo tiver fraco, se o lobo tiver anêmico, se o lobo não tiver comida para ele, ele vai estar no mesmo ambiente, mas ele não vai poder tocar no cordeiro. A resposta de Deus para mim e para você é: quem é que você está alimentando? É o lobo ou é o cordeiro? É o teu espírito ou é a sua carne? Você acordou de manhã buscando a Deus? Você acordou de manhã orando? Você passou a madrugada clamando, lendo a palavra? Ou você passou vendo o que não devia? Aí no dia seguinte você acorda e fala: meu Deus,

Deus, que vontade é essa de pecar? Acho que eu vou desistir mesmo. E você vai lá e peca. Eu vou dizer, sabe o que foi? Você alimentou o lobo, você alimentou a sua carne. O lobo vai conviver com você, o joio vai conviver no meio do trigo. Mas você precisa entender que você vai prevalecer, você vai permanecer, você vai ficar firme, porque você tem a promessa de Deus sobre a sua vida. Deus te trouxe aqui para dizer para você, você vai entender que pelas suas ações você vai mostrar quem você alimenta, quem é que você está alimentando, quem é que você está cuidando, quem é o que você está fazendo. O Espírito de Deus está dizendo: eu estou levantando homens e mulheres cheios da unção de Deus, que vão alimentar o Cordeiro, que vão alimentar o Espírito, e que o lobo não vai poder fazer nada, porque você está cheio da unção de Deus sobre a sua vida. Nós precisamos compreender isso. Nós precisamos entender isso. Quando nós compreendemos a revelação da palavra de Deus, nós começamos a lutar contra aquilo que o diabo quer armar ciladas. O problema das pessoas é que quando elas se convertem, aceitaram a Jesus, foram para uma igreja, elas pensam: agora eu já tenho experiência, eu já sei o que é certo e errado, eu não tenho mais problema, eu posso passar lá perto do bar, eu posso passar no prostíbulo ali perto, eu posso evangelizar ali. Uma vez um irmão falou: pastor, eu estava evangelizando, eu senti vontade, senti no coração de evangelizar dentro de um prostíbulo. Eu entrei no prostíbulo, eu e mais um irmão. Eu cheguei nele e falei: irmão, deixa eu te falar uma coisa, não faz mais isso não. Não faz mais isso. Não, pastor, mas Deus me usou. Eu falei: eu creio. Mas quando for para fazer isso, nós não vimos no mínimo uns 30, 40 pessoas juntas em consagração, em jejum, para a gente pregar a palavra e estar junto. Não brinca com a sua carne. Não brinca com o lobo. Não brinca com o pecado. Não brinca com aquilo que pode destruir a sua vida. O diabo, ele vai criando ciladas e circunstâncias e situações para nos enlaçar, para nos fazer escorregar. E depois, irmão, o abismo chama outro abismo. Depois que você errou, você fala: ah, não tô com... eu vou para a igreja hoje, estou me sentindo sujo. Aí que você foge da igreja, porque você fala: eu vou lá, eu vou falar, Deus não vai me ouvir, porque você sabe que você consumou, que você pecou, que você errou. E aí o diabo vai te afastando cada vez mais. Eu vou dizer: se você está se sentindo sujo, eu vou dizer: é aqui mesmo o lugar que você tem que vir, porque a água de Deus, através da palavra, que vai te purificar, que vai te limpar. E se o doente, ele tem que procurar um hospital mesmo, é aqui que o remédio de Deus vai entrar nas suas veias, é aqui que o antibiótico do Espírito vai correr no seu corpo para que você seja curado. Se você está anêmico, é aqui mesmo que você vai receber bolsa de sangue. O sangue do Cordeiro, ele vai ser injetado sobre a sua história, para a glória de Jesus. Nós não podemos fugir, nós não podemos se afastar do lugar onde vai nos curar, onde vai nos tratar, onde vai nos fazer eu e você sermos melhores para a glória de Deus. Olha o que diz a Bíblia, no livro de Salmos 29:11 diz: o Senhor dará força ao teu povo, o Senhor abençoará com paz. Quem vai te fortalecer, quem vai te capacitar, é o Senhor dos Exércitos. É o Senhor quem vai te ajudar, é o Senhor quem vai renovar o seu coração, é o Senhor que vai impactar a sua vida, é o Senhor que vai fazer você, em nome de Jesus, viver o extraordinário de Deus sobre a sua história. É o Senhor que vai fazer isso comigo e com você. É Ele que vai nos capacitar. Mas entenda, olha o que diz em Salmos 31, verso 24: esforçai-vos, e Ele fortalecerá o vosso coração, vós todos os que esperais no Senhor. Quem que vai te fortalecer? Quem vai fortalecer o coração? É o Senhor. Mas de quem? Aqueles que esperam em Deus, que esperam no Senhor. Mas aqui começa o versículo de uma forma tremenda, e é isso que Deus quer colocar para mim e para você entender. Se a gente vai vencer, eu creio que vamos, porque nós não vamos, aliás, nós já somos mais que vencedores, mais que vencedores, mais que vencedor. Tem vencedor? Levante a mão aí. Tem mais que vencedor em Cristo Jesus.

Nós já somos mais que vencedores em Cristo. Nós não vamos vencer, já vencemos. Amados, nós precisamos entender que precisamos nos esforçar. Esforçai-vos. Às vezes a gente fala: Senhor, eu vou entrar este ano, vamos arrebentar tudo, eu vou vencer, o milagre vai acontecer. Tudo bem. Ficar isso no pensamento não acontece nada. Ficar isso no sentimento não acontece nada. Ficar isso no pensamento positivo não vai mudar nada. O que muda é a nossa ação prática. Esforçai-vos. Olha o que diz a Bíblia, Salmos 31, 24. Ficar isso no sentimento não acontece nada. Ficar isso no pensamento positivo não vai mudar nada. O que muda é a nossa ação prática. Esforçai-vos. Olha o que diz a Bíblia, Salmos 31, 24. Esforçai-vos e Ele te fortalecerá. Quer dizer, Deus vai nos fortalecer para vencer o inimigo. Deus vai nos fortalecer para vencer este corpo que é corrompido, que o nosso exterior que está sofrendo, gemendo, olhando as provações, vai. Deus vai nos, vai sim nos capacitar. Deus vai nos fazer vencer. Mas desde que nós tomamos uma atitude, uma posição de nos esforçar, de se pôr. O que é esforçar-vos? É se dedicar, é buscar mais, é fazer mais. O que você não fazia, você vai começar a fazer em nome de Jesus. O que você não buscava, você vai começar a buscar. O quanto você não orava, você vai começar a orar. O quanto você não vinha para a igreja, você vai dizer: agora eu vou mais. Você vai se esforçar. É aí, se prepara, porque se você esforçar, o Senhor diz: se prepara, Ele vai te fortalecer, Ele vai te capacitar, Ele vai restaurar, Ele vai liberar, Ele será o teu Senhor quem te capacitará em todas as circunstâncias da sua vida. Olha para o seu irmão, diga assim: esforçai-vos. Diga: esforçai-vos. Não depende de Deus, depende única e exclusivamente de você. Eu comecei esse ano, Deus já vai mudar minha história. Amém. Você não precisa nem pensar que Deus quer mudar a sua história. Esse já é o desejo de Deus. Deus, Ele quer transformar, Deus quer prosperar. Deus... Lembra a mensagem? Deus quer. Deus quer. Deus quer mais do que nós. Deus quer muito mais do que eu e você nos abençoar. Olha o que o Senhor diz para mim e para você. Eis que o Senhor tem pensamentos de paz ao vosso respeito, e não de mal, para vos dar o fim que desejais. Irmãos, desde que você erre, fale, Deus diz: eu tenho um pensamento de paz. O que eu tenho para você é coisa sobrenatural. O que eu tenho para você é excelente. O que eu tenho para você é maravilhoso. O que eu tenho para você é eterno. Eu tenho um pensamento de paz. Algumas pessoas estão até pensando que Deus tem algum sentimento ruim contra ela, porque ela errou. Não, ainda que você errou, Deus tem pensamentos de paz ao seu respeito. O desejo de Deus é te abençoar. O problema é que eu e você não estamos nos esforçando o necessário para vivenciar o milagre. Nós estamos querendo que Deus faça aquilo que depende de nós. Quantos querem ser salvos aqui? Diga glória a Deus. Quantos querem ser prósperos? Diga aleluia. É, não é muita gente não. Prosperidade não é só dinheiro não, viu, irmão? É saúde, é milagre, é paz. Quantos querem ser próximos? Diga aleluia. Todos nós. Agora, se eu dizer para você, olha para o seu irmão e diga: você quer ser próspero? Não precisa responder, só pergunta. Diga para ele: você quer ser curado? Você quer ser salvo? Você quer ser mais que vencedor em Cristo? Diga: você já é tudo isso em nome de Jesus Cristo. A gente não vai ser, a gente já foi salvo. Pastor, mas então que eu não preciso fazer nada? Ah, aí que está. Já foi. Preste atenção. Não está aqui comigo, mas aqui na carteira está o documento do carro que é seu. Estou te dando esse carro, é seu. Amém, pastor, glória a Deus. Quer dizer, foi declarado, foi entregue, está no seu nome. Mas tem que fazer o que agora? O que você tem que fazer? O que tem que fazer? Mais alto, moço. Já existe a promessa. A promessa já existe. O Senhor já liberou os milagres sobre a tua vida.

Pastor, eu estou numa prova lá em casa. O Senhor diz: eu já abençoei a tua casa, eu já abençoei a tua família, eu já te prosperei, eu já te salvei. O que é que eu preciso? Buscar, buscar, buscar o milagre que já existe e já está liberado para você. Esse buscar está em sim, eu e você nos esforçar, ir atrás, tomar posse do que é nosso direito. Aí a gente passa a vida inteira assim, preste atenção, culpando a Deus aquilo que Ele já nos deu. Senhor, tanto eu queria uma jarra com água, Senhor. Me dá uma jarra com água e um copo para eu beber, Jesus. Oh, Senhor, você fica colocando essas coisas para me atrapalhar. Senhor, me dá uma jarra com água. Eu queria uma jarra com água, Senhor. E um copo, meu Deus. Você está pedindo para Jesus ir para a cruz, morrer de novo, repreender toda a enfermidade de novo, te salvar de novo, prosperar de novo, sendo que já está tudo feito. Presidente assinou um decreto. Presidente tem poder? Tem. Tem ou não tem? Tem. Mas rei tem mais. Rei, o poder dele é diferente. Ele não depende de parlamento, de senador, de deputado. O rei dos reis já assinou o decreto da sua vitória e está dizendo: ninguém pode revogar o milagre. Eu já estou liberando toda a promessa sobre a sua casa. Eu já estou liberando toda a promessa sobre a sua família. E ninguém pode se levantar contra o decreto real. Ele está carimbando com o seu anel, dizendo: eu ligo o seu milagre, a sua vitória para este ano. Receba em nome de Jesus. Ele está dizendo: eu, Jesus, o rei dos reis, carimbo, tá. Satanás pode querer se levantar, mas ninguém pode se levantar contra a promessa, contra o decreto real. O rei dos reis já decretou o seu milagre. O rei dos reis já decretou a tua saúde. O rei dos reis já decretou a tua família salva. O rei dos reis já decretou o milagre. Quem crê, receba sobre a tua vida aí. Receba sobre a tua história aí. Receba sobre a tua casa. Abaxandarakassoramandai. Aplauda Ele mais forte. Aplauda Ele. Aí a gente para e vai orar. Deus, faz isso para mim. Mas o Senhor fala: meu filho, mas já está feito. Mas cadê? Cadê, Senhor? Deus está falando: vem buscar. Esforçai-vos. Tome a posição, haja, tome uma atitude, faça a sua parte. Eu já fiz a minha, eu já garanti a seu, tu é filho, tu é herdeiro. Aí eu e você, sabe o que a gente faz? Pai, dá minha carteira, meu documento, dá o que me pertence, vem aqui. Eu vou viver a vida que eu quero. Tchau. Pega as suas coisas e vai para o mundo. Que afinal não está muito legal. Aquilo que Deus tem para nós parece que não é tão bom assim. E aí quando a gente perde tudo, aí a gente lembra: meu Deus, os trabalhadores do meu pai vivem melhor do que eu. O que, que eu estou fazendo nesse chiqueiro? Porque quando a gente sai da fazenda, irmão, o único lugar que nos espera é um chiqueiro. Longe de Deus não existe outro lugar que não fora um lugar que não presta. Aí aquele filho diz: pai, eu pequei contra o céu e perante ti, já não sou digno de ser chamado seu filho. Quer dizer, o que era herdeiro agora já não se sente mais. E ele pensa: será que se eu voltar para a fazenda, o pai vai fazer alguma coisa, vai me perdoar? Será que ele vai me aceitar? Será que eu tenho direito ainda? Será porque eu perdi tudo, gastei?

Gastei absolutamente com as meretrizes, gastei com as bebidas, com a prostituição, com os erros, fiz tudo o que não devia, gastei tudo e saí da fazenda. Meu Deus, onde eu vim parar? E o Pai está na porta da fazenda já te aguardando, com um anel novo para colocar no seu dedo, com uma sandália nova para pôr nos teus pés, com vestes novas, nupciais para você ser vestido. E ainda mais ele diz: se prepare, calçar os teus pés com a preparação do Evangelho da Paz. Eu já disse aqui, todos esses presentes têm que ter conhecimento para poder dar. Como assim, pastor? Quando você vai brincar?

sandália, anel, vestes. O Pai está dizendo: eu conheço as tuas medidas, eu sei os teus gostos, eu conheço que você lhe preparou uma festa. Que festa, que bolo que era? Era o que o filho gostava. Que churrasco que era? Era a carne que ele gostava. O Pai está dizendo para você: eu conheço os teus gostos, eu conheço os teus desejos, eu sou o Senhor que tenho milagre para a sua história, eu sou o Senhor que tenho vitória para você. E se prepara, porque a bênção de Deus é sob medida, ela é do teu nome. O que é seu ninguém vai tomar, o que é para você só serve você. A sua túnica ninguém pode vestir, o seu anel ninguém pode tomar, a sua sandália ninguém pode vestir, porque ela tem o seu número, o seu documento, a sua identidade. O que Deus prepara para você nessa noite tem o seu nome. Ele faz como fez com Zaqueu. Ele para debaixo e diz: Zaqueu, ele te chama pelo nome, desce depressa, porque hoje eu vou entrar na tua casa, diz o Senhor dos Exércitos. Ele te conhece, ele te conhece. Olha para o seu irmão mais uma vez, profeta de Deus. Eu sei que às vezes você fala: puxa, mas eu não gosto de fazer isso. Eu vou dizer para você, mas tu é profeta, abre a sua boca, diga para o seu irmão: se prepara, porque as bênçãos de Deus, elas têm a sua medida, elas se encaixam perfeitamente. Diga: elas são perfeitas para você. Ninguém vai tomar aquilo que Deus preparou para você. Diga: está gravado o seu nome, está gravado o seu nome, está gravado o seu nome. O Senhor manda dizer para você: olha mais uma vez como um dedo de profeta, cara de profeta para o seu irmão, e diga para ele assim, diga: Filipenses 1:6, diz o Senhor para você, diga: o Senhor, a boa obra que ele começou, ele vai aperfeiçoar até a volta de Cristo Jesus. Ele vai aperfeiçoar aquilo que ele começou na sua vida. Ele vai aperfeiçoar aquilo que ele começou na sua história. Se prepara. Deus te trouxe aqui para dizer: eu vou concluir a minha obra na tua história. Ela está sendo aperfeiçoada, ela está sendo trabalhada. Talvez alguém olhe para você e diz: está rústico, está rústico. O Senhor diz: calma, está chegando o acabamento do céu. Está chegando o acabamento do céu. Está chegando o toque final de Deus. Nagasu Yakandarabai. Paulo diz: eu tenho por certo isso mesmo, que aquele que vos começou a boa obra, ele aperfeiçoará até o dia de Cristo Jesus. Calma, se ainda não concluiu, é porque Jesus está trabalhando até que ele venha chegar. A boa obra que ele, começou, ele vai concluir, ele vai concluir. Esse ano é para quem quer lutar. A vitória já está liberada, o milagre já está liberado. Vem buscar, vem buscar, vem buscar, vem buscar, diz o Senhor para você. Quem vai buscar, levanta a sua mão. Quem vai buscar, levanta a sua mão. Diga: glória a Deus, glória a Deus, glória a Deus, glória a Deus. Abandarasarakandarabai. Levante a sua mão e receba de Deus. Receba ousadia. Você não vai parar. Esse ano é de plantar, e esse ano você vai colher. Você vai plantar e vai colher. Você vai plantar e vai testemunhar. A tua casa é o melhor lugar do mundo, a tua família é a melhor família do mundo. Deus vai cumprir aquilo que ele prometeu, ele vai completar a boa obra dele, ele vai concluir.

pastor, o senhor não sabe o que aconteceu hoje. O Senhor diz: eu sei bem, eu conheço você e a sua casa, é por isso que eu te trouxe aqui, para dizer: acredite na minha promessa, acredite nos meus milagres. Deus vai pôr por terra demônio um por um, vai ter que sair da tua casa, um por um vai ter que sair dos teus parentes, um por um vai ter que sair da tua família, porque a tua casa é consagrada, a tua casa é abençoada, a tua casa é ungida, a tua casa é escolhida, a tua casa, ela é o melhor lugar de Deus. Levante a sua voz e profetize, profetize sobre a sua família, profetize sobre a sua casa, profetize sobre a sua história, porque eu creio que o meu Redentor vive, e por fim ele se levantará, ele se levantará. Quem quer viver o novo, fica de pé no seu lugar, diga: eu profetizo, eu profetizo, eu profetizo. Sabe por que acabou a luz? Porque Jesus está dizendo: é assim que você vai ser lá fora, o mundo está em trevas, mas você é luz do mundo, você é luz do mundo, você é o sal, você é a diferença, é você quem vai brilhar. Eles podem estar em trevas, mas quando você chegar, tudo, tudo, tudo, tudo vai ser diferente, vai ser diferente. É para quem crê, é para quem recebe esta palavra profética, é para quem toma posse. Levanta, erga a cabeça e corra, busque, clame, faça a sua parte, porque Deus vai fazer a dele sobre a tua história, sobre a tua família. Labancho que a semana era o aragai, recheira macatarama. Eu profetizo, Senhor, agora, agora, Senhor, alimenta as ovelhas, alimenta os cordeiros, alimenta o nosso espírito.

quer destruir a tua história, mas o Senhor diz: não, a tua casa é o melhor lugar do mundo, a tua família é a melhor família. Eu profetizo em nome de Jesus: se prepara a um novo tempo, a um novo momento de homens e mulheres cheios, cheios, cheios de ousadia, cheios de fé, cheios de graça. Receba de Deus sobre a sua história, receba de Deus mais, receba de Deus mais. Abre a sua boca e diga: eu recebo, eu recebo, eu recebo. Quem recebe, levanta a mão. Se você recebeu agora, profetiza sobre o seu irmão aí. Põe a mão nele aí, nela. Põe a mão nele e nela e profetiza. Profetiza sobre ela, profetiza sobre ele. Diga: receba a unção de Deus, receba a unção de Deus, deixa Deus te usar aí. Profetiza a unção de Deus em nome de Jesus, profetiza a glória de Deus, profetiza a presença do Espírito Santo sobre a sua história, para a glória e honra do nome de Jesus. Você é um profeta.

A águia. A águia é usada como símbolo dos que esperam no Senhor e nele confiam. Verdadeiros cristãos são como águias. Você pode ver pombos, andorinhas e outras aves voando em bandos. Águias não. Ficam lá no alto, olhando o azul infinito. E é do alto que vem o poder do cristão. E quando vem a tormenta, as águias não se escondem. Abrem suas asas que podem voar em alta velocidade e enfrentam a tormenta. Elas sabem que as nuvens escuras, a tempestade e os raios podem ter uma grande extensão. Mas lá em cima brilha o sol. Nessa luta podem perder penas e se ferir, mas não temem e seguem em frente. Depois, enquanto todo mundo fica às escuras embaixo, elas voam vitoriosas e em paz lá em cima. Mas as águias também morrem, só que não se acha por aí um cadáver de águia. Porque quando elas sentem que chegou a hora de partir, não se lamentam nem ficam com medo. Procuram com seus olhos o pico mais alto, tiram as últimas forças de seu cansado corpo e voam os picos inatingíveis, e aí esperam o momento final. Talvez por isso o profeta Isaías compara os que confiam no Senhor a águias. Nós também temos uma vida cheia de desafios. Eles podem parecer impossíveis de serem vencidos, mas lembre-se, descanse no Senhor, passe tempo com Ele e depois parta para a luta, sabendo que além da tormenta brilha o sol.

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à embalagem. Um jovem preparava-se para sua formatura na universidade. E sabendo que seu pai poderia dar-lhe um bom presente, disse-lhe que um carro era tudo o que queria. Na manhã da formatura, o seu pai o chamou em seu escritório e disse como estava orgulhoso em ter um filho como ele e quanto amava. Ele entregou uma caixa embrulhada para presente. Curioso e desapontado, o jovem abriu a caixa e encontrou uma Bíblia. E disse: "Com todo o seu dinheiro, você me dá uma Bíblia." E saiu de casa. Passaram-se alguns anos e o jovem lembrou-se do seu pai e concluiu que ele estava muito velho e que talvez devesse ir vê-lo, pois não tinha estado com ele desde o dia da formatura. Enquanto se preparava para viajar, recebeu uma triste notícia. Seu pai havia morrido. E quando chegou na casa de seu pai, uma tristeza intensa e um grande arrependimento tomaram conta do seu coração. Então começou a olhar as coisas que seu pai havia deixado e achou a Bíblia e começou a virar as páginas. Seu pai havia sublinhado um versículo, Mateus 7:11. "Se vós, pois, sendo maus, sabeis dar boas dádivas a vossos filhos, quanto mais vosso Pai que está no céu dará bens aos que lhe pedirem." Enquanto li estas palavras, vi uma chave de carro com a etiqueta de uma concessionária e a data de sua formatura dizendo: "Pago à vista." Muitas vezes perdemos as bênçãos de Deus só porque elas não estão na embalagem que desejamos.

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Eu sou a bêbada da rua. Eu sou uma prostituta. Eu era uma prostituta. E eu, aquela mulher abandonada, sem escrúpulo nenhum. Aquela mulher sem caráter. Aquela menina chega na porta da minha casa com apenas 6 anos. E ela diz assim: Sandrão, vai ter um culto das crianças na minha igreja. Eu conhecia Jesus de 2 formas. A primeira era na porta, dando escândalo e vendo alguns virarem o rosto para mim. E a segunda, eu e minha mãe, nós fazíamos um copão de caipirinha com limão, ligava no R.R. Soares e ficava ouvindo a palavra. Às vezes o R. Soares dizia assim: você que está com a pinga, aí Deus tem uma palavra para você. Nós virava a pinga, chorava e dizia: é para nós, você é comigo, meu Deus. E a gente bebia a pinga e chorava. Aquela menina chega e fala: vai ter um culto na minha igreja. Eu tenho uma palavra para você. Eu queria convidar você para ir nesse culto. Eu olho para aquela menina, o meu coração treme de medo, porque eu nunca tinha recebido um convite para entrar dentro da igreja.

Eu gostava demais daquela criança. E eu disse, e agora o que eu faço? Eu sorri e falei para ela, vamos fazer um combinado. Eu só vou na sua igreja o dia que você for na minha. Ela sorriu para mim. Sorriu com um olhar inocente e ela diz assim. Eu sorri e falei para ela, vamos fazer um combinado. Eu só vou na sua igreja o dia que você for na minha. Ela sorriu para mim. Sorriu com um olhar inocente e ela diz assim. Espera aí. Eu vou perguntar para o meu pastor. Se ele deixar, eu vou. Não, você está aqui, seu pastor sabe que você está aqui. Não, não, ou você é daquela que vai e volta e ninguém sabe onde você está. Não, você é daqui que veio debaixo de uma cobertura, que veio debaixo de uma bênção, você é aquela do movimento. Não, estou sabendo que tem profeta, estou sabendo que tem manto. Eu não preciso sair debaixo de cobertura, eu saio de qualquer jeito. Não, ei querida, se você quer ter vitória, aprenda a ter cobertura espiritual. Fica de pé, minha linda. Relebaia choui. Reli Etiópia, Reli Necaia, Tchodeli Reface. Eu fui surpreendida por aquela menina, porque ela tinha 6 anos de idade e ela estava falando de uma autoridade espiritual. Enquanto eu olho para você, eu vejo a bondade de Deus sobre a tua vida. Alamanda Caia, Tchoui. Alamandecia Tchomi Refácia. Assim diz o Senhor, Decaia, Relibiasse. Eis que o teu Deus estou indo adiante de ti. Tu chegaste aqui com o coração aflito e tu tem uma tomada de decisão a fazer. E Deus está dizendo assim: Dequia, Tchobesia, se tu fores para a direita, eu irei contigo. Se tu fores para a esquerda, eu também irei contigo. Relebande Xirra, eu vejo uma mala. Alabande que refácia. E Deus diz: eu estou contigo nesse negócio. Tu não está sozinho. Tenho o meu aval, diz o Senhor dos Exércitos. Aquela menina vai embora para casa e eu fico tranquila, porque eu sabia quem eu era e o pastor dela também. Eu falei, estou livre, jamais ela vai ficar comigo no terreiro. Passado de 7 a 10 dias, essa menina chega linda na porta da minha casa. Ela chega bem vestida, porque filho de crente anda bem vestido. Não, não, se você trouxe sua criança cheia de ranca, fralda cheia, vai dar um jeito nela. Não, não, porque filho de crente anda bem vestido. Não, não tem esse negócio da mãe chegar escovada, chegar todo arrumadinho, o filho vir feio. Não, filho de crente, a filho daquele que serve a Deus, ele anda bem arrumado. Não, não, a nossa casa, não, eu digo assim, ó, pregue o evangelho, mas se for preciso, use palavra. A forma que você anda, a forma que você veste, a forma que você trata os seus filhos, essa forma já é uma maneira de pregar o evangelho. Essa menina chega na porta da minha casa de Bíblia na mão. E ela diz assim: Sandrão, eu vim para ir com você na sua igreja, porque o meu pastor disse que o próprio Deus vai comigo. Eu dou um sorriso. Eu falo, ela é louca. O pai, a mãe, o pastor, esses crentes são tudo louco. Porque aonde eu vou, Deus não entra. Eu pego aquela menina, eu pego aquelas roupas do patuá e vou caminhando com essa menina para o terreiro espírita. Aquela menina vai silenciosa e eu vou pensando assim, esses crentes vão ter que fazer um culto de libertação, porque ela vai vir com tanto demônio que eles vão se arrepender de ter liberado ela para ir comigo. Relebasse, relebai ketchupia de si refai echo. Enquanto eu estou falando essa palavra, me veio o som de um tambor. Alamando, relidefai a serra. Batendo um tambor para tu ir embora. Releia de que refácia. E disseram, aqui eles não ficam. Nesse bairro eles não ocupam. E Deus está dizendo, fui eu quem te trouxe a essa cidade. Alamando de si reface. Eu vejo Deus desenrolando papéis em teu favor. Alamando de si ha. Dinheiro que foi perdido, esquecido. Deus está dizendo, eu começo a revirar os papéis e começo a trazer para a tua mão. Alabaias tira, o devorador não vai ter ação sobre a tua vida. Não, pode o macumbeiro dizer que tu vai embora. Pode dizer que a igreja da Tijuca vai fechar. Deus está dizendo, eu estou te enchendo da minha glória e trago finanças.

esquecidas para a tua casa. Vem vindo dinheiro esquecido, pastor. Aquela menina chega comigo no terreiro, ela dobra os joelhos. Ela dobra os joelhos, existe uma cortina. Nós vamos colocar roupa para começar o trabalho. Quando começa a bater a tabaca e abre a cortina, eu percebo que aquela menina de 6 aninhos de idade, ela senta e coloca a Bíblia no colo. A mãe de santo, ela olha para nós, a mãe maior, e ela diz: vamos riscar o ponto. Começamos a riscar o ponto uma vez, nada aconteceu. Começou a riscar o ponto a segunda vez, nada aconteceu. Riscou o ponto a terceira vez, nada aconteceu. Aquela menina sentadinha olhando para nós, a mãe de santo olhou e disse: quem é essa menina? Eu digo: é fulano de tal. E quem trouxe? Fui eu. Ela falou: então tira ela daqui, porque o que está nela é maior do que o que está em nós. Não, eu já estou profetizando para a tua vida enquanto você está com a mão erguida. Quem anda com a cobertura não anda sozinho, o próprio Deus anda com ele. Não, quem está com você é maior, é maior, é maior. O Deus que está sobre a tua vida, não chega macumba, não chega mandinga, não chega palavra de maldição, porque o nosso Deus é maior. Deus é maior. Não, para com esse negócio que você está debaixo de maldição, que você está debaixo de olho gordo. O olho gordo vai ter que emagrecer, porque o nosso Deus é maior. Não, ah, o nosso Deus é o único que pega a maldição e faz transformar em bênção. Eu entendo, minha pastora Terezinha, que naquela noite Deus mostrou e me ensinou a importância de estar debaixo da obediência dos seus líderes. Não, tem muito crente que está passando prova porque quer andar de qualquer jeito. Não, tem muita gente que está passando prova porque quer andar sem cobertura. Não, não quer pedir o aval. Eu vou pedir aval para homem? Não, eu não peço aval para homem, mas eu peço: ora por mim. Ah, cobre-me, Senhor Jesus, com o teu sangue. Eu não saio sem a bênção espiritual do meu pastor. Através da bênção e da obediência daquela menina, Deus parou o inferno para honrar a fé daquela menina. Você acredita que Deus está parando o inferno hoje? Você acredita que Deus está parando o inferno hoje? Não, não. Talvez você chorou até agora. Deus está dizendo: eu estou parando o inferno hoje para honrar a tua fé. Aquela menina é uma cristã boa, porque crente até o adversário da nossa alma é. Quando eu saio do terreiro com aquela menina, ela não fica perguntando o que aconteceu, o que que deu errado ou o que que deu certo. Ela sorri e ela diz para mim assim: Sandrão, agora você vai comigo na minha igreja? Pensa na perna da Sandrão. Pensa na... ela tinha para quem pedir proteção e eu. Falei: e agora? A minha perna tremia. E eu falei: se essa menininha, com 6 anos de idade, parou o terreiro, os crentes vão acabar comigo. E eu tinha muito medo de chegar lá e rolar. Falei: eu vou ficar rolando bem uns 5 meses, porque tem demônio lá. Eu não vou lá. Mas por amor àquela menina, eu fui no terreiro. Fica de pé um pouquinho. Acho que é blusa bege. Eu sou ruim de cor, mas tá certo. Relibiando-se. É por amor a você que Deus está me usando nessa noite. Alabando de caia de sirra. Ele de soube essa. Enquanto eu estou aqui, eu estou vendo Deus visitar um presídio. E o Eterno diz assim: eu estou quebrando as cadeias do inferno que foi sobre a tua vida. Satanás diz que ia destruir a tua história, mas Deus está dizendo: sou eu um Deus que estou reescrevendo a tua história. Assim diz o Senhor: repreende e dá uma ordem à tua alma, para que a ansiedade não tome lugar, mas que você enche o teu coração de fé. Alamanda que refácia, porque tu diz assim: Senhor, na minha vida está tudo parado. E Deus diz assim: sou eu o Deus de movimento, mesmo estando em silêncio, eu estou trabalhando por você.

quando eu chego no, eu chego da igreja, eu ouço a palavra, eu creio que eu sou uma pessoa que anima a fé de quem tem familiares fora da presença de Jesus. Porque às vezes você convida alguém e você fica sedento que aquela pessoa entregue a vida para Jesus naquele momento. Mas, embora a palavra tivesse falado muito comigo, eu sabia que eu tinha um compromisso naquele terreno. Aquela menina, enquanto fazia-se o apelo, ela dizia: aceita Jesus, Sandrão. E eu começava a pensar: não posso, porque minha mãe é mãe de santo, porque é isso, porque é aquilo. E eu falava: vou ter que parar de beber, vou ter que parar de fumar, vou ter que parar de prostituir, vou ter que parar de fazer isso, parar aquilo. E não queria renunciar a nada daquilo. Deus, o plano dele é salvar a todos, mas é nós que decidimos se nós queremos Deus na nossa vida. Não, Deus não nos fez para perdição, Deus nos fez para salvação. Eu estou ali no terreiro, e naquele terreiro eu tenho a oportunidade de engravidar o meu filho Jonatas. Lindo, as meninas conheceram. No terreiro eu fui disciplinada, porque o meu corpo pertencia a um Exu. A partir do momento que a minha mãe tinha dado o corpo ao Exu, eu não poderia mais ter relações sexuais com homem nenhum. À noite eu via os demônios ter relações sexuais comigo. Eu acordava com marcas de mordida e de chupada sobre o meu corpo. De repente eu me envolvo com um homem e estou grávida. Aquele Exu me rejeita. Interessante que agora, no evangelho de hoje, vá disciplinar alguém. É que vocês não foram pastoreadas pelo pastor Eliseu. Faltar de uma escola dominical já era um desespero. Não, aquele lá, o Exu olha e fala: não, ela não seguiu as regras. Ô, querido, existe uma regra. Essa regra não foi o homem que colocou, não. Para. Talvez você diz para mim: pastora, mas eu sou divorciada, eu sou solteira e tenho mais, sei lá, tenho mais de 18 anos, tenho 15 anos, não importa se você é solteira, se você é divorciada, se você é viúva. Se você está tendo um namoro que não condiz com a palavra, pare agora. Porque você não é bijuteria, você é joia rara. Não, pastora, mas é que eu já tenho mais de 40 anos, é normal apertar aqui, é normal apertar lá. Não, você não é test drive, você é templo do Espírito Santo. Não, o coisa aqui é diferente. Não importa quantos anos eu tenho, eu sou rainha do Senhor. Homem nenhum vai chegar abusando, pegando. Quer experimentar, vai ter que casar. Se o diabo não aceitou, eu grávida, Deus é obrigado a aceitar você no adultério? Eu só vou pregar o que Deus mandou. Não vou pregar nem mais nem menos. Não, mas é que nós somos adultos, pastora. Você sabe adulto como é que é, né? Beija aqui, esquenta lá, então casa. Ou então joga água. Esquentou, joga água. É, aplaude Jesus aí. Isso aí é ensinamento. Se valoriza, mulher. Se valoriza. Porque eu fui daquelas mulheres que precisei ir em fórum fazer exame para DNA. Obrigar um homem a assinar o nome de pai no RG, na certidão de nascimento. Porque eu passei na frente. Tem muita luta que você está enfrentando, porque você está passando na frente. Não, se você andar direitinho, você não vai sofrer, não. Se você andar no caminho de Deus, não vai ter dor, não. Porque mesmo que tenha dor, Deus é fiel para nos segurar no colo e nos sustentar diante das nossas dores. Eu fico grávida, sou expulsa daquele terreiro. Quando eu olho, eu não sei se aqui no Rio, é a segunda vez que eu venho no Rio. A primeira vez, eu vim com a pastora Terezinha numa excursão. A pastora Terezinha disse para nós assim: não coma churrasquinho da rua. A senhora lembra disso? Minhas amadas, não coma, é perigoso. Nós viemos uma convenção. Quem comeu churrasquinho da rua? Eu acho que parei o ônibus umas 5 vezes. Eu não podia.

banheiro e nem nada para estacionar. Desobediente. E toda vez que parava o ônibus, eu lembrava bem que a minha pastora disse: não coma churrasquinho da rua. É a segunda vez que eu estou aqui. Então eu não sei se aqui tem. Mas onde eu moro tem um local no estado de São Paulo chamado 25 de março. Se você não conhece, você já ouviu falar. 25 de março é um dos redutos onde vendem muita bijuteria barata. E eu passei na 25 de março e eu observei que as bijuterias ficam expostas e quem quiser pega. Ah, as minhas amigas, aquelas que estão acostumadas a vir na 25, ela pega de pacote. Quando chega lá em Boituva, fala: ih, esse aqui está com defeito, esse não presta. De 20 que ela levou, ela aproveita 10. Mas é porque é bijuteria. Eu quero dizer que você foi comprado com o sangue de Jesus Cristo no Calvário. Você é joia rara. Não, você não está aqui para todo mundo ir pegando. Você não está aqui para todo mundo fazer o que quer. Não, você é a princesa do Senhor. Você é guardada no cofre real do Eterno. Então se posiciona nessa noite para viver a história que Deus escreveu para a tua vida. Eu ganho meu bebê. Eu ganho o Jonatas, que hoje está com 37 anos de idade. Eu continuo bebendo, eu continuo prostituindo, eu continuo tendo uma vida errada, mas Deus prepara, diga: Deus prepara. Nós temos mania de colocar a responsabilidade da nossa vida na mão de Satanás. Não, porque foi o diabo. Ei, querido, o diabo não tem a chave nem da casa dele, não é você que vai ter, né? Não, as provas que você passa é só quando Deus autoriza. Não, o diabo não tem autoridade para brincar com aquele que serve a Deus. Enquanto eu estou com essa criança e a minha mãe no terreiro, a minha mãe tem um nódulo na orelha direita, onde ela perde um movimento do lado esquerdo. Quando vai fazer o exame, esse nódulo é um câncer. E o médico disse: se nós formos operar, retirar esse nódulo, ela vai ficar com sequelas ou pode até morrer. E nós começamos, o médico começou a instruir a minha família. A primeira coisa que eu lembrei: ah, Sandro, se tu soubesse como Jesus te ama. Não, eu não lembrei de nada. O amor de Jesus é suficiente para te manter de pé. O amor de Jesus é suficiente para você adorar Ele. O amor de Jesus é suficiente para você glorificar o nome dEle. Eu entrei no banheiro bêbada. Eu fui participar de uma entrega de cestas básicas para a família vulnerável. Eu pego essa cesta básica e vou indo embora para minha casa. Quando eu coloco a cesta básica no chão, porque está pesada, o pastor Elias Adrião, ele passa com o carro e ele diz: filha, você quer que eu leve a sua cesta? Eu falei: quero. Ele colocou a cesta dentro do carro e foi embora. Eu morava bem perto da igreja. Eu falei: mas olha como que crente é bicho esquisito. Se ele vai em casa levar essa cesta, o que custa ele levar eu? É porque o homem de Deus não coloca todo mundo dentro do carro. Não, o homem de Deus, ele é sábio. Não, o homem de Deus, ele é... Não, para com esse negócio, aí amiga de serviço, eu estou dando só uma carona. Ai bem, você é ciumenta. Não, para de colocar as piriguetes dentro do carro. Para de colocar, abrir a porta da sua casa para qualquer um entrar. Vigia, guarda a tua casa. Tem muitos casamentos, pastora, que estão sendo destruídos porque as mulheres não souberam guardar a sua casa. Ah não, Marinha, eu não consegui até agora entrar na casa da pastora Débora. Fica feliz, filha, você não está dentro da casa dela, mas você está no joelho. Ah, não é frequentando casa de pastor que traz salvação, mas é a oração e a transformação todo dia. Brinda a tua casa, brinda o teu lar, brinda a tua família. É que nós achamos que bom é ter quantidade. Importante é ter amigos de qualidade. Tenha poucos, mas tenha amigos leais. O senhor pode ficar de pé? Relibiaia Choi. Relebaia Choi de Lirefaz. Se nós fôssemos conversar de amizades traiçoeiras, o senhor saberia dizer em detalhes o que é traição. Relebando o que basse alemão de que reface. Ah, eu vejo uma quebra de sociedade. E eu vejo roubo. Reli e Tchobinécia batendo na costa e disseram: pode contar comigo. Mas na hora em que tu mais precisou, era a serpente que estava te picando. Deus está dizendo: veneno não te mata.

cai a cirra e dizendo: sou eu Deus que pago conta, sou eu Deus que tiro você do vermelho. Eu vejo Deus restaurando e dizendo: eu sou dono de empresa e eu não vou deixar você passar vergonha, mas brinda a tua casa.

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1: Deus é grande em glória. Deus é grande em poder. Ele é grande em misericórdia, perdão, amor, justiça, benignidade e sabedoria. Deus é tão grande que a palavra de Deus.

Deus diz que o céu é o seu trono e a terra o estrado dos seus pés. Ele é tão grande, mas ao mesmo tempo tão pequeno, que cabe dentro do teu coração. Deixe-o entrar.

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Queridos, eu vos saúdo com a paz do Senhor Jesus. Evangelho segundo escreveu Lucas, capítulo 11. O versículo 1 diz assim: Aconteceu que, quando ele, Jesus, estava orando em certo lugar, ao concluir, um dos seus discípulos lhe disse: Senhor nosso, ensina-nos a orar, assim como João ensinou a seus discípulos. Eu tenho visto que muitos cultos públicos se fazem, muitos ambientes de reuniões públicas se desenvolvem, se abrem, se enchem. E estamos a cada dia desenvolvendo mestres na palavra, ministros de louvor, crentes com desejo de experiências com Deus. O cessacionismo, que é uma crença fortemente divulgada, difundida entre os nossos irmãos reformados, não todos, mas a maioria, a crença de que a contemporaneidade dos dons espirituais e milagrosos não é verdade. Essa crença não é bíblica. E ela não conseguiu, graças a Deus, no coração da maioria dos crentes, matar o desejo por experiências com Deus. Num interlúdio místico de 2 horas, num ambiente como esse, onde cada canção nos faz lembrar de Deus, cada pregação nos faz lembrar do céu, cada testemunho nos desperta para o reino de Deus, o coração aquece. Eu quero isso para a minha vida, eu quero Deus, eu quero ser incendiado, eu quero o sobrenatural. É bom porque o ambiente influencia. Hoje no almoço nós conversávamos sobre como o ambiente forma, molda e influencia os imaturos. Positivamente, um ambiente como esse pode gerar em você o desejo, mas a minha pergunta é: como esse desejo por sobrenatural, por avivamento, pelo incendiar do Espírito, se tornará uma realidade? Até que ponto você está disposta, minha irmã, a pagar o preço necessário para ser incendiada? O que você

Você estaria disposto a renunciar para de fato ser incendiado? E eu vou apresentar para vocês um caminho simples, simples, simples, porém ignorado por muitos de nós. Deus fez o homem simples, mas ele criou muitas invenções. Já disse, vou apresentar para vocês um caminho simples, simples, simples, porém ignorado por muitos de nós. Deus fez o homem simples, mas ele criou muitas invenções. Já disse o sábio Salomão. E eu quero falar com vocês, subordinado a um tema, que é uma pergunta. Você ora? Está aqui, não está disposto a orar? Honrar um tema como esse, sem estar disposto a orar, disposta a clamar, ajoelhar-se, quebrantar-se, ou mesmo em pé, porque o que mais importa é a posição da alma e não do corpo na oração. Mas se esforçar para aqui estar, desejar isso e buscar o sobrenatural, ser incendiado, incendiado, e não orar, você está perdendo o seu tempo. Lucas 11 é um registro da oração. O versículo 1 diz que Jesus está orando num certo lugar. Diz que quando ele acabou de orar, um dos discípulos lhe fez um pedido maravilhoso: Senhor, nos ensina a orar. E quando esse camarada pediu para que Jesus lhe ensinasse a orar, Jesus então lhes deu princípios de como construir uma vida de oração. E esses princípios perpassaram tempos e estão conosco até hoje, pois foram princípios de Cristo. Depois, os irmãos que já leram esse texto percebem que no versículo 9, Jesus incentiva a oração. Ele não apenas ora no versículo 1, ele dá incentivos para que oremos. Ele diz no versículo 9: pedi e vos será dado, buscai e encontrareis, batei a porta e se abrirá para vós. Porque todo o que pede recebe, o que busca encontra, ao que bate se abre. Jesus está incentivando os crentes a orarem, mas ele também, enquanto está dando os princípios da oração, ele está falando sobre o maior propósito de se orar. Não dá para ler Lucas 11 e isolar até o versículo 10, como se ele estivesse falando para qualquer tipo de gente, orar por qualquer tipo de propósito, como se a oração fosse uma caixinha mágica, de onde de lá sai o Aladim, piririm, pim, pim, pensa que tu quer que eu estou aqui. Como se a oração fosse uma varinha mágica e é só usar o nome de Jesus e acontece. Não, ele está dando os princípios da oração. E como que ele conclui o princípio da oração? Versículo de número 13: se vocês, sendo maus, sabeis dar boas dádivas aos vossos filhos, quanto mais o vosso Pai que está no céu, que dará o Espírito Santo àqueles que lhe pedirem. Ele está orando no 1, ele manda pedir no 9, ele manda pedir no 10. Ele conta uma historinha nos versículos 10 e 12 sobre pedido de um amigo ao outro amigo. E quando você pensa que é pedir tudo, pedir de tudo, pedir qualquer coisa a qualquer hora, ele diz que a prioridade na vida de oração é receber o Espírito. Pergunta para mim por quê? Porque se nas suas buscas, na sua vida de oração, você não busca o enchimento do Espírito, a direção do Espírito, você terá mais orações negadas do que respondidas.

todos aqui já tivemos orações não respondidas. Por quê, pastor? Porque oramos fora da direção, oramos fora do propósito. Pastor, eu já tive muitas orações respondidas. É porque o Espírito te conduziu a se conectar à vontade de Deus para a sua vida. Agora é um mistério que eu não posso te explicar. Chegar no céu, tu pergunta para Jesus, se for possível, por quê? Porque se é o que o Senhor quer fazer, eu tenho que orar. É lei. Lei estabelecida, regra estabelecida pelo nosso Deus. Ele não fará nada de grandioso na terra se a igreja na terra não orar. Ele não vai te incendiar, não vai te batizar, não vai te encher, não vai te usar, não vai. E já vai a mensagem, já vai começar com polêmica. Sem oração, nem salvação existe. Ninguém aqui pode ser salvo sem orar. E quando eu digo ninguém, eu estou falando você que está desviada, desviado, você que é do diabo, você que está no caminho largo, você que faz parte de falsas igrejas, de falsas religiões. Sem orar, clamar a Cristo, você vai para o inferno. E eu vou provar na Bíblia. O primeiro ponto da mensagem é: o Salvador está orando. Eu vou perguntar para quem está comigo, quem está orando aqui? Ô povo inteligente, o Salvador está orando. Quem está orando aqui? O Salvador. Se o Salvador, que é o Salvador, está orando aqui, como que o homem pode ser salvo sem orar? Jesus orou em Lucas 3 no batismo. Jesus orou em Lucas 10 para escolher os discípulos. Jesus orou em Lucas 9 no monte da transfiguração. Antes que Pedro confessasse: tu és o Cristo, filho do Deus vivo, Jesus orou. Jesus orou em Lucas 11. Jesus orou no Getsêmani antes de ser preso. Jesus orou na cruz. O Salvador orava. Aí me vem duas perguntas à mente. Por que que você quer ser salvo sem clamar? Por que que você acha que pode ser salva sem orar, sem humilhar-se diante de Deus? Eu não estou falando aqui a pagãos que nunca ouviram o Evangelho. Eu estou falando a pessoas que cantam nossas músicas. Eu estou falando de gente que gosta de nossas mensagens. Como que o homem pode ser salvo sem orar? É claro que eu defendo a salvação pela graça. Eu não tenho nenhuma dificuldade de afirmar que ninguém será salvo por suas orações. Mas eu também não posso afirmar que alguém pode ser salvo sem orar. Se o homem quiser perdão de Deus, ele tem que abrir a boca, abrir seu coração e dizer: me perdoa. Pastor, a pessoa pode ser salva sem ler Bíblia? Pode, se ela for cega. A pessoa pode ser salva sem saber hermenêutica e exegese? Pode, se ela for analfabeta. A pessoa pode ser salva sem ouvir pregações? Sim, eu acompanho missionários, sustento alguns missionários, e eles pregam em alguns ambientes, tipo na Ilha dos Cocombas, na África. Só tem culto a cada 6 meses. E quando acontece o culto, a pessoa se entrega para Jesus. Só no próximo 6 meses, aquela pessoa vai ouvir uma pregação. A pessoa é salva sem ouvir pregação, sem ouvir podcast de 3 horas, que tem crente viciado, não estuda a Bíblia, mas está no podcast todo dia. A pessoa pode ser salva sem ouvir podcast. Agora, sem orar, não tem como. Eu vou provar na Bíblia. Alguém pode fazer isso aqui pelo outro, por exemplo, comer pelo outro, beber pelo outro, dormir pelo outro? Não. Existem coisas que não se fazem por procuração. É cada um cumprindo o seu papel. São coisas naturais que cada um deve fazer por si. Assim é o homem diante do Salvador. Ou ele clama por salvação, ou ele vai perecer. Ou ele clama, por quê?

que você clama, por que você ora, porque você não pode gerar aquilo que você está buscando. E a salvação é um milagre operado por Deus, não são as suas obras, não é o ambiente que você frequenta, não é a missionária que você pediu oração, não é aquela igreja que você foi fazer campanha. Não, isso é extremamente individual. Oséias 14, 2: tomai convosco palavras e convertei-vos ao Senhor. Ele está dizendo: use palavras e se converta ao Senhor. O que Pedro disse para aquele macumbeiro lá em Atos 8, 22: se arrependa da sua maldade, ore ao Senhor, pedindo que Ele perdoe os pensamentos do seu coração. Deus não perdoa quem não se arrepende. Deus não perdoa quem não ora. Lembra de Lucas 23:43? Os dois ladrões criticavam o Cristo na cruz do meio. De repente, um deles viu que o homem da cruz do meio era diferente. O que que ele fez? Clamou. Como? Primeiro ele defendeu Jesus, olhou para o outro e disse: para de mexer com esse homem, ele é justo, ele não fez nenhum mal, nós somos maus, nós estamos aqui porque merecemos, mas o homem da cruz do meio é justo. Depois que ele defende, ele clama: Senhor, lembra de mim quando vieres no teu reino. Aí Jesus respondeu na mesma hora: hoje estarás comigo no paraíso. Essa é fácil. Tu lembra de Atos 2:21? Aquele que invocar o nome do Senhor será salvo. Está aí. Se o Salvador orou, é decreto dele que para você ser salvo, você tem que clamar. Por isso, orar é coisa de gente necessitada. Orar é coisa de gente dependente. Não adianta você gostar da música, gostar da pregação e não se prostrar diante de Deus em oração, dizendo: resgata-me, salva-me. Como aquela canção: então liberta-me de mim. Esse é o poder da oração. Se nossos filhos não clamarem, não serão salvos. Se essa nação não clamar, não será salva. O Salvador orou. Então me ajuda, hein? Se o Salvador orou, quem quiser ser salvo precisa orar. Ficou horrível, gente. Ainda pedi para me ajudar. Se o Salvador orou, quem quiser ser salvo precisa orar. Ficou chique. Segundo lugar, quem está orando aqui no 11? Não me estressa, não. Quem está orando aqui no 11? Se o Salvador está orando, quem quiser ser salvo tem que orar. Se o próprio Salvador orou, os salvos... quem é salvo, ora. Repito, eu não estou falando a pagãos que nunca ouviram o evangelho. A quem muito é dado, muito será cobrado. Quando Paulo foi salvo em Atos 9, a primeira característica dada sobre ele a Ananias foi essa: Ananias, eis-me aqui, Senhor. Vai orar para o Saulo. Eis que ele está orando. Como é que Ananias vai discernir que aquele cabra agora é crente? Porque ele está orando. Tu lembra do rapaz lá de Gadara, Marcos 5,18? Jesus expulsou a legião de demônios. E aquele que andava pelado, se ferindo, agora estava vestido aos pés de Jesus. Jesus olhou para os discípulos e disse: bora voltar de barco. Ele, o ex-endemoniado, olhou para Jesus e o texto diz que ele rogava, implorava: Senhor, me deixa ficar contigo. Porque a primeira marca...

de quem é salvo é oração. Você ora. Se você não ora, desculpe, você não é salvo. Ore para Jesus te salvar. É a marca de quem nasceu de Deus. Escute os missionários e eles vão lhe dizer que em várias partes do mundo, onde houver conversões como está acontecendo na África, Nova Zelândia, interior da China, Índia, quando as pessoas se convertem a Cristo, no próximo culto elas chegam mais cedo para orar. A primeira coisa que elas fazem em casa é abandonar os ídolos e orar. O primeiro ato de uma criança ao nascer, chorar. O primeiro ato de fé de quem foi salvo, orar. A oração é para a fé o que a respiração é para a vida. Como um homem pode viver sem respirar? Está além da nossa compreensão. Então, como que um crente pode viver sem orar? Assuma que tu está desviada. É melhor o inimigo declarado do que o inimigo disfarçado de amigo. Se tu não ora, tu não é crente. Você não ama a Deus. Se minha esposa levanta, não fala comigo. Vai almoçar, não fala comigo. Dirige comigo, não fala comigo. Vai trabalhar, não fala comigo. Vem pro culto, não fala comigo. Eu vou dizer, você está doida? Você tem problema? Onde há comunhão sem diálogo? Todos os filhos de Deus sentem a necessidade de falar com o Pai. Romanos 8,15 diz que quando o Espírito opera em nós, o ato da regeneração, a gente clama: Abba, Pai! Papaizinho! Deus não tem filhos mudos espirituais. Vou repetir, Deus não tem filhos mudos espirituais. Quando o Espírito opera o novo nascimento, Ele abre sua alma e diz: ora, clama, abre a boca, clama a mim, eu vou te responder. Clama a mim, eu vou te anunciar coisas grandes e firmes que não sabes. Você quer ser incendiada? Você quer ser incendiado? Aí eu faço outra pergunta: você ora?

tem uma classe que não ora na Bíblia. Até demônio ora, irmão. Lá em Gadara, os demônios imploraram: não manda nós para o abismo, não, Senhor Santo, Filho do Altíssimo. Manda nós para os porcos. Tem crente pior que demônio, meu Deus do céu. Demônio orando. E tu é crente e não ora. Salmo 14, verso 4 diz que os ímpios não oram. De Gênesis a Apocalipse, os salvos oram. Ímpio não ora. Aí, não é eu que estou falando, não, é o salmista lá no 14. Quem não ora é... Quer falar não? Quem não ora é... Aconteceu que quando ele estava orando num certo lugar... Jesus tem um certo lugar. Um certo lugar para orar se torna um lugar certo.

ele está num certo lugar onde os outros só podem observá-lo. Lucas 3, ele ora quando a multidão está sendo batizada. Ele orou publicamente. Lucas 9, ele subiu o monte para orar com os discípulos. E Lucas 11, ele está orando num certo lugar. Ele está orando secretamente. Você ora publicamente? Misericórdia, pastor, eu tenho vergonha de orar publicamente. Sangue de Jesus tem poder. É, mas quando o pessoal da mídia vê com o celular pertinho assim na tua cara, eu tô... Só para apostar. Jesus orava publicamente. Você pode estar no ônibus e a ambulância passando. Tu levanta a mão e Jesus dá o livramento. Aí os ímpios vão falar duas coisas de tu: ou tem fé ou é doido. Orar publicamente atrai o olhar dos ímpios. É. Por quê? Porque orar publicamente é evangelístico. Você está mostrando que tu tens um Deus que é invisível, mas é real, é onipresente. A oração pública impacta aqueles que ainda não conhecem o poder dela. Expulsar demônios, interceder pelo bom andamento do culto. Jesus orou publicamente. Lucas 3, João 11, na cruz, cercado de inimigos, orou publicamente. Mas ele orava no secreto, ou seja, esse é o equilíbrio da oração. Você ora no secreto. Se você ora publicamente no culto, se você ora publicamente intercedendo, mas não ora no secreto, você pode se tornar um hipócrita. Se você ora secretamente, aquilo do qual você se enche no secreto te impulsionará a orar publicamente. Só orando no secreto, sua devoção pública será resultado da devoção secreta. Então, quando oramos publicamente, estamos num ato evangelístico. Como disse Paulo a Timóteo, quero que os crentes orem em todo lugar, com mãos estendidas, sem ira e sem contenda. É uma oração pública. E a oração secreta? Você tem seu cantinho? Moisés tinha sua tenda portátil. Elias tinha sua caverna. Jonas teve o ventre do peixe. Abacuque teve sua fortaleza. Isaías teve o templo. Jesus tinha o monte. Paulo teve as prisões à beira do rio e o navio. Você pode parar a sua moto. Você pode parar o seu carro. Você pode, no intervalo do seu trabalho, ir ao telhado, como fez Pedro, ou ir ao porão de uma casa ou de um navio, sei lá. Mateus 6, Jesus disse: entra no teu quarto e fecha a porta. A palavra quarto ali é aposento, qualquer lugar secreto. O segredo da oração é a oração em segredo. No diálogo com Deus, você vai se desenvolvendo na comunhão. É falar com Deus, irmão. Por que a gente quer enfeitar as coisas? Já vi crente indo orar querendo pregar para Deus, dar aula de teologia para Deus.

Não, irmão, fala com ele, com todo o seu coração, mas fala tudo. Jesus está orando num certo lugar. Olha essa lição agora. Primeiro é que o Salvador orou. Segundo, ele está orando num local determinado. Terceiro, o respeito pela oração. Ao concluir a oração, um dos discípulos lhe disse, ao concluir, ninguém o interrompeu enquanto ele não acabou de orar. Não importa a intimidade que você tenha com quem está orando, respeite o ato de oração alheio. Ninguém o interrompeu enquanto ele não acabou de orar. Não importa a intimidade que você tenha com quem está orando, respeite o ato de oração alheio. Isso acontece nas assembleias de Deus, eu não sei aqui. E eu sou assembleando, isso me estressa. A gente está lá orando com as irmãs do coque. Aí de repente chega uma classe com a baqueta na mão rodando assim, ó. Aí senta na batera.

A irmã está orando. O marido está orando, a irmã chega, papapá, meu bem, telefone. Corajoso, aí é macho. A esposa está orando, o cara chega lá, oh, não consigo fazer o leito do neném aqui não, me ajuda aqui. Eu não estou falando do ímpio, eu estou falando do marido crente, sabendo que a mulher está em oração, ou que ele está em oração. Se, claro, se você não quiser ser interrompida ou interrompido, comunique, estou indo orar. Mas ore de tal forma que as pessoas saibam que você está orando. Porque você ora olhando a foto que você acabou de postar. Você está orando e pegando o WhatsApp toda hora para ver se alguém te mandou mensagem. Importante, zona, você é bichona mesmo, hein, vaza? Alguém tem que te mandar mensagem. Como ninguém mandou, tu vai no grupo ver o que está com. Tu está de joelho dizendo que está orando. Quem vai te respeitar? Jesus orava de tal forma que alguém olhou e disse: não posso interrompê-lo. Você ora como se estivesse diante de quem? Martin Lloyd Jones disse: quando vires alguém orando, não o interrompa. Essa pessoa está em audiência com o Rei dos Reis e Senhor dos Senhores. Sala do trono, irmão, na presença do Todo-Poderoso. Quando Jesus acabou de orar, um dos discípulos, eu quero ajuda, é sério, estou cansado, eu quero ajuda. Quantos discípulos Jesus tinha? 12. Mas aqui do texto, quantos foram pedir para aprender a orar? Eu acho linda essa conferência lotada, que coisa chique, que coisa maravilhosa. Vocês estão de parabéns.

0: essa conferência.
1: Miga, olha essa conferência, miga.
0: Gente demais, né? É. E qual é o tema? Incendeia. Tu acha que para Deus o mais importante é você dizer que esteve no incendeia? Ou quando acabar o incendeia, sem multidão alguma, você está lá na sua igreja de joelho? Incendeia, enche o meu coração. Sabe por que a casa está lotada? Porque não é convocação para orar. Faz congresso, lota. Faz conferência, lota. Traz cantor, pregador famoso, lota. Faz acampamento com piscina e churrasco, lota. Marca para orar. Jesus ficou 40 dias na terra. A Bíblia diz que era multidões. 1 Coríntios 15 diz que ele apareceu a mais de 500. Em Atos 1, até Atos 1, era mais de 500 pessoas. Jesus subiu do 40º dia depois que ressuscitou. 10 dias de oração. Quantos dias? 10 dias de oração. Jesus sobe no 40º. O Espírito Santo desce no 50º dia após ressurreição. 10 dias de oração. Os 500 de Atos 15.

que você quer ser incendiado se você ainda não reconhece na prática que onde estiverem dois ou três reunidos invocando o nome dele, ele está presente ali? Mas por que que é só um que vai querer aprender sobre oração? Porque oração não deixa ninguém famoso. Você conhece gente famosa porque prega. Você conhece gente famosa porque canta. Me mostra alguém famoso porque ora. Porque a oração é o ministério do anonimato, mas sem ele ninguém cresce, ninguém prospera. Eu não vim aqui empolgá-los. Eu quero que você se pergunte se tu é crente de verdade. Isso aqui não é um clube para termos pessoas por adesão. É por conversão. Um só interessado em orar. Lembra do início da mensagem? Eu disse assim: a prioridade na oração é buscar a pessoa do Espírito Santo. Por quê? Porque ele te ajuda a se conectar com a vontade de Deus. Sim ou não? Olha que coisa linda, perfeita, gloriosa. Olha que negócio chique. Eu duvido que esse cara aqui é Pedro. Quem já estudou sobre Pedro sabe que Pedro chegaria assim, ó: Senhor, passa a senha aí, pá. Se tu já leu Mateus 26, tu sabe. Ó, Senhor, ninguém gosta de orar não, mas fala para mim qual o segredo de ficar tanto tempo assim orando. Que coisa linda é essa que quando o Senhor ora, seu rosto se transfigura, igual no capítulo 9. Não, só para mim, pros outros não. Mas olha como é maravilhoso. Quando o cabra já tem desejo por orar, ele já está entrando na dimensão do coração de Deus. Eu vou te provar no texto. Senhor, ensina-nos. Deixa o ensina comigo e tu fala nos. Senhor, ensina. Ele poderia dizer ensina-me. Mas ele olhou para Jesus e disse: todo mundo aqui precisa aprender a orar. E a minha oração, a minha primeira oração é: ensina-nos. Quando você chega em Mateus 24, os discípulos estão pedindo para aprenderem escatologia. Parece esses chatos da net. Eu sou pré-tribulacionista. Aí o outro diz: eu sou pós-tribulacionista. E o pré-herege. Aí veio o mais bestalhado.

0: eu sou midi.
1: Aí começa aquele debate quando ele vem, quando ele vem, quando ele vem, quando ele vem. Aí chega a irmãzinha mais simples da igreja.
0: Eu só sei de duas coisas da escatologia. O quê? Jesus vem e eu vou. Jesus vem e eu vou.
1: Isso é que é maravilhoso. Então, perceba que sobre escatologia, Lucas 24, todos eles pediram, Mateus 24, todos eles pediram para aprender. E de política.

0: Quando Jesus disse um vai me trair, fofoca, fofoca. João 13, Mateus 26, todos se envolveram e começaram a perguntar: quem é? Quem é? Quem é? Um olhou para o João que estava aqui em Jesus, Pedrão. Pedrão olhou para o João. Por quê? Porque fofoca chama a atenção de todo mundo. Agora, para orar, mas olha a humildade dele, Senhor.
1: Ensina-nos.
0: Essa vai ser a primeira vez que eu vou pedir para tu dar glória. Porque intimidade forçada é estupro. Eu não vou forçar tu sentir Deus. Se tu ora, tu já está sentindo o que eu estou sentindo aqui. Essa vai ser a primeira vez que eu vou pedir para tu dar glória. Quer ver como é que eu peço? Quem está preparado para dar glória? Então tá bom, continua assim, hein? Olha isso. Senhor, me ajuda de novo. Senhor, ensina. Eu estou dizendo que ele já estava na conexão. Ele olha para Jesus e diz: Senhor, ensina-nos a orar. Eu imagino Jesus olhando e dizendo: gostei. Gostou, Senhor? Por quê? Você já está dentro do meu propósito. Por quê? Porque eu vou ensinar vocês a orarem. Quando forem orar, orem assim: Pai nosso. E o pão é nosso. E o perdão é nosso. E o livramento é nosso. É nosso, é nosso, é nosso. Aleluia. Quem ora não tem orgulho na alma. Quem ora pensa no outro. Quem ora enxerga o outro. Quem ora pensa no outro. Vou perguntar de novo: você ora por quem? Por quantos? Porque se você não ora, não tem nós. É só tu. Quão grande és tu na frente do espelho, tu canta. Lindo, lindo, lindo é na selfie. Ainda faz biquinho. Não tem nós em suas orações. Quanto mais perto de Deus, mais você pensará nas pessoas. E não vai desistir por causa de deslealdade. Não vai desistir por causa de traição. Pastor, eu estou orando. Pastor, eu estou orando para Deus me livrar do Judas. Sai de ré, Judas. Sério? A questão é que Judas traiu porque não orava. Quem orava era Jesus e foi traído. Não entendi, pastor. Eu repito. O Judas que traiu não era de oração. Quando Jesus estava orando no Getsemane, ele estava vendendo Jesus. E o Cristo traído era de oração. Aí você escolhe. Se é Jesus ou é Judas. Eu quero ser Jesus, pastor. Não é isso que eu ia dizer, não. Vai ser traído. Vai ter deslealdade. Vai ter ingratidão. E um dos motivos pelo qual Deus permite isso é você aprender a não viver sem orar. Não, pastor, mas eu orei e eu sofri com isso. É, porque a oração não é para te livrar dos desleais. É para te dar graça a permanecer apesar dos desleais. Abel teve Caim.

0: Abraão teve Ló. José teve seus irmãos. Daniel teve os caldeus. Jeremias teve seus patrícios. Jesus teve Judas. Paulo teve Alexandre, o latoeiro. E todos esses eram de oração. É melhor ser traído do que trair. É melhor sofrer com a deslealdade do que ser desleal. Porque a falta de oração te torna Judas. A oração te assemelha a Cristo. E eu encerro essa mensagem lhes dizendo: o que é que Jesus está fazendo no céu hoje, meu Deus do céu? Spurgeon disse: eu preferiria ensinar 10 homens a orar do que a pregar um homem a orar, do que 10 a pregar. Se humilhe diante de Deus hoje. Reconheça que Deus marcou essa noite para te marcar e te trazer de volta para a comunhão. Você está orando por quem? O Espírito está dizendo a alguém aqui: enquanto você clamar, a porta da graça vai estar aberta. Se você já leu Gênesis 18, Deus falou assim para Abraão: vou destruir Sodoma e Gomorra. Abraão cai de joelho e diz: se lá tiver 50 justos, o Senhor destrói? Deus diz: não. Se lá tiver 40, o Senhor destrói? Não. Se lá tiver 30, o Senhor destrói? Não. Se lá tiver 20, o Senhor destrói? Não. A irmã está entendendo. Vou tentar mais uma vez. E se lá tiver 10, o Senhor destrói? Ele que quis parar nos 10. Enquanto ele estava clamando por misericórdia, Deus estava dando misericórdia. Porque a oração te leva para a fonte inesgotável da graça. Por quem você está orando? A mãe do teólogo Agostinho estava preocupado com sua perdição. E um amigo crente disse a ela: um filho gerado nas lágrimas não se perderá. Deus destruiu Sodoma, mas tirou o sobrinho de Abraão de lá. Você está orando por quem? Cadê o nós nas suas orações? Eu acho que é por isso que tu só ora 3 minutos. Tu não ora por ninguém. Lembra de Isaías? No capítulo 6. Que visão maravilhosa. No ano que morreu o rei Uzias, eu vi o Senhor assentado sobre um alto e sublime trono. As abas das suas vestes enchiam o templo. A casa se encheu de glória. As colunas tremiam pela voz do que clamava. Vi serafins ao redor dele, cada um tinha 6 asas. Com 2 cobriu o rosto, com 2 cobriu os pés e com 2... Agora, e clamavam uns para os outros: santo, santo, santo é o Senhor dos exércitos. Toda a terra está cheia da sua... Me responda, por favor, essa visão é maravilhosa, sim ou não? Mas quando ele está diante de Deus, Deus o leva para as pessoas. Ele diz assim: ó, eu ouvi uma voz que dizia: a quem enviarei? E quem há de ir por nós? Será que é por isso que tu tem medo de orar? Porque quanto mais orarmos, Deus nos responsabilizará. Por quê, pastor? Porque Deus não dá responsabilidade para quem não tem unção. Deus não envia para ganhar almas quem ainda não conquistou o coração dele. Quanto mais perto de Deus, mais perto das pessoas você estará.
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e cumprindo seu dia de Pentecostes, estavam todos reunidos no mesmo lugar. E de repente veio do céu um som como de um vento impetuoso, que encheu toda a casa que eles estavam assentados. E foram vistas por eles línguas repartidas.

e cumprindo-se o dia de Pentecostes, estavam todos reunidos no mesmo lugar. E de repente veio do céu um som como de um vento impetuoso, que encheu toda a casa que eles estavam assentados. E foram vistas por eles línguas repartidas como de fogo.

vou ter que declarar. Atos 2, levante a mão. E cumprindo-se o dia de Pentecostes, estavam todos reunidos no mesmo lugar. E de repente, ouviu-se um som como de um vento veemente impetuoso, e encheu a casa onde estavam assentados. E foram vistas por eles línguas.

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5: Enquanto a minha família brigava, discórdias, ruínas, nós conhecemos o trabalho da Umbanda. Da Umbanda nós ingressamos ao Candomblé. Era natural, pela madrugada, os meus pais me acordarem e levar ao cemitério para nós abrirmos túmulo, frequentarmos encruzilhadas para fazer despachos. Era natural essa frequência dessa religião dentro da minha casa. Meu pai e minha mãe, eles iam meia-noite abrir túmulos para colocar e enterrar nome de pessoas naquele local. Iam fazer oferendas dentro do cemitério. Só que nesta turnê, durante o período das 18 horas, quando eles iam para o terreiro espírita, eles passavam de frente de uma igreja viva como essa, de uma igreja

cheia do Espírito Santo como essa. E meu pai, que era um homem mau, um homem rude, um homem que praticava a violência doméstica, esse homem, ele ouvia o glória a Deus, aleluia, e ele dizia: qualquer dia desse eu quero entrar dentro da igreja, porque eu preciso entender que no meio de tanta coisa ruim, aonde é que esse povo encontra forças para dar glória a Deus e aleluia. Ah, tem muita gente lá fora que está perguntando: o desemprego chegou, o divórcio chegou, a morte chegou, mas ainda na terra existe uma igreja viva que, independente do que aconteça, continua dando glória, continua dando aleluia, continua dando glória. Continua dando ale. Enquanto meu pai fazia essas coisas horrorosas, mas ele passava na frente da igreja, ele dizia: qualquer dia eu vou entrar dentro da igreja. Meu pai entra. Quando meu pai entra na igreja, a palavra que é pregada é: eis que eu, o Senhor, teu Deus, estou te preparando um lugar. Eu já entendo uma coisa: Deus, ele odeia o pecado. Diga: Deus, ele odeia o pecado, mas ama o pecador. Ele olha para um homem que pratica violência doméstica, que maltrata a filha, que maltrata a esposa, que não cuida da própria casa, e diz: eu, o teu Deus, estou te preparando um lugar. Meu pai é sensibilizado por aquela palavra, ele se torna motivado por aquela palavra, e ele entrega a vida dele a Jesus Cristo. Ele chega em casa com Bíblia na mão, ele chega feliz, ele chega com um semblante diferente, e a minha mãe pergunta: Chico, o que é que aconteceu? Ele diz: eu fui numa igreja evangélica, e na igreja evangélica o pastor disse que Deus está me preparando um lugar. Pensa numa mulher brava. Foi minha mãe. Minha mãe ficou maluca. Ela falou: você está louco? Nós somos espíritas, como que você vai ser crente agora? Na verdade, se virar, né? Virar crente, parece tripa, né? Virar. Como você vai virar crente agora? E meu pai falou assim: olha, não sei, sei que Deus disse que está me preparando um lugar. E aí, a minha mãe falou: então, se Deus está te preparando um lugar, eu quero que você saia. E falou tudo aqueles palavrão para fora dessa casa. Meu pai não, minha mãe, ela não aceitou a situação da decisão que o meu pai tinha tomado. Ali houve briga, minha mãe xingando meu pai e aquele homem que era acostumado a bater nela. Aquele homem que era acostumado a falar palavrão, ele ficou parado. Eu lembro meu pai com as lágrimas descendo dos olhos, e ele disse assim: Benedita, você pode falar o que você quiser, eu confio na palavra que Deus falou comigo, e nada vai fazer eu voltar para trás. Ei, levanta a tua mão que eu já quero profetizar. Quem é fraco é Satanás. Você é forte em Jesus Cristo. Não é as decepções da vida que vai fazer você voltar para trás. Uma vez que você começou, o Senhor está te dando força, está dando estratégia para você terminar essa boa obra. O meu pai, a minha mãe, meu pai brigam. Minha mãe briga com meu pai. O meu pai toma aquela postura de quem serve a Deus. Porque quem serve a Deus não entra em confusão. Quem serve a Deus não se perde em discussão. O seu silêncio faz mais barulho do que sua gritaria. Aprenda a vencer as suas guerras em silêncio. Porque enquanto você está gritando, enquanto você está expondo as suas dores, o inimigo está achando caminhos e alcançando um lugar onde você é frágil. Agora, quando você fica em silêncio, ele fala: o que será? Por onde eu começo? Como que eu vou fazer? Vença as suas guerras em silêncio. Meu pai, ele aceita o desafio de sair da casa. Eu sou menina, filha única. Por isso que eu sou charmosa assim. Filha única é mimada, né? Eu sou menina, filha única. Quando eu vejo meu pai precisando sair daquela casa, eu agarro nas pernas do meu pai.

negro, alto, tinha 2,01 metros. Minha mãe é uma baixinha negra, branca, que parecia uma pimenta malagueta. E eu vou, seguro nas pernas do meu pai, e a minha mãe diz assim: olha, Gico, você só vai dormir aqui hoje por causa dela. Mas a manhinha negra, branca, que parecia uma pimenta malagueta. E eu vou, seguro nas pernas do meu pai, e a minha mãe diz assim: olha, Gico, você só vai dormir aqui hoje por causa dela. Mas amanhã cedo, eu quero que você vá embora. Meu pai vai dormir, minha mãe vai dormir, nós vamos dormir. Pela madrugada, minha mãe se sente incomodada, com calafrios, uma coisa esquisita. Ela levanta, acende uma vela para o orixá dela. Quando ela está voltando para o quarto, ela vê uma sombra passando por detrás dela e ela deduz que tem alguém dentro de casa. Ela corre e chama meu pai: Gico, Gico, acorda, tem gente dentro de casa. Meu pai estava morto, Deus levou meu pai. Essa palavra é uma palavra de ânimo para você. Porque às vezes você olha para a situação da sua casa e você diz: não tem mais jeito, não vai dar tempo de Deus salvar. É mentira do adversário. Se Deus prometeu salvação para a tua casa, a salvação para a tua casa vai chegar. Não, não, Deus não é homem para que minta, e nem filho do homem para que se arrependa. Se Ele falou que vai ter salvação, vai ter salvação. Meu pai morreu salvo. Entregou a vida para Jesus. Num dia, na madrugada, Deus veio buscá-lo. Eu sei que se eu permanecer fiel, eu o verei quando chegar lá no céu. Ficou eu e minha mãe. Eu, uma menina rebelde, pensa numa menina rebelde. Sou eu. Batia na minha mãe, cuspia na cara da minha mãe, falava uns palavrões fortes para minha mãe. Tratava minha mãe de igual para igual. Você vai dizer: por quê? Porque eu era o reflexo do que eu via dentro da minha casa. Seu filho não puxou sua sogra, seu filho não puxou a avó, não puxou... Não, seu filho puxou reflexo daquilo que ele é, daquilo que ele vê dentro da sua casa. Não, não adianta vir dar desculpinha: ai, meu filho é assim porque as crianças da escola dominical. Não, seu filho é assim porque você é maroto, você responde, você não respeita. O seu filho imita aquilo que ele vê dentro da... Ah, ficou fraco isso. Vocês já estão querendo ir embora? Seu filho é o reflexo do que ele vê dentro da... Então cuidado com o que você pratica dentro da sua casa. Tem muitas guerras que são desnecessárias. Existem guerras matrimoniais que a mãe convida o filho ou a filha para entrar na guerra. Poupa seu filho, poupa as emoções dessa criança, né? Quem tem que resolver é você e o seu marido, o seu cônjuge. Não fica aí colocando: não, filha, você está vendo o que o pai está fazendo? Não, não existe ex-pai, não existe ex-mãe. Então ensine aos filhos a honrar o pai e a mãe, independente do que eles forem. Se Deus deixou o mandamento, é porque nós devemos cumprir. Não, você pode olhar para o teu irmão e diga: você não imagina o quanto Jesus te ama. Enquanto eu ia nessa bebedice, dança daqui, dança dali, essa menina, ela não perdia a oportunidade de dizer: Sandrão, se tu soubesse como Jesus te ama. Olha para o lado e diga: Jesus, Ele te ama. Talvez você chegou aqui se sentindo meia amada. Jesus, Ele te ama por inteiro. Ele te ama até mesmo com as tuas imperfeições. Às vezes a gente olha para a gente e dá, acha uns defeitinhos na gente, né? E aí Deus fala assim: eu te amo até com as tuas imperfeições. Ele te ama. Ele olha para você e Ele sabe o quão maravilhoso você é. Porque você é imagem e semelhança dEle. Ele te ama. Jesus, Ele projetou naquela menina um amor tão grande sobre a minha vida, que um dia aquela menina chegou em casa e ela disse assim: Sandra, eu vim convidar você para ir na igreja. O meu pastor vai fazer uma festa para as crianças, e ele disse que quem levar uma visita vai ganhar um presente. E eu já disse que a minha visita é a Sandrão. Eu olhei para aquela menina e dei risada, porque eu conheci a

seja só do lado de fora ou pela televisão. Aos domingos, eu e minha mãe fazia 500 ml de pinga com limão, gelinho, sentava a assistir R.R. Soares. Enquanto R.R. Soares pregava, eu e minha mãe bebia pinga e chorava. Ah, eu lembro uma vez, o pastor R.R. Soares disse assim: você que está com um copo de pinga na mão, nossa, eu e minha mãe, olha, nós mesmo, bora tomar pinga. Porque se tem uma coisa que bêbado sabe fazer, chorar e beber. Eu só conhecia através da televisão. Aquela menina estava fazendo um confite físico de eu entrar dentro da igreja. Mas eu lembrava também que eu assistia cultos e que eu via pessoas caindo endemoniadas. Eu dizia assim: o quê? Eu vou na igreja para ficar rolando lá. E o pastor dizendo: quem é, de onde veio, para onde vai? Eu falei: vou nada. Deixa eu pensar uma coisa depressa. O que eu pensei? Eu olhei para ela e falei para ela assim: olha, eu só vou na sua igreja o dia que você for na minha. Ela sorriu e ela disse: deixa eu pedir para o meu pastor, se ele deixar eu vou. Eu fiquei sossegada. O pastor dela sabia quem eu era, sabia o que eu fazia, sabia como era a minha casa, sabia as práticas que a nossa casa tinha. E quando deu de 7 a 8 dias, de 7 a 10 dias, essa menina apareceu em casa. Top, porque filho de crente é top. Chique. Apareceu chique, bonita, arrumada. E ela disse: Sandrão, eu vim para ir com você na igreja. Eu falei: é, seu pastor deixou? O meu pastor falou que eu posso ir, porque Deus vai comigo. Nós fomos para o terreno noite de sexta-feira. As pessoas que trabalham no candomblé têm por título que a noite de sexta-feira é a sexta-feira maior, aonde os espíritos da esquerda têm mais autoridade para mostrar o seu poder, têm mais autoridade para mexer com o reino das trevas. Deus é tão bom que me tirou de lá, de um Deus que só tem força de sexta-feira, e me trouxe para servir num Deus que trabalha de segunda, de terça, de quarta, de quinta. Não importa o dia, a hora, não precisa ser sexta maior nem sexta menor. O nosso Deus trabalha de dia e de noite. Você pode glorificar a Ele. Tão grande Ele é, tão grande Ele é, tão grande Ele é. Ele não precisa de sexta, não. Se Ele quiser fazer no domingo, na terça, na quinta, na quarta, como hoje, Ele faz. A menina vai comigo no terreiro. Quando chega naquele terreiro, nós estamos com as roupas do terreiro. Eu coloco ela na primeira fileira e eu penso comigo. Ela disse: eu vou porque o meu pastor disse que Deus vai comigo. Eu penso comigo: coitada dela, coitada desse pastor. Vai ter que fazer culto de cura e libertação de tão endemoniada que essa menina vai sair daquele terreiro. Quando eu abro a cortina, aquela menina está de joelhos. Eu acho que ao escutar o barulho da cortina, ela posiciona e senta e coloca a Bíblia no colo. A mãe maior, que estava naquele terreiro, ela já pega o charuto, já coloca as roupas, já joga a pólvora. Começamos a bater tabaque para arriscar no ponto. Faz uma vez, não dá certo. Faz a segunda vez, não dá certo. Faz a terceira vez, não dá certo. Aquela mãe maior do terreiro, ela olha e diz: quem é essa menina? Quem trouxe ela aqui? Eu digo: fui eu. Ela falou: então tire ela daqui, porque o que está nela é maior do que o que está em nós. Ei, sobre a tua casa não chega mandia. Aleluia! Se é para Ele, tem glória. Aplaude mais forte. Glorifica Ele. Aleluia! Na tua casa não chega mandiga. Na sua casa não chega macumba. É por isso que a Bíblia fala que nenhuma ferramenta preparada contra a sua vida vai prevalecer. Ah, diga: nenhuma ferramenta preparada contra a minha vida vai prevalecer. Só que tem uma receita. Diga: só que tem

0: uma receita. Aquela menina disse: eu vou pedir para o meu pastor. Ela já entendia a autoridade espiritual sobre a vida dela. Você quer que Deus ande com você? Aprenda a respeitar os seus líderes espirituais. Não, você quer que aonde você for, a graça, a misericórdia, a bondade de Deus seja com você? Aprenda a respeitar os seus líderes espirituais. Ah, é tão bom quando nós temos pais que nos dão cobertura, que nós chegamos até a eles e dissemos: olha, eu estou pensando em tomar tal decisão, ore por mim. Não estou falando em orar em profecias, porque tem pessoas que ficam: oh, Deus não tem nada, não revelou nada. Em primeiro lugar, que meu nome é Sandra, não é Kodak, então não estou aqui para revelar nada mesmo. Eu estou aqui para fazer a carga profética de Deus. Mas é interessante quando você tem um pastor que ele te dá cobertura, que ele abençoa, vai viajar, vai comprar, vai vender. Fale: pastor, eu abençoe para que nos meus negócios eu seja bem sucedido, para que a mão de Deus seja comigo. Para de ser bode, para de ser ruim de lidar. Bode que é ruim de lidar. Bode, você está aconselhando, ele está dando coisa, ele está gritando, ele está xingando. Você é ovelha, você é mansa, você é amada, você é humilde, você é espiritual. Aquela menina com 6 anos, através da obediência, Deus parou o inferno para que o nome dele fosse glorificado. Nessa noite Deus está parando as ações do inimigo na minha e na sua vida, para que o nome dele seja glorificado. Estamos indo embora. Aquela menina não pergunta nada, ela só fala: Sandra, Sandrão, você vai comigo na igreja? Ela não pergunta o que aconteceu, o que deixou de acontecer, ela só diz: Sandrão, você vai comigo na igreja? E eu tive que ir, fui com medo, mas fui. Estou viva, glória a Deus. Não, porque o zombador, aquele que zomba do Filho de Deus, aquele que zomba da fé, ele só tem duas saídas: ou ele converte ou ele morre. Graças a Deus que eu me converti. Não, você está chorando porque, ai, na minha casa estão zombando de mim. Ai, porque meu vizinho, porque meu amigo da faculdade, ele só tem duas saídas, filho. Ou ele converte, ou ele morre. Fica em paz. Me converti. Não me converti. Converti agora. Mas eu fui para o culto e não entreguei minha vida para Jesus. Eu assisti o culto. Eu creio que aquela menina teve uma frustração de não ver eu entregar a minha vida para Jesus. Eu creio que ela deve falar: poxa vida, né? Mas a nossa função é plantar a semente. Quem vai dar o crescimento é Deus. A sua função é convidar, é trazer, é falar. Quem vai fazer movimentar ali dentro é o próprio Deus. A vida seguiu. Minha mãe ficou doente. Minha mãe teve um tumor na cabeça. Deus curou a minha mãe. Teve um culto na minha casa, minha mãe não aceitou Jesus, mas ela tinha deixado 1 litro de pinga atrás do botijão de gás lacrado. Quando as irmãs saíram, que foram embora, ela foi pegar aquele litro de pinga, estava vazio, do jeito que ela colocou, lacadinho, fechado. E ela disse: Sandra do céu, quem é esse Deus que você serve? Eu quero aceitá-lo como meu Salvador. Deus está dizendo que na sua casa está chegando sinais. Não, na sua casa você não vai precisar falar muita coisa. Nossa casa, Deus vai estar mostrando quem é o Deus que você serve. Oh, se eu fosse você, eu já tinha levantado a mão para o alto. Eu já tinha glorificado. Porque você não vai ganhar na fala. Vai vir sinais de Deus para dentro da sua.
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2, levante a mão. E cumprindo-se o dia de Pentecostes, estavam todos reunidos no mesmo lugar. E de repente, ouviu-se um som como de um vento veemente e impetuoso, e encheu a casa onde estavam assentados. E foram vistas por eles línguas repartidas.

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4: É tempo que Deus tem despertado e tem levantado homens e mulheres, jovens, crianças, para serem usados, usados pelo Senhor Jesus nesse tempo, nessa geração.

Além do rio. 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Além do rio existe paz. Além do rio a vida não terá mais fim. Com meu Jesus irei morar. Tenho já sonhado com aquelas moradas, que olho algum aqui não viu e nunca verá. Tem beleza incapaz de ser comparada, pois a glória do Senhor presente está. Muito mais bonito que o sol no poente é o encontro de irmãos de fé redimidos. Compensou viver, lutar, vencer afinal.

se compara ao filho do homem? Quem se compara ao filho do homem? A pérola de grande valor.

alpinista. Depois de muitos anos de preparação, um alpinista resolveu escalar um alto monte. E quando começou a subir, percebeu que seria mais difícil do que esperava. Mesmo assim, decidiu seguir a escalada. Mas começou a escurecer, e não era possível enxergar quase nada, pois não havia lua e as estrelas estavam cobertas pelas nuvens. E quando estava a poucos metros do topo do monte, escorregou e caiu. Mas ele havia cravado estacas de segurança com grampos a uma corda que estava fixada em sua cintura. E de repente, sentiu um puxão muito forte que quase o partiu pela metade. E naquele momento, suspenso no ar e em completa escuridão, começou a gritar: "Oh meu Deus, me ajude!" E sentiu como que uma voz lhe dissesse: "Corte a corda que te mantém pendurado." Houve um momento de silêncio e reflexão. Ele se agarrou mais ainda à corda e pensou que se a cortasse, morreria. As horas foram passando, e no dia seguinte a equipe de resgate encontrou um alpinista que morreu congelado, agarrado com as duas mãos a uma corda apenas 2 metros do chão. Muitas vezes perdemos a batalha por falta de fé e discernimento em ouvir e obedecer à voz que vem do céu.

O amigo. Meu amigo não voltou do campo de batalha, senhor. Solicito permissão para ir buscá-lo, disse um soldado ao seu tenente. Permissão negada, replicou o oficial. Não quero que arrisque a sua vida por um homem que provavelmente deve estar morto. O soldado

ignorando a proibição, saiu e uma hora mais tarde regressou mortalmente ferido, transportando o cadáver do seu amigo. O oficial estava furioso e disse: "Já tinha dito que ele estava morto. Agora eu perdi dois homens. Diga-me, soldado, valeu a pena trazer um cadáver?" E o soldado respondeu: "Claro que sim, senhor. Quando o encontrei, ele ainda estava vivo e pôde me dizer: tinha certeza que você viria. Amigo é aquele que chega quando todo mundo já se foi. Jesus, o amigo certo das horas incertas."

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2: Diante do amor, os olhos enxergam mais longe, as mãos seguram mais firmes, os pés caminham mais seguros. Diante do amor, o longe se torna perto, o pequeno se torna grande e o feio se torna bonito. Diante do amor, a verdade é revelada, o egoísmo é expulso, o erro é esquecido. Diante do amor, conseguimos transpor barreiras que pareciam intransponíveis. Conseguimos alegrar corações que estavam adormecidos pelo ódio. Construímos pontes sólidas entre homens. Que o amor de Deus esteja em nossos corações sempre.

sentimento que houve também em Cristo Jesus. Pois ele, subsistindo em forma de Deus, não julgou como usurpação ser igual a Deus. Antes a si mesmo se esvaziou, assumindo a forma de servo, tornando-se semelhança de homens.

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2: Aleluia, Jesus. Diga comigo.
3: Eu não preciso ser reconhecido por ninguém. A minha glória é fazer com que conheça.

Ele é um Deus de aliança. Ele é um Deus de promessas. Todos aqui creem nas promessas do Senhor. Talvez essa canção tenha marcado a tua vida, querido. Meu Deus, vamos cantar lá nesse lugar. Promessas estão sendo renovadas aqui.

teus olhos, querido. Levante as suas mãos se você pode. Comece a pensar na promessa de Deus na tua vida, querido. Pense na promessa. 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

0: vida ele vai cumprir.
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5: 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Programa este, órgão oficial da Igreja Evangélica Pentecostal, a Seara de Deus no Brasil, localizada no bairro Vila Sevélia, na rua Andradina 96, em Foz do Iguaçu.

Muito bem, queridos, muito bem, amados ouvintes, está no ar o programa Voz da Seara de Deus no Brasil. Nos trabalhos técnicos, pastor Hudson, nesta manhã, direção da emissora, missionária e cantora, irmã Helena Guimarães. Na locução desta programação, nesta manhã, ele mesmo, o pastor Geraldo Ornello, esse que vos cumprimenta com a gloriosa paz do Senhor Jesus, indo até você todas as quartas-feiras, das 9 às 10 da manhã, com o programa A Voz da Seara de Deus no Brasil. Minha saudação, meu abraço a você que está passando a Tríplice Fronteira, você de Foz do Iguaçu, Paraguai, Santa Terezinha de Itaipu, você da Argentina, você que está conosco nesta manhã, no volante do seu veículo, o aplicativo, né? Você que está aí no aplicativo, você mototáxi, você caminhoneiro, meu abraço, que Deus abençoe você nas estradas, que Deus abençoe você na cidade, Deus abençoe pelo carinho do rádio ligado nesta manhã.

Vamos ouvir nesta manhã Marca de Batalha com Daniel e Samuel, oferecendo para todos os irmãos caminhoneiro e taxistas e aplicativo nesta manhã gloriosa. Daniel e Samuel, Marca de Batalha. Olha, os irmãos perguntam: pastor, por que o senhor não anuncia já a igreja no começo do programa? Então tá bom, vamos lá então. A Igreja Evangélica Pentecostal, a Seara de Deus no Brasil, localizada na Vila Sevelha, na Rua Andradina, número 96, na Vila Sevelha, com os cultos, 4 cultos por semana. É isso mesmo, terça-feira, quarta, sexta e domingo, a partir das 19h30. Isso mesmo, os cultos inicia às 19h30. Hoje, quarta-feira, a cooperadora Neuci estará pregando a palavra de Deus e orando em favor de todos. Hoje, em nome do Senhor e Salvador Jesus de Nazaré. 9h03. Vamos lá então, na ponta da agulha, Marca de Batalha, Daniel e Samuel.

0: 9 horas e 7 minutos, 9:07, os ouvintes estão em sintonia conosco também no bairro Jardim Jupira, no Lagoa Azul. Deus abençoe, obrigado, e bairro Lagoa Azul pela sintonia, Jardim Jupira também. Presbítero Pedro, fala, Presbítero Pedro, que tá conosco aí, né? Olha que maravilha, hein? Tá bom então, que bom, né, Presbítero Pedro, no bairro Jardim Jupira, em sintonia conosco. Deus abençoe, irmão Edson. Deus abençoe, irmãos também de Santa Catarina, presbítero. Deus abençoe, pastor Ademir Felisberto. Deus abençoe os irmãos de Santa Catarina. Deus abençoe também os irmãos aí da cidade de Araruna, do estado do Paraná, também em sintonia conosco. Deus abençoe os irmãos do Rio Grande do Sul, que Deus abençoe. Obrigado pelo carinho do rádio ligado. Vamos lá, tem gente no ar. Presbítero, a paz do Senhor.
1: A paz do Senhor, pastor Geraldo, aqui é o presbítero Pedro. Estou ligadinho na programação ali no meu trabalhinho, graças a Deus. Estou ali curtindo essa programação, em nome de Jesus, Pai querido. E eu desejo que esse programa abençoe muitos ouvintes, que estão, os internautas, os que estão no rádio, que Deus derrame das ricas bênçãos da vitória a cada um, que Deus conceda a cada um o que necessitam, Pai, em nome de Jesus. Eu desejo, Pai, que é um programa que está abençoando o povo de Deus. Não significa que eu quero dizer que outros programas também não abençoam, mas esse é mais um programa que abençoa o povo de Deus, que informa pela palavra do Senhor, pela palavra de Deus, em nome de Jesus. A

0: paz do Senhor e Deus abençoe.
1: Amém, amém, presbítero Pedro, Deus abençoe sua vida também. Olha, o próximo louvor agora, nós vamos ouvir aqui, nós vamos ouvir o próximo louvor, a hora da bênção com Levita e Levitinha, para o relevo espiritual do Felipe, que está, evangelista Felipe Natanael, que está na sintonia, também a Larissa, sua esposa, os demais amigos dele que está aí no trabalho, ouvindo essa programação. Também oferecemos toda essa programação também que está na escuta, a irmã Bárbara, com o irmão Marcos, seu esposo. Deus abençoe, irmã Bárbara, e todo o pessoal aí do Doces, né? Doces Ribeiro, que está em sintonia conosco nesta manhã maravilhosa. São 9 horas e 9 minutos. Quero convidar você, ô queridos, olha só, quero te convidar para o culto de hoje à noite. Hoje à noite é aquele culto maravilhoso do Círculo de Oração. A irmã cooperadora Nelci estará pregando a palavra de Deus hoje à noite, orando em favor de todos. O início do culto às 19 horas e 30 minutos, na Igreja Evangélica Pentecostal Assembleia de Deus no Brasil, da Vila Sevélia, na Rua Andradina, número 96. E na sexta-feira é aquela poderosa campanha de Ageu, capítulo 2, versículo 8. Minha é a prata, meu é o ouro, diz o Senhor dos Exércitos. Campanha forte de prosperidade financeira. Na Igreja Evangélica Pentecostal Assembleia de Deus no Brasil, da Vila Sevélia. Isso, no seu rádio, ele mesmo, hora da benção, Levitas, irmão Levita e Levitinha, 9 e 10.

Muito bem, amados, muito bem, queridos, são 9h14, 9h14, você está em sintonia com o programa A Voz da Seara de Deus no Brasil, levando até você a paz, a alegria, o amor de Deus no seu coração nesta manhã gloriosa de quarta-feira, 20 de maio de 2026. É, hoje amanheceu frio aí, estamos na faixa dos 8, 9 graus mais ou menos, e a sensação térmica bem menos, hein? Mas graças a Deus por isso, tá bom? Que bom, bom falar contigo, irmão Paulo Silva, paz do Senhor, que Deus abençoe, irmão Paulo Silva, Deus abençoe também, irmã Leni Freitas, Deus abençoe, irmã Cioli aí do Porto Belo, Deus abençoe também, irmã Serli da Cidade Nova, Deus abençoe, queridos, obrigado pelo carinho do rádio ligado, você que está em sintonia conosco. Olha, falando do Circo de Oração Luz Divina, a missionária Marinês Antônio Ornello, né, minha digníssima esposa, ela oferece o hino com o cantor Nazareno, Estou Contigo, para todas as irmãs do Círculo de Oração. Deus abençoe. A irmã, deixa eu ver aqui, a irmã Cleide, a irmã Cícera, a irmã Miriam, irmã Vanessa, meu Deus do céu, Manelci, Deus abençoe, irmã Miguelina, Deus abençoe a Tatiana, Deus abençoe todas as irmãs do Círculo de Oração, irmã Cida, irmão Valentim, que está trabalhando ali na região, que benção, glória a Deus por isso, irmão Metalúrgico Valentim, Deus abençoe sua vida, meu querido irmão, olha, Deus abençoe Mateus também, olha, e a Marinês oferece, a missionária Marinês oferece com o cantor Nazareno, Estou Contigo, para o Círculo de Oração Luz Divina, quando são 9h15, lembrando que a irmã Nelci estará pregando a palavra de Deus, hoje orando em favor de todos, ali na igreja, a Seara de Deus no Brasil, Deus abençoe, minha irmã Nelci, glória a Deus por isso. Muito bem, vamos ouvir então com o cantor Nazareno, Estou Contigo, o oferecimento de missionária Marinês Antônio Ornello para todo o Circo de Oração, Luz Divina, da Igreja Evangélica Pentecostal, a Seara de Deus no Brasil.

Eita, glória, maravilha, maravilha. É, Deus é contigo, meu irmão, minha irmã. Não te espasme, não pasme, nem te espante, nem te assuste, pois o Senhor teu Deus, ele é contigo por onde queres que andares. Ei, maravilha, hein? É, Deus falou essa palavra para justamente para Josué. Rapaz, eu fico analisando, queridos irmãos, a situação de Josué, né? Um homem que outrora ele estava triste, cabeça baixa, abatido, e só se lamentando pela morte de Moisés. Ele se espelhava demais, ele era muito chegado a Moisés, né? Ele esperava tudo por Moisés, sabia? Eu penso assim, eu sempre prego essa mensagem que Josué e os 11 discípulos que sobraram do Senhor Jesus pós-morte e ressurreição do Senhor Jesus, eles fizeram a mesma coisa. Os discípulos, eles encostavam tanto em Jesus que quando o Senhor Jesus ele é morto, crucificado, os discípulos vão se esconder na aldeia de Emaús. Quer dizer, a aldeia de Emaús era um lugar de delinquente, esconderijo de bandido, né? Foram lá se esconder no meio dos malfeitores na aldeia de Emaús. E dizendo, acabou, não tem mais jeito, não conseguimos, não dá mais. Olha isso para você ver, né? Quando Moisés morre, olha o que que Josué faz. Josué se alonga, vai se esconder, triste, abatido, não tem força em si mesmo, desanimado, sem perspectiva, olhando apenas para o povo e dizendo, não consigo, é muita gente, não dá, não tem jeito, não posso. Sabe que às vezes nós nos encontramos dessa maneira? Triste, abatido, não dá, não posso, não consigo. Quantas pessoas falam isso, né? Mas a palavra que Deus está dizendo nesta manhã é: se esforça-te tão somente que eu sou contigo. Tem bom ânimo e se esforça-te tão somente. Agora, se você observar, quando Josué levanta, sai dessa tristeza, sai dessa angústia, desse abatimento, desse período de luto por Moisés, ele agora se torna um novo homem, uma nova criatura. Tanto que a oração dele parou o sistema da galáxia, fez a Terra parar diante do Sol e fez a Lua parar no seu anel, no seu globo, em volta da Terra, porque a Terra gira, a Lua gira, mas o Sol é parado. Então, a oração de Josué mexeu com o sistema da galáxia. E por isso que Davi disse: nem o Sol te molestará de dia e nem a lua de noite, porque o Senhor é quem te guarda. O Senhor é a tua sombra, o Senhor é a tua direita. Ele guardará a tua entrada e a tua saída desde agora e para sempre. Amém? É, queridos, é muito forte, hein? Irmãos, está em sintonia conosco também. Deus abençoe aí, ó. Também a irmã.

A irmã Daiane, irmã Daiane, Deus abençoe, irmã Daiane aí do Salgado, aqui da Avenida, né? Deus abençoe, tá, irmã Daiane, Deus abençoe, tá em sintonia conosco. E ela pede aqui o hino, ela pede o hino com ele, com Gerson Rufino, quando são precisamente 9 horas e 24 minutos, 9 e 24. Deus abençoe. Irmãos, o irmão aqui me perguntou aqui onde fica aqui o Doces Ribeiro, né? Onde que fala como é que é o Doces Ribeiro? Eu só sei, eu esqueci o nome da avenida onde fica o Doces Ribeiro. A irmã Bárbara tá em sintonia conosco. Manda para mim o endereço aí, que tem uma pessoa perguntando aqui. Vou falar no ar o endereço aí, tá bom? Olha, eu só sei te dizer uma coisa, que eu comprei o Doces Ribeiro lá. Eu cheguei em casa com um monte de Doces Ribeiro, não deu para nada, irmão. Você quer ver aquele pacotinho de bala de banana, docinho de banana? 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É muito bom você servir de sobremesa, né? Você termina de almoçar e comer aquele docinho Ribeiro na sobremesa. Olha, é muito gostoso, tá bom? Eu acabei fazendo a propaganda aqui, tá bom, irmã? Deus abençoe, tá? São 9 horas, 9h25, com Gerson Rufino, com ele, para o livro espiritual da irmã Daiane, que pede para ouvir nesta manhã.

Muito bem, queridos e amados ouvintes, são 9:30, 9:30, você está em sintonia com o programa Voz da Seara de Deus no Brasil. Pastor Geraldo Ornelo, esse que vos fala. Queridos, eu quero aproveitar o ensejo da oportunidade para convidar você para um dos nossos cultos na Igreja Evangélica Pentecostal, a Seara de Deus no Brasil. Isso mesmo, né? Quero convidar você e sua família, porque nós temos o culto especial, culto campanha forte. Olha, veja bem para você ver uma coisa, domingo é aquela poderosa campanha em favor da família, pregação da palavra de Deus, oração por divina revelação do Espírito Santo e a forte unção com óleo. Forte unção com óleo em favor da família, ali na Igreja Evangélica Pentecostal, a Seara de Deus no Brasil, tá certo? Olha, na sexta-feira, veja bem, sexta-feira é a poderosa campanha de prosperidade financeira, pregação da palavra de Deus, oração por divina revelação do Espírito Santo e a forte unção com óleo. A campanha está baseada na Bíblia, em Ageu capítulo 2, versículo 8. Minha é prata, meu ouro, diz o Senhor dos exércitos. Você é os nossos convidados especiais para participar e receber as bênçãos de Deus. Na terça-feira é o culto de doutrina da palavra de Deus. Ontem nós tivemos um ensinamento, nós aprendemos sobre o efeito colateral da tristeza. O efeito colateral da tristeza é como um medicamento. Todo medicamento ele tem os seus efeitos colaterais. E o efeito colateral da tristeza, meus irmãos, ele é dramático, é horrível. E ontem nós tivemos um estudo bíblico a respeito deste assunto. Nós abordamos esse assunto ontem, que acredito que em muitos lugares a maioria das pessoas nem pensa em abordar um assunto desse, porque é um assunto delicado, pega no fundo da alma, no profundo do coração, no escondido do coração, porque muitas das vezes o rosto das pessoas eles não mostram. Não mostra, mas o sábio Salomão escreveu que um coração alegre dá formosura no rosto, mas um coração triste desfigura o rosto, né? Mas veja bem, foi forte, ontem foi muito forte, Deus falou muito forte com nós ontem, muito forte, né? É incrível, né? Eu estava analisando a profunda tristeza que Neemias ele teve quando ele se deparou com os muros de Jerusalém, todo quebrado, queimado, as casas queimadas, o rei triste, abatido. E Neemias chegou ali com uma tristeza na alma, uma angústia muito grande ao ver a obra de Deus sendo destruída. E a maioria dos homens, ou seja, todos os homens de Jerusalém, Israel, estavam tristes e abatidos. Porque se contava só com derrota e não com vitória. Quando você só pensa em derrota na sua mente, é isso que acontece. Você não consegue fazer nada, tá? Por isso que você tem que estar com seu coração ligado no autor e consumador da fé, Jesus Cristo de Nazaré, porque ele te sustenta, ele te ampara. Lá em Jó está escrito, onde ele está? Até a tristeza salta de alegria. Amém, amados? 9:33, vamos de louvor. Agora, a irmã Larissa, esposa do evangelista Felipe Natanael, ela pede também com gesto fino. Ela pede também com gesto fino para o livro espiritual dela. Quero ver aqui. Há um tempo com gesto fino. Vai louvar no seu rádio nesta manhã. Olha, o endereço da igreja. Ah, o endereço. Rua Andradina, número 96, na Vila Sevélia. Horários que começam os cultos.

Muito bem, queridos e amados ouvintes, são 9 horas e 39 minutos. Nós estávamos falando aqui, porque hoje aqui tem cafezinho no estúdio. Que benção, hein? Que benção. Oh, glória a Deus. Irmãos, veja bem, obrigado aí, Deus abençoe aí, o café está gostoso aqui nessa manhã, tá bom? Olha, irmãos, deixa eu convidar você para o

receber as bênçãos de Deus ali, porque ali é um lugar de bênção, um lugar de vitória. Deus abençoe também o pastor Dino. Pastor Dino, obrigado. Pastor Dino, carinho do rádio ligado. Deus abençoe também a irmã Risonete, irmão Robson. Deus abençoe toda a família, o Rainer, a Raquel. Que bom, né? Glória a Deus por isso, tá bom? Então tá, tá dados os avisos aí? Então, que bom, os irmãos ligaram aqui, né, Marisonete? Lembrar do culto de hoje que a Manelci vai pregar. Então tá bom, tá lembrado, né? Amém por isso, tá? Olha, Deus abençoe o irmão Gilson. Irmão Gilson que tá aí no volante do carro, aplicativo. É isso? De Uber? Deus abençoe o irmão Gilson aí. Deus abençoe, obrigado, irmão Gilson, pelo carinho do rádio ligado. Deus abençoe os irmãos aí, tá? Tá passando aí a ponte que vai para a Argentina, para o Paraguai. E agora tem uma nova ponte também, né? Que bom, né? Deus abençoe o Diácono Cleidson na construção civil. Em sintonia conosco. Deus abençoe, irmão, que está em sintonia conosco. Obrigado aí, queridos. Irmãos, deixa eu reforçar aqui um negócio aqui. O convite para sexta-feira. Sexta-feira. É a poderosa campanha com o tema Minha é a prata, meu é o ouro, diz o Senhor dos Exércitos. Estaremos ali pregando a palavra de Deus e orando por divinas revelações do Espírito Santo nesta poderosa campanha do livro do profeta Ageu, capítulo 2, versículo 8. Vocês são os nossos convidados, especial para participar. Estaremos pregando a palavra de Deus, orando por divina revelação do Espírito Santo e ungindo a todos com óleo em nome do Senhor. Tá certo, amados? Vai ser muito forte, tá? Muito forte. Eu quero convidar vocês para participar. Está ali, a igreja está ali na Vila Sevélia, na rua Andradina, número 96, tá? Número 96, muito fácil de achar, muito facinho de achar. Tem, olha, você chegando ali no Colégio Estadual Professor Flávio Varken, olha bem o nome do colégio, Colégio Estadual Professor Flávio Varken, da Vila Sevélia. Automaticamente, você vai estar de frente com a igreja. Por quê? Porque a igreja, ela está localizada de frente à quadra de esporte do colégio. A quadra ela é coberta de zinco azul, a cobertura é azul da quadra de esporte do colégio ali. E a igreja vai estar bem de frente à quadra de esporte do Colégio Estadual Professor Flávio Varken, na rua Andradina, número 96. Olha, irmãos, ali nós temos os obreiros adotados pelos dons do Espírito Santo para orar em seu favor, orar em favor da sua família, orar em favor da sua vida, orar em favor do seu trabalho, da sua vida profissional, do seu setor amoroso, do seu casamento, orar em favor do seu emprego, para que Deus venha abençoar poderosamente a sua vida, em nome do Senhor e Salvador Jesus Cristo de Nazaré. Então, portanto, irmãos, não falta, nós temos ali na igreja 4 cultos super abençoados. Na terça-feira, o culto de doutrina da palavra de Deus. Na quarta-feira, é o culto do círculo de oração luz divina. Na sexta-feira, é a poderosa campanha de libertação, pregação, oração por divina revelação do Espírito Santo e unção com óleo. A forte unção com óleo em nome do Senhor, tá? No domingo, é a poderosa campanha em favor da família. Olha, enquanto estivermos de joelhos, a nossa família estará de pé. Enquanto estivermos de joelho, a nossa família estará de pé. Lembra, Satanás não tem família e por isso ele quer destruir a sua. Mas se você buscar de todo o seu coração, se revestir de Deus, buscar de Deus, olha, você vai ver que a mão de Deus
ela vai estar estendida sobre a sua casa, sobre a sua família, sobre tudo que você possui, vai abençoar você, a tua semente, a tua descendência, será uma bênção, será como árvore plantada junto ao ribeiro de água, cujas folhas não caem, não seca, não murcha, mas tudo

tudo que fizer prosperará. Olha, espera no Senhor, queridos, confia nele e ele tudo fará. Venha congregar conosco, venha, irmãos, congregar conosco. Faça uma visita na Igreja Evangélica Pentecostal, a Seara de Deus no Brasil. Você vai ver o milagre de Deus na sua vida. Você vai ver o milagre, a resposta de Deus para o seu coração. Nós estamos ali em nome do Senhor. É uma igreja onde pessoa chega doente. É, vi com os meus próprios olhos pessoa chegar carregada ali. E o membro da família, a pessoa da família falar: olha, pastor, não tem mais jeito. Não tem mais, só estamos esperando a morte. E nós oramos e, para a glória de Deus, Deus curou, Deus libertou, e hoje a pessoa está lá viva para a glória de Deus. Não estou desmerecendo os demais ministérios, não estou desmerecendo as demais igrejas de forma alguma. O apóstolo Paulo mesmo diz que há vários ministérios, mas o Deus é o mesmo que opera tudo em todas as coisas. O nosso Deus é o mesmo que opera tudo em todas as coisas. Veja bem, Deus opera da maneira que ele quer, quando ele quer e da maneira que ele quiser operar, porque ele é Deus, ele não mudou e ele nunca mudará. Amém? Glória a Deus por isso. Louvado seja o nome do Senhor e Salvador Jesus Cristo de Nazaré. Queridos, nós vamos neste momento para a palavra de Deus nesta manhã.

A palavra de Deus que diz no Evangelho de Lucas, no capítulo 18, no versículo 1 a seguir. E contou-lhes também uma parábola sobre o dever de orar sempre e nunca desfalecer, dizendo: havia numa cidade um certo juiz que nem a Deus temia e nem respeitava o homem. Havia também naquela mesma cidade uma certa viúva que ia ter com ele, dizendo: faz-me justiça contra o meu adversário. Por algum tempo não quis atendê-la, mas depois disse consigo: ainda que não temo a Deus, nem respeito os homens, todavia, como esta viúva me molesta, hei de fazer-lhe justiça, para que, enfim, não volte e me importune muito. E disse o Senhor: ouve o que diz o injusto juiz, e Deus não fará justiça aos seus escolhidos, que clamam a ele de dia e de noite, ainda que tardio para com eles. Digo-vos que depressa lhes fará justiça. Quando, porém, vier o Filho do Homem, porventura achará fé na terra. Queridos, nesta mensagem, ou que seja, nesta leitura desta palavra, nesta manhã, o Senhor Deus, ele nos dá uma advertência, porque eu sei que estou falando com muitas pessoas que outrora orava insistentemente e hoje você não ora mais. Eu sei que estou falando com pessoas que muitos jejuavam, que muitos oravam e hoje já não clama mais quando clamava. No livro do profeta Jeremias, capítulo 33, no versículo 3, Deus, ele chama a atenção do profeta dizendo: clama a mim, responder-te-ei, anunciar-te-ei coisas grandes e firmes que não sabes.

já aqui no Evangelho de Lucas 18, o Senhor Jesus, ele está incentivando os seus discípulos buscar, pedir e continuar buscando e pedindo incansavelmente, insistir. Por que insistir? Existem pessoas que elas chegam a dizer, olha, eu não vou insistir porque tá bom, já pedi uma vez, basta. Não, amados. O Senhor Jesus está dizendo que é um dever orar sempre e nunca desfalecer nas orações. Orar sempre. O Senhor Jesus, quando ele diz essas palavras, porque ele viu muitos motivos para incentivar os discípulos a orar, incentivar nós orarmos ao Senhor. Por quê? Porque a Bíblia diz no livro de capítulo 10 de Daniel, Daniel ele determinou uma campanha de 7 dias de jejum e oração. Mas com 7 dias Deus não respondeu ele. Ele dobrou essa campanha para 14 dias. Também nos 14 dias não houve resposta também. Ele dobrou para 21 dias. Em vez de uma campanha, ele fez 3 campanhas. 3 semanas de jejum e de oração. 3 vezes 7, 21. Ele multiplicou essa oração. Porque ele viu que a guerra não era terrena. A guerra era espiritual. O negócio era bem mais sério do que ele imaginava. E precisava perseverar na oração. Precisava perseverar no jejum, no propósito com Deus. E aí então o anjo de Deus, o anjo mensageiro, aparece para ele dizendo: Daniel, Daniel, homem muito desejado, desde o primeiro dia em que aplicaste o teu coração a entender e a compreender as coisas de Deus, são ouvidas tuas palavras, e eu vim por causa das tuas palavras, Daniel. O anjo falou isso para ele. Agora o anjo esclarece o motivo do atraso. O motivo do atraso era porque o príncipe da Pérsia tinha barrado, tinha inibido, tinha parado o anjo mensageiro para chegar até Daniel. Você vê que o príncipe da Pérsia é o demônio, é Satanás. Por isso que o Senhor Jesus diz que tem que persistir na oração, insistir, buscar, tá entendendo? Buscar, pedir, pedir e dar-se-vos-á, buscais e encontrareis, buscar. Por isso que Jesus mandou buscar, porque o diabo quer atrapalhar, o diabo quer impedir as orações chegar no trono de Deus. E aquele anjo que colhe as nossas orações, ele enfrenta uma grande batalha para colher essas orações. Porque o inimigo, ele quer impedir, ele quer atrapalhar suas orações subir como incenso com cheiro suave diante das narinas de Deus. E se nós pedir incansavelmente, se nós buscar, continuar insistindo, Deus vai entrar com providência e a resposta é certa. Então o tema de hoje é orar, buscar. Sem essa de estar cansado de pedir, sem essa de não vou pedir mais, para com isso. Continuar buscando, continuar pedindo, ok? Deus abençoe você. Esta é a palavra de hoje, quando são 9 horas e 53 minutos, 2 minutos, nos separa apenas dessa programação. E eu quero orar por você neste momento. Prepara o seu coração, um copo com água, ou uma peça de roupa no seu receptor. Eu vou orar e Jesus vai mandar unção do céu agora. Glorioso Deus e eterno e bendito Pai Celestial. Deus Todo-Poderoso, Criador dos céus e da terra, em nome de nosso Senhor e Salvador Jesus Cristo, eu oro neste momento, em favor deste dileto ouvinte que está em sintonia comigo nesta programação, meu Deus. Abençoa o culto de hoje à noite na Igreja Seara de Deus no Brasil. Abençoa a pregadora da tua palavra, Manelci. Abençoa os programadores, o pastor Hudson, que vai continuar com essa programação. Abençoa, meu Deus, os ouvintes de perto e de longe também. Alcança, Senhor, esses ouvintes com tua bênção, com tua misericórdia, com cura e libertação. Em nome de Jesus Cristo, eu te peço, eu te agradeço. Certo estou, Senhor, na tua resposta divina. Amém, Jesus. Muito bem, queridos e amados ouvintes, prometendo a todos vocês voltar quarta-feira da semana que vem, neste mesmo horário das 9 às 10 da manhã, com o programa A Voz da Seara de Deus no Brasil, apresentado pelo pastor Geraldo Ornelo.

vos fala. A Igreja Evangélica Pentecostal Seara de Deus no Brasil está localizada na Vila Sevelha, na Rua Andradina, número 96, com os cultos terça, quarta, sexta e domingo, início às 7:30 da noite. Convido você e sua família para participar. Muito bem, na direção desta programação, ela, cantora e missionária Helena Guimarães, locução, trabalhos técnicos, ele, pastor Hudson, que vai continuar com a programação. Na locução, esse que vos despede dos microfones, amigo, seu irmão em Cristo, pastor Geraldo Ornello. Fiquem todos na paz do Senhor Jesus.

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Levantarei os meus olhos para os montes. De onde vem o meu socorro? O meu socorro vem do Senhor que fez o céu e a terra. Não deixará vacilar o teu pé. Aquele que te guarda não tosquenejará. Eis que não tosquenejará nem dormirá o guarda de Israel. O Senhor é quem te guarda. O Senhor é a sua sombra à tua direita. O sol não te molestará. O sol não te molestará de dia, nem a lua de noite. O Senhor te guardará de todo mal e guardará a tua alma. O Senhor guardará a tua entrada e a tua saída, desde agora e para sempre. Salmo de número 121. Uma promessa que Deus faz para mim e para você. Essa é a promessa do nosso Deus. Para você que está me escutando, para você que está me assistindo,

0: Muito bom dia, meu amigo, bom dia, minha amiga, muito bom dia. Aqui é o Pastor Hudson da Rádio Essência Gospel FM 96.7. Nós estamos aqui por uma sintonia modulada de FM 96.7, mas também você pode nos escutar também pela sua Alexa. Você pode escutar também pelo aplicativo da nossa rádio. E se você já está aí ligadinho, muito obrigado. Eu, Pastor Hudson, aqui da Rádio Essência Gospel, sou grato a Deus por você estar aí ligadinho. Bom, bora de louvor, porque esse salmo de número 121 é acompanhado de harpa cristã, né? No céu não entra pecado. O pecado fica tudo pra cá, né? Desde quando você aceita Jesus, pede perdão para ele.
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0: Escuta esse louvor.
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0: Eita, Jesus.
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0: só aumentar o volume.
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0: Aumenta aí.

0: O bondoso amigo, Harpa Cristã. 200 agora, hein? Escuta aí. É só aumentar o volume.
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0: Quero mandar um alôzão pra Adelina. Quero mandar um alôzão pro meu amigo Edinaldo aqui do Morumbi. Oi, Edinaldo. Um abraço, Edinaldo.

E o tempo voa, né, gente? O tempo voa. Você tá ligadinho comigo aqui na 96.7. Eu quero mandar um abração pessoal da Mad Dog. Um abração lá, pastor Edilmir Saavedra, pastora Paola. Toda a família Saavedra, né? Toda a família Saavedra. Família abençoada. Família da pastora Paola também, em Porto Iguaçu. Olha a mensagem da cruz, escuta. Ué, você tá em Francisco Beltrão em casa, é? Semana em casa hoje. É aí sim, Edson. Obrigado pela sintonia aí. Obrigado, Edson. Abração toda a sua família, Edson.

Ô, Vanessa, me dando carona aí no carro. Obrigado, Vanessa. Ana Cristina, irmã Maria. Ligadinho com a gente aí, né? Deus abençoe vocês.

Eita, Jesus, só louvorzão, adoração na harpa, hein, gente? Você que tá ligadinho comigo aí? Você tá sintonizado comigo? 96.7 FM, aqui em Foz do Iguaçu, para

0: Abraço, Jani Pacheco, meu amigo.
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0: Tá pescando ainda, Jani? Eu já tá voltando de viagem já. Você tá pescando, né? Um abraço, Jani.

0: Eita, Jesus, só louvorzão da harpa, gente. Ô, Janice, você quer, já quer que a live já trava já com o louvor da Mara Lima aqui, né? Se eu colocar a Mara Lima aqui, já trava na hora. Já na hora bloqueia. Tudo aqui, eu bloqueio tudo aqui. Qualquer louvorzão, Janice, já vai aprendendo. Você que tá fazendo live aí, ó. Coloca um endereço aí, eles te bloqueiam na hora a tua live. Fica mudo. Agora coloca o hino desse aqui, ó, que tem 200 anos. Vencendo vem Jesus!
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0: Aí eles não travam, não.

Irmã Ana. Irmã Ana, esposa do meu amigo Adeildo. Pessoal da Servilar, um abraço. Deus abençoe toda a família. Toda a família Macedo também ligadinha com a gente. Deus abençoe.

0: venceu, ele é vencedor. Bom, você que tá ligadinho comigo e fala assim, mas da onde que é essa rádio? A nossa rádio é daqui, ó.
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0: 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Pastora Paola, bom dia, paz do Senhor Jesus, pastora Paola.
2: Bom dia, pastor Hudson, a paz do Senhor. Deus abençoe esta amada audiência do
0: Amém.
2: Programa Happy Day. 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
0: Amém, pastora Paola. 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
0: Vamos de louvor, gente. Vamos de louvor. Não tem erro não, tá bom? 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Bora de louvor, gente, bora de louvor. Aqui a gente não pode parar com os louvor, né? Harpa Cristã 169. Porque Jesus me ama. Que culpa que eu tenho se Jesus me ama, né? Escuta aí.

0: Quero mandar alôzão pro presbítero Eduardo. Meu irmãozão, o Eduardo!
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0: O Eduardo da Igreja Ramachia.
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0: Ei, presbítero, você é uma bênção de Deus.
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0: Já tá no meu caderno de oração, já, hein? Tem amigos que são melhores que irmãos, né, gente?

Eu tenho uma. Eu tenho aqui uma notícia boa. O Good Prime, uma página que de vez em quando eu leio as páginas aqui dela, trouxe uma notícia de 14 minutos atrás agora. Acabou de colocar agora, hoje dia 20 de maio, né? Hoje é dia 20 de maio, essa mensagem faz 14 minutos que colocaram nela aqui. Tá bem quentinha essa reportagem aqui. Na sequência, eu vou passar uma reportagem pra você. A Michelle Bolsonaro profetizou uma conversão na vida de Alexandre de Moraes. Eu vou passar essa notícia na íntegra pra você que tá sintonizado comigo. Irmã Terezinha. Deus abençoe, irmã Terezinha.

Olha só, gente, olha só essa aqui, ó. Eu acredito muito em profecia, gente. Eu acredito em profecia. Eu, pastor Utz, já passei as minhas já, e alguém já profetizou na minha vida. Sabia, pastor Utz, alguém já profetizou na minha vida e aconteceu. E aconteceu. Assim como também Deus me revelou algo que era para me ter falado pro irmão, eu fui lá e falei. Era uma profecia, Deus falou, vai lá e fala. Aí falei, pronto. Aconteceu também. Acredito em profecia. Já aconteceu comigo e já aconteceu com meus irmãos, de eu passar a ser ferramenta para ser usado em profecia. Então eu acredito muito, porque isso já passou. Já recebi e já passou por mim. Eu falei e aconteceu. Então a profecia funciona sim. Quando Deus manda falar, você deve falar. Tá bom? Como muito dizem, né? Toma muito cuidado se a tua barriga não tá cheia de café, né? O pastor Elias, que foi meu pastor por muito tempo, ele falava assim: enche a barriga de café e depois quer profetizar. Tem que tomar cuidado, né? Agora, se você tá na oração, tá em oração, tá seguindo aí umas regras, né? Oração, jejum, uma sequência de tempo assim. Deus te falar alguma coisa, vai lá e fala. Sem medo. E assim já aconteceu comigo. E assim também aconteceu através de mim de eu entregar. Olha só o que que a Michelle, primeira dama, né? Ex-primeira dama, esposa do nosso ex-presidente Bolsonaro, que está preso, né? Parece que está preso ainda. A ex-primeira dama Michelle Bolsonaro. Olha só o que ela falou. Olha só o que ela falou. Escuta essa aí, escuta essa. Irmão em Cristo Jesus, Michelle profetiza conversão de Alexandre de Moraes. Escute essa aqui, ó.

A ex-primeira-dama Michelle Bolsonaro afirmou durante um evento político que acredita na conversão do ministro Alexandre de Moraes ao evangelho. A declaração foi feita em tom descontraído enquanto comentava uma autorização relacionada ao ex-presidente Jair Bolsonaro. Nosso ministro, vou profetizar aqui, porque Deus transformou Saulo em Paulo, nosso irmão em Cristo. Alexandre de Moraes liberou o cabeleireiro e ele está com aquele cabelinho cortadinho, jogadinho, aqueles olhos azuis brilhando, declarou Michelle durante o encontro. A fala repercutiu nas redes sociais por envolver o nome do ministro do Supremo Tribunal Federal, relator do processo que resultou na condenação de Jair Bolsonaro no julgamento. O ministro Luiz Fux apresentou divergências em relação aos demais integrantes da corte, apontando entendimentos sobre incompetência do STF para julgar o caso e ausência de provas contra o ex-presidente. Atualmente, em prisão domiciliar humanitária, Jair Bolsonaro precisa solicitar autorização judicial para receber visitas em sua residência, incluindo prestadores de serviço. Segundo Michelle Bolsonaro, Alexandre de Moraes autorizou recentemente a entrada de um cabeleireiro na casa do ex-presidente. Durante o evento, Michelle escreveu a

acompanhada da deputada federal Bia Kicis. As duas são apontadas como possíveis candidatas ao Senado Federal nas próximas eleições. Bom, gente, eu acredito em profecia. O homem que perseguiu tanto, mas nunca na história do Brasil vimos juízes do STF prendendo tantas pessoas em um ato democrático. Porque se a gente comparar atos democráticos igual o PT fez. O PT fez a mesma coisa. O PT também já invadiu o Senado, quebrou, já invadiu fazendas, escolas. Quebraram tudo, gente. O PT fez tanta... O PT, o MST, ONGs ligadas ao PT, já fizeram coisas bem piores do que aconteceu dia 8 de janeiro. Bem piores. Eles fizeram muitas coisas. Mas só esse ano só... Esse ano foi um ano histórico. Esse ano não. O 8 de janeiro foi o que relacionou mais de 1000 prisões. Vai ficar na história. Porque o STF nunca se mobilizou em prender tanta gente por um ato democrático. Onde a população que é votante, como se fosse um ato que fosse alguém tomar o Brasil à força. Gente com bandeira do Brasil, bíblias. Ninguém estava lá com pedaço de pau, pedra, arma, fuzil. Não, ninguém estava lá assim. É um ato democrático. E o advogado seu Messias, que quase virou presidente, um dos togados do STF, quase, não passou na sabatina, ele que acionou para que o Alexandre de Moraes prendesse todos aqueles que estavam lá. Foram presos muita gente. Foi preso até gente que estava trabalhando lá, foi preso. Gente que estava vendendo picolé lá foi preso porque acreditava que ele também estava naquele ato de iam tomar o Brasil à força. Bom, gente, cada um tem a sua opinião. A minha opinião é que foi um ato democrático, né? Mas muita gente acha que não, que aquilo lá foi um ato de vandalismo. Se teve vandalismo, teve excesso, tem que penalizar as pessoas. Foi gravado, foi feito várias filmagens, mais de 80 filmagens foram feitas, mas o STF só liberou duas filmagens só. Foram feitas mais de 84 ou 86 filmagens, porque o Senado é cheio de câmera, dentro do Congresso lá é cheio de câmera. Mas só duas câmeras foram liberadas para filmarem as pessoas que estavam quebrando. Aí, né, prenderam muita gente ali. E um excesso também. Achamos um excesso também na prisão que foi dada, né? O tanto de tempo de prisão. Eu estava vendo um jornal esses dias atrás. Vi ontem um jornal. Um senhor sitiante do sítio. Ele ajudou com R$500 uma caravana de pessoas que foram para Brasília. Ele foi preso. Vai pegar, se alguma coisa não for feita na política, ele pode pegar 14 anos de cadeia, porque ele deu R$500 para uma caravana. Ele nem saiu do sítio dele. Ele só fez um pix de R$500. E o Alexandre de Moraes mandou prendê-lo. 14 anos de cadeia. Teve um moço que entrou numa escola na Paraíba. Uns meninos que já são tudo já... de maior, né? Os meninos, mas eu falo os rapazes de maior. Entraram numa escola e mataram um monte de gente. Atiraram, mataram pessoas lá. Eles pegaram 3 anos de cadeia e já estão soltos. Já estão soltos já. Então a gente vê assim, algo meio fora da balança, né? Alguma coisa está meio fora da balança. Em um ato que ninguém se machucou, ninguém foi ferido. Não. Foi tudo arrumado de novo, tá tudo lá, consertado. As pessoas pegaram 14 anos de cadeia, mas teve gente que já estuprou, que já foi traficante, que foi solto já. E nessa época pra cá já foram soltos. Pessoas que assassinaram pessoas já estão soltas já. Mas o pessoal do ato do antidemocrático pode pegar até 14 anos de prisão e estão presas. Elas estão presas. Algumas morreram lá dentro, lá.

Bom, gente, isso vai ficar na história do Brasil. Eu acredito muito no que a primeira-dama falou. Pode acontecer, sim. Quem mostra para a pessoa que precisa de Jesus é o Espírito Santo. O Espírito Santo que convence qualquer homem do pecado. Inclusive o doutor Alexandre de Moraes, que é juiz do STF, da primeira turma do STF. Se o Espírito Santo convencer ele, mostrar para ele que ele é um pecador e que ele precisa de Jesus, conversão acontece. E ele vai ver as coisas, todas as coisas erradas que ele fez e pode voltar atrás. Saulo fez isso. Saulo, ele era um perseguidor da igreja, matou muita gente, perseguiu muita gente, colocou muita gente na fila para ir para Roma ser comido por leões. Mas um dia, ele entrou numa vila. E Ananias tinha recebido um recado de Deus. Espera ele. Interessante, né, Ananias? Ninguém nem sabe onde Ananias foi parar. Ninguém sabe. Ananias, onde você foi parar depois? Um anônimo. Saulo, todo mundo tinha medo dele. A vila inteira fugiu. Mas Ananias ficou lá esperando ele. De prontidão. Quando Saulo chegou, Ananias conversou com ele e houve a conversão de Saulo. Então, gente, nada, mas nada é impossível para Deus. Se Alexandre de Moraes se converter de seus pecados, das suas falhas, dos acordos que fez, ele pode dar uma viravolta no Brasil tão grande, mas tão grande, que aí realmente você vai ver ladrão sendo preso, político sendo preso, você vai ver essas pessoas que roubam sendo preso. Coisa que a gente sempre fala, né? Eu sempre falo aqui, gente, nosso país está com as pernas viradas para cima. Agora a gente está vendo aí o mocinho sendo perseguido pelo bandido. Os jornais fazem séries e colocam o bandido como herói. Eu nunca vi tanta série de a menina que matou os pais. Vai virou heroína? O menino que matou os pais. Pronto. Lucifer tá no Netflix. Eu não tive coragem de assistir a série Lucifer. Sabe por quê? Porque você vai assistir essa série, daqui a pouco você vai achar que Lucifer, ele é a vítima do sistema. Um sistema totalmente falido, que pega o bandido e faz dele virar um herói. O que é errado acaba se tornando certo, mas é isso eles querem colocar na cabeça da população, né? Gente, eles já tentaram fazer isso já em outros países e não deu certo. Tentaram fazer isso em outros países, mas isso não deu certo. Estão tentando fazer no nosso país. Mas se em nome de Jesus acontecer de juiz do STF aceitarem Jesus, gente, vai ser que nem o André Mendonça, né? Uma pedra no sapato do STF. Não engole. Escuta, às vezes não tem poder total, porque é só um juiz só. Só um juiz, mas se fosse mais da metade, com o coração em Cristo, com o coração em Deus, colocando certinho na balança, muita gente seria preso. Mas não seria a população no Brasil. Seria político, sim. Ah, é CPMI. A CPMI do Banco Master estaria a vento em popa, muita gente estava sendo presa. CPMI dos Correios, muita gente indo presa. Muito político, né, sendo preso. Então a gente viria muita gente que realmente roubou

0: sendo presa. Dinheiro voltando para os cofres públicos. E sim, o certo sendo certo e o errado sendo errado. O nosso país ainda vai mudar. Isso é só uma roda gigante. Às vezes eu falo para um colega meu, é uma roda gigante. A política roda. Por enquanto o mal está lá em cima. Mas ela vai indo descendo, ela vai descendo, ela vai descendo. E uma hora ela vai estar bem aqui, ó, embaixo. E a política dos bons vai estar lá em cima. E aí o que vai acontecer? Tudo aquilo que os maus fizeram lá em cima, estão ensinando para os bons. O que eles devem fazer também? Eles vão subir lá em cima. Vão se aparelhar. E aí, quem tiver juízo e dinheiro foge do país. Porque eles vão mandar buscar na casa tanta gente, assim como eles fizeram agora. Mandaram buscar tantos brasileiros nas casas, né? Assim também serão políticos sendo presos, gente perdendo tudo, perdendo casa, carro, banco e indo preso, né? É o que a gente vai acabar vendo nesse país, em nome de Jesus. Bom, gente, são 11 horas 2 minutinhos, eu vou com um bloco de comerciais e eu já estou voltando. Vou fazer meu chimarrão aqui e eu já estarei voltando.
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Quero mandar um alôzão pro meu amigo Alexandre, o baiano, né? O baiano Moreira. Cláudio Pereira ligado com a gente também. Terezinha, Daniel Alves. Uma galera abençoada, sintonizada com a gente. Gente, bora de louvor, gente. Eu vou com louvor. Eu vou com louvorzão agora. Pensa no louvor bonito, né? Escuta aí. Ô, Milceu. Ô, Milceu, você não sai daí não, Milceu. Você não sai daí não. Milceu da Atende Tudo já vai entrar no ar aqui já. Ô, Éder. Abração, Éder. Excelente quarta-feira pra você também, meu. Olha a harpa cantando aí. Minuto 304.

0: Eita Jesus, só louvorzão na harpa, né, gente? Ô, Éder, aqui a cuia não tem, eu não tenho suporte de cuia aqui, irmão, senão eu tinha trazido minha cuia. Ah, aquele suporte lá, só Jesus na causa, né? O meu amigo Milceu tá por aqui da Tende Tudo. Ô, Éder, você conhece o Milceu da Tende Tudo? Você conhece? Eu vou dar um pulo agora aqui na Tende Tudo, meu amigo Milceu tá aqui na linha. Milceu, bom dia, Milceu, Pai do Senhor!
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Eita Jesus, você tá ligadinho comigo aqui na Essência Gospel FM 96.7. Eu quero mandar um alusão pro Adeildo, meu irmãozão. O Adeildo da Ana, lá da Servilar, gente. Ô Adeildo! O Adeildo, gente. Pensa no mano abençoado que eu conheci.

Hoje é quarta-feira, mas no domingão lá na Empório Servilar, o meu amigo Adeildo, ele faz um churrascão, gente. 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O Empório Serve Lá, que é bem na esquina, da esquina ali do barbeiro. Tá lugar, ele tá grudado no barbeiro ali. Inclusive o Adeildo, o cabelinho dele começa a arrepiar, ele já entra na barbearia, já corta esse cabelo aqui. Senão daqui a pouco vai pegar fogo ali na churrasqueira, né? Eita Jesus! Pensa numa churrasqueira top que o Adeildo tem, gente. Cabe uns 80 quilos de carne lá dentro. Lá, e ele tem carne pra vila inteira ali, tá bom? Todos os domingos, carne assada no Empório Servilar. 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Tá lá o Adeildo, a Ana, os meninos do Adeildo. Família grande. Eita, Adeildo, velho. Pregou-lhe bala mesmo. Deve ter, eu acho, que uns 12 filhos, né, Adeildo? Adeildo não é brinquedo, não. Ele é irmã Ana, desde pequenininho, já começaram a fazer criança já. Faz um pagode, acho que é 12 crianças que eles têm, né? Tudo homem, gente. Se jogasse bola, ia tudo agora pra seleção, agora. Onde tem louvor de viola, valei-me. Pensa num diácono bom. É o Adeildo da Servilar ali, tá bom? O Adeildo é da Assembleia de Deus, proprietário do Empório Servilar, né? Abração pro Adeildo e pra irmã Ana. Pensa num casal valente, né, gente? Povo muito abençoado. Domingão agora, hein? Par da manhã. 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Passa por lá, não deixa a patroa colocar a mão na água gelada, não. 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Tá bom? 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Já deixa a cuia já depois, gente, fervendo pra lavar os pratos depois, né? Lava prato, é muito mais.

0: bem lavadinho com água quente. 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O Adeildo vai deixar pronto seu almoço. Churrasco prontinho. Coração, Adeildo! Adeildo, meu mano abençoado. 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

conto, gente. Bora de louvor! Bora de louvor, porque o louvor não pode parar aqui não, tá bom? O louvor aqui não pode parar. Bora de louvor com o hino da harpa. Olha que hino bonito, ó. 212? Os guerreiros se preparam. Vai lá pro meu amigo Adeildo, do Empório Servilar. Pastor Jacó! Próxima cruzada chama Adeildo pra pregar. Mas tem que ser numa noite bem fria. O Adeildo fica mais afinado pra pregar nessas noites geladas assim.

0: Eita, Jesus! Tá, Jesus! Nosso Deus é bom demais, né, gente? Olha, você que tá sintonizado comigo, você tá sintonizado. O Guimarães acabou de conversar comigo. Eu quero mandar um abraço pro evangelista Guimarães. Tá ligadinho comigo aí. Guimarães! Abração, Guimarães! Tem um recadinho aqui, gente.
1: Não desanimes, Deus.
0: Tem um recadinho aqui, é um recado bom. Você tá de aniversário hoje?
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0: Esse mês de maio tem muita gente que tá de aniversário, né?
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0: Mas uma galera de aniversário. Até eu fiz aniversário esse mês, gente. Tem mais velho esse mês. Povo abençoado do mês de maio, né?
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Então, gente, muita gente se diverte por lá, faz o aniversário. O pessoal da igreja vai lá. Gente, inclusive eu recebi aqui um vídeo, né? Um vídeo aqui de um... Eu recebi ontem. Ontem eu recebi um vídeo, ontem, né? Pessoal que vai na... Que vai na pizzaria. E aí, gente... Nossa, quer ver? Recebi ontem um vídeo. E aí... Esse pessoal é um pessoal muito engraçado, né? Vão na pizzaria. Eu até mandei pro Adalto, né? Mandei pro Adalto. É os crentes... Os crentes que vão na pizzaria, né? Os crentes que vão na pizzaria. Ah, gente, mas é cada uma. E eu rachei de dar risada. Os crentes que vão na pizzaria, gente. E aí acontece esse tipo de coisa aqui, ó. Quer ver? Vou passar aqui só o áudio, só para você escutar, né? Só o áudio para você escutar, só. Escuta só os crentes quando vão na pizzaria, gente. Eu escutei essa aqui foi muito engraçada mesmo. Ô, Jesus, aqui acontece de tudo ao vivo, né? De tudo ao vivo. Vamos tocar um hino aqui, eu vou tocar aqui um vídeo que eu escutei. Um vídeo que eu só vou tocar aqui, tá bom? Vamos com o louvor aqui da Arpa enquanto eu conserto meu WhatsApp aqui. O WhatsApp saiu fora. Escute!

0: Agora deu certo aqui, olha só. Escute só essa aqui, gente. Escute só essa aqui, olha só.
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2: Aham.
1: Frango catupiry?
2: Não, pode botar, moço, pode botar.
1: Calabresa?
2: O que é?
1: Bacon?
2: Não, eu recebo, pode botar, eu quero.
1: Pizza sabor maná no deserto?
2: Quero, bota.
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2: Pode colocar.
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2: Bota aqui.
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2: Moço, bota, pode botar.
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2: Pode botar, essa eu quero.
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2: Vai, não.
1: Pizza de 5 pães e 2 peixinhos?
2: Pode, que é isso aí.
1: Pizza de costela de Adão?
2: Bota aqui, pode botar, pode que aqui.
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0: 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Deus velará por ti. 11 horas e 47 minutos.

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Gente, só louvorzão, né, gente? 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
0: 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O Eliseu agora que tá parecendo um menino, rapaz. O irmão Jairo foi lá na casa dele e ele emagreceu, acho que uns 15 quilos. O irmão Jairo é bom, hein? O irmão Jairo...

O irmão Jairo emagreceu muita gente aí, gente. E o Liseu parece que pegou a receita do irmão Jairo. Tá parecendo o Natan agora, rapaz. Tá parecendo o Natan, o Eliseu, rapaz. Tá novinho, Jesus amado. O que aconteceu? Foi oração que te fez assim, Eliseu?

Bom, gente, chegamos ao final da nossa edição. O programa é Rap Day desse jeito, né? É aquela correria. E eu, Udson, preciso sair correndo aqui. Eu, Pastor Udson, sou grato a Deus pela sua audiência, tá bom, gente? Você que ficou ligadinho comigo, ficou sintonizado comigo, muito obrigado pela sua audiência, tá bom? Meu chimarrão acabou, acabou a programação, volto amanhã de manhã. Amanhã é quinta-feira, amanhã tem premiação. Na quinta-feira tem premiação aqui, hein? Fica ligadinho pra você ganhar prêmio. Amanhã tem prêmio no programa Rap Day. Tenha uma excelente quarta-feira. Não se esqueça, se aquece. Meia no pé de lã. Chá quente. Tá bom? Chimarrão é muito bom. Fica com Jesus. Até amanhã de manhã. Tchau, tchau, gente.

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5: 20 por aí, amém, 25, amém. A gente passa para ela. E nós vamos em frente, né, ouvindo o primeiro louvor nesta manhã, nesse início de tarde, na verdade, né? Mas antes queremos falar o telefone da rádio. Se você quiser entrar no telefone da Rádio Manancial, essa rádio que tem levado a mensagem, a palavra de Deus nos lares, né? Tem entrado, você tem deixado o som desta rádio entrar no teu lar para falar do grande amor de Deus. O telefone da rádio é 3572-5993. WhatsApp 998-22-1127. O aplicativo da rádio Manancial Foz ou Manancial Foz para internet, Facebook, YouTube e o Instagram. E você pode entrar se você quiser, dizendo que você está participando da programação, né? A gente pode até orar por você, você pode pedir uma palavra, né? Estamos aqui, né?
6: Amém.
5: Para falar do grande amor de Deus. E como eu disse, a Priscila hoje é a preletora, você já cumprimentou, né?
6: Não cumprimentei ainda, quero saudar a todos com a paz do Senhor. É sempre um prazer, né, estar na presença do Senhor, na rádio, onde muitos lares são alcançados, né? E nós estamos aqui crendo que nesta tarde, né, não será diferente. O Senhor tem milagres, tem bênçãos, né? O Senhor tem vitória para todos aqueles que estão crendo, porque eu creio que todos aqueles que estão ligadinhos na rádio é porque querem ouvir algo do Senhor, né?
5: Sim.
6: E o nosso Deus, ele sempre tem as suas maneiras, suas formas de falar conosco, né?
5: Sim.
6: E o rádio é uma forma maravilhosa. E nós estamos aqui nessa tarde para adorar o Senhor juntamente com todos aqueles que estão na sintonia.
5: Amém, glória a Deus, é verdade. Nesse início de tarde, né, Priscila?
6: Sim.
5: Vamos fazer uma oração, Priscila?
6: Amém.
5: Ora aí, Priscila.
6: Senhor nosso Deus, nosso Pai, nós te louvamos, Senhor Jesus, nessa tarde, pela Tua presença, pela Tua graça, pelos Teus favores, Senhor.
5: Sim,
6: porque sabemos que o Senhor nos cuida,
5: sim,
6: o Senhor,
5: Deus,
6: nos livra, nos protege.
5: Aleluia.
6: E o Senhor está conosco. Senhor,
5: sim,
6: nós estamos orando aqui e crendo, Senhor, que aí do outro lado, dentro desse lar, nessa casa,
5: sim,
6: Senhor,
5: Pai,
6: há uma pessoa que está conosco orando também.
5: Sim,
6: e quem sabe ela esteja necessitada de algo do Senhor aqui nessa tarde. E nós somos instrumento aqui, Senhor, crendo, já profetizando no Teu nome, Jesus.
5: Sim, Pai.
6: Que milagres vai acontecer. Que resposta dos céus o Senhor vai trazer aqui,
5: aleluia,
6: nessa tarde. Que a cura vai chegar para essa pessoa que está enferma, crendo que o Senhor pode fazer esse milagre. E assim nós Te louvamos por tudo, ó Deus, nessa programação e no decorrer desse programa. Que Teu nome seja engrandecido e glorificado. Querido Espírito Santo, toma a direção de tudo.
5: Aleluia.
6: Porque o Senhor é quem comanda, Senhor, a todos esses trabalhos. Assim nós te agradecemos e te louvamos em nome de Jesus.
5: Amém.
6: Amém.
5: Então vamos de louvor, né, Robson? O primeiro louvor a gente quer oferecer para todos os aniversariantes, né? Para toda a equipe ali do nosso círculo de oração, toda a equipe, todas as irmãs que já estiveram ali de manhã. Foi uma bênção,
6: é,
5: né? Tivemos uma palavra muito boa com a,
6: sim,
5: pastora Marlene, né?
6: Sim.
5: Uma palavra

0: glória seja dada ao nome do nosso Senhor. Ele é o nosso herói. Ele subiu, ele foi para a glória quando ele andou aqui na terra. Mas hoje ele está ali intercedendo por nós, né,
1: Amém.
0: Priscila?
1: Verdade.
0: Eu quero deixar uma palavra para vocês. A mensagem está com a nossa amiga Priscila. Porém, eu quero deixar também uma palavra para vocês aqui nesta manhã. Que está no livro de Isaías, o capítulo 40, o versículo 31. Somente uma palavrinha. Mas os que esperam no Senhor renovarão as suas forças, subirão com asas como águia, correrão e não se cansarão, caminharão e não se fadigarão.
1: Glória a Deus.
0: Estes são os que esperam no Senhor. Às vezes a gente fica tão cansada, tão abatida, mas nós levamos os nossos pensamentos para o alto, para Jesus, né? E Ele já, no momento exato, Ele já nos renova, nos fortalece, nos dá ânimo, coragem. Quantas vezes estamos desanimados, né?
1: O Senhor é o conforto.
0: É, o Senhor é quem dá o conforto para nós. Mas é preciso esperar nele, ali como diz a palavra, né? Os que esperam nele renovarão as suas forças. O Senhor tem renovado as nossas forças todas as manhãs. Se o Senhor não estivesse conosco, o inimigo já nos teria engolido vivo, né? Porque é tanta luta, tanta batalha aqui nesta terra, né? Mas a gente tem que lembrar que mais sofreu Jesus, né?
1: Verdade.
0: Aleluia! Jesus sofreu, pagou o preço, mas já venceu. Na cruz do Calvário ele venceu, ele derramou seu sangue por nós e aqui nós estamos, né? Eu quero passar para os avisos desta semana, né? Que nós temos uma programação muito boa dessa semana. Nós temos, por exemplo, na terça-feira, durante a semana, as semanas, né? Terça-feira nós temos culto de ensino da palavra de Deus, toda terça-feira.
1: Uma bênção.
0: Então, começa às 20 horas durante a semana, né? E aos domingos às 18 horas, né? Então, terça-feira, culto de ensino da palavra. A irmã já disse que foi uma bênção, eu não estive ontem.
1: Está tendo uma sequência, né, de estudos sobre Apocalipse, as igrejas.
0: Olha aí, ó, que bênção, né? Está tendo uma sequência de estudo. A Priscila está dizendo, né, que é uma sequência que ainda não terminou, né, que é, toda terça-feira dá continuidade nesse estudo, né? Agora, na quarta-feira, nós temos aqui na nossa igreja, Assembleia de Deus, Foz do Iguaçu, nós temos aqui o nosso culto, consagração do círculo de oração toda quarta, das 8h30 às 10h30. E tem sido uma benção, uma maravilha, né? Hoje pregou a Marlene, né? Pastora Marlene trouxe a palavra hoje. E amanhã, que é quinta-feira, é o culto oficial do círculo de oração, né? E neste culto, nós temos a missionária Adriana. Vocês já vão ver logo ali na tela o post da Adriana, que vai pregar amanhã pela noite, a partir das 20 horas, começa o culto. E nós vamos ter essa mulher, que é uma bênção na casa de Deus. Essa mulher me ajudou muito na obra missionária.
1: Que bênção.
0: Na obra de Deus. Ela é uma missionária incrível, a pastora Adriana. Missionária e pastora Adriana. Ela é esposa do pastor Tito. Eu acompanhei a trajetória da Adriana ali no Carimbó.

0: Ela foi uma mulher que é abençoada por Deus. Deve estar acontecendo um probleminha que não está aparecendo ali. Amém. Então, a Adriana, ela nos ajudou tanto ali. Ela visitava tanto. Eu fui conhecer ela ali. Eu fui conhecer o trabalho de uma missionária foi ali. Ela levava o Priscila, cesta básica no carrinho, desses carrinhos de
1: mão.
0: De mão. Esses que eles usam na construção civil.
1: Sim.
0: Ela levava, a Adriana visitava. E um dia ela falou para mim, pastora, vamos visitar comigo. Eu fui ali, está ali, ó, essa mulher linda, maravilhosa, que eu amo muito, né? Cheia da graça. Aquilo ali é uma metralhadora.
1: Glória
0: nas
1: a Deus.
0: Mãos de Deus. É uma metralhadora, é, realmente, Adriana, né? Então você não pode perder os cultos da quinta-feira. Deus tem usado pessoas ali maravilhosas para trazer a palavra de Deus, né? Então, começa às 20 horas, todas as quinta-feiras. O culto é dirigido pelas irmãs, porém, você pode vir, traga teus filhos, os jovens podem participar. É um trabalho aberto para todos. E nós vamos ter ali, na manhã, amanhã, essa maravilhosa preletora Adriana, né? E no domingo, pela manhã, na Igreja Assembleia, aqui em Foz, nós temos uma escola dominical maravilhosa.
1: Verdade.
0: Que escola abençoada, só perde quem não vem, não é, Priscila?
1: Sim, e para todas as idades, né?
0: É,
1: temos
0: toda
1: classe para todas as idades.
0: Né? Tem professores, inclusive tinha uma professora hoje lá na manhã de consagração, e ela estava pedindo oração, e a gente reconhece o valor dessas meninas,
1: sim,
0: dessas mulheres, que estão ali ensinando as crianças com todo carinho, com todo prazer. Elas ensinam a palavra de Deus para nossos filhos, nossos netos, né? Eu digo neto porque agora os meus casaram todos, né?
1: Eu também gosto muito desse trabalho infantil e eu leciono no maternal.
0: É, você é professora de uma classe, né?
1: Sim, do bem pequenininho.
0: E é muito importante trazer, sim, os filhos. Eu falo assim, Priscila, não mande seus filhos, venha junto com,
1: sim,
0: eles.
1: E quando eles são pequenininhos, é a melhor hora de pregar a palavra, de ensinar a palavra para eles, porque o coraçãozinho deles está ali aberto.
0: É.
1: E eles têm sede.
0: Tem.
1: As
0: e é interessante que eles estão com a mente limpa, né, para aprender. Se nós não aproveitar e ensinar as nossas crianças ali na igreja, ou em casa também, né?
1: Sim.
0: Porque a criação é nossa em casa. Ali na igreja, a professora vai ensinar a palavra de Deus. Nós também temos que ensinar na nossa casa, no nosso lar, nossos filhos, né?
1: Sim.
0: É um direito da mãe e do pai ensinar.
1: É um dever, na verdade, né?
0: É um dever de ensinar a palavra de Deus para os nossos filhos. Então, nós temos ali professores de várias classes, né? Temos várias classes para adolescente, para jovem, né?
1: Sim.
0: E temos a classe de adultos também, que é muito boa. E antes da lição, do professor lecionar ali, nós temos um café, né?
1: Nossa, um café colonial maravilhoso, né?
0: Pensa num café.
1: Que é servido sempre antes da escola dominical. É salvo no dia de ceia,
0: é,
1: né?
0: No dia de ceia não tem, porque é a consagração. Aí tanto os alunos como os professores, superintendentes,
1: sim,
0: eles vão consagrar naquele dia que antecede a ceia, né?
1: No dia mesmo da ceia, no domingo, né, de manhã.
0: E nós temos também um relógio de oração,
1: que,
0: né,
1: é uma bênção.
0: Que todos nós oramos em favor dessa escola dominical, dos professores, né? E os nossos professores são bênção de Deus.
1: Sim.
0: É cada um melhor do que o outro. A gente não pode falar,
1: cada,
0: né?
1: Cada um usado de uma maneira diferente, mas todos da mesma forma abençoados, né?
0: Todos da mesma forma abençoados. E você não pode deixar de vir, porque é um trabalho lindo e maravilhoso, né? Aprender. Eu sempre digo assim, e há um ditado que diz, quem não senta para aprender, não está apto para ensinar, né, Priscila?
1: É.
0: Então, vamos levar a palavra de Deus àquelas pessoas que precisam, vamos ouvir mensagens boas, ensinamentos bons ali, para quando a gente abrir a boca, a gente lembrar daquilo que a gente aprendeu.
1: E saber também o que está falando, né?

0: sabe o que está falando.
1: Porque a escola dominical é a maior escola, né?
0: É a maior faculdade.
1: Nossa, eu
0: considero.
1: De ensino. E é ensino espiritual, porque alunos da escola dominical, quem frequenta a escola dominical tem raiz.
0: Tem raiz.
1: Né? Tem alicerce,
0: com
1: né?
0: Com certeza. Você falou a palavra certa. Tem raiz. Por quê? Porque aprendeu desde pequenininho. Porque se a gente não ensinar para os nossos filhos desde menino, o mundo vai ensinar.
1: Sim.
0: E o mundo ensina aqueles pequenininhos dançar e pular e cantar coisas que não agradam o nosso Deus. E nós temos que nos preocupar com isso, porque é nosso dever ensinar as nossas crianças, né?
1: Sim, sem
0: eu tenho três filhos, dois homens, dois pastores e uma filha que é pastora também.
1: Que Deus.
0: E eu levava eles todos para a escola dominical. Tinha uma vigília na igreja, eu levava eles dormir debaixo do banco. Quantas vezes meus filhos dormiam debaixo do banco. E eles cresceram, hoje eles são bênção na casa de Deus.
1: Sim. E quando a irmã estava falando que levava e eles participavam, porque mais do que você falar, é o que eles veem. Né? Então não basta falar vai, faz, não. Eles vão olhar, eles vão olhar e vão observar, mas está mandando eu fazer e não faz?
0: É.
1: Né? Então é muito
0: bem
1: bom
0: isso aí.
1: Estar junto, né?
0: Bem isso aí. Eles questionam com os pais o que eles aprendem lá na classe, eles questionam.
1: Sim.
0: E depois o pai tem que dar explicação. Por isso que o pai também tem que saber, né?
1: É.
0: A mãe tem que estar por dentro do que está acontecendo realmente ali na escola dominical.
1: E hoje em dia nós estamos assim, diante de tantas ideologias,
0: informações,
1: né? De tantas bandeiras sendo levantadas.
0: Sim.
1: Que só que assim, se a gente não tomar posse disso, de realmente assumir essa responsabilidade, alguém vai assumir. Já
0: alguém
1: estão assumindo,
0: vai assumir,
1: né?
0: Já estão assumindo.
1: Sim.
0: O inimigo, o desejo dele é fundar um exército, levantar um exército de criança.
1: Sim.
0: E ele tem todas as armas, as metas, ele está se preparando. Então eu quero dizer para vocês que estão nos ouvindo, que tem filhos pequenos, pense nisso com carinho, que os nossos filhos precisam aprender o certo. E no domingo à noite, a partir das 18 horas,
1: sim,
0: nós temos um grande culto, né?
1: Maravilhoso culto da família.
0: O culto da família. Sim. É o culto da família. Vai lá com a tua família ouvir a palavra de Deus. Mas leva todos, se chegarem na tua casa, leva lá para ouvir a palavra de Deus, para aprender, né? E a nossa igreja é assim, a nossa igreja no domingo ela enche. Nós temos uma orquestra maravilhosa, temos grupos de louvor, né?
1: Também tem culto para as crianças.
0: Culto para as crianças no domingo, para as crianças te dar assim, um pouquinho de sossego para você ouvir a palavra, porque normalmente as crianças dão um trabalho,
1: sim,
0: né? Mas é aquele trabalho normal de criança,
1: sim,
0: né? Às vezes quer ir para fora, quer tomar água, quer sair. E quando eles estão lá na classe deles, no domingo à noite, as tias são muito preparadas, elas cantam corinho e depois elas fazem um bolinho lá e dão para eles,
1: sim,
0: também balinha, né?
1: Sim, tem uma confraternização, mas tem palavra, tem louvor, tem dinâmica.
0: E é muito lindo, nós temos um exército de crianças ali.
1: Sim, eu tenho minhas filhas também que lecionam no culto.
0: Você tem uma filha que também,
1: sim,
0: dá aula ali,
1: sim,
0: né? Que Deus abençoe as professoras, né? E hoje foi orado ali pelas professoras, né? Porque as professoras também enfrentam. Eu digo assim que o diabo ele quer derrubar todo mundo.
1: Sim.
0: Às vezes você está fazendo um trabalho para Deus e Satanás coloca tanta coisa para você deixar de fazer aquilo. Quantas vezes, né? A gente quer deixar de fazer aquilo que Deus colocou na nossa mão porque a gente talvez não tem estrutura para aguentar afrontas, espinhadas. Porque na igreja tem de tudo, né? Não vou dizer para você que a igreja é ali, você vai, ali é pura bênção. Não, tem espinhos também, tem aqueles crentes, espinho, aqueles crentes que gostam de espetar, né?
1: Que em todo lugar onde tem ser humano, tem imperfeição, né?
0: Tem imperfeição.
1: E na igreja não seria diferente, mas a diferença é que às vezes erramos, né? Mas buscando essa perfeição. E às vezes pela fraqueza humana, né? Acontece algo que sai do contexto, né?
0: Verdade. Veja bem que até mesmo...

0: Jesus, eles tinham discípulos. Eram 12, né?
1: Sim.
0: Mas tinha um traidor. Então, presta atenção. Se com Jesus ali, com os 12 discípulos, tinha um traidor, a nossa igreja ela é composta de muita gente. E cada 12 tem um traidor. Cada 12 tem um espetador que gosta de espetar, de tirar a alegria, né? Roubar a alegria do cristão, sim, né? Roubar a alegria daqueles que estão fazendo a obra de Deus. Quantas pessoas?

Aqueles discípulos tomaram um susto naquele barco. Quando as ondas começaram a crescer e os ventos começaram a soprar, e tudo parecia perdido. E o mestre parecia que não estava nem aí. De repente alguém lembrou de chamar Jesus e perguntar: Senhor, não te importa que pereçamos? Nessa noite o Senhor quer ser incomodado por você também. Incomoda Jesus aí onde você está. Incomoda o Senhor com a tua adoração, com o teu louvor, com o teu clamor. Porque nessa noite, nesse lugar...

0: Aleluias! Esse louvor maravilhoso, né? Que é a palavra que nós vamos ler aqui nessa tarde, né? Lucas 8:22, que diz assim a palavra do Senhor. A epígrafe diz assim: Jesus acalma a tempestade. E aconteceu num daqueles dias, entrou num barco com seus discípulos e disse-lhes: Passamos para outra banda. E partiram para outra banda do lago. E navegando eles, adormeceu. E sobreveio uma grande tempestade. E chegou-se a ele e despertaram, dizendo: Mestre, mestre, perecemos. E ele, levantando-se, repreendeu o vento e a fúria da água, e cessaram, e fez-se bonança. E disse-lhes: Onde está a vossa fé? E eles, temendo, maravilharam-se, dizendo uns aos outros: Quem é este que até os ventos e o mar lhe obedecem? Palavra, né? Muito pregada, mas a palavra do Senhor, ela se renova a cada manhã, né? E aqui fala sobre essa tempestade, fala sobre esse vento que se levantou. E nos nossos dias, né? Não acontece diferente. As tempestades, elas não avisam, né? Muitas das vezes, hoje nós temos, né, as previsões, mas nunca é exatamente da maneira, né? É uma previsão.
1: Previsão porque, também falha,
0: porque só quem sabe.

0: realmente como é a situação, é o nosso Deus, né? E é Ele que controla tudo. E aqui a palavra do Senhor diz que num daqueles dias, né? Num dia comum que eles já tinham pregado e foram atravessar para o outro lado, e ali naquela travessia se levantou uma grande tempestade. E no mar da vida não é diferente, né? Muitas das vezes nós somos pegos, somos surpreendidos pelas tempestades da vida. Muitas das vezes o vento sopra muito forte, né? As águas, elas se levantam e a gente acha que não tem mais jeito. E aqui, como disse os discípulos, né? Mestre, não importa que pereçamos, nós vamos morrer. Nós estamos aqui no meio dessa tempestade e parece que não tem mais nada o que fazer. Isso aos olhos deles, né? Porque Jesus, Ele sempre tem o controle de tudo e Ele sempre faz, né, aquilo que deve ser feito. E eu acho muito interessante aqui nesta palavra que Jesus estava junto com eles, né? Jesus não falou assim, ó, entre no barco e atravesse. Não, Jesus entrou junto com eles e falou assim, vamos atravessar para o outro lado. E assim acontece conosco. Mesmo nas adversidades, o Senhor não nos deixa sozinhos. Ele sempre está conosco. Às vezes você pode olhar, né, e pensar, mas será que Jesus está nessa situação?
1: Os discípulos tiveram um privilégio muito grande, né, Priscila, de ter Jesus. Nós só cremos que Ele existe e vemos Ele pela fé.
0: Pela fé.
1: Mas os discípulos,
0: Ele estava ali fisicamente. Nossa, Ele estava ali fisicamente junto com eles, né?
1: Verdade.
0: Mas por um instante eles não reconheceram que era Jesus que estava ali dentro daquele barco. Porque eles chegaram e acordaram o Senhor e falaram, Senhor, não importa que pereçamos, nós estamos morrendo, né? Mas era Jesus, é Jesus que está nesse barco, né? É Jesus que está no seu barco. Ainda que a situação pareça que é muito difícil, muito adversa, mas é o Senhor Jesus que está dentro desse barco. E se Ele está dentro desse barco, por mais difícil que seja, você pode crer. E como diz o louvor que nós acabamos de ouvir, você pode clamar, você pode pedir para que o Senhor venha te socorrer, para que o Senhor venha de encontro com essa situação. Ainda que eu gosto muito, né, de conjecturar, porque quando vem a tempestade, quando vem o vento, quando vem a chuva forte, né, eu já presenciei, estava na casa da minha avó, isso alguns anos atrás, né? Para a gente não revelar muita coisa, né? A gente fala assim, alguns anos atrás, não vamos entrar em detalhe quantos, né? Mas a casa destelhou. A casa destelhou e era um vento muito forte e estava tudo muito escuro e todo mundo ficou com medo, né? A gente se abraçava porque a casa destelhada, chovendo, e daí dá aquele pavor em todo mundo, né? E a gente vê que situação, que difícil que é. Agora imagina esses discípulos no meio de um mar, no meio das águas agitadas. E porque é fácil a gente criticar, né? Falar assim, nossa, mas eles estavam ali com Jesus e tiveram medo. Mas muitas das vezes isso acontece com a gente também, né? No mar da vida. As ondas, elas se levantam tanto e está tudo tão escuro.
1: Se eles que estavam com Jesus tiveram medo, imagina nós.
0: Então, mas o fato de você sentir medo, você não pode deixar ele te dominar, né? Não pode deixar ele ser maior do que Jesus que está contigo. Porque nós sabemos que há momentos que parece que a gente fala que nem os discípulos, nós vamos perecer, né? Vai acabar tudo. Mas o Senhor levantou. E ele veio ali e tomou conta de toda aquela situação. E ali ele veio e falou com o mar, aquieta-te, né? E para as águas, né? E elas acalmaram. E assim é na nossa vida, né? Nós, muitas das vezes, nós nos portamos como os discípulos, né? Nós temos medo, nós ficamos apavorados.
1: É um pouco pior, né?
0: Sim, é. Ai, ai. Tem uns que até quer abandonar o barco, né?
1: Quantas vezes?
0: Sim, mas nós não devemos jamais fazer isso, né? Porque ali há exemplos dos discípulos. Se Jesus estava, e ele estava dentro daquele barco, e a tempestade se levantou com Jesus dentro do barco, isso é um exemplo para nós, né? Porque no mar da nossa vida, no nosso barquinho também, as tempestades vão vir. Mas isso não significa...

0: que Jesus não está conosco, né? E que ele não vai fazer como ele fez aqui nessa passagem. Que há um momento certo para isso, né? Porque nós que somos humanos e já a geração que nós, do micro-ondas, que nem fala, né? Porque tudo nós queremos para ontem, né? É. Não é nem para hoje, não é nem para já, é para ontem. Então a gente quer que Jesus já fala logo com esse vento e com essas águas que tudo se aquiete, né?
1: É.
0: Mas não é no nosso tempo. Porque com certeza os discípulos eles tiveram uma grande experiência. Quando Jesus se levantou e ele ali apaziguou toda aquela situação, a palavra do Senhor diz que depois houve uma grande bonança e que eles se maravilharam. Quem é este que até o vento e o mar lhe obedecem? Então, eles não conheciam esse lado ainda de Jesus, né? Que Jesus, ele manda até na natureza. Foi ele que fez tudo, foi ele que criou tudo, né? Porque a palavra do Senhor diz em Gênesis que Deus, conversando, disse, façamos, né? Então, eles estavam ali, o Pai, Filho e Espírito Santo, Deus trino, né? Então, Jesus, ele tem poder sobre a tempestade, sobre os ventos, sobre os mares, sobre tudo, né? Sobre tudo ele tem esse poder. E nós jamais devemos esquecer disso, porque a confiança, né? Confiar é o primordial. É você olhar para esse vento que se levantou, para essas dificuldades e falar assim, não. Tá difícil, mas Jesus é maior.
1: Jesus está no barco.
0: Jesus está no barco. Ele está aqui, ele está comigo, né? E você pode clamar, e você pode pedir, porque o Senhor, quando ele foi ali e dormiu, você acha que ele não sabia que ia se levantar essa tempestade?
1: Claro que ele sabia, né? Ele é Deus.
0: Ele sabe de todas as coisas, né? Então, ele sabia disso. Mas ele foi ali, por quê? Porque eles teriam que ter uma experiência, né? E eles tiveram a experiência ali e eles depois se maravilharam, né, com o poder que Jesus tem. E assim acontece conosco, muitas das vezes, né, nesse mar da vida, o nosso barco enfrenta, né, o mar revolto, mas Jesus, ele sempre vai estar conosco. E se nós permanecermos dentro do nosso barquinho, né, mesmo que as ondas, né, às vezes batem para lá, para cá, e está tudo escuro e a gente não sabe nem aonde vamos chegar, né? Na nossa humanidade, porque nós sabemos que com Jesus nós temos um alvo. Nós temos um alvo, sempre nós vamos chegar, né? Porque Jesus está conosco. E se nós permanecermos, nós sabemos que a bonança ela vai chegar.
1: Sim.
0: Né? Ela vai chegar. E que Jesus ele vai se manifestar de maneira tão gloriosa que mesmo nós sabendo que ele pode fazer, e tudo que ele pode fazer, a gente vai se maravilhar ainda. Porque ele não faz da maneira que nós faríamos. Né? Ele sempre faz melhor. Quando a palavra do Senhor diz que o Senhor Jesus ele vai além daquilo que pedimos e pensamos, segundo o poder que em nós opera, é maravilhoso. E quando nós passamos, né, nos submetemos a passar por essas tempestades, por esse mar revolto, né, por esses ventos, porque quando a gente fala de vento, vento é algo assim tão tremendo, né?
1: É, a gente tem visto muitos ventos derrubar muitas casas.
0: Ciclones, né?
1: Água,
0: furacões. E a gente vê como que a natureza é tão forte.
1: É um
0: mas
1: espanto, né?
0: É algo assim que a gente sabe que é só o nosso Deus que tem o domínio. Né? Quando a natureza se vem na sua fúria, vem ali no, na sua força, a gente não tem controle de nada, mas nós temos um Deus que ele tem controle sobre tudo, né? Não importa qual é a intensidade, né? Porque nós vemos falar muito, né, de furacões, olha, foi da escala tal, que as escalas assim vão subindo e cada vez as pessoas vão se apavorando mais, né? Mas olha o poder do nosso Deus, ele tem controle sobre esses furacões, sobre esses ciclones, né?
1: Ele fala para nós não nos espantarmos, porque é mistério que isso tudo aconteça.
0: Que isso aconteça,
1: né?
0: Que isso aconteça. E isso é no final de tudo, né? No final de uma tempestade, a gente vê que fica sujeira, que fica ali às vezes lama, coisas voam e muitas vezes algumas se perdem, outras se quebram. E quando você vê assim, a gente acompanha muito por televisão, né? Porque aqui no Brasil, graças a Deus, né? A gente

0: A gente acompanhou aqui em Bonito, né? No Rio Bonito, que aconteceu ali aquela tragédia, e a gente vê como que é difícil, né? Que coisas tão grandiosas que às vezes se dobram, se quebram, se retorcem, mas que agora se você chegar lá, você vai ver que está tudo em construção, nem parece que foi um vento tão terrível que passou. E na nossa vida não é diferente. É, tem coisas que se quebram, tem coisas que se vão,
1: Há percas,
0: é,
1: né?
0: mas se pega com Jesus, fica firme com Jesus, que Jesus vai te dar a direção, vai te dar a estratégia, vai te dar ali a diretriz, e devagarinho o Senhor vai colocando tudo no seu devido lugar, e depois você vai olhar e falar assim: nossa, eu não acredito que. É só porque eu passei por aquilo que eu sei que aconteceu, porque agora está tudo tão, né? Tudo no seu devido lugar, e essa é a palavra, né, que nós já estamos profetizando aqui nessa tarde, que embora você possa estar nessa tempestade, mas creia que vai voltar tudo no seu devido lugar e o Senhor vai te dar vitória. Tudo vai ficar na bonança, né? A paz vai reinar novamente, porque o nosso Jesus, ele está no meu barco e ele está no teu barco. E continue crendo e confiando, porque o Senhor Jesus, ele não nos abandona, ele sempre está conosco, amém? Esta é a palavra que o Senhor colocou no meu coração aqui nessa tarde, que no mar da vida, né, quando nós pegamos nosso barquinho para nós corrermos por essa vida, as tempestades podem se levantar, mas o nosso Jesus sempre vai estar conosco.
1: A tempestade, ela é o inimigo, né, das nossas almas.
0: Sim.
1: Ele levanta, mas é para cair.
0: Para cair.
1: Porque o crente, o fiel, que é servo de Deus, que sabe o tamanho do poder de Deus, ele não se dobra. Ele sabe que existe lá na frente uma luz que brilha no túnel, né?
0: Sim, é o crente de Palmeira, né? Que ele, às vezes ele pode, o vento pode ser tão forte que ele pode até vergar até lá embaixo, mas ele não vai ficar lá, não.
1: E ele não se quebra.
0: É, e quando menos espera, ele já está ali,
1: E
0: né?
1: fica só as recordações. Mas eu
0: Poxa.
1: trago para vocês aqui também, tá dando uma continuidade nessa
0: Sim.
1: palavra da Priscila, que a Bíblia fala assim: quero trazer à memória aquilo que me traz esperança.
0: Glória a
1: Essas
0: Deus.
1: coisas ruins que acontecem conosco,
0: Sim.
1: eu tenho uma trajetória de coisas ruins na minha vida, e eu, se eu for lembrar disso, eu fico deprimida.
0: Sim.
1: Então, a Bíblia fala que a gente tem que trazer à memória as coisas boas
0: Boas, boas.
1: para poder
0: Sim.
1: se erguer de novo.
0: É, as experiências ficam, né? E também as cicatrizes.
1: Cicatriz.
0: Mas exaltar e glorificar o nome do Senhor, isso é, né? Porque por mais dificuldade, por mais luta que passamos, vale a pena adorar o Senhor.
1: Vale a
0: Vale a pena
1: pena.
0: glorificar o nome dele, porque ele nunca fica. Eu escutei isso hoje, nesta manhã. O Senhor nunca fica devendo nada para ninguém.
1: Não.
0: Né? Ele é perfeito. Ele não precisa fazer nada para provar. Mas ele
1: Ele
0: faz
1: é
0: porque ele
1: Deus,
0: nos
1: né?
0: ama. Porque ele nos ama, né? E ele quer ver o melhor. Então, você pode estar passando por a situação que você estiver passando. Você pode pensar assim: mas a irmã não sabe. Quem sabe é algo assim que fugiu totalmente do teu controle. Mas o nosso Deus tem o controle de tudo, né? E ele vai te dar vitória. Apenas creia e permaneça firme, né?
1: Amém.
0: E
1: Começar.
0: clame, e clame. A exemplo dos discípulos, ainda que foram repreendidos, né? Homens de pouca
1: De
0: fé,
1: pouca fé.
0: né? Mas clame, clame, que o Senhor vai te responder.
1: A gente se encontra em situações, Priscila, muito difícil, porque, veja você, Jesus estava no barco com eles. Nós cremos, como eu já falei agora pouco anteriormente, que nós cremos pela fé. Mas eu gostaria muito de ter passado aquele tempo que os discípulos passaram com Jesus, no
0: Sim,
1: aprendizado, né?
0: sim.
1: Eu me lembro de Maria e Marta, e vejo assim que eu queria ser Maria para aprender com
0: Mas a
1: Jesus.
0: palavra do Senhor diz assim: bem-aventurados sois aqueles que não viram e creram, né? Que somos nós. Porque nós não
1: Verdade.
0: vimos Jesus, mas nós cremos, né?
1: É
0: Mas nós
1: verdade.
0: sentimos ele. E nós
1: Verdade.
0: vemos também o seu agir, né?
1: E ele vê as nossas ansiedades, né?
0: Sim, com certeza.
1: Como a gente é ansioso, Priscila.
0: E Jesus é o maior psicólogo. Eu tenho uma filha psicóloga, né?
1: Uhum.
0: Mas é. E até eu estava conversando com ela esses dias e estava falando sobre terapia.

0: sobre sessões, né? E é claro, é muito maravilhoso as pessoas estudarem, se profissionalizarem, ter conhecimento, poder ajudar outras pessoas. Mas nós temos o maior psicólogo que existe, né? E no livro de Pedro diz assim, lançai, Pedro 5, né? Diz assim, lançai sobre ele toda a vossa ansiedade, porque ele tem cuidado de vós. Então, olha só, Jesus passou por essa terra há mais de 2000 anos atrás e ele já era psicólogo, né? Porque a palavra do Senhor diz lançar e toda... Ó, a palavra ansiedade é uma palavra nova, né? Que agora é muito falada, né? Porque é um mal que muitas pessoas estão sofrendo. Mas o nosso Jesus, ele trata a ansiedade.
1: É a ansiedade, a depressão, né? Sim. Essas coisas têm assolado muito a humanidade, até mesmo os cristãos,
0: né? O sofrimento, né? Porque o estresse é o sofrimento do momento.
1: É.
0: A depressão pelas coisas que passaram, século, né? Pelas coisas passadas, a pessoa fica sofrendo ali naquela depressão. Uhum. E a ansiedade é por aquilo que vai acontecendo. É. Né?
1: Às vezes sofre antecipadamente,
0: sim,
1: né? Tem pessoas que sofrem antecipadamente com um problema que ainda nem chegou até, mas ela fica com medo. É um salário que não entra, é um emprego que você perde o emprego. É um esposo que abandonou, é uma mulher que abandonou, é um filho que saiu de casa.
0: Sim.
1: Tudo isso é aquele estresse que o ser humano vivencia, né? Vivencia hoje.
0: Sim.
1: E não é só lá fora, não, é dentro das igrejas.
0: Sim.
1: Também.
0: Mas se nós formos para a palavra, a gente vê que a palavra tem solução e tem a resposta para tudo, né? Nós sofremos de tudo isso, muitas das vezes, porque a gente não vive a palavra, porque a palavra diz assim, que a gente tem que viver um dia após o outro. Então, hoje eu estou aqui, então eu vou viver esse dia, o presente já fala tudo, é um presente.
1: É um presente de Deus,
0: sim,
1: o presente.
0: E aí a gente vai, se está dando aquela angústia, aquela tristeza, vamos para a palavra, vamos lançar ali nos pés do Senhor e vamos
1: nossa
0: descansar.
1: Nossa ansiedade, né? Quem não é ansioso, é muito difícil a pessoa que não tem um pouquinho de ansiedade, né?
0: Mas a ansiedade numa dosagem... certa, ela é até boa, porque a gente ficar, né, ali na expectativa de algo é até bom, mas quando ela começa a ser exacerbada, quando ela já começa a sair do controle, aí ela prejudica muito, né?
1: Ela começa a afetar a nossa mente,
0: sim,
1: né? Aí a pessoa começa a achar, puxa vida, eu não consigo, eu não sei, eu não sou ninguém,
0: não posso.
1: Tinha que acontecer justamente comigo, a pessoa fica assim, né? Naquela ânsia de querer algo que ela não tem, ela se coloca como uma perdedora.
0: Sim.
1: E nós não somos perdedores.
0: Mas a palavra diz, né? Lança todas.
1: Todas.
0: Não é algumas, não é essa daqui ou aquela, não, é todas. Lança. Lançando sobre ele todas as vossas
1: ansiedades, porque ele tem cuidado de vós.
0: Olha só que maravilha.
1: Não é mesmo?
0: Que promessa maravilhosa, né?
1: É maravilhoso. Quando a gente começa a pensar, a entender que o nosso, como você disse, o nosso maior psicólogo, ele está conosco. Jesus está conosco todos os dias, porque a palavra dele diz, e eu estarei convosco todos os dias até a consumação dos séculos. Então, basta a gente ser inteligente e lembrar que Deus enviou Jesus,
0: sim,
1: né? Mesmo que Jesus passou o tempo aqui na terra, sofreu, foi crucificado e foi para o céu, né? Até os discípulos ficaram tudo ali tristes, chorando quando foi a assunção do Senhor Jesus para o céu. Mas aí Jesus fala para ele, não entristeça os seus corações, porque eu vou deixar o Espírito Consolador, que ele vai ficar no meio de vós.
0: Sim.
1: Ele vai te conduzir, ele vai te levar.
0: Ele vai te consolar.
1: Consolar.
0: E tem muitos que falam assim, mas o meu problema é tal, eu não tenho amigo, aí eu não tenho... Mas Jesus é amigo, Jesus é médico, Jesus é conselheiro, Jesus é para todas as horas, né?
1: Todas as horas, nosso Jesus... É para todas as horas. Às vezes, se você acorda e não consegue dormir, alguma coisa Deus quer de você.
0: Sim.
1: Quando você acorda sem sono, pá, dormi, acordei, dobra o seu joelho.
0: Jesus quer ouvir a voz, né?
1: Ele quer ter um
0: particular.
1: Secreto. Ele quer ter um particular, um secreto conosco, né? Às vezes, eu acordo toda madrugada, nas 4, às 4:30, eu tô acordada. Mas...

0: acontece o seguinte, que eu já sei que é para mim orar.
1: Sim.
0: E ali eu estou orando, eu oro pelos filhos, pelos netos, pela igreja, por mim mesma, né? Sim. Que preciso muito de oração. Nós precisamos de orar por nós também.
1: Sim.
0: Pedir a proteção divina de Deus. O seguinte, que eu já sei que é para mim orar.
1: Sim.
0: E ali eu estou orando, eu oro pelos filhos, pelos netos, pela igreja, por mim mesma, né?
1: Sim.
0: Que preciso muito de oração. Nós precisamos de orar por nós também.
1: Sim.
0: Pedir a proteção divina de Deus, né?
1: Sim.
0: E nós estamos chegando no finalzinho da nossa programação,
1: tá tão,
0: né,
1: gostoso,
0: Priscila?
1: Esse lugar, né?
0: Sim, tá tão
1: falar
0: gostoso.
1: De Jesus sempre é muito bom, né?
0: E tem uma pessoa que entrou ali, várias pessoas, né? Olha lá. Temos aqui a pastora Aurora que entrou ali. Tem a Marlene, a esposa do Anselmo, a pastora Marlene, né?
1: Sim, que ministrou hoje de manhã.
0: Que entrou ali. Tem o pastor José de Melo ali de Londrina, que cuida de um rebanho de indígena, né? Um rebanho indígena.
1: Sim.
0: Tem uma igreja lá que eu acho que já inaugurou. Tem o Márcio Xavier, peça uma palavra, se for possível. Elaine, prepara bem rapidinho aí. O pastor José está dizendo, oi, Noemi. Dia 6 de junho é que estaremos inaugurando a capela na reserva indígena Pucaraninha. Você é minha convidada especial.
1: Ai, que benção.
0: Poxa.
1: Que benção.
0: Então, pastor, eu agradeço. Se tudo der certo, se Deus permitir, é possível até a gente ir. Tá? Ali também tem a Maria Lúcia, que está dizendo aleluia. Tem a irmã Johnny, né? Johnny Antunes, um abraço, querida irmã Priscila.
1: Amém, um abraço,
0: né? A minha irmã ali de Curitiba, Maria. Nós queremos agradecer todas vocês que entraram ali para falar, para dizer que estão ouvindo a nossa programação, né? Que Deus abençoe a cada uma de vocês.
1: Amém.
0: Vamos orar agora, Priscila?
1: Vamos orar.
0: Senhor, nós te damos graça por ter passado esses momentos aqui, Pai. Pela tua palavra que o Senhor trouxe através da Priscila, Senhor. Que ela possa sempre ter essas palavras sábias para falar, ó Deus, com aqueles que necessitam de ti, Pai. Abençoa os nossos ouvintes, Pai, todos eles que estão precisando de uma bênção, de uma palavra, Senhor. Abençoa ricamente os nossos ouvintes, Pai. Nós te agradecemos, Senhor, por esta tarde, por esse início de tarde que o Senhor nos tem dado. Muito obrigado, Deus, em nome de Jesus. Amém.
1: Antes de encerrar, eu quero dar um alô para a irmã Lindinha e para a Ivanir, sua filha. Que Deus abençoe, viu, irmãos, que estão na sintonia.
0: É verdade. Então, chegamos ao final. Que Deus abençoe a cada um de vocês. Amém. E se eu sempre digo assim, se Jesus não voltar até a quarta, que estaremos com uma outra pessoa trazendo a palavra do Senhor.
1: Vai ser bênção de
0: Amém?
1: Deus. A paz do Senhor.
0: Deus abençoe.

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6: Cinco minutos após chegar no céu. Pode ser no momento ou após um tempo de espera, mas estarei diante do meu Senhor. Então, num instante, todas as coisas serão vistas por nova perspectiva. De repente, as coisas que achei ser importantes, as tarefas de amanhã, os planos da igreja, meu sucesso ou fracasso em agradar os que me cercam, essas coisas não terão a menor importância. E as coisas às quais dei pouca atenção, falar de Cristo ao vizinho, o momento de fervente oração, a confissão e o abandono do pecado serão reais. No céu desejarei de todo o coração poder ter de novo 1 milésimo do tempo que deixei escapar-me entre os dedos. Poder retirar todas aquelas incontáveis conversas que poderiam ter glorificado meu Senhor, mas não o fizeram. 5 minutos após eu chegar no céu, creio que desejarei de todo o coração ter sido mais fiel para ler a palavra de Deus e esperar nele em oração. E que pudesse tê-lo conhecido enquanto ainda estava na terra, da forma como ele desejava que eu o conhecesse. Desejarei, mas será tarde demais.

direção bem clara. E também nos mostra as dificuldades em que enfrentamos, as lutas, provações, guerras, contendas, discórdias, pecados, falhas em que cometemos, e que o tempo todo tenta lutar contra nós. E o pior inimigo não é o diabo, o pior inimigo somos nós mesmos. Porque muitas vezes nós lutamos contra nós mesmos, insistimos em fazer coisas que não devíamos fazer, insistimos em comer coisas que não devíamos comer, insistimos em beber coisas que não deveríamos beber, insistimos em nos relacionar com pessoas que não deveríamos nos relacionar, insistimos em ter atitudes e práticas como que um vício, fazendo elas sabendo que elas estão fazendo mal para o nosso próprio corpo. Não é fácil superar os desejos, as vontades, os prazeres, os pensamentos, as palavras, os sentimentos, e que muitas vezes nos impulsiona, e quando nós percebemos, já fizemos uma grande besteira, e toda vez nos sentimos cada vez mais distantes do amor de Deus, da sua grandeza, do seu milagre, da sua infinita misericórdia, do seu poder ao nosso favor. Ficamos distantes de Deus, porque ficamos lutando constantemente contra isso, diariamente, dia após dia, lutas e mais lutas enfrentamos com nós próprios. Se eu e você olhar no espelho e começar a pregar de verdade para aquele que nós enxergamos, que muitas vezes andamos diariamente com ele, mas não o vemos, este ser chama-se eu. Todo mundo que anda perto de você enxerga você, mas eu e você próprio, nós não conseguimos nos ver se não pararmos na frente de algo que nos reflita, e ainda assim de forma invertida. Nós estamos caminhando, estamos planejando, pensando, mas não conseguimos nos enxergar como de verdade estamos vivenciando. E às vezes nós ficamos patinando, passa ano, entra ano, passa ano, entra ano, e a gente diz esse é o ano novo, quando na verdade as práticas são todas antigas e velhas. Por quê? Porque nós estamos lutando, nós estamos guerreando contra essa carne que ela não se converte. O dia que o Espírito Santo de Deus revelou isso ao meu coração, eu confesso, eu fiquei impactado, mas ao mesmo tempo eu me frustrei. Embora eu já vivia como se eu entendesse isso, eu não tinha entendido, mas o Espírito me conduzia dessa forma. Eu vivia como sabendo que meu corpo não se convertia, mas eu vi já muitas pessoas, infelizmente, caminhando no Evangelho pensando que o seu corpo é convertido. E esse é o grande engano das pessoas. E essa é a grande falha e a brecha que o diabo usa para entrar e destruir. Algumas pessoas param e falam: o diabo ele destruiu, o diabo ele fez, o diabo ele fez aquilo, o diabo está acabando com a minha casa, o diabo está destruindo isso e aquilo. Eu digo, o diabo ele só entra se der brecha para que ele entre. O diabo só pode fazer alguma coisa se ele tiver legalidade para fazer. Ele não tem permissão para entrar em casas que pertencem ao Senhor Jesus. Ele não tem permissão para entrar em casas que são blindadas pelo Espírito Santo. Ele só tem permissão de entrar em lugares que deram oportunidades para que eles pudessem o fazer. Mas perceba que com este pensamento faz você refletir: qual grande luta você está pronto e posto a enfrentar daqui por diante até que Jesus o venha? É uma guerra que não acaba, é uma guerra contínua, é uma guerra que muitas vezes para nós é que nos fala, meu Deus, suga as nossas forças. É guerrear contra os nossos próprios sentimentos, contra os nossos pensamentos, contra as nossas palavras, contra as nossas ideias e sugestões que o nosso próprio corpo muitas vezes nos dá. O corpo nosso não se converte.
E a Bíblia é muito clara em relação a isso, quando Paulo, ele prega dizendo que todos os dias ele esmurra o corpo para não pecar contra Deus. Todos os dias ele renuncia ao seu corpo, à sua carne, para não pecar contra Deus, porque a Bíblia diz que existe uma guerra entre o espírito e o corpo, contínua. Há uma guerra contínua, constante, que não acaba. Você pode vir aqui encher-se de Deus, ir para o encontro, para o acampamento, dormir, falar de Deus, viver.

praticamente no céu, na terra. Mas eu vou dizer para você, sim, quanto mais você buscar, mais mortificado está a sua carne. Mas a sua carne ainda, ela está com você. A carne, ela vai ser vencida quando chegar a morte e ela morrer. A carne só vai acabar quando ela não existe mais. E esta promessa que Deus nos faz diz: escute essas lutas que vocês estão passando, essas provações. Por isso nós desfalecemos, mas ainda que o nosso exterior, o nosso corpo exterior se corrompa, o nosso interior, olha que coisa tremenda, contudo se renova de dia em dia. Quer dizer, por mais que nós sofremos perseguições e dissemos não, por mais que nós passamos provas e humilhação na empresa, no trabalho, na escola, na faculdade, em lugares onde você vai alugar algo e você não consegue alugar, não consegue comprar, aparece uma dívida, um problema e você fala: mas meu Deus, eu sirvo a Deus. Eu sirvo a Deus, por que que eu passo prova em casa? Eu sirvo a Deus, por que que eu passo prova ali, aqui, acolá, com meu marido, com a minha filha, com meu filho, com meu irmão, com as pessoas que eu convivo? Meu Deus, poderia ser diferente. O Senhor está dizendo: calma, isso tudo é passageiro, isso tudo é temporário, isso tudo dura um tempo. Para nós estamos firmados nas coisas naturais, pensamos que o mundo acabou, mas quem está firmado na promessa de Deus, ele não para, porque ele sabe que isso vai passar e que vai chegar um dia em que eu e você vamos estar na eternidade com Deus, dizendo: Senhor, valeu a pena ser fiel ao Senhor todos os dias da minha vida. Ainda que o meu corpo exterior se corrompa, o meu corpo interior, o meu espírito, o eu ser, o eu mesmo, este se renova de dia em dia para a glória de Deus. Amados, a palavra de Deus, se fala-se de desfalecemos, fala-se de cansaço. Uma pessoa desfalecida, uma pessoa que está praticamente em desmaio, sem suportar, sem aguentar mais as provações e lutas que enfrentam diariamente. E às vezes nós chegamos: Deus, mas por que que eu estou passando isso? Deus está dizendo: escute uma coisa, isto é passageiro. O que eu tenho preparado para você é uma promessa eterna. O que eu tenho preparado para você é algo maravilhoso. E por isso o diabo trabalha nas nossas vidas como cristãos, lançando mensagens subliminares, diabólicas e setas, dizendo: olha, não vai mais para a igreja, você viu a luta que está na sua casa, olha, não adora mais a Deus, olha a provação que você passou, olha, não seja mais fiel a Deus, não, olha aqui, está dando tudo errado aquilo que você pensou que ia dar certo, olha, desiste de ir para a igreja, para quem no culto está muito calor, fica em casa, vai passear, vai viajar, curtir a vida apenas só isso, esquece o resto, a vida é muito curta. Eu vou dizer: a vida é curta para quem só vive na terra, mas para quem tem plano de viver no céu, há uma eternidade inteira de Deus para a sua história, preparada para mim e para você. Aleluia. Olha para o sermão, diga: a vida é curta para aquele que não vai viver na eternidade com Deus. Aleluia. O diabo, ele fica sugerindo isso para nós. Sabe de uma coisa, eu não vou mais para a igreja, não vou fazer mais isso. Aí tal pessoa me chateou. Irmão, o diabo, ele quer te parar com coisas pequenas. O diabo, ele quer te parar por circunstâncias, dizendo: olha, olha para isso. Você vai dizer: escute uma coisa, aqui o Espírito está te orientando. Para de olhar para aquilo que vem te querer corromper exteriormente. Isso é passageiro. O que Deus tem para você é muito maior, é eterno, é poderoso, é extraordinário. Talvez na sua casa está um caos, uma guerra, uma luta. O Senhor diz: continua orando, porque que tu e a tua casa vai servir o Senhor Jesus. Tu e a tua casa vai servir o Senhor Jesus. Você vai plantar, você vai agir, você vai se posicionar, e o Senhor vai cumprir para a glória dele. Nós não podemos se curvar, parar e desistir, dar ouvidos ao diabo, acreditando no que ele está sugerindo a nós. Não. Por isso não desfalecemos, mas ainda que o nosso homem exterior

esse ser, esse corpo se corrompa, o interior se renova para quem anda com Deus. Porque a sugestão do diabo é: olha, você não pode, você falhou, você errou, olha aqui, você sentiu desejo, você sentiu vontade. Sabe de uma coisa? Você não se converteu. Escute uma coisa: você vai acordar todo dia sabendo, o meu corpo não se converte. Por isso mesmo que eu vou buscar mais a Deus hoje, por isso mesmo que eu vou mexer mais de Deus. Eu posso fazer uma pergunta para você: se eu deixar numa sala, num espaço fechado, num ambiente fechado, numa jaula, um lobo e um cordeiro, quem é que vence? É lógico que é o lobo. Deus hoje, por isso mesmo que eu vou mexer mais de Deus. Eu posso fazer uma pergunta para você: se eu deixar numa sala, num espaço fechado, num ambiente fechado, numa jaula, um lobo e um cordeiro, quem é que vence? É lógico que é o lobo. Mas depende. Se o lobo não tiver alimentado, se o lobo tiver fraco, se o lobo tiver anêmico, se o lobo não tiver comida para ele, ele vai estar no mesmo ambiente, mas ele não vai poder tocar no cordeiro. A resposta de Deus para mim e para você é: quem é que você está alimentando? É o lobo ou é o cordeiro? É o teu espírito ou é a sua carne? Você acordou de manhã buscando a Deus? Você acordou de manhã orando? Você passou a madrugada clamando, lendo a palavra? Ou você passou vendo o que não devia? Aí no dia seguinte você acorda e fala: meu Deus, que vontade é essa de pecar? Acho que eu vou desistir mesmo. E você vai lá e peca. Eu vou dizer: sabe o que foi? Você alimentou o lobo, você alimentou a sua carne. O lobo vai conviver com você, o joio vai conviver no meio do trigo. Mas você precisa entender que você vai prevalecer, você vai permanecer, você vai ficar firme, porque você tem a promessa de Deus sobre a sua vida. Deus te trouxe aqui para dizer para você: você vai entender que pelas suas ações você vai mostrar quem você alimenta, quem é que você está alimentando, quem é que você está cuidando, quem é o que você está fazendo. O Espírito de Deus está dizendo: eu estou levantando homens e mulheres cheios da unção de Deus, que vão alimentar o cordeiro, que vão alimentar o espírito, e que o lobo não vai poder fazer nada, porque você está cheio da unção de Deus sobre a sua vida. Nós precisamos compreender isso. Nós precisamos entender isso. Quando nós compreendemos a revelação da palavra de Deus, nós começamos a lutar contra aquilo que o diabo quer armar ciladas. O problema das pessoas é que quando elas se convertem, aceitaram a Jesus, foram para uma igreja, elas pensam: agora eu já tenho experiência, eu já sei o que é certo e errado, eu não tenho mais problema, eu posso passar lá perto do bar, eu posso passar no prostíbulo ali perto, eu posso evangelizar ali. Uma vez um irmão falou: pastor, eu estava evangelizando, eu senti vontade, senti no coração de evangelizar dentro de um prostíbulo. Eu entrei no prostíbulo, eu e mais um irmão. Eu cheguei nele e falei: irmão, deixa eu te falar uma coisa, não faz mais isso não. Não faz mais isso. Não, pastor, mas Deus me usou. Eu falei: eu creio. Mas quando for para fazer isso, nós não vimos mais no mínimo uns 30, 40 pessoas juntas em consagração e jejum, para a gente pregar a palavra e estar junto. Não brinca com a sua carne. Não brinca com o lobo. Não brinca com o pecado. Não brinca com aquilo que pode destruir a sua vida. O diabo, ele vai criando ciladas e circunstâncias e situações para nos enlaçar, para nos fazer escorregar. E depois, irmão, o abismo chama outro abismo. Depois que você errou, você fala: ah, não tô com... eu vou para a igreja hoje, estou me sentindo sujo. Aí que você foge da igreja, porque você fala: eu vou lá, eu vou falar, Deus não vai me ouvir, porque você sabe que você consumou, que você pecou, que você errou. E aí o diabo vai te afastando cada vez mais. Eu vou dizer: se você está se sentindo sujo, eu vou dizer: é aqui mesmo o lugar que você tem que vir, porque a água de Deus, através da palavra, que vai te purificar, que vai te limpar. Se o doente, ele tem que procurar um hospital mesmo, é aqui que o remédio de Deus vai entrar nas suas veias, é aqui que o antibiótico do Espírito vai correr no seu corpo para que você seja curado. Se você está anêmico, é aqui mesmo que você vai receber bolsa de sangue. O sangue do Cordeiro, ele vai ser injetado sobre a sua história, para a glória de Jesus. Nós não podemos fugir, nós não podemos se afastar do lugar onde vai nos curar, onde vai nos tratar, onde vai nos fazer eu e você sermos melhores para a glória de Deus. Olha o que diz a Bíblia no livro de Salmos 29, 11.

O Senhor dará força ao teu povo. O Senhor abençoará com paz. Quem vai te fortalecer? Quem vai te capacitar? É o Senhor dos exércitos. É o Senhor quem vai te ajudar. É o Senhor quem vai renovar o seu coração. É o Senhor que vai impactar a sua vida. É o Senhor que vai fazer você, em nome de Jesus, viver o extraordinário de Deus sobre a sua história. É o Senhor quem vai fazer isso comigo e com você. É Ele quem vai nos capacitar. Mas entenda, olha o que diz em Salmos 31, verso 24. Esforçai-vos, e Ele fortalecerá o vosso coração, vós todos os que esperais no Senhor. Quem que vai te fortalecer? Quem vai fortalecer o coração? É o Senhor. Mas de quem? Aqueles que esperam em Deus, que esperam no Senhor. Mas aqui começa o versículo de uma forma tremenda. E é isso que Deus quer colocar para mim e para você entender. Se a gente vai vencer, eu creio que vamos, porque nós não vamos, aliás, nós só somos mais que vencedores. Mais que vencedores, mais que vencedor. Tem vencedor? Levante a mão aí. Tem mais que vencedor em Cristo Jesus. Nós já somos mais que vencedores em Cristo. Nós não vamos vencer, já vencemos. Amados, nós precisamos entender que precisamos nos esforçar. Esforçai-vos. Às vezes a gente fala: Senhor, eu vou entrar este ano, vamos arrebentar tudo, eu vou vencer, o milagre vai acontecer. Tudo bem. Ficar isso no pensamento, não acontece nada. Ficar isso no sentimento, não acontece nada. Ficar isso no pensamento positivo, não vai mudar nada. O que muda é a nossa ação prática. Esforçai-vos. Olha o que diz a Bíblia, Salmos 31, 24: esforçai-vos e Ele te fortalecerá. Quer dizer, Deus vai nos fortalecer para vencer o inimigo. Deus vai nos fortalecer para vencer este corpo que é corrompido, que o nosso exterior que está sofrendo, gemendo, olhando as provações, vai. Deus vai sim nos capacitar. Deus vai nos fazer vencer. Mas desde que nós tomamos uma atitude, uma posição de nos esforçar, de se pôr. O que é esforçar-vos? É se dedicar, é buscar mais, é fazer mais. O que você não fazia, você vai começar a fazer em nome de Jesus. O que você não buscava, você vai começar a buscar. O quanto você não orava, você vai começar a orar. O quanto você não vinha para a igreja, você vai dizer: agora eu vou mais. Você vai se esforçar. E aí se prepara, porque se você esforçar, o Senhor diz: se prepara, Ele vai te fortalecer, Ele vai te capacitar, Ele vai restaurar, Ele vai liberar, Ele será o teu Senhor quem te capacitará em todas as circunstâncias da sua vida. Olha para o seu irmão, diga assim: esforçai-vos. Diga: esforçai-vos. Não depende de Deus, depende única e exclusivamente de você. Eu comecei esse ano, Deus já vai mudar minha história. Amém? Você não precisa nem pensar que Deus quer mudar a sua história. Esse já é o desejo de Deus. Deus, Ele quer transformar, Deus quer prosperar. Deus... Lembra a mensagem? Deus quer. Deus quer. Deus quer mais do que nós. Deus quer muito mais do que eu e você nos abençoar. Olha o que o Senhor diz para mim e para você: eis que o Senhor tem pensamentos de paz ao vosso respeito, e não de mal, para vos dar o fim que desejais. Irmãos, desde que você erre, fale, Deus diz: eu tenho um pensamento de paz. O que eu tenho para você é coisa sobrenatural. O que eu tenho para você é excelente. O que eu tenho para você é maravilhoso. O que eu tenho para você é eterno. Eu tenho um pensamento de paz. Algumas pessoas estão até pensando que Deus tem algum sentimento ruim contra ela, porque ela errou. Não, ainda que você errou, Deus tem pensamentos de paz ao seu respeito. O desejo de Deus é te abençoar. O problema é que eu e você não estamos nos esforçando o necessário para vivenciar o milagre. Nós estamos querendo que Deus faça aquilo que depende de nós. Quantos querem ser salvos aqui? Diga glória a Deus.

Quantos querem ser próspero? Diga aleluia. É, não é muita gente não. Prosperidade não é só dinheiro não, viu, irmão? É saúde, é milagre, é paz. Quantos querem ser próspero? Diga aleluia. Todos nós. Agora, se eu dizer para você, olha para o seu irmão e diga: você quer ser próspero? Não precisa responder, só pergunta. Diga para ele: você quer ser curado? Você quer ser salvo? Você quer ser mais que vencedor em Cristo? Diga: você já é tudo isso em nome de Jesus Cristo.

que tem que fazer? Mais alto, moço. Já existe a promessa. A promessa já existe. O Senhor já liberou os milagres sobre a tua vida. Pastor, eu estou numa prova lá em casa. O Senhor diz: eu já abençoei a tua casa, eu já abençoei a tua família, eu já te prosperei, eu já te salvei. O que é que eu preciso? Buscar o milagre que já existe e já está liberado para você. Esse buscar está em si, eu e você nos esforçar, ir atrás, tomar posse do que é nosso direito. Aí a gente passa a vida inteira assim, preste atenção, culpando a Deus aquilo que Ele já nos deu. Senhor, tanto eu queria uma jarra com água assim. Me dá uma jarra com água e um copo para eu beber, Jesus. Oh, Senhor, você fica colocando essas coisas para me atrapalhar. Senhor, me dá uma jarra com água. Eu queria uma jarra com água, Senhor. E um copo, meu Deus. Você está pedindo para Jesus ir para a cruz, morrer de novo, repreender toda a enfermidade de novo, te salvar de novo, prosperar de novo, sendo que já está tudo feito. O presidente assinou um decreto. O presidente tem poder? Tem. Tem ou não tem? Tem. Mas rei tem mais. Rei, o poder dele é diferente. Ele não depende de parlamento, de senador, de deputado. O rei dos reis já assinou o decreto da sua vitória e está dizendo: ninguém pode revogar o milagre. Eu já estou liberando toda a promessa sobre a sua casa, eu já estou liberando toda a promessa sobre a sua família, e ninguém pode se levantar contra o decreto real. Ele está carimbando com o seu anel, dizendo: eu ligo o seu milagre, a sua vitória para este ano, receba em nome de Jesus. Ele está dizendo: eu, Jesus, o rei dos reis, carimbo, tá. Satanás pode querer se levantar, mas ninguém pode se levantar contra a promessa, contra o decreto real. O rei dos reis já decretou o seu milagre, o rei dos reis já decretou a tua saúde, o rei dos reis já decretou a tua família salva, o rei dos reis já decretou o milagre. Quem crê, receba sobre a tua vida aí, receba sobre a tua história aí, receba sobre a tua casa. Abaxandarakassoramandai. Aplauda ele mais forte. Aplauda ele. Aí a gente para e vai orar. Deus, faz isso para mim. Mas o Senhor fala: meu filho, mas já está feito. Mas cadê? Cadê, Senhor? Deus está falando: vem buscar. Esforçai-vos. Tome a posição, haja, tome uma atitude, faça a sua parte. Eu já fiz a minha, eu já garanti a seu, tu é filho, tu é herdeiro. Aí eu e você, sabe o que a gente faz? Pai, dá minha carteira, meu documento, dá o que me pertence, vem aqui. Eu vou viver a vida que eu quero. Tchau. Pega as suas coisas e vai para o mundo. Que afinal não está muito legal. Aquilo que Deus tem para nós parece que não é tão bom assim. E aí quando a gente perde tudo, aí a gente lembra: meu Deus, os trabalhadores do meu pai vivem melhor do que eu. O que eu estou fazendo nesse chiqueiro? Porque quando a gente sai da fazenda, irmão, o único lugar que nos espera é um chiqueiro. Longe de Deus não existe outro lugar que não fora um lugar que não presta. Aí aquele filho diz: pai, eu pequei contra o céu e perante ti, já não sou digno de ser chamado.

seu filho. Quer dizer, o que era herdeiro agora já não se sente mais. E ele pensa: será que se eu voltar para a fazenda, o pai vai fazer alguma coisa, vai me perdoar? Será que ele vai me aceitar? Será que eu tenho direito ainda? Será porque eu perdi tudo, gastei absolutamente com as meretrizes, gastei com as bebidas, com a prostituição, com os erros, fiz tudo que não devia, gastei tudo e saí da fazenda, meu Deus, onde eu vim parar? E o pai está na porta da fazenda já te aguardando, com um anel novo para colocar no seu dedo, com uma sandália nova para pôr nos teus pés, com vestes novas, nupciais para você ser vestido, e ainda mais ele diz: se prepare, calçar os teus pés com a preparação do evangelho da paz. Eu já disse aqui, todos esses presentes têm que ter conhecimento para poder dar. Como assim, pastor? Quando você vai brincar, talvez no final do ano, com alguém que você não conhece, ou presente a alguém, se você der um vaso para a pessoa, vai servir para ela? A probabilidade, sim ou não? É mais fácil do que você dar um chinelo que você não sabe o número do pé dela, é isso ou não, moço? Se você comprar um anel para quem você não conhece o dedo dela, você vai acertar? A tendência é o quê? Errar. Se você comprar uma camisa para alguém que você não conhece, ela vai ficar larga ou não vai entrar, porque você precisa ter medida. Tudo que o pai deu para o filho era de alguém que conhecia todas as medidas dele. Sandália, anel, vestes. O pai está dizendo: eu conheço as tuas medidas, eu sei os teus gostos, eu conheço o que você lhe preparou. Uma festa. Que festa, que bolo que era? Era o que o filho gostava. Que churrasco que era? Era a carne que ele gostava. O pai está dizendo para você: eu conheço os teus gostos, eu conheço os teus desejos, eu sou o Senhor que tenho milagre para a sua história, eu sou o Senhor que tenho vitória para você. E se prepara, porque a bênção de Deus é sob medida, ela é do teu nome. O que é seu ninguém vai tomar, o que é para você só serve em você. A sua túnica ninguém pode vestir, o seu anel ninguém pode tomar, a sua sandália ninguém pode vestir, porque ela tem o seu número, o seu documento, a sua identidade. O que Deus prepara para você nessa noite tem o seu nome. Ele faz como fez com Zaqueu. Ele para debaixo e diz: Zaqueu, ele te chama pelo nome, desce depressa, porque hoje eu vou entrar na tua casa, diz o Senhor dos Exércitos. Ele te conhece, ele te conhece. Olha para o seu irmão mais uma vez, profeta de Deus. Eu sei que às vezes você fala: poxa, mas eu não gosto de fazer isso. Eu vou dizer para você: mas tu é profeta, abre a sua boca, diga para o seu irmão: se prepara, porque as bênçãos de Deus, elas têm a sua medida, elas se encaixam perfeitamente. Diga: elas são perfeitas para você. Ninguém vai tomar aquilo que Deus preparou para você. Diga: está gravado o seu nome, está gravado o seu nome, está gravado o seu nome. Chá! Cândore, mandar.

O Senhor manda dizer para você: olha mais uma vez como um dedo de profeta, cara de profeta para o seu irmão e diga para ele assim, diga Filipenses 1:6, diz o Senhor para você, diga o Senhor, a boa obra que ele começou, ele vai aperfeiçoar até a volta de Cristo Jesus. Ele vai aperfeiçoar aquilo que ele começou na sua vida. Ele vai aperfeiçoar aquilo que ele começou na sua história. Se prepara. Deus te trouxe aqui para dizer: eu vou concluir a minha obra na tua história. Ela está sendo aperfeiçoada. Ela está sendo trabalhada. Talvez alguém olhe para você e diz: está rústico. Está rústico. O Senhor diz: calma. Está chegando o acabamento.

acabamento do céu, está chegando o acabamento do céu, está chegando o toque final de Deus. Nagasu yakandarabai. Paulo diz: eu tenho por certo isso mesmo, que aquele que vos começou a boa obra, ele aperfeiçoará até o dia de Cristo Jesus. Calma, se ainda não concluiu, é porque Jesus está trabalhando até que ele venha chegar. A boa obra que ele, começou, ele vai concluir. Esse ano é para quem quer lutar. A vitória já está liberada, o milagre já está liberado. Vem buscar, diz o Senhor para você. Quem vai buscar, levanta a sua mão. Diga glória a Deus, Abandarasarakandarabai. Levante a sua mão e receba de Deus. Receba ousadia. Você não vai parar. Esse ano é de plantar, e esse ano você vai colher. Você vai plantar e vai colher. Você vai plantar e vai testemunhar. A tua casa é o melhor lugar do mundo, a tua família é a melhor família do mundo. Deus vai cumprir aquilo que ele prometeu, ele vai completar a boa obra dele, ele vai concluir. Pastor, o senhor não sabe o que aconteceu hoje? O Senhor diz: eu sei bem, eu conheço você, a sua casa. É por isso que eu te trouxe aqui, para dizer: acredite na minha promessa, acredite nos meus milagres. Deus vai pôr por terra, um por um vai ter que sair da tua casa, um por um vai ter que sair dos teus parentes, um por um vai ter que sair da tua família, porque a tua casa é consagrada, a tua casa é abençoada, a tua casa é ungida, a tua casa é escolhida, a tua casa, ela é o melhor lugar de Deus. Levante a sua voz e profetize, sobre a sua família, profetize sobre a sua casa, profetize sobre a sua história. Porque eu creio que o meu Redentor vive, e por fim ele se levantará. Quem quer viver o novo, fica de pé no seu lugar. Diga: eu profetizo, Sabe por que acabou a luz? Porque Jesus está dizendo: é assim que você vai ser lá fora. O mundo está em trevas, mas você é luz do mundo. Você é o sal, você é a diferença. É você quem vai brilhar. Eles podem estar em trevas, mas quando você chegar, tudo vai ser diferente. É para quem crê, é para quem recebe esta palavra profética, é para quem toma posse. Levanta, erga a cabeça e corra, busque, clame, faça a sua parte, porque Deus vai fazer a dele sobre a tua história, sobre a tua família. Labancho que a semana era o aragai. Eu profetizo, Senhor, agora, Senhor, alimenta as ovelhas, alimenta os cordeiros, alimenta o nosso espírito, nos perdoa, nos santifica, nos renova. O diabo quer te parar, o diabo quer destruir a tua casa, o diabo quer destruir a sua família, o diabo quer destruir a tua história, mas o Senhor diz: não, a tua casa é o melhor lugar do mundo, a tua família é a melhor família. Eu profetizo em nome de Jesus: se prepara a um novo tempo, a um novo momento de homens e mulheres cheios, cheios de ousadia, cheios de fé, cheios de graça. Receba de Deus sobre a sua história, receba de Deus mais. Abre a sua boca e diga: eu recebo, quem recebe, levanta a mão. Se você recebeu agora, profetiza sobre o seu irmão aí, põe a mão nele aí, nela, põe a mão nele, nela, e profetiza. Profetiza sobre ela, profetiza sobre ele, diga: receba a unção de Deus, deixa Deus te usar aí. Profetiza a unção de Deus em nome de Jesus, profetiza a glória de Deus, profetiza a presença do Espírito Santo sobre a sua história, para a glória e honra do nome de Jesus. Você é um profeta.

Senhor, adoro Jesus. Vem, Jesus, vem, Jesus, pode entrar, Jesus.

A águia. A águia é usada como símbolo dos que esperam no Senhor e nele confiam. Verdadeiros cristãos são como águias. Você pode ver pombos, andorinhas e outras aves voando em bandos. Águias não. Ficam lá no alto, olhando o azul infinito. E é do alto que vem o poder do cristão. E quando vem a tormenta, as águias não se escondem. Abrem suas asas que podem voar em alta velocidade e enfrentam a tormenta. Elas sabem que as nuvens escuras, a tempestade e os raios podem ter uma grande extensão. Mas lá em cima brilha o sol. Nessa luta podem perder penas e se ferir, mas não temem e seguem em frente. Depois, enquanto todo mundo fica às escuras embaixo, elas voam vitoriosas e em paz lá em cima. Mas as águias também morrem, só que não se acha por aí um cadáver de águia. Porque quando elas sentem que chegou a hora de partir, não se lamentam nem ficam com medo. Procuram com seus olhos o pico mais alto, tiram as últimas forças de seu cansado corpo e voam os picos inatingíveis, e aí esperam o momento final. Talvez por isso o profeta Isaías compara os que confiam no Senhor a águias. Nós também temos uma vida cheia de desafios. Eles podem parecer impossíveis de serem vencidos, mas lembre-se, descanse no Senhor, passe tempo com Ele e depois parta para a luta, sabendo que além da tormenta brilha o sol.

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à embalagem. Um jovem preparava-se para sua formatura na universidade. E sabendo que seu pai poderia dar-lhe um bom presente, disse-lhe que um carro era tudo o que queria. Na manhã da formatura, o seu pai o chamou em seu escritório e disse como estava orgulhoso em ter um filho como ele e quanto o amava. Ele entregou uma caixa embrulhada para presente. Curioso e desapontado, o jovem abriu a caixa e encontrou uma Bíblia. E disse: "Com todo o seu dinheiro, você me dá uma Bíblia." E saiu de casa. Passaram-se alguns anos e o jovem lembrou-se do seu pai e concluiu que ele estava muito velho e que talvez devesse ir vê-lo, pois não tinha estado com ele desde o dia da formatura. Enquanto se preparava para viajar, recebeu uma triste notícia. Seu pai havia morrido. E quando chegou na casa de seu pai, uma tristeza intensa e um grande arrependimento tomaram conta do seu coração. Então começou a olhar as coisas que seu pai havia deixado e achou a Bíblia e começou a virar as páginas. Seu pai havia sublinhado um versículo, Mateus 7:11. Se vós, pois,

sendo maus, sabeis dar boas dádivas a vossos filhos. Quanto mais vosso Pai que está no céu, dará bens aos que lhe pedirem. Enquanto li estas palavras, vi uma chave de carro com a etiqueta de uma concessionária e a data de sua formatura dizendo: pago à vista. Muitas vezes perdemos as bênçãos de Deus só porque elas não estão na embalagem que desejamos.

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0: Aleluias! Boa tarde a todos. Paz do Senhor Jesus. Paz seja convosco. Vamos dar início a mais uma programação Hora de Buscar. Quero agradecer primeiramente a Deus e a nossa missionária Eliane Lauzan, que está aqui conosco, uma pessoa que eu fui domingo lá na igreja ouvi-la, convidei para estar conosco e ela prontamente aceitou. Então, assim, é uma honra, tá, missionária Eliane? Eu tenho um carinho muito especial por você, Deus sabe, e deixa Deus te usar aqui nesse momento, tá? Que o Senhor venha te usar grandemente aqui para falar aos nossos corações. Quero agradecer também ao jovem pastor Valdir, que está ali na sonoplastia, ao meu pai Raí, que está em casa, né? E a cada ouvinte patrocinador, que está ligadinho na rádio Essência Gospel 96.7. Você gostaria de falar alguma coisa agora neste momento? Dá um oi aí para os nossos ouvintes, fica à vontade.
1: Paz do Senhor, eu quero saudar todos nesta tarde com a paz do Senhor Jesus, né? Uma boa tarde para você que está aí na sua casa, ligadinho na programação Essência, né? Gospel FM 96.7. Pois é, tive o privilégio tenho o privilégio de estar aqui nesta tarde, a convite da nossa querida missionária Viviane, né? E faz tempo que eu não havia, inclusive. Ela me cumprimentou lá na igreja no Curitibano, né? E por incrível que pareça, eu não a reconheci, porque ela estava de cabelo preso, eu fiquei olhando para ela dizendo, meu Deus, quem é essa irmã? Aí hoje que ela veio falar para mim que era ela. Só Jesus na causa, que Deus me perdoe. É a velhice, irmãos, é a velhice, viu?
0: A experiência.

0: audiência.
1: A paz do Senhor, crente, Deus abençoe vocês, viu, que está aí na audiência. Permaneça aí, fica ligadinho e ligue pra gente, pede um louvor, pede uma oração. A gente está aqui para servir o reino. Deus abençoe. Fica ligadinho que logo depois tem uma palavra de Deus pro teu coração, viu?
0: Amém, meu Deus, vocês viram aí, né, que ela é profissional, hein?
1: Oh,
0: Ela estava
1: Deus.
0: contando aqui para mim que ela ficou um tempinho aqui na rádio, né? E já tem o dom da palavra. Então você que está aí ligadinho, você não vai se arrepender. Vamos nesse momento orarmos, né? Pai querido, Pai amado, obrigada, Senhor Jesus, por estarmos aqui nessa programação Hora de Buscar. Senhor Jesus, obrigada pela vida da missionária Eliane. Senhor, obrigada, Senhor Jesus, pela minha família, pela família de cada ouvinte, Senhor, cada patrocinador, cada um que está aí, Senhor, na audiência, ouvindo cada um aí de nós, Pai. Que não seja nós, mas que seja o Espírito Santo do Senhor que vem estar aqui conosco neste momento. É um pedido que eu te faço e te agradeço, Pai, desde já, em nome de Jesus. Amém. Quero agradecer também ao nosso jovem pastor Valdir, que está ali na sonoplastia, sempre fazendo a função dele ali com muito carinho. Quero agradecer o meu paizinho que está lá em casa, né, paizinho? Está se recuperando aí, logo, logo o senhor vai ficar bem. E neste momento eu gostaria de ler o Salmo 124, versículo 8. Salmo 124, versículo 8, aonde a palavra do Senhor diz assim: O nosso socorro está em o nome do Senhor, que fez o céu e a terra. Aleluias. E é uma palavra que eu tenho falado muito, até mesmo para os meus alunos, né? Muitas vezes, antes da gente começar as aulas, eu sempre falo alguma coisa da parte de Deus, e é um versículo que eu costumo dizer para os meus alunos, né? Da onde que vem o nosso socorro, não? O nosso socorro vem do Senhor, né? Que fez o céu e a terra. Tem coisas que o homem aqui na terra, ninguém vai fazer por você. É somente o nosso Deus, o nosso poderoso Deus, né? Então você que está aí do outro lado ouvindo essa palavra, né? Saiba que há coisas que o sobrenatural é com o Senhor. Né? O possível nós fazemos, nós corremos atrás, mas o impossível é somente Deus, né? Quem fez o céu e a terra. Aleluias. Neste momento, vamos tocar um louvor já, né? Olha só, um louvor que se chama
2: João 13.
0: João 13.
2: Rosana, São José dos Pinhais.
0: A Rosana de São José dos Pinhais está pedindo esse louvor neste momento. Vamos então ouvir João 13.

vamos. Eu quero te honrar, da saudosa missionária Valdete Souza. Se vocês puderem, presta atenção aí nessa letra desse louvor. Eu quero te honrar.

0: vocês o meu amigo e compositor deste hino, Wagner Roberto. Prazer muito grande cantar com você.
1: Valeu, irmã Valdete. Deus abençoe a sua vida, o seu ministério. Agora é minha vez.

Glórias a Deus, louvor lindo, abençoado. Quero agradecer aqui a presença de algumas pessoas, né, que estão aqui conosco nessa tarde, nessa programação. A Lucimara, e missionária Lucimara, Deus abençoe a sua vida. A paz do Senhor Jesus, gostaria de pedir oração pela minha família. Amém, minha amada. Vamos orar assim, tá? Assim que a missionária Eliane trazer a palavra, já estaremos fazendo um momento de oração aqui. Vamos colocar assim a sua família, tá? Em oração. O Nilton de Recife, quero agradecer. Nilton, Deus abençoe, a paz do Senhor. Deus abençoe a sua vida, tá, Nilton? Diretamente de

0: Recife, né? Edinalva. Deus abençoe, querida Edinalva, que está aqui conosco também, né? A minha sobrinha Daniela Niedermey. Graça e paz, minha querida. Que bom que você está ligadinha aqui com a gente. Logo, logo estarei aí em São Miguel do Iguaçu, né, minha querida? Vou estar aí num chá e creio que vai ser bênção do Senhor, tá, Dani? Saiba que você é muito preciosa e que esse chá está acontecendo, não é por acaso, viu? Tem algo de Deus ali que vai acontecer naquele lugar, tá, minha querida? O Senhor já tem falado muito comigo e eu sei que o Senhor te usa muito. Deus abençoe a sua vida, viu? E agora a missionária também já está ali com uma galera, né, missionária Eliane? Está ali com ela e ela vai aqui agradecer também, fazer seus agradecimentos.
1: Amém. Estou feliz, estou vendo algumas pessoas aqui online pela live do Facebook. É, a Rosana, como eu já havia dito, ali está em Curitiba, residindo ali na cidade de São José dos Pinhais. Também é, o nosso querido irmão Reginaldo, que está aqui também pela rádio. É, a Odete disse que está lá na casa dela ouvindo também, e o som está muito nítido, né? Que bom.
0: Imenso.
1: É, a Diana, a Eliane Beatriz, é paz do Senhor, minha querida. Também a Thaís, né? A Thaís também está ali nos ouvindo e diz que está com saudade também. Eu também estou com saudade, viu, Thaís? Deus abençoe. Sai daí não, viu? Se eu não citei o nome de alguém, é, pode me corrigir. Escreve alguma coisa aí dizendo, irmã Eliane, estou aqui também. E eu já vou te saudar em seguida, viu? Deus te abençoa. Forte abraço para vocês. Espera aí um pouquinho. É, Eliane, Beatriz da Igreja da Pastora Thaí. Ah, lá, olha
0: Ai,
1: só.
0: que
1: E eu
0: benção.
1: estou confundindo aqui, achando que é daqui, é lá de Nova Prata do Iguaçu, lá na
0: Olha.
1: região de onde eu estou morando. Está ali ao vivo ali, ó.
0: Que
1: Ô, Eliane, me
0: benção.
1: perdoe. Achei que é tanta Eliane que eu sou Eliane também. E a gente acaba se perdendo, Eliane. Mas um forte abraço. Deixa o meu abraço apertado também à pastora Thaís, ao pastor Otaviano e a todos da igreja aí em Nova Prata do Iguaçu. Deus abençoe.
0: Amém. Glória a Deus. Quantas pessoas, né? De outras cidades aí. Que bênção, missionária. Deus abençoe a sua vida imensamente. Quero agradecer também a nossa irmã Noeli, que está aqui na audiência, né, minha amada? Deus abençoe. Que bom que você está aqui com a gente, minha querida. Obrigada, tá? Deus abençoe a sua vida. Então, vamos direto para a palavra do Senhor, né? Eu creio que o Senhor tem algo aí para falar comigo e com você, você que está aí do outro lado aí da audiência, da sua casa, trabalhando. Eu não sei o que você está fazendo, né? Mas eu creio que tem algo aqui do Senhor para as nossas vidas. Mais uma vez, missionária Eliane, quero agradecer a sua presença aqui conosco, tá? Deus abençoe a sua vida imensamente. Obrigada por ter aceito o convite, porque eu sei que muitas vezes são tantos afazeres, né? E você prontamente aceitou. Então, muito obrigada por você estar aqui hoje com a gente na programação Hora de Buscar. Agora é contigo, meu amor.
1: Aí já tão rápido.
0: Eita, missionário.
1: Ô, glória. Mas
0: Ai.
1: bora lá. Quero. Estava aqui ansiosa, esperando no Senhor uma palavra. Estou virando a página da Bíblia para lá e para cá.
0: Amém,
1: E
0: Jesus.
1: eu quero trazer uma rápida palavra, a mesma palavra, o qual eu trouxe é só uma abreviação, como fala, né? Muito rápido, algo muito rápido. Eu pincelei ali no dia com Deus, na Vila, e eu folheando aqui senti de trazê-la novamente, né? Eu tenho o quê? 10 minutinhos?
0: 15.
1: 15? Nossa, tem uma pregação então. Misericórdia, Jesus. Bora lá, né? Eu quero convidar você que está aí na sua casa, se você puder abrir a sua Bíblia, no livro dos Juízes, capítulo 6. Nós vamos estar lendo alguns versículos aqui, né? Eu quero ficar com o 12 e o 13. O 12 e o 13 diz assim: Então, o anjo do Senhor lhe apareceu e lhe disse: O Senhor é contigo, homem valente.

Respondeu-lhe Gideão: Ai, Senhor meu, se o Senhor é conosco, por que nos sobreveio tudo isso? E que é feito de todas as suas maravilhas que nossos pais nos contaram, dizendo: Não nos fez o Senhor subir do Egito? Porém agora o Senhor nos desamparou e nos entregou nas mãos dos midianitas. Amém, Jesus. Bendito seja o Senhor Deus Todo-Poderoso. Amém, Jesus.

grandes coisas Ele sempre tem a nos revelar através da sua palavra. Nós sabemos que o povo de Israel foi um povo escolhido de Deus sobre a terra. Mas nós sabemos também que eles estavam vivendo um ciclo vicioso, né? Quando viveram na dispensação dos juízes, este povo sempre fazia aquilo que parecia bom aos teus olhos realizarem, porque não tinha rei. Então cada um fazia aquilo que era aos seus olhos certo. Mas o que o povo fazia que desagradava o Senhor era se dobrar diante de outros deuses, era aderir os cultos a deuses pagão, não é? Deixava de adorar o único Deus verdadeiro para cultuar a deuses pagão. Mas nós vemos que quando o povo se dobrava, quando o povo buscava outros deuses, Deus permitia, não é nenhuma permissão de Deus, né? O povo mesmo que buscava para si certas maldições. Porque quando saímos debaixo da potente mão do Senhor, dos cuidados, do zelo dele, nós começamos a viver de forma amaldiçoada, porque estamos cultuando não ao Deus vivo, mas aos deuses que não podem nada fazer a nós, né? E aqui o povo de Israel não era diferente, não. Eles estavam cultuando os deuses, o Deus Baal, e não prestava culto ao Senhor. De repente, Deus permite ao povo medianita se levantar contra Israel. Não só os medianitas, como também amalequitas e outros povos do Oriente que subia sempre contra eles. Quando eles plantavam na terra, este povo se levantava e vinha contra Israel. A Bíblia diz que eles saqueavam tudo que o povo de Israel conseguia conquistar, o plantio, tudo em questão de agricultura, animais, tudo eles levavam. Mas o que me chama mais atenção é que a agricultura eles não levavam para si, eles destruíam, botava fogo. E isso durou 7 anos. Mas se voltarmos alguns capítulos atrás, capítulo 4 e 5 ali, mais preciso o 4, nós vamos ver um rei, Jabim, que dominou Israel durante 20 anos. Agora você vê, os 7 anos precisos que Israel passou debaixo do jugo, debaixo de grande judiação dos medianitas e demais nações, não, o que foram tão grave e de forma tão dolorida e brusca, que não chega, que os 20 anos que eles passaram debaixo do jugo de Jabim não foi... Não teve assim judiaria, tanto sofrimento quanto esses 7 anos. Foram 7 anos de grande sofrimento. E a Bíblia diz que diante desse grande sofrimento que o povo de Israel passava, eles construíram casas ou lugares, esconderijos nas rochas, nos lugares altos, para fugir da ira dessas nações sanguinárias. E o povo foi diminuindo concernente a isso. E eu trago isso para os nossos dias atuais. Isso aí é verídico, viu? Dentro das igrejas, as pessoas, elas não aderem ao verdadeiro culto ao Senhor. De repente, Satanás levanta, porque ele tem legalidade para se levantar contra famílias, casamento, ministério e tudo mais. E o que acontece? Diante dos levantes, eles não suportam quem? Os homens. Eles não suportam o levante de Satanás, não suportam a pressão que Satanás faz contra eles. E vai, o que acontece? Acaba se desviando da igreja, saindo das igrejas, abandonando seus ministérios. Por quê? Porque não está suportando a pressão do mundo. Mas por quê, irmã Eliane? Simplesmente pelo fato de deixar de adorar o único Deus verdadeiro. Isso. E quando a gente sai debaixo da proteção da mão do Eterno, isso acontece com todo aquele que deixa de adorar o único Deus verdadeiro. E diante dessa situação, o povo se escondendo, mas tinha um guerreiro, um homem que se sobressaiu. Eu digo que ele tinha sensibilidade de ouvir o próprio Deus, porque ele, diante dos levantes, dos grandes acontecimentos da época, ele não tinha medo, ele foi ousado e corajoso. Em vez dele fugir como muitos faziam, né, entregava aquilo que possuía, não. Ele pegava e, em vez de levar para a eira, ele se escondia no lagar. Mas se escondia dos homens sanguinários dessa nação. Mas não, ele escondia os alimentos, ele escondia os grãos para que não fosse roubado, tomado. Ele protegia aquilo para ele, para a sua família. É claro.

Ele estava em lugar inapropriado para trabalhar o grão. No lagar não era lugar, mas sim na eira. Mas no lagar, quando ele teve por opção ir para o lagar, eu entendo que aquilo foi um direcionamento de Deus. Porque antes mesmo dele chegar no lagar, Deus já estava debaixo daquele pé de carvalho. E de repente Deus o vê trabalhando trigo ali no lagar. Deus diz: o Senhor é contigo, varão valente, ou homem valoroso, como diz a Bíblia. E diante destas palavras, Gideões responde ao anjo do Senhor, né, dizendo: se o Senhor é conosco, porque não sobreveio tudo isso? Mas Deus, através da tua palavra, cristão, perceba que ele não disse: eu sou contigo ou convosco, Deus é convosco. Não, Deus não falou dessa forma. Deus disse a ele: Deus é contigo, ou seja, o Senhor é contigo, aleluia, varão valoroso. Ele não disse: Deus é convosco, não. Ele falou: sou contigo. Por que, irmã Eliane? Então, Deus fala diretamente a Gideão, porque o povo estava contaminado, o povo estava adorando aquilo que não se devia adorar, o povo estava covardado, estava entregue, mas Gideão, pelo contrário, cheio de coragem, cheio de ousadia, estava ali malhando trigo no lagar, protegendo o alimento, protegendo a providência da sua família. E diante disso, eu acredito que ele estava ligado nos acontecimentos pelos quais ouvir através dos seus pais da grandeza do Deus grande, todo-poderoso. Tanto que ele fala: o que é feito, ei, o que aconteceu com as maravilhas que nossos pais nos contaram, dizendo: não nos fez o Senhor subir do Egito, porém agora o Senhor nos desamparou e nos entregou nas mãos dos medianitas. Crente, eu tenho uma palavra para você nesta tarde. Quem sabe você esteja ou você está falando as mesmas palavras que Gideão falou ao Senhor: mas se o Senhor é conosco, por que nos abandonou? Por que está acontecendo isso no meu casamento, na minha família? Por que está acontecendo com o meu ministério? Por que está acontecendo no meu social, aonde convivo? E eu tenho uma palavra de Deus para você: Deus é contigo, Deus é contigo. Ele, aleluia, não te abandonou, porque senão ele não estaria falando com o teu coração nesta tarde. Mas talvez você está dizendo: se o Senhor é conosco. Não, ele não é conosco, ele é contigo, porque o conosco está contaminado, o conosco está adorando deuses que não deve adorar, o conosco está fazendo coisas que não agrada ao Senhor, o conosco está vendo prostituição, o conosco está magoando, o conosco está se levantando, o conosco está se emprestando a Satanás. Mas nesta tarde Deus está dizendo: ei, varão valoroso, Deus é contigo. Aleluia. Deus te escolheu mulher, Deus te escolheu homem, aleluia, para você se levantar, para ser uma pessoa o qual por si próprio Deus usará para dar escape à tua família. Aleluia. Deus vai te usar para dar libertação a este jugo que está sobre a tua casa, quem sabe sobre o teu casamento. Ei, os teus filhos estão distanciados do Senhor, o teu marido está no mundo e você não sabe por que está passando por tudo isso, porque abriram uma brecha, está dando legalidade a Satanás dentro da tua casa, no meio dos teus. Mas nesta tarde Deus está te convidando você a fechar esta brecha, Deus está te convidando você a fechar esta grande abertura pelo qual Satanás tem tido livre oportunidade de entrar. Ele está tendo legalidade de entrar e estar no meio de voz com toda a liberdade, mas nesta tarde Deus está dizendo: eu quero destruir, eu quero extirpar o inimigo do meio de voz. Mas é necessário, para que isso aconteça, que você se posicione a crente na face da terra. Como assim, irmã Eliane? Bem aí no meio de voz tem um altar que não pertence a Deus, um altar que você se dobra, um altar que a tua casa se dobra, um altar que no teu trabalho você tem se dobrado. Como assim, irmã Eliane? Tem feito coisas que não agradam o Senhor, crente, tem feito coisas que têm entristecido o Senhor, crente. Mas nesta tarde Deus está dizendo para você: destrói, derriba o altar de Baal do meio de vós, porque é necessário que o altar verdadeiro seja erigido no meio de vós. Deus não dá sua glória a outro,
dentro. Aleluia. E nesta tarde ele está dizendo, o inimigo tem tido legalidade, tem tido liberdade de entrar e fazer o que bem quer, porque ele tem encontrado brecha, porque ele tem encontrado uma aliança entre ele e os da casa. Mas nesta tarde, como fez Sisera, quando Sisera vai para a casa de Jael, para a casa de Ebra, o Queneu, ele chega lá por quê? Porque ele tinha legalidade de estar lá, ele tinha um livre acesso de estar naquela casa, mas o que ele não

0: dia, o que ele não pensou é que aquela mulher, por nome de Jael, ainda que Eber, o seu esposo, tinha aliança de paz com Jabim, com Sisera, Jael não tinha. Ela usa aquilo que ela tinha dentro da casa dela e destrói o seu inimigo. E nesta tarde, Deus está dizendo para você, dona de casa, empresária, seja você quem for, aquilo que você tem nas tuas mãos, Deus te deu ferramenta e condição. Aleluia. Usa isso para destruir o teu adversário. Como assim, irmã Eliane? Ora, crente, dessas madrugadas, ore, jejua, que o próprio Deus entrará nesta guerra, porque quando o Gideão foi para a guerra, era 32 mil, mas para provar que Deus não precisa do homem para fazer o que ele tem que fazer, de 32 mil apenas sobrou 300, e dos 300 não precisou fazer muita coisa, só quebrar o que eles tinham na mão, e o próprio anjo do Senhor veio e arrasou, destruindo todo aquele povo que se levantara contra Israel. Então não precisa muito, crente. O que você precisa fazer é oferecer a Deus um culto verdadeiro. É descer nas orações às madrugadas e santificar a tua vida, santificar os teus. Aleluia. E deixa o resto que Deus vai fazer por você. Eu tenho uma palavra de Deus para você nesta tarde. Nunca mais o inimigo vai ter essa legalidade de entrar e fazer o que ele bem quer. Se ele está te entristecendo, tá levando teu marido a te ferir com palavras, teus filhos a não te respeitar, mas Deus nesta tarde está dizendo, faça aquilo que mando, e eu vou mostrar para você que eu sou Deus contigo. Entro no teu casamento, eu entro no meio da tua família, eu vou lá no teu trabalho. E qual é o seu problema? Porque para o meu Deus não há causas impossíveis, todas as coisas são possíveis. E ele está dizendo, eu sou contigo, crente, confia neste Deus, viu? Porque o Deus que nós servimos não é Deus de brincadeira, não, ele é. Aleluia. Ei, tem uma certa palavra, não sei se vocês já ouviram falar, e eu achei isso muito interessante, é que muitas das vezes a gente se priva de algumas coisas para o reino de Deus. Me perdoe eu gaguejando desta forma, mas quando eu estou assim, eu começo a gaguejar. Aleluia. Às vezes a gente se priva de tanta coisa por medo. E tinha, não sei se você já ouviu falar desta mulher, a dona Felicidade e seus 7 filhos, eu achei isso aqui muito divino. Você já ouviu, Valdir? Nunca ouviu? E você,
1: eu
0: Bibi?
1: Não?
0: A dona Felicidade e seus 7 filhos. E os 7 filhos dela tinham entre 10 e 20 anos de idade. Eles foram pressionados a negar o nome de Jesus, viu? Eles tinham que negar o nome de Jesus. E ela disse para o prefeito urbano da época, da cidade de Roma, né, chamado Publius, prefeito urbanus. Ela falou assim, ó, nós vivos, eu e os meus 7 filhos vivos, nós te venceremos.
1: Meu Deus.
0: E se também nos matarem, na nossa morte, te venceremos mais ainda. Você está entendendo, crente? Quando a gente confia em Deus, aleluia, não há nada que nos tira de comunhão com Ele. Se vivo nós já dá prejuízo, que dirá morto, né? Porque os nossos feitos ficarão nos anais da história. Crente, não entrega os pontos. Seja lá o que você esteja vivendo na tua casa, tenha medo dos amalequitas, muito menos medo dos medianitas, e nem dos filhos do Oriente, seja eles quem for, porque eles não são nada diante desse grande eu sou. Aleluia. Que nós servimos, e pelo qual nesta tarde estou aqui falando deste Deus tão precioso. Muito obrigado, crente. Fica na paz do Senhor Jesus, e obrigado a todos vocês que estiverem na audiência. Deus abençoe.
1: Meu Deus. Olha, eu confesso aqui, missionária, que palavra forte. Meu Deus, que amém. Palavra, meu Deus, obrigada por você estar aqui hoje falando da palavra do Senhor de uma forma assim, sabe, tão forte, e para que nós possamos, né, cada dia mais estar na presença do Senhor mesmo. Amém. Buscando esse Deus maravilhoso. Amém. Eu estou aqui com algumas pessoas aqui, aleluia, aqui, ó, a mesma lá. A Graúcia. Ô, Graúcia, esse seu aleluia, tá, eu tô do mesmo jeito aqui. Hoje eu entendo, sabe, ouvindo a missionária, todo mundo que senta aqui, né? Às vezes o pastor Valdir, ele me socorre em algumas situações, mas toda vez assim que eu ouço um pregador do meu lado, assim, a palavra vem ao encontro do meu coração, e é como se fosse assim, levanta, erga essa cabeça, crente. Deus é contigo. Então, meu irmão, você que está aí do outro lado, a palavra vem contra o nosso coração. É como se fosse algo assim para fazer com que você se fortaleça mais, né?

0: diante de uma mulher de Deus que venha falar, que venha dizer coisas aqui do nosso Deus. Então eu louvo a Deus, missionária Eliane, por você estar aqui conosco. Amém. Você que não conhecia essa mulher de Deus, tá aí, ó. Você que tá aqui junto comigo nesse momento aqui, ó. Tá aí essa mulher abençoada aí.
1: Deixa eu... me desculpa tá interrompendo.
0: Não, imagina.
1: Né? Eu quero aproveitar, missionária Viviane, eu esqueci de dizer aqui, é que faz tanto tempo que eu não venho à rádio, que eu fico assim meio até sem jeito, com vergonha.
0: Imagina!
1: Tô brincando. Então, eu tô aqui na cidade de Foz do Iguaçu, vou ficar aqui até o dia 4. Eu posso falar os lugares onde a gente vai estar ministrando, se alguém desejar
0: com
1: estar,
0: certeza.
1: Né? Hoje à noite, nós vamos estar aqui no bairro mesmo, aqui do Portal da Foz, esqueci o nome da igreja da pastora Derlane, né? Aqui na... Como é o nome da... Esqueci o nome daquela avenida ali.
0: Qual que é o nome dessa avenida? Que é
1: avenida? Aquela... Não.
0: Lá,
1: não é essa, não. Eu esqueci agora. Depois eu vou lembrando. Amanhã, que é quinta-feira, nós vamos estar aqui no Portal da Foz.
0: Amém.
1: Na consagração, ministrando.
0: Glória
1: e à noite, nós vamos estar lá na Central. Na Assembleia de Deus. Missão Central. Se alguém quiser estar ali conosco, né?
0: Amém.
1: No domingo, nós vamos estar no Morumbi 3, ministrando também no culto do amigo.
0: Olha,
1: tá bom?
0: Só.
1: E quinta-feira que vem, a gente vai estar no Sol de Maio. É Sol de Maio que
0: Sol
1: fala?
0: Sol de Maio.
1: Sol de Maio.
0: Uhum.
1: Nós vamos estar lá ministrando também.
0: Eita,
1: né?
0: Deus!
1: E as agendas seguem até o dia 4. Até o dia 4. Né? E tem mais uma irmã que disse que ia ligar para agendar a gente. Se não ligar, a gente vai estar retornando dia 4. Né, que eu disse a ela. Mas se caso ela ligar, a gente vai ficar aqui, vai estender até o dia 8, devido a essa agenda que ela queria a gente ministrando lá. Que vai ser. Esqueci também o lugar. Deus abençoe.
0: Vocês viram aí, né? A missionária não é fraca, não. Deus tem usado ela muito aqui na terra. Agenda lotada, mas a gente vê ali a presença de Deus através da vida dela. Muito obrigada, minha querida, Amém. Por você estar hoje aqui com a gente. Meu Deus. Eu senti muita presença de Deus através da sua vida.
1: Glória a Deus.
0: Quero agradecer a Isabel, que está aqui com a gente. Isabel, Deus abençoe, minha querida. Deus abençoe sua vida. Graúcia, que está aqui na Aleluia, Aleluia. Bem isso mesmo, Graúcia. Deus abençoe. E o Wagner pediu também, né, uma oração. Por favor, com toda gentileza, peço oração para mim e minha família. Obrigada pela atenção. Então, Wagner, daqui a pouquinho nós já vamos encerrar a programação, daqui a alguns minutos, né? E aí nós vamos fazer a oração final. Vou pedir para que a pastora, a missionária, né, Eliane, esteja aqui fazendo a oração final. E vamos estar orando pela sua vida e pela sua família e pela a missionária Lucimara também, que pediu oração, amém? Neste momento eu quero ir para os patrocinadores, né, dessa programação, que eu agradeço a Deus, porque sem os patrocinadores nós não estaríamos aqui, né? 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

0: 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E quero agradecer também a Mari dos Estados Unidos. Nunca vou me cansar de agradecer a Mari que está aí. Não sei se ela está hoje conosco aqui, mas eu sei que ela sempre acompanha a nossa programação. Inclusive, Mari, essa missionária lindona aqui, ó, ela fala que um dos sonhos dela é um dia estar aí nos Estados Unidos, né? Não sei se você está aí ouvindo, mas é um sonho que eu sei que, em nome de Jesus, né, missionária Eliane, Deus vai realizar. Na hora e no momento certo. E você que está aí, né, Mari, sabe como é que é essa cultura e está aí há tantos anos. Deus abençoe a sua vida, minha querida. 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Deus abençoe cada um de vocês que estão aí nessa programação. Quero agora, neste momento, pedir para que a nossa pastora esteja orando, né, pela Lucimara e a sua família, pelo irmão aqui que acabou de pedir também oração, é o irmão Wagner, né, que acabou de pedir oração para mim e para a família dele. Então, e a todos vocês que estão aqui com a gente. O José, olha só, José, Deus abençoe, meu querido, meu sobrinho lá de São Miguel tá na audiência. Deus abençoe, José, a sua vida, tá? Deus abençoe a sua família, do lado dessa leoa linda, essa loira linda aí. Gratidão pelo convite, tá? Eu sei que você fez parte também disso tudo, de eu estar aí em São Miguel, tá, José? Um abraço, tá? Meu tio é top. A Dani falando do tio dela que trabalha com gesso. Ei, Dani. Você é uma querida, minha linda. Deus abençoe esse casal lindo de São Miguel. E neste momento, então, vamos fazer um momento de oração. Vou pedir para a nossa missionária, Eliane, estar aqui orando, tá? Em especial para essas duas pessoas que pediram, a missionária Lucimara, para ela e para a família dela, e para o Wagner, tá? Wagner
1: Lucimária,
0: Rodrigues. Eles acabaram de pedir oração para eles e para a família dela. Lucimara, missionária
1: Lucimária
0: Lucimara
1: e Wagner.
0: e o Wagner. E vamos já terminar, encerrar a nossa programação. Quero já desde já agradecer a presença de cada um de vocês que estão aqui conosco, tá? Pessoal ali de Medianeira, vários lugares, né? Aqui a gente encontra várias cidades, países, tem de Recife, aqui de Foz, São Miguel, Medianeira. Então, assim, tem o pessoal ali da missionária Eliane, que acompanha ela também, né? Que Deus abençoe cada um de vocês. E se Jesus não voltar até quarta-feira que vem, eu estarei aqui de volta, né? Se Deus assim permitir. Então vamos de oração e que Deus abençoe a vida de cada um de vocês.
1: Amém. Quero também deixar aqui meus agradecimentos a todos que entraram aqui pela live, né? A irmã Isabel, que entrou aqui, tá aqui no, entrou no finalzinho, está aqui. A irmã Roseli Roque, não é?
0: Bênção.
1: E a nossa querida irmã ali.

0: de realeza.
1: Glória
0: lá de
1: a Deus.
0: realeza.
1: Olha aí.
0: Está aqui também, pastor, aqui está na audiência, que Deus possa abençoar nossa irmã Sara, né?
1: Amém.
0: Ali de realeza.
1: Amém.
0: Manilda acabou de entrar e nós já estamos no finalzinho, né, Manilda? Deus abençoe. E
1: Leza, olha aí.
0: Está aqui também, pastor, aqui está na audiência, que Deus possa abençoa a nossa irmã Sara, né?
1: Amém.
0: Ali de realiza.
1: Amém.
0: Manilda acabou de entrar e nós já estamos no finalzinho, né, Manilda? Deus abençoe. E vamos estar orando aqui pela irmã Luciana e Wagner. É, muito obrigada por todos estarem na audiência, viu? Deus abençoe a todos mesmo. Quem sabe numa próxima a gente volta, né, Viviane?
1: É, quero
0: agradecer. Estiver aqui na cidade de Foz.
1: Amém, ela vai estar, quando ela voltar, vou chamar ela novamente. Quero agradecer a minha tia Herotildes, lá de Três Lagoas, Mato Grosso do Sul. Ô, minha tia, Deus abençoe sua vida, viu? Eu tô vendo que você tá me chamando aqui, mas eu não posso te atender. Mas eu creio que a senhora tá na audiência. Te amo, viu? Vem pra Foz do Iguaçu visitar nós e o seu irmão aí, Raí. Beijo, minha tia.
0: Amém.
1: Agora é contigo, minha querida.
0: Amém, vamos orar então. Senhor, meu Deus,
1: Sim, meu Pai,
0: que estás no céu. Gratidão pela oportunidade qual o Senhor nos dera neste dia de estarmos aqui falando do Senhor, da sua grandeza, da tua misericórdia. É um privilégio, Pai, estar aqui com a nossa querida missionária Viviane, que dá prosseguimento a este trabalho, a este legado, Pai, ao qual a sua mãezinha, a nossa querida irmã, hoje repousa no Senhor. Pai, que o Senhor possa continuar dando graça à nossa querida Viviane, dá a ela sabedoria, ousadia, Pai, e cada dia ânimo, a cada dia de programação, que ela se alegre e venha, Pai, radiosa, falar dos feitos do Senhor, pela audiência, o qual alcança milhares e milhares de pessoas, nas quais nós não fazemos ideias, Pai, aonde alcança, Pai, as ondas sonoras desta rádio. Mas que o Senhor continue abençoando também a rádio, Pai, a Essência Gospel, FM 96.7, para que permaneça com estas portas abertas para alcançar vidas, que quem sabe está nos seus lares desanimado, precisando ouvir o Senhor, e através dessas ondas o Senhor alcança corações abatidos, pessoas que estão precisando ouvir a tua voz. Pai, nós oramos pela Lucimara, Pai, e também pelo Wagner, pessoas que estão necessitando de um alcance das mãos saradoras do Senhor. Eu não sei, Pai, qual é o problema, qual é a necessidade que estão enfrentando, mas não importa eu querer saber, o que importa é o Senhor estar com os teus olhos fixos sobre estas vidas, sobre não só eles, mas todos quantos nesta tarde estão precisando de uma intervenção do céu, está precisando de uma vitória, de uma cura, de um milagre nas áreas em que necessita. Pai, continua abençoando todos, Pai, todos, alcança, faz um milagre, responda o clamor, a oração dos teus filhos. Continua abençoando, Pai, também o lar da irmã Viviane, seu esposo, o trabalho, o seu paizinho. Meu Deus, que cada dia mais o Senhor acrescente vida, Pai, ânimo, renovo, saúde a todos. Pai, abençoe de uma forma toda especial os meus amados irmãos que estão aqui pela live do Facebook, aqueles que entraram e saíram. Que o Senhor venha alcançar também de uma forma toda especial.
1: Amém,
0: o Senhor Plástica que está pro outro lado, Papai, cuidando, para que esse som, para que o som de nossa voz alcança estes lares, irmão Valdir, alcança
1: dele,
0: sim, abençoa, abençoe de uma forma extraordinária, levanta, usa, não só aqui, Pai, na rádio, mas fora daqui, sem fronteira, porque nós não sabemos, Papai, de até onde, até quando nós vamos, ou até aonde, Pai, o projeto do Senhor cabe na nossa vida, mas eis-nos aqui em prontidão para obedecer o céu, para ser voz do Senhor sobre a terra. Usa sim, Papai, as nossas vidas, porque estamos aqui, queremos ser gratos por tudo quanto, Pai, o Senhor já fez por nossas vidas, e eu sou grata pela oportunidade que me dá de voltar aqui nesta rádio para falar do teu amor. Obrigada, meu Pai, obrigado em nome do Senhor Jesus, e até lá.
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0: Amém, irmão.
1: Amém, glória a Deus.
0: Eu me emociono muito, meus irmãos, porque é uma coisa linda, o amor de Deus. A gente não merecia nada, merecia só o inferno, só o castigo. Mas Deus não. Ele procura ajeitar a nossa vida, perdoar os nossos pecados, purificar a nossa vida, nos fazer dignos de sermos chamados

Levante a mão assim, porque o Espírito Santo está procurando alguém que queira. 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
1: Graças a Deus, louvado e exaltado seja o nome daquele que reina e que vive de eternidade em eternidade. A ele seja dado toda a honra, toda a glória, todo louvor e toda adoração. E nós somos gratos a ele por mais uma rica oportunidade que ele nos concede de estar aqui aos microfones desta emissora da Essência Gospel FM 96.7, através deste programa, através do Conexão Gospel, que está chegando para você até aí o seu rádio, e está chegando até você através também desta live maravilhosa, através do Facebook. Desde já, nossos agradecimentos profundos pela sua audiência, você que está aí do outro lado, nos recepcionando a nossa mensagem, a nossa saudação. Olha, não há preço que pague o seu carinho, a sua atenção, a sua audiência. Muito obrigado a você que nos dá uma carona no seu veículo. Olha, muito obrigado. Deus abençoe a sua vida abundantemente. E obrigado a você que está conosco, interagindo através da live, em nome do Senhor Jesus de Nazaré. Esta programação é uma produção da 10ª Igreja do Evangelho Quadrangular, aqui de Foz do Iguaçu. Igreja Família, Igreja do Senhor, localizada na rua

Paranapanema, número 714, no bairro Campos do Iguaçu, bem no coração da nossa cidade de Foz. Tem como pastor presidente do ministério, pastor Mauri Conte, servo de Deus que há mais de 28 anos está à frente desse ministério, a quem nós o saudamos e mandamos um alô todo especial para ele, sua esposa, pastora Nilceia, e toda a membresia, né? Os pastores, auxiliares, membros, enfim, Deus abençoe toda a irmandade da 10ª Igreja do Evangelho Quadrangular. Aleluias! Louvado seja o nome do Senhor! Hoje aqui na apresentação, pastor Juvenal, esse quem vos fala, e na sonoplastia, nosso amigo, o irmão Diogo. Normalmente sou eu e minha esposa, a pastora Juliana, que apresentamos aqui esse programa, mas hoje, por motivo de força maior, ela não pode se fazer presente. Mas eu estou aqui e trago o abraço dela, e nós aproveitamos também para mandar um alô para a pastora Juliana. Deus abençoe a pastora Juliana lá no seu trabalho. Aleluias! Glória a Deus! Olha, vamos trazer uma palavra aqui para nossa reflexão. Para início de programação e seguindo o princípio, buscar em primeiro o reino de Deus e a sua justiça, vamos trazer uma palavra que está escrito na primeira carta de João, primeira carta universal de João, 1 João, capítulo 5, versículo 10 ao 12. Vamos, né, a leitura dessa passagem bíblica para nossa reflexão. 1 João, capítulo 5, né? Glória a Deus. 1 João, capítulo 5, versículo 10 em diante. Aleluias. Preste muita atenção, Deus quer falar ao seu coração. Vamos à leitura. Quem crer no Filho de Deus, em si mesmo tem o testemunho. Grave esta palavra, o testemunho. Quem crê no Filho de Deus, em si mesmo tem o testemunho. Que Deus, quem a Deus não crê, mentiroso o faz. Portanto, não creu no testemunho que Deus, de seu Filho, nos deu. E o testemunho é esse, que Deus nos deu a vida eterna e ela está no seu Filho. E quem tem o Filho tem a vida. Quem não tem o Filho de Deus não tem a vida. Que palavra forte, que palavra direta e objetiva. Esse Filho de Deus aqui é o Senhor Jesus, que é conhecido de todos nós. No Evangelho de João diz que o Verbo se fez carne. Ele estava com Deus e ele era Deus. Ele se fez carne e habitou no meio de nós, cheio de graça e cheio de verdade. E ele cresceu, cumpriu a missão do Senhor, que foi morrer a nossa morte, que foi ser o sacrifício perfeito para que

eu crendo nele possa ser salvo, para que você, crendo nele, possa também ser salvo. E ele fez esse sacrifício. Ele se entregou para que eu pudesse ter salvação. Ele assumiu toda a carga de pecado e se fez maldito por mim e por você, para que depois desse sacrifício, eu e você que somos pecadores, o aceitando ele como Senhor e Salvador da vida, possamos ser limpos, possamos ser justificados, possamos ser remidos dos nossos pecados e possamos ter o direito da vida eterna com o Senhor pelos séculos dos séculos. Aleluias! Louvado seja o nome do Senhor! Eu vou ler aqui essa passagem bíblica, que ela é muito rica, é muito objetiva, direta. Uma outra versão que diz assim, 1 João 5, versículos 10 ao 12, que diz assim: aquele que crer no Filho de Deus tem nele esse testemunho, esse. Aí nós vamos ver qual é o testemunho a seguir. Aquele que não dá crédito a Deus faz de Deus um mentiroso, porque não crê no testemunho que Deus dá a respeito do seu filho. E o testemunho é esse. Qual? Que Deus nos deu a vida eterna. E esta vida eterna está no seu filho Jesus Cristo. Portanto, quem tem o filho tem a vida. Quem não tem o filho de Deus não tem a vida. Aleluias! Glória a Deus, louvado seja o nome do Senhor. Meus amados, Deus nos deu Jesus Cristo, que para que através dele possamos ser salvos. Deus nos deu Jesus Cristo para que nós o confessemos ele como Senhor e Salvador das nossas vidas, acreditemos, confiamos e passamos a ser salvo, passamos a ser um filho de Deus, passamos a ser integrante do exército santo e sobremodo numeroso, que é a igreja do Senhor Jesus aqui na face da terra. Jesus é o único que nos dá salvação. Está escrito na palavra de Deus que não há salvação em nenhum outro nome debaixo dos céus, em cima da terra, que importa que sejamos salvos. Só Jesus Cristo, ele é o único caminho que conduz o homem perdido, o homem pecador, a vida eterna. Ele é o único túnel ou a ponte que nos liga a Deus e a vida eterna. E a Bíblia diz que quem tem ele tem a vida eterna, e quem não tem ele não tem a vida eterna. Acabamos de ler versículo 11. Como eu faço para ter Jesus Cristo na minha vida, no meu coração? Olha, no livro de Romanos, a Bíblia diz que se com a tua boca confessares Jesus Cristo como Senhor e Salvador da sua vida e no seu coração creres que ele, Jesus Cristo, ressurgiu de dentre os mortos, serás salvo, você será salvo. Eu já fiz isso. Todo membro da igreja que caminha com Cristo, caminha com o Espírito Santo, que é o Espírito de Cristo aqui na terra, já confessou ele como Senhor e Salvador. Isso é ter Jesus. Você, quando confessa ele, você passa a ter ele. Você confessa porque você acredita. Você confessa porque você crê

que nele está a salvação. E aí você passa a ter ele. E a Bíblia nesta tarde, versículo 11, 1 João, capítulo 5, versículo 11, diz isso. 12, versículo 12. Quem tem o Filho tem a vida. Quem não tem o Filho de Deus não tem a vida. Você que ainda não confessou Jesus como Senhor e Salvador, não perca tempo. Ele está voltando. Nós estamos vivendo o final dos tempos. Faça isso enquanto há tempo. O Senhor, falando através do profeta Isaías, no capítulo 55, versículo 6, dizendo, olha, buscai o Senhor enquanto se pode achar, invocai o seu nome enquanto está perto. Não podemos perder mais tempo, é tempo de abraçar a salvação que veio para todos nós, porque o Filho do Homem, Jesus Cristo, veio buscar e salvar o homem perdido. O homem pecou e se perdeu. E essa perdição passou para os filhos, para os netos, bisnetos, trineto, pentaneto, e de geração em geração até hoje. Até mesmo os inocentes que nascem já vêm com o pecado original, desde o pai da origem, né, que é Adão e Eva. Nós precisamos abraçar a salvação que está em Cristo Jesus. Fica esta palavra. Se você puder, reflita nela. Abra a sua escritura aí, a Bíblia Sagrada, na sua casa, onde você puder, no seu celular, no aplicativo. Primeira carta de João, lá no finalzinho da Bíblia. 1 João, capítulo 5, versículo 10, 11 e 12. Faça essa leitura. Deus vai falar com você. O Espírito Santo vai lhe trazer maiores revelações do que esta, do que eu estou passando aqui para todos vocês. Deus abençoe, em nome do Senhor Jesus de Nazaré. Nós vamos ouvir um hino agora e em seguida estarei dando continuidade nesta programação maravilhosa, Conexão Gospel, chegando até você. Aleluias. Graças a Deus.

Graças a Deus, louvado e exaltado seja o nome do Senhor. Todo ser que respira, louve ao Senhor, este Deus maravilhoso, que é provedor das nossas necessidades, que nos dá vida e vida com abundância. Ele está aqui conosco, Ele está aí com você, com a sua família, lhe dando paz, proteção, moradia, suprindo as necessidades da sua vida, em nome do Senhor Jesus de Nazaré. Nós estamos trazendo até você o culto interativo que o Senhor nos comissionou através das ondas desta emissora, Essência Gospel FM 96.7, todas as quartas, a partir das 17 horas, aqui tem sido o nosso ponto de encontro para o nosso culto interativo, levando até você uma palavra profética, uma palavra de vida, uma palavra para trazer esperança para todos nós, porque o Senhor mesmo nos pede, dizendo, olha, alegrai-vos na esperança, seja paciente nas lutas e em oração, seja perseverante, não pare de falar com Deus, porque quando oramos, estamos falando com o Senhor, nosso Deus e nosso Pai que está nos céus. Aleluias, louvado seja o nome do Senhor. Agora nós queremos mandar um alô todo especial a todos os nossos internautas que estão participando aqui da live, vários irmãos, irmãs, pessoas

preciosas do Senhor. Olha, chegou nosso momento interativo com os nossos ouvintes e também você que está na live aqui conosco. Desde já, muito obrigado pela participação de cada um de vocês. Quero mandar um alô todo especial para todos os nossos irmãos argentinos, nossos irmãos paraguaios que estão conectados conosco através das ondas da rádio FM Essência Gospel 96.7. Deus abençoe todos os paraguaios e todos os argentinos. E você que nos dá uma carona no seu veículo aqui na cidade Foz do Iguaçu, Deus abençoe, Deus esteja na direção do seu veículo, na direção da sua vida, lhe fazendo um homem ou uma mulher mais que vencedora. E chegou a hora de nós mandar o nosso alô todo especial também para os irmãos que estão conectados conosco através da live. Quero mandar um alô para Roseli Schmidt, nossa irmã, diaconisa, mulher de Deus. Deus abençoe a sua vida, Roseli Schmidt. Deus abençoe seu ministério, né? Abençoe sua vida espiritual, sua família. Abençoe o seu esposo, né? O Marcos Pinheiro, engenheiro idôneo, né, autêntico. Deus abençoe toda a família. Muito obrigado, Roseli Schmidt, pela sua participação. Aleluias. Um alô todo especial para o meu amigo, irmão, o pastor Claudemir Mendes. Sempre está ligado aqui conosco. É um dos primeiros a acessar a nossa live assim que o programa começa. Claudemir Mendes, Deus abençoe o seu ministério, o pastor Claudemir Mendes, que é presidente do grupo missionário de homens, dos varões da nossa igreja. E amanhã tem hoje tem um culto todo especial do ministério de homens, né? Daqui a pouco vamos falar em detalhes desse culto na programação da 10ª Igreja do Evangelho Quadrangular. Claudemir Mendes, Deus abençoe a sua vida, sua esposa Fernanda, as crianças, suas filhas, a Anne, a Esther, seja ricamente abençoado, em nome do Senhor Jesus de Nazaré. Nossa querida irmã, intercessora, Evanira Alves, está ligado conosco. Minha irmã, muito obrigado, Deus abençoe a sua vida, abençoe o Aparecido, seu esposo, né, a Evanira, né, conhecida como Vani também, outra forma de chamar ela, né? Ela que é uma colaboradora desse programa. Por diversas vezes ela já veio aqui e foi usada como vaso de honra nas mãos do Senhor para trazer uma mensagem aqui para nós. Obrigado, minha irmã Evanira. Deus abençoe a sua vida abundantemente em nome do Senhor Jesus de Nazaré. Nossa irmã Cícera Saraiva, Deus abençoe. Obrigado, Cícera. A Cícera Saraiva, que também é uma intercessora, né, sempre está conosco ali na programação da nossa vigília, né, de todas as terças, às 20 horas, na igreja. Obrigado, minha querida irmã. Deus seja contigo, seja com a tua família, em nome do Senhor Jesus de Nazaré. Aleluias. Louvado seja o nome do Senhor. Pastor Claudemir Mendes pede para lembrar do culto de hoje à noite. Claro, o culto será muito importante. Olha, um culto abençoado. Ele acontece uma vez por mês, em uma das quartas-feiras, né? E hoje haverá um culto abençoado na nossa igreja. Os varões vão se reunir, muitas mulheres acompanham os esposos e vão estar lá, né? E vai ser bênção, né? Tem até uma surpresa hoje.

Glória a Deus, não é bom nem dizer aqui para não estragar esse momento tão importante, mas haverá uma surpresa hoje para todos aqueles que irão ao culto de homens na 10ª igreja. Escuta, ele começa às 20 horas, pontualmente, hoje às 20 horas, na igreja, a 10ª igreja, Rua Paraná, Panema, número 714, ali no campus do Iguaçu.

firme na caminhada com Cristo, enfrentando todas as barreiras, empecilhos e obstáculos. Mas, olha, será uma vencedora, sempre mais que vencedora. Assim será com todo aquele crente que assume a sua fé e caminha com fé no Todo-Poderoso, crendo e fazendo valer a palavra de Deus que diz: posso todas as coisas no Senhor que me fortalece. Tudo é possível para aquele que crê. Aleluias! Glória a Deus! Aleluias! Louvado seja o nome do Deus vivo! Quero mandar um alô todo especial também para o pastor Reginaldo Lewandowski, homem de Deus, né, que está sempre secretariando a igreja, cuidando ali da parte, auxiliando o anjo da igreja, o pastor Conte, né, na parte administrativa. Deus abençoe abundantemente o pastor Reginaldo, sua vida, sua família, seu ministério e todos os demais pastores auxiliares, obreiros, líderes dos grupos missionários e toda a irmandade, toda a membresia da décima igreja. Deus abençoe abundantemente em o nome do Senhor Jesus de Nazaré. Quero também mandar um alô todo especial para o meu sogro, o Raimundo Rafael de Oliveira, lá de Rio Branco, também estado do Acre, extremo oeste do país, sempre está ligado aqui conosco através da live. Obrigado, Rafael, Deus abençoe abundantemente em nome do Senhor Jesus. Quero mandar um alô todo especial para a nossa irmã Gorete Rosa Osório, mulher de Deus, diaconisa da casa do Senhor, sempre nos honra aqui com a sua audiência. Deus abençoe Gorete, Deus abençoe o seu esposo Osório, né? Deus abençoe eles que moram aqui próximo, numa chácara, um local de qualidade, né? Natureza presente, tem até um ponto de oração, um monte, né? Lá o terreno é grande. Que bênção! Qualquer dia estaremos lá orando neste monte, ô Gorete, para a honra e para a glória do nome do Senhor, do Deus vivo. Aleluias! Glória a Deus! Louvado seja o nome do Senhor. Meus amados, queremos falar agora da programação da igreja. A décima igreja é uma igreja que está sempre buscando o movimento, o mover espiritual, como que águas em movimento, né? A água em movimento, ela está sempre útil, ela sempre está utilizável para o consumo, né? Não contrai germes e nem corpos estranhos. Assim é a décima igreja. Uma igreja que está sempre em movimento. Hoje, quarta-feira, já falamos, mas quero reforçar, teremos um culto maravilhoso. O culto do Ministério de Homens. Não quer dizer que é um culto só para homens, mas é um culto dirigido pelo Ministério de Homens, um culto para homens, mulheres, jovens e crianças. Todos são convidados, né? Você que não conhece a nossa igreja, nos dê a honra e nos faça uma visita. Você será bem recepcionado ali na nossa igreja, situada na Rua Paranapanema, número 714, Campos do Iguaçu. Olha, e hoje o culto dos homens haverá uma surpresa. Vá para você descobrir em loco, no local, você vai perceber. Vai, não perca. Eu só afirmo e garanto que vai ser maravilhoso. Aleluias. Glória a Deus. Louvado seja o nome do Senhor. Amanhã, quinta-feira, nós temos a Quinta da Vitória. É um culto muito abençoado. Estamos com a campanha Portas Abertas, onde nós estamos fazendo votos ao Senhor para Deus abrir

portas e mais portas nas nossas vidas. As portas que ainda não foram abertas para o Senhor abrir, né? Afinal, somos filhos de Deus e temos que exercer a nossa fé. A palavra do Senhor diz que nós devemos comer o melhor desta terra e que nós temos que ser cabeça, né? E não cauda. Que nós temos que estar sempre por cima e não por baixo. A promessa do Senhor. E aí, todos têm a oportunidade de fazer um voto, apresentar uma causa, um sonho, um projeto, para Deus abrir e você realizar e ter sucesso, ser bem-sucedido ou bem-sucedida na vida, em nome do Senhor Jesus de Nazaré. Esse culto, ele começa pontualmente às 20 horas, 8 horas da noite, na rua Paranapanema, número 714, ali no campus do Iguaçu, é a 10ª Igreja do Evangelho Quadrangular. Aleluias! Louvado seja o nome do Senhor. Quero mandar um alô todo especial para a nossa querida pastora Diva Pereira, que está ligada e assistindo esta programação. Obrigada, obrigado, pastora Diva, pela sua audiência e pela participação aqui, que é muito importante, aqui interagindo conosco. Deus abençoe seu ministério, a sua vida, abençoe o Nivaldo, seu esposo, servo de Deus, né, voluntário. Eu admiro o Nivaldo, né? Tem dois servos na igreja que eu sempre dou destaque para eles. É o pastor Reginaldo, às vezes digo que ele é servo de plantão, e também o segundo servo é o pastor, digo, o diácono Nivaldo, esposo da pastora Diva Pereira. Deus abençoe, pastora Diva. Continuando com a nossa programação, no sábado nós temos o Aviva Jovem. É uma programação jovem, voltada para a juventude. Nós temos um pastor jovem, o pastor Emanuel Contreiras, que, olha, ele tem o dom de envolver a juventude, né? De evangelizar jovens através da palavra de Deus. E você que é jovem, que não conhece a nossa igreja, nos dê a honra de nos visitar, faça uma visita, né? Sábado, às 19h30. Esse culto de sábado é mais cedo, às 7h30 da noite. Glória a Deus. E no domingo, o culto principal da nossa igreja é o culto da família, o culto do visitante, é o culto do amigo. Nos visite e seja abençoado, você será bem recepcionado ali quando você nos visitar. E esse culto começa mais cedo, né? Esse culto começa às 19 horas pontualmente, às 7 da noite, no domingo, culto da família. Aleluias, louvado seja o nome do Deus Todo-Poderoso. Vamos ouvir mais um hino, e eu ofereço esse hino para todos vocês que estão ligados nesta programação. E daqui a pouco estou de volta com uma palavra poderosa do trono de Deus. Não desligue o seu rádio, nem desligue o seu celular. Em nome do Senhor Jesus.

0: Aleluias! Glória a Deus! Você está ligado no Conexão Gospel, uma produção da 10ª Igreja do Evangelho Quadrangular. E agora vamos trazer uma palavra poderosa para o seu coração. Eu queria que você ficasse atento ou atenta e prestasse muita atenção, pois o Senhor vai falar com você, em nome do Senhor Jesus de Nazaré.
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Graças a Deus. Louvado seja o nome do Senhor por mais esta oportunidade que Ele nos dá para falar da Sua palavra, que é fiel, que é pura e que é verdadeira, que é mais penetrante do que a espada de dois gumes, a ponto de dividir ossos e medulas. Quero ler uma passagem que está no Evangelho de Lucas, capítulo 13, versículos 22 em diante, que diz assim: Lucas 13, 22 em diante. Naquela época, percorria Jesus as cidades e aldeias, ensinando e caminhando para Jerusalém. E no caminho disse-lhe um homem, fez uma pergunta: Senhor, são poucos que se salvam? E Jesus lhe respondeu: esforçai-vos para entrar pela porta estreita, porque eu vos digo que muitos procurarão entrar e não poderão. Quando o pai de família se levantar e cerrar a porta e começardes de fora a bater a porta, dizendo: Senhor, Senhor, abre-nos. E ele respondendo vos dirá: não sei quem vós sois. Só até aí. Aleluias, glória a Deus, louvado seja o nome do Senhor. Meus amados, eu quero falar pouco, porque pouco tempo eu tenho para falar da palavra de Deus aqui, neste restante de tempo da programação, mas eu quero dizer que quando iniciei esta programação, hoje eu trouxe uma reflexão que está em 1 João, capítulo 5, versículo 10 ao 12, que diz assim, no final, o versículo 11 e o 12: e o testemunho é esse, que Deus nos deu a vida eterna, e esta vida eterna está no seu Filho, Jesus Cristo. Portanto, quem tem o Filho tem a vida. Quem não tem o Filho de Deus não tem a vida. É necessário nós que carecemos da salvação, abracemos a salvação que está em Cristo Jesus. Abrace Jesus e não largue por nada. Abrace Jesus e cumpra os mandamentos do Senhor, não largando Ele por nada, buscando sempre em primeiro o reino de Deus e a sua justiça, porque Deus acrescenta as demais coisas que tentam nos seduzir e nos tirar o tempo, desviar nosso foco do Senhor. Não desvie, busque o Deus vivo, o Senhor Todo-Poderoso. Ele é a sua salvação. E não há salvação em nenhum outro nome dado aos homens aqui na terra, debaixo do céu. Não há outro nome que exista uma salvação. Só Jesus, Ele que se fez carne, que era o Verbo e o Verbo estava com Deus, se fez carne e habitou entre nós e cumpriu a missão do sacrifício, o sacrifício perfeito. Ele se tornou o Cordeiro perfeito, o Cordeiro de Deus que tira o pecado do mundo, que trouxe a salvação para mim, para você, que somos

pecadores. Meus amados, meus queridos, Jesus é a única porta, é o único caminho, é o único túnel, é a única ponte que nos liga ao Senhor, ao Deus Todo-Poderoso, para uma vida eterna com o Senhor. Não largue Jesus por nada. Ele é a sua esperança. Ele é o nosso sentido de vida aqui na terra. O Senhor nos colocou aqui nesta terra e nos dá a oportunidade de decidirmos o que nós queremos. Se nós queremos ser salvo, se nós queremos ser salvo ou não, se nós cremos ou não cremos, se nós abracemos e confessemos o Senhor Jesus como Senhor e Salvador ou não fazermos isso, meus amados, a única oportunidade é esta. Depois que nós partimos desta vida, é com o Senhor e segue-se o juízo de Deus. Não há mais oportunidade de se arrepender, de confessar Jesus como Senhor e Salvador. O tempo é esse, a hora é hoje, o dia é hoje, a hora é agora. Não perca tempo, você que está desviado dos caminhos do Senhor, se reconcilie enquanto há tempo. Volte para a caminhada com o Senhor, com o Espírito Santo aqui na terra. Jesus é a nossa salvação. Aleluias, glória a Deus, louvado seja o nome do Senhor. Para nós sermos salvos, para nós alcançarmos a salvação, exige um esforço, que tem que haver um esforço. Esforçai-vos por entrar pela porta estreita, porque larga e espaçosa é a porta que conduz o homem à perdição. A palavra de Deus é bem clara. Meus amados, para sermos salvos, exige um esforço de cada um de nós, porque nós precisamos abdicar de muitas coisas. A porta da salvação, ela é estreita, porque você precisa, dentre muitas coisas que o mundo oferece, que não edificam para a vida eterna, você tem que fazer opção entre essas coisas ou Jesus Cristo. Jesus Cristo lhe dá a salvação. Essas coisas do mundo pode lhe dar prazer momentâneo, mas eles só servem enquanto você está aqui nessa terra. E a nossa vida aqui nessa terra é tão passageira, é semelhante a um abrir e piscar de olhos. Mas a vida eterna é pelos séculos dos séculos, não conta mais tempo. Mas às vezes eu cito alguns tempos aqui para você ter noção. Você vai viver no melhor lugar, que nós não podemos nem dizer como é que é de tão bom que o Senhor preparou para todos aqueles que serão salvos. Mas você vai passar, olha, 999 trilhões de anos e muito mais, e a vida segue na presença do Senhor. E aqui na terra, quando muito se vive 100 anos ou um pouco mais do que isso, né? A média da expectativa de vida está oscilando entre 78 e 80 anos. O certo é que você, nesta tarde, ouvindo esta palavra, esta alerta do Espírito Santo, você que está desviado, você que ainda não aceitou Jesus, você não pode perder esta oportunidade. Aceite-o como Senhor e Salvador. Você que está desviado, volte para a casa do Senhor, onde você estava congregando. Volte, porque o Senhor está de braços abertos para a sua volta. Assim como o filho pródigo voltou, aconteceu uma festa, muita alegria. Deus está esperando por esse momento para se alegrar com a sua volta. Volte, porque Deus vai se regozijar com a sua volta e haverá festa no céu quando um pecador se arrepende. Aleluia! Louvado seja o nome do Senhor. Olha, o tempo está acabando aqui na nossa programação, mas eu quero deixar esta palavra

Abra para com você nesta tarde, em nome do Senhor Jesus. Não há salvação em nenhum outro nome, só no nome do Senhor Jesus de Nazaré. Ele é a nossa porta. Para com você nesta tarde, em nome do Senhor Jesus. Não há salvação em nenhum outro nome, só no nome do Senhor Jesus de Nazaré. Ele é a nossa porta que nos conduz à vida eterna. Ele é a nossa salvação, porque Ele assumiu nossa carga de pecados. Ele levou sobre si as nossas dores, doenças e foi o sacrifício perfeito diante de Deus para nós sermos salvos. Quero aqui ainda mandar um alô especial para nossa irmã Maura Alzira. Deus abençoe a sua vida, irmã Maura Alzira, e todos vocês que estiveram conectados conosco nesta programação, no rádio e na internet, na live pelo Facebook. Muito obrigado. Na próxima semana estaremos aqui neste mesmo horário, trazendo mais um culto interativo para abençoar a sua vida, em nome do Senhor Jesus de Nazaré. E até lá, e Deus abençoe abundantemente, em nome do Senhor Jesus. Obrigado.

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1: Cinco minutos após chegar no céu. Pode ser no momento ou após um tempo de espera, mas estarei diante do meu Senhor. Então, no instante, todas as coisas serão vistas por nova perspectiva. De repente, as coisas que achei ser importantes, as tarefas de amanhã, os planos da igreja, meu sucesso ou fracasso em agradar os que me cercam, essas coisas não terão a menor importância. E as coisas às quais dei pouca atenção, falar de Cristo ao vizinho, o momento de fervente oração, a confissão e o abandono do pecado serão reais. No céu desejarei de todo o coração poder ter de novo um milésimo do tempo que deixei escapar-me entre os dedos, poder retirar todas aquelas incontáveis conversas que poderiam ter glorificado meu Senhor, mas não o fizeram. Cinco minutos após eu chegar no céu, creio que desejarei de todo o coração ter sido mais fiel para ler a palavra de Deus e esperar nele em oração, e que pudesse tê-lo conhecido enquanto ainda estava na terra, da forma como ele desejava que eu o conhecesse. Desejarei, mas será tarde demais.

0: Obrigado, meu amigo.
1: A palavra de Deus nos dá um norte, uma direção bem clara, e também nos mostra as dificuldades em que enfrentamos, as lutas, provações, guerras, contendas, discórdias, pecados, falhas em que cometemos, e que o tempo todo tenta lutar contra nós. E o pior inimigo não é o diabo, o pior inimigo somos nós mesmos. Porque muitas vezes nós lutamos contra nós mesmos, insistimos em fazer coisas que não devíamos fazer, insistimos em comer coisas que não devíamos comer, insistimos em beber coisas que não deveríamos beber, insistimos em nos relacionar com pessoas que não deveríamos nos relacionar, insistimos em ter atitudes e práticas como que um vício, fazendo elas sabendo que elas estão fazendo mal para o nosso próprio corpo. Não é fácil superar os desejos, as vontades, os prazeres, os pensamentos, as palavras, os sentimentos, e que muitas vezes nos impulsiona, e quando nós percebemos, já fizemos uma grande besteira, e toda vez nos sentimos cada vez mais distantes do amor de Deus, da sua grandeza, do seu milagre, da sua infinita misericórdia, do seu poder ao nosso favor. Ficamos distantes de Deus, porque ficamos lutando constantemente contra isso, diariamente, dia após dia, lutas e mais lutas enfrentamos com nós próprios. Se eu e você olhar no espelho e começar a pregar de verdade para aquele que nós enxergamos, que muitas vezes andamos diariamente com ele, mas não o vemos, este ser chama-se eu. Todo mundo que anda perto de você enxerga você, mas eu e você próprio, nós não conseguimos nos ver se não pararmos na frente de algo que nos reflita, e ainda assim de forma invertida. Nós estamos caminhando, estamos planejando, pensando, mas não conseguimos nos enxergar como de verdade estamos vivenciando. E às vezes nós ficamos patinando, passa ano, entra ano, passa ano, entra ano, e a gente diz esse é o ano novo, quando na verdade as práticas são todas antigas e velhas. Por quê? Porque nós estamos lutando, nós estamos guerreando contra essa carne que ela não se converte. O dia que o Espírito Santo de Deus revelou isso ao meu coração, eu confesso, eu fiquei impactado, mas ao mesmo tempo eu me frustrei. Embora eu já vivia como se eu entendesse isso, eu não tinha entendido, mas o Espírito me conduzia dessa forma. Eu vivia como sabendo que meu corpo não se convertia, mas eu vi já muitas pessoas, infelizmente, caminhando no Evangelho pensando que o seu corpo é convertido. E esse é o grande engano das pessoas. E essa é a grande falha e a brecha que o diabo usa para entrar e destruir. Algumas pessoas param e falam: o diabo ele destruiu, o diabo ele fez aquilo.

carro, com a minha casa, o diabo está destruindo isso e aquilo. Eu digo, o diabo ele só entra se der brecha para que ele entre. O diabo só pode fazer alguma coisa se ele tiver legalidade para fazer. Ele não tem permissão para entrar em casas que pertencem ao Senhor Jesus. Ele não tem permissão para entrar em casas que são blindadas pelo Espírito Santo. Ele só tem permissão de entrar em lugares que deram oportunidades para que eles pudessem o fazer. Mas perceba que com este pensamento faz você refletir qual grande luta você está pronto e posto a enfrentar daqui por diante até que Jesus o venha. É uma guerra que não acaba. É uma guerra contínua. É uma guerra que muitas vezes para nós é que nos fala, meu Deus, suga as nossas forças. É guerrear contra os nossos próprios sentimentos, contra as nossas pensamentos, contra as nossas palavras, contra as nossas ideias e sugestões que o nosso próprio corpo muitas vezes nos dá. O corpo nosso não se converte. E a Bíblia é muito clara em relação a isso, quando Paulo ele prega dizendo que todos os dias ele esmurra o corpo para não pecar contra Deus. Todos os dias ele renuncia ao seu corpo, à sua carne, para não pecar contra Deus, porque a Bíblia diz que existe uma guerra entre o espírito e o corpo, contínua. Há uma guerra contínua, constante, que não acaba. Você pode vir aqui encher-se de Deus, ir para o encontro, para o acampamento, dormir, falar de Deus, viver praticamente no céu, na terra, mas eu vou dizer para você assim: quanto mais você buscar, mais mortificado está a sua carne, mas a sua carne ainda ela está com você. A carne ela vai ser vencida quando chegar a morte e ela morrer. A carne só vai acabar quando ela não existe mais. E esta promessa que Deus nos faz diz: escute essas lutas que vocês estão passando, essas provações. Por isso nós desfalecemos, mas ainda que o nosso exterior, o nosso corpo exterior se corrompa, o nosso interior, olha que coisa tremenda, contudo se renova de dia em dia. Quer dizer, por mais que nós sofremos perseguições e dissemos não, por mais que nós passamos provas e humilhação na empresa, no trabalho, na escola, na faculdade, em lugares onde você vai alugar algo e você não consegue alugar, não consegue comprar, aparece uma dívida, um problema e você fala, mas meu Deus, eu sirvo a Deus. Eu sirvo a Deus, por que eu passo prova em casa? Eu sirvo a Deus, por que eu passo prova ali, aqui, acolá, com meu marido, com a minha filha, com meu filho, com meu irmão, com as pessoas que eu convivo? Meu Deus, poderia ser diferente. O Senhor está dizendo, calma, isso tudo é passageiro, isso tudo é temporário, isso tudo dura um tempo. Para nós estamos firmados nas coisas naturais, pensamos que o mundo acabou, mas quem está firmado na promessa de Deus, ele não para, porque ele sabe que isso vai passar e que vai chegar um dia em que eu e você vamos estar na eternidade com Deus, dizendo: Senhor, valeu a pena ser fiel ao Senhor todos os dias da minha vida. Ainda que o meu corpo exterior se corrompa, o meu corpo interior, o meu espírito, o eu ser, o eu mesmo, este se renova de dia em dia para a glória de Deus. Amados, a palavra de Deus, se fala se desfalecemos, fala-se de cansaço. Uma pessoa desfalecida, uma pessoa que está praticamente em desmaio, sem suportar, sem aguentar mais as provações e lutas que enfrentam diariamente. E às vezes nós chegamos, Deus, mas por que que eu estou passando isso? Deus está dizendo, escute uma coisa, isto é passageiro. O que eu tenho preparado para você é uma promessa eterna. O que eu tenho preparado para você é algo maravilhoso. E por isso o diabo trabalha nas nossas vidas como cristãos, lançando mensagens subliminares, diabólicas e setas, dizendo: olha, não vai mais para a igreja, você viu a luta que está na sua casa, olha, não adora mais a Deus, olha a provação que você passou, olha, não seja mais fiel a Deus, não, olha aqui, está dando tudo errado aquilo que você pensou que ia dar certo, olha, desista. Ir para a igreja, para quem no culto está muito calor, fica em casa, vai passear, vai viajar, curtir a vida apenas só isso, esquece o resto, a vida é muito curta. Eu vou dizer, a vida é curta para quem só vive na terra, mas para quem tem plano de

0: de viver no céu. Há uma eternidade inteira de Deus para a sua história, preparada para mim e para você. Aleluia.
1: Olha para o sermão, diga: a vida é curta para aquele que não vai viver na eternidade com Deus. Aleluia. O diabo, ele fica sugerindo isso para nós. Sabe de uma coisa, eu não vou mais para a igreja, não vou fazer mais isso. Aí tal pessoa me chateou. Irmão, o diabo, ele quer te parar com coisas pequenas. O diabo, ele quer te parar por circunstâncias, dizendo: olha, olha para isso. Você vai dizer: escute uma coisa, que o Espírito está te orientando. Para de olhar para aquilo que vem te querer corromper exteriormente. Isso é passageiro. O que Deus tem para você é muito maior, é eterno, é poderoso, é extraordinário. Talvez na sua casa está um caos, uma guerra, uma luta. O Senhor diz:

você vai agir, você vai se posicionar e o Senhor vai cumprir para a glória dele. Nós não podemos se curvar, parar e desistir, dar ouvidos ao diabo acreditando no que ele está sugerindo a nós. Não. Por isso não desfalecemos, mas ainda que o nosso homem exterior, esse ser, esse corpo se corrompa, o interior se renova para quem anda com Deus. Porque a sugestão do diabo é: olha, você não pode, você falhou, você errou, olha aqui, você sentiu desejo, você sentiu vontade. Sabe de uma coisa? Você não se converteu. Escute uma coisa: você vai acordar todo dia sabendo, o meu corpo não se converte. Por isso mesmo que eu vou buscar mais a Deus hoje, por isso mesmo que eu vou mexer mais de Deus. Eu posso fazer uma pergunta para você: se eu deixar numa sala, num espaço fechado, num ambiente fechado, numa jaula, um lobo e um cordeiro, quem é que vence? É lógico que é o lobo, mas depende. Se o lobo não tiver alimentado, se o lobo tiver fraco, se o lobo tiver anêmico, se o lobo não tiver comida para ele, ele vai estar no mesmo ambiente, mas ele não vai poder tocar no cordeiro. A resposta de Deus para mim e para você é: quem é que você está alimentando? É o lobo ou é o cordeiro? É o teu espírito ou é a sua carne? Você acordou de manhã buscando a Deus? Você acordou de manhã orando? Você passou a madrugada clamando, lendo a palavra? Ou você passou vendo o que não devia? Aí no dia seguinte você acorda e fala: meu Deus, que vontade é essa de pecar? Acho que eu vou desistir mesmo. E você vai lá e peca. Eu vou dizer: sabe o que foi? Você alimentou o lobo, você alimentou a sua carne. O lobo vai conviver com você, o joio vai conviver no meio do trigo. Mas você precisa entender que você vai prevalecer, você vai permanecer, você vai ficar firme, porque você tem a promessa de Deus sobre a sua vida. Deus te trouxe aqui para dizer para você: você vai entender que pelas suas ações você vai mostrar quem você alimenta, quem é que você está alimentando, quem é que você está cuidando, quem é o que você está fazendo. O Espírito de Deus está dizendo: eu estou levantando homens e mulheres cheios da unção de Deus, que vão alimentar o Cordeiro, que vão alimentar o Espírito, e que o lobo não vai poder fazer nada, porque você está cheio da unção de Deus sobre a sua vida. Nós precisamos compreender isso. Nós precisamos entender isso. Quando nós compreendemos a revelação da palavra de Deus, nós começamos a lutar contra aquilo que o diabo quer armar ciladas. O problema das pessoas é quando elas se convertem, aceitaram a Jesus, foram para uma igreja, elas pensam: agora eu já tenho experiência, eu já sei o que é certo e errado, eu não tenho mais problema, eu posso passar lá perto do bar, eu posso passar no prostíbulo ali perto, eu posso evangelizar ali. Uma vez um irmão falou: pastor, eu estava evangelizando, eu senti vontade, senti no coração de evangelizar dentro de um prostíbulo. Eu entrei no prostíbulo, eu e mais um irmão. Eu cheguei nele e falei: irmão, deixa eu te falar uma coisa, não faz mais isso não. Não faz mais isso. Não, pastor, mas Deus me usou. Eu falei: eu creio. Mas quando for para fazer isso, nós não vimos mais no mínimo uns 30, 40 pessoas juntas em consagração, em jejum, para a gente pregar a palavra e estar junto. Não brinca com a sua carne. Não brinca com o lobo. Não brinca com

pecado. Não brinca com aquilo que pode destruir a sua vida. O diabo, ele vai criando ciladas e circunstâncias e situações para nos enlaçar, para nos fazer escorregar. E depois, irmão, o abismo chama outro abismo. Depois que você errou, você fala: ah, não tô com... eu vou para a igreja hoje, estou me sentindo sujo. Aí que você foge da igreja, porque você fala: eu vou lá, eu vou falar, Deus não vai me ouvir, porque você sabe que você consumou, que você pecou, que você errou. E aí o diabo vai te afastando cada vez mais. Eu vou dizer: se você está se sentindo sujo, eu vou dizer: é aqui mesmo o lugar que você tem. Eu vou para a igreja hoje, estou me sentindo sujo. Aí que você foge da igreja, porque você fala: eu vou lá, eu vou falar, Deus não vai me ouvir, porque você sabe que você consumou, que você pecou, que você errou. E aí o diabo vai te afastando cada vez mais. Eu vou dizer: se você está se sentindo sujo, eu vou dizer: é aqui mesmo o lugar que você tem que vir, porque a água de Deus, através da palavra, que vai te purificar, que vai te limpar. Se o doente, ele tem que procurar um hospital mesmo, é aqui que o remédio de Deus vai entrar nas suas veias, é aqui que o antibiótico do Espírito vai correr no seu corpo para que você seja curado. Se você está anêmico, é aqui mesmo que você vai receber bolsa de sangue. O sangue do Cordeiro, ele vai ser injetado sobre a sua história, para a glória de Jesus. Nós não podemos fugir, nós não podemos se afastar do lugar onde vai nos curar, onde vai nos tratar, onde vai nos fazer eu e você sermos melhores para a glória de Deus. Olha o que diz a Bíblia, no livro de Salmos 29:11 diz: o Senhor dará força ao teu povo, o Senhor abençoará com paz. Quem vai te fortalecer, quem vai te capacitar, é o Senhor dos Exércitos. É o Senhor quem vai te ajudar, é o Senhor quem vai renovar o seu coração, é o Senhor que vai impactar a sua vida. É o Senhor que vai fazer você, em nome de Jesus, viver o extraordinário de Deus sobre a sua história. É o Senhor que vai fazer isso comigo e com você. É Ele que vai nos capacitar. Mas entenda, olha o que diz em Salmos 31, verso 24: esforçai-vos, e Ele fortalecerá o vosso coração. Vós todos os que esperais no Senhor. Quem que vai te fortalecer? Quem vai fortalecer o coração? É o Senhor. Mas de quem? Aqueles que esperam em Deus, que esperam no Senhor. Mas aqui começa o versículo de uma forma tremenda, e é isso que Deus quer colocar para mim, para você entender. Se a gente vai vencer, eu creio que vamos, porque nós não vamos, aliás, nós só somos mais que vencedores, mais que vencedores, mais que vencedor. Tem vencedor? Levante a mão aí. Tem mais que vencedor em Cristo Jesus. Nós já somos mais que vencedores em Cristo. Nós não vamos vencer, já vencemos. Amados, nós precisamos entender que precisamos nos esforçar. Esforçai-vos. Às vezes a gente fala: Senhor, eu vou entrar este ano, vamos arrebentar tudo, eu vou vencer, o milagre vai acontecer. Tudo bem, ficar isso no pensamento não acontece nada, ficar isso no sentimento não acontece nada, ficar isso no pensamento positivo não vai mudar nada. O que muda é a nossa ação prática. Esforçai-vos. Olha o que diz a Bíblia, Salmos 31, 24: esforçai-vos e Ele te fortalecerá. Quer dizer, Deus vai nos fortalecer para vencer o inimigo, Deus vai nos fortalecer para vencer este corpo que é corrompido, que o nosso exterior que está sofrendo, gemendo, olhando as provações, vai. Deus vai nos, vai sim nos capacitar, Deus vai nos fazer vencer, mas desde que nós tomamos uma atitude, uma posição de nos esforçar, de se pôr. O que é esforçar-vos? É se dedicar, é buscar mais, é fazer mais. O que você não fazia, você vai começar a fazer em nome de Jesus. O que você não buscava, você vai começar a buscar. O quanto você não orava, você vai começar a orar. O quanto você não vinha para a igreja, você vai dizer: agora eu vou mais. Você vai se esforçar. É aí, se prepara, porque se você esforçar, o Senhor diz: se prepara, Ele vai te fortalecer, Ele vai te capacitar, Ele vai restaurar, Ele vai liberar. Ele

será o teu Senhor quem te capacitará em todas as circunstâncias da sua vida. Olha para o seu irmão, diga assim: esforçai-vos. Diga: esforçai-vos. Não depende de Deus, depende única e exclusivamente de você. Eu comecei esse ano, Deus já vai mudar minha história. Amém. Você não precisa nem pensar que Deus quer mudar a sua história. Esse já é o desejo de Deus. Deus, ele quer transformar, Deus quer prosperar. Deus, lembra a mensagem? Deus quer. Deus quer. Deus quer mais do que nós. Deus quer muito mais do que eu e você nos abençoar. Olha o que o Senhor diz para mim e para você: eis que o Senhor tem pensamentos de paz ao vosso respeito, e não de mal, para vos dar o fim que desejais. Irmãos, desde que você erre, fale, Deus diz: eu tenho um pensamento de paz. O que eu tenho para você é coisa sobrenatural. O que eu tenho para você é excelente. O que eu tenho para você é maravilhoso. O que eu tenho para você é eterno. Eu tenho um pensamento de paz. Algumas pessoas estão até pensando que Deus tem algum sentimento ruim contra ela porque ela errou. Não, ainda que você errou, Deus tem pensamentos de paz ao seu respeito. O desejo de Deus é te abençoar. O problema é que eu e você não estamos nos esforçando o necessário para vivenciar o milagre. Nós estamos querendo que Deus faça aquilo que depende de nós. Quantos querem ser salvos aqui? Diga glória a Deus. Quantos querem ser prósperos? Diga aleluia. É, não é muita gente não. Prosperidade não é só dinheiro não, viu, irmão? É saúde, é milagre, é paz. Quantos querem ser próximos? Diga aleluia. Todos nós. Agora, se eu dizer para você, olha para o seu irmão e diga: você quer ser próspero? Não precisa responder, só pergunta. Diga para ele: você quer ser curado? Você quer ser salvo? Você quer ser mais que vencedor em Cristo? Diga: você já é tudo isso em nome de Jesus Cristo. A gente não vai ser, a gente já foi salvo. Pastor, mas então que eu não preciso fazer nada? Ah, aí que tá. Já foi. Preste atenção. Não está aqui comigo, mas aqui na carteira está o documento do carro que é seu. Estou te dando esse carro, é seu. Amém, pastor, glória a Deus. Quer dizer, foi declarado, foi entregue, está no seu nome. Mas tem que fazer o que agora? O que você tem que fazer? O que tem que fazer? Mais alto, moço. Já existe a promessa. A promessa já existe. O Senhor já liberou os milagres sobre a tua vida. Pastor, eu estou numa prova lá em casa. O Senhor diz: eu já abençoei a tua casa, eu já abençoei a tua família, eu já te prosperei, eu já te salvei. O que eu preciso? Buscar o milagre que já existe e já está liberado para você. Esse buscar está em si, eu e você nos esforçar, ir atrás, tomar posse do que é nosso direito. Aí a gente passa a vida inteira assim, preste atenção, culpando a Deus aquilo que Ele já nos deu. Senhor, tanto eu queria uma jarra com água assim. Me dá uma jarra com água e um copo para eu beber, Jesus. Oh, Senhor, você fica colocando essas coisas para me atrapalhar. Senhor, me dá uma jarra com água. Eu queria uma jarra com água, Senhor. E um copo, meu Deus. Você está pedindo para Jesus ir para a cruz, morrer de novo, repreender toda a enfermidade de novo, te salvar de novo, prosperar de novo, sendo que já está tudo feito. O presidente assinou um decreto. O presidente tem poder? Tem. Tem ou não tem? Tem. Mas rei tem mais. Rei, o poder dele é diferente. Ele não depende de parlamento, de senador.

deputado, o rei dos reis já assinou o decreto da sua vitória e está dizendo: ninguém pode revogar o milagre. Eu já estou liberando toda a promessa sobre a sua casa. Eu já estou liberando toda a promessa sobre a sua família. E ninguém pode se levantar contra o decreto real. Ele está carimbando com o seu anel, dizendo: eu ligo o seu milagre, a sua vitória para este ano. Receba em nome de Jesus. Ele está dizendo: eu, Jesus, o Rei dos Reis,

Aí a gente para e vai orar. Deus, faz isso para mim. Mas o Senhor fala, meu filho, mas já está feito. Mas cadê? Cadê, Senhor? Deus está falando, vem buscar. Esforçai-vos. Tome a posição. Haja. Tome uma atitude. Faça a sua parte. Eu já fiz a minha, eu já garanti a seu. Tu é filho, tu é herdeiro. Aí eu e você, sabe o que a gente faz? Pai, dá minha carteira, meu documento, dá o que me pertence, vem aqui. Eu vou viver a vida que eu quero. Tchau. Pega as suas coisas e vai para o mundo. Que afinal não está muito legal. Aquilo que Deus tem para nós parece que não é tão bom assim. E aí quando a gente perde tudo, aí a gente lembra, meu Deus, os trabalhadores do meu pai vivem melhor do que eu. O que eu estou fazendo nesse chiqueiro? Porque quando a gente sai da fazenda, irmão, o único lugar que nos espera é um chiqueiro. Longe de Deus não existe outro lugar que não fora um lugar que não presta. Aí aquele filho diz, pai, eu pequei contra o céu e perante ti, já não sou digno de ser chamado seu filho. Quer dizer, o que era herdeiro agora já não se sente mais. E ele pensa, será que se eu voltar para a fazenda, o pai vai fazer alguma coisa, vai me perdoar? Será que ele vai me aceitar? Será que eu tenho direito ainda? Será porque eu perdi tudo, gastei absolutamente com as meretrizes, gastei com as bebidas, com a prostituição, com os erros, fiz tudo o que não devia, gastei tudo e saí da fazenda, meu Deus, onde eu vim parar? E o pai está na porta da fazenda já te aguardando, com um anel novo para colocar no seu dedo, com uma sandália nova para pôr nos teus pés, com vestes novas, nupciais para você ser vestido, e ainda mais ele diz, se prepare, calçar os teus pés com a preparação do evangelho da paz. Eu já disse aqui, todos esses presentes têm que ter conhecimento para poder dar. Como assim, pastor? Quando você vai brincar, talvez no final do ano, com alguém que você não conheça ou presente alguém, se você der um vaso para a pessoa, vai servir para ela? A probabilidade, sim ou não? É mais fácil do que você dar um chinelo que você não sabe o número do pé dela, é isso ou não, moço? Se você comprar um anel para quem você não conhece o dedo dela, você vai acertar? A tendência é o quê? Errar. Se você comprar uma camisa para alguém que você não conhece, ela vai ficar larga ou não vai entrar, porque você precisa ter medida. Tudo que o pai deu para o filho era de alguém que conhecia todas as medidas dele. Sandália, anel, vestes. O pai está dizendo, eu conheço as tuas medidas, eu sei os teus gostos, eu conheço o que você lhe preparou. Uma festa. Que festa, que bolo que era? Era o que o filho gostava. Que churrasco que era? Era a carne que ele gostava. O pai está dizendo para você, eu conheço os teus gostos, eu conheço os teus desejos. Eu sou o Senhor que tenho milagre para a sua história. Eu sou o Senhor que tenho vitória para você. E se prepara, porque a bênção de Deus é sob medida. Ela é do teu nome. O que é seu ninguém vai tomar. O que é para você só serve você. A sua túnica ninguém pode vestir. O seu anel ninguém pode tomar. A sua sandália ninguém pode vestir. Porque ela tem o seu número, o seu documento, a sua identidade. O que Deus prepara para você nessa noite tem o seu nome. Ele faz como fez com Zaqueu. Ele para debaixo e diz, Zaqueu, ele te chama pelo nome, desce depressa, porque hoje eu vou entrar na tua casa, diz o Senhor dos Exércitos. Ele te conhece, ele te conhece. Olha para o seu irmão mais uma vez, profeta de Deus. Eu sei que às vezes você fala, poxa, mas eu não gosto de fazer isso. Eu vou dizer para você, mas tu é profeta. Abre a sua boca, diga para o seu irmão, se prepara, porque as bênçãos de Deus, elas têm a sua medida, elas se encaixam perfeitamente. Diga, elas são perfeitas para você. Ninguém vai tomar aquilo que Deus preparou para você. Diga, está gravado o seu nome, está gravado.

gravado o seu nome. Está gravado o seu nome.

O Senhor manda dizer para você: olha mais uma vez como um dedo de profeta, cara de profeta, para o sermão e diga para ele assim: diga Filipenses 1:6. Diz o Senhor para você: diga o Senhor, a boa obra que ele começou, ele vai aperfeiçoar até a volta de Cristo Jesus. Ele vai aperfeiçoar aquilo que ele começou na sua vida. Ele vai aperfeiçoar aquilo que ele começou na sua história. Se prepara, Deus te trouxe aqui para dizer: eu vou concluir a minha obra na tua história. Ela está sendo aperfeiçoada, ela está sendo trabalhada. Talvez alguém olhe para você e diz: está rústico, o Senhor diz: calma, está chegando o acabamento do céu. Está chegando o acabamento do céu. Está chegando o toque final de Deus. Nagasu yakandaramai. Paulo diz: eu tenho por certo isso mesmo, que aquele que vos começou a boa obra, ele aperfeiçoará até o dia de Cristo Jesus. Calma, se ainda não concluiu, é porque Jesus está trabalhando até que ele venha chegar. A boa obra que ele começou, ele vai concluir. Esse ano é para quem quer lutar. A vitória já está liberada, o milagre já está liberado. Vem buscar, diz o Senhor para você. Quem vai buscar, levanta a sua mão. Diga: glória a Deus, glória a Deus, glória a Deus, glória a Deus. Abandarasarakandarabai. Levante a sua mão e receba de Deus. Receba ousadia. Você não vai parar. Esse ano é de plantar, e esse ano você vai colher. Você vai plantar e vai colher. Você vai plantar e vai testemunhar. A tua casa é o melhor lugar do mundo, a tua família é a melhor família do mundo. Deus vai cumprir aquilo que ele prometeu, ele vai completar a boa obra dele, ele vai concluir. Pastor, o senhor não sabe o que aconteceu hoje? O Senhor diz: eu sei bem, eu conheço você, a sua casa. É por isso que eu te trouxe aqui, para dizer: acredite na minha promessa, acredite nos meus milagres. Deus vai pôr por terra, um por um vai ter que sair da tua casa, um por um vai ter que sair dos teus parentes, um por um vai ter que sair da tua família, porque a tua casa é consagrada, a tua casa é abençoada, a tua casa é ungida, a tua casa é escolhida, a tua casa, ela é o melhor lugar de Deus. Levante a sua voz e profetize sobre a sua família, profetize sobre a sua casa, profetize sobre a sua história. Porque eu creio que o meu Redentor vive, e por fim ele se levantará. Quem quer viver o novo, fica de pé no seu lugar. Diga: eu profetizo. Sabe por que acabou a luz? Porque Jesus está dizendo: é assim que você vai ser lá fora. O mundo está em trevas, mas você é a luz do mundo, você é a luz do mundo, você é o sal, você é a diferença, é você quem vai brilhar. Eles podem estar em trevas, mas quando você chegar, tudo vai ser diferente. É para quem crê, é para quem recebe esta palavra profética, é para quem toma posse. Levanta, erga a cabeça e corra, busque, clame, faça a sua parte, porque Deus vai fazer a dele sobre a tua história, sobre a tua família. Labancho que a semana era o aragai Eu profetizo, Senhor, agora.

a tua história, mas o Senhor diz: não, a tua casa é o melhor lugar do mundo, a tua família é a melhor família. Eu profetizo em nome de Jesus: se prepara a um novo tempo, a um novo momento de homens e mulheres cheios, cheios, cheios de ousadia, cheios de fé, cheios de graça. Receba de Deus sobre a sua história, receba de Deus mais, receba de Deus mais. Abre a sua boca e diga: eu recebo, eu recebo, eu recebo. Quem recebe, levanta a mão. Se você recebeu agora, profetiza sobre o seu irmão aí, põe a mão nele aí, nela, põe a mão nele, nela, e profetiza. Profetiza sobre ela, profetiza sobre ele, diga: receba a unção de Deus, receba a unção de Deus, deixa Deus te usar aí. Profetiza a unção de Deus em nome de Jesus, profetiza a glória de Deus, profetiza a presença do Espírito Santo sobre a sua história, para a glória e honra do nome de Jesus. Você é um profeta.

Jesus. Vem, Jesus, vem, Jesus, pode entrar, Jesus.

A águia. A águia é usada como símbolo dos que esperam no Senhor e nele confiam. Verdadeiros cristãos são como águias. Você pode ver pombos, andorinhas e outras aves voando em bandos. Águias não. Ficam lá no alto, olhando o azul infinito. E é do alto que vem o poder do cristão. E quando vem a tormenta, as águias não se escondem.

respondem, abrem suas asas que podem voar em alta velocidade e enfrentam a tormenta. Elas sabem que as nuvens escuras, a tempestade e os raios podem ter uma grande extensão, mas lá em cima brilha o sol. Nessa luta podem perder penas e se ferir, mas não temem e seguem em frente. Depois, enquanto todo mundo fica às escuras embaixo, elas voam vitoriosas e em paz lá em cima. Em ter uma grande extensão, mas lá em cima brilha o sol. Nessa luta podem perder penas e se ferir, mas não temem e seguem em frente. Depois, enquanto todo mundo fica às escuras embaixo, elas voam vitoriosas e em paz lá em cima. Mas as águias também morrem. Só que não se acha por aí um cadáver de águia. Porque quando elas sentem que chegou a hora de partir, não se lamentam nem ficam com medo. Procuram com seus olhos o pico mais alto, tiram as últimas forças de seu cansado corpo e voam os picos inatingíveis. E aí esperam o momento final. Talvez por isso o profeta Isaías compara os que confiam no Senhor a águias. Nós também temos uma vida cheia de desafios. Eles podem parecer impossíveis de serem vencidos. Mas lembre-se, descanse no Senhor, passe tempo com Ele e depois parta para a luta, sabendo que além da tormenta brilha o sol.

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1: Já chegamos! Boa noite pra você! Já quero te convidar para você ir compartilhando o nosso programa. Estamos nesse momento nos estúdios da União UEB TV, transmitindo essa programação que vai ser 2 horas no ar. Já quero agradecer a você que está aí compartilhando este programa. Mas também quero louvar a Deus aqui pela nossa emissora, né? Que está em cadeia conosco, a Rádio Essência Gospel FM, Rádio 96.7, a rádio que toca o meu, o seu, nosso coração. Muito obrigado a você que está aí do outro lado acompanhando já a nossa programação pela Essência Gospel FM. Que Deus vos abençoe. Daqui a pouquinho também estaremos em cadeia com a Rádio Ressandeiro, 94.5. São 3 emissoras levando nós ao ar, são mais 3 lives nós levando ao ar. Isso é para a glória de Deus. Vem para cá, programa Gidem.

E esse é o cantor Ademar Pereira, que estava adorando a Deus aí na nossa gloriosa Rádio União MTV, em cadeia com as demais emissoras. Meu muito obrigado. E nós vamos por aqui, meus irmãos, nós vamos por aqui levando esse programa, né? Para abençoar vidas, abençoar pessoas, abençoar famílias, né? Com esse programa que ele é feito para você. Hoje nós teremos informações do Campo Missionário. É, não desliga o rádio, você vai estar informado do que está ocorrendo lá no Campo Missionário. Eita, coisa boa! É o programa Gidem trazendo informações, você vai ficar inteirado do que está acontecendo. Nós também teremos aí, ó, lendo aí a participação do nosso ouvinte. Amém!

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1: Eu sei que a minha vida está nas mãos de Deus. Eu sei. É, rapaz. E como é que está a sua vida? Hã? Sua vida está nas mãos de Deus? Hã? Quase certo, você levanta as duas mãos, né? Diz, sim, pastor Claudinho de Moura. A minha vida está nas mãos de Deus. Que bom. E você, está fazendo a vontade de Deus? É porque eu quero deixar claro isso daqui. Vem cá comigo. Lá em casa eu tenho três filhos, né? Tenho dois. Número um é o Lucas, número dois é o José Felipe, número três é a Esther, né? Todos meus filhos eu tenho cuidado sobre eles, né? Tenho cuidado. Mas será que eles fazem o que eu gosto? Será que eles fazem só aquilo que eu peço? Hã? Será que eles agradam eu? É uma pergunta para você. Talvez a primeira pergunta foi essa. Será que a tua vida está nas mãos de Deus? Você até ergueu as duas mãos e disse, pastor Claudinho de Moura, minha vida está nas mãos de Deus. Ok, parabéns. Mas você está agradando a Deus? Está fazendo mesmo a vontade de Deus? Me diga aí. É importante essa pergunta que eu estou fazendo, sabe por quê? Porque tem muitas pessoas que estão longe de Deus. E diz, Deus, tu sabe o que eu preciso? Faça de mim essa prova. E continua longe de Deus, fazendo tudo errado. Só grita para Deus na hora da necessidade. É sério que eu estou falando. Deus.

Vitor Martins. Ô, Vitor Martins, Deus te abençoe. Obrigado por estar aí acompanhando a programação. Programa Gidem, Gideões em Missões para as Nações. Que as bênçãos de Deus, Vitor. Ô, Vitor, que as bênçãos de Deus essa noite te alcance. Saiba de uma coisa, o tamanho do amor de Jesus por tua vida, tá bom, Vitor? Aqui, meu amigo Alex de Lima, ele diz, eu estou na casa. Não, eu estou na escuta. Aqui, na casa do meu pai e minha mãe. Aqui é o pastor Alex de Lima e a missionária Miriam. Ô Alex, o papai e a mamãe tá me ouvindo? Eu tenho um recadinho para eles aí, tá bom? Eu tenho um recadinho pro teu pai e pra tua mãe, ó. Em dois minutinhos tem um recado para eles. Por favor, vê se vocês conseguem me ouvir aí, ó. Em dois minutos eu tenho um recadinho aí pro pai do Alex e pra mãe do Alex, tá bom? Aqui é o pastor Claudecir de Moura. Pastor Claudecir de Moura tem um recadinho aí pro pai do Alex e a mãe do Alex, tá bom? Estão me ouvindo?

0: Vocês estão me ouvindo já? Já estão me ouvindo? Então eu tenho um recadinho para vocês, tá bom? Escuta aqui o pai do Alex e a mãe do Alex. Esse louvor aqui, ó, é pro vosso elevo espiritual. Tem uma palavra de Deus nessa canção que ela vai falar o vosso coração, tá? Ela diz assim: Senhor meu Deus, quando eu em ti medito, Senhor meu Deus, quando eu em ti medito, Senhor meu Deus, quando eu em ti medito, na grandeza das tuas mãos, deixa eu falar um negócio.
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0: Eu quero convidar para o pai do Alex e a mãe do Alex acompanhar esse louvor aqui, ó, que nós preparamos para eles, tá?

0: está aí, né, esse louvor inteiramente, todo o nosso coração aí para o pai do Alex e também, né, para a mãe do Alex. Receba aí o nosso carinho, tá bom? Nossa gratidão por vocês estar ouvindo esta mensagem da cruz, tá? Quero louvar a Deus também pela vida do Francisco Rodrigues. Ele diz uma boa noite, irmão Valdecir. Obrigado aí, Francisco. Deus te abençoe. Também a Marisete Gomes dos Santos, é a diz. Ela tá ligadinha. Ô Marisete, eu te abençoo, filha. Eu abençoo a tua casa. Eu abençoo a tua saúde. E a saúde da tua bebê que saíram do hospital agora essa semana, tá bom? Que Deus abençoe vocês. Vocês moram no meu coração. Vocês estão em minhas orações. Aí no Mato Grosso do Sul. Deus abençoe. A irmã Lídia Melo também está acompanhando a programação. A irmã Lídia Melo é a mãe desse piá que está falando aqui, tá? A mãe desse guri. Mamãe, obrigado pelo carinho que está aí acompanhando na cidade de Medianeira, no estado do Paraná. Essa é a minha mãe que está aí acompanhando a programação. É, rapaz, isso é bênção de Deus. Olha aqui, ó, pastor Claudecir de Moura, louvores da harpa cristã, sempre são inesquecível. Ei, coisa boa, é verdade, né? Os louvores da harpa cristã são inesquecíveis, né? Quando a gente coloca um louvor da harpa cristã, as pessoas ficam se maravilhando em ouvir, né? Quero louvar a Deus pela Rádio Ressandeiro. A Rádio Ressandeiro está aí transmitindo a nossa programação. A Rádio Ressandeiro, ela está ali na cidade de... Deixa eu dizer o nome da cidade que está a Rádio Ressandeiro. Cidade de Ibicuí. Alô, cidade de Ibicuí, no Paraguai. E estaremos aí com vocês, tá bom? Pastor Francisco, aí da Rádio Ressandeiro, manda para cá a chamadinha que vocês fizeram, para nós estar colocando no ar aqui, aproveitar que estamos em cadeia pela Rádio Ressandeiro e temos uma audiência implacável, tá bom? Se eu não me engano, já chegou aqui a chamadinha. Vamos ver se é essa aqui, ó. Vamos ver se é essa chamadinha aqui, ó. Nós já vamos colocar no ar. A Rádio Ressandeiro está aguardando a nossa chegada lá nesse final de semana, fora esse final de semana ou outro.
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1: Olha, meus irmãos, vamos ter manhã missionária também neste evento. Será o dia 30, a pré-inauguração do templo, né? Deixa eu ver se tem alguma foto aqui do templo, como que o templo está. Não sei se eu tenho aqui para colocar no ar. Vamos ver se eu encontro alguma foto do templo. Já não tenho mais, já esgotou o tempo que ela estava aqui na minha pasta. Mas nós temos várias fotos aí, né? Foi coberta ela, já foi feito o nós chamamos aqui de respaldar, né? Que é os oitão. E já foi feito a altura ali do púlpito, né? E agora já estão alinhavando o piso, deixando tudo bonitinho para que a gente possa cultuar. Ainda não temos o piso, nós temos o aterro, né? Deixando tudo preparadinho para nós poder cultuar. Eu estou indo para lá, estou levando equipamento de som, né? Equipamento de som foi doado aí para a cidade cidade Santa Rosa, né? Aqui no estado do Paraná, pela pessoa do irmão Aire, né? Aire João Hoffman, tá bom? E também estamos levando uns bancos, né? Ganhamos uma carga de banco aí do irmão Francisco do quilômetro 11. Também vamos levar, vamos alugar aí um caminhão para levar, mais um carro pequeno, e vamos viajar para lá o dia 30, é a pré-abertura do congresso, da pré-inauguração do templo, e no dia 31, na parte da manhã, manhã missionária, e à noite o encerramento do grande evento. Vai ser bênção de Deus, tá bom? Então já estou esperando por vocês. Pastor Francisco, me dá um joinha se o senhor pode participar no ar. Eu gostaria de chamar o senhor no ar, enquanto nós temos aqui por essa cadeia de emissora, temos pela União Web TV, temos pela Rádio Essência Gospel, temos pela Rádio Ressandeiro. Por favor, me confirma aí se é possível o senhor participar no ar, eu quero lhe chamar, tá bom? Me dá um joinha aí, me confirma, por favor.

Olha, eu quero louvar a Deus pela vida do Thiago. O Thiago, filho aí do presbítero Dirceu, está acompanhando a nossa programação lá no Shopping Catuaí. Ele mostrou ali, está com todo o volume ali na sua van, né? Trabalhando no turismo e ouvindo a programação. Ele escreveu, eu estou na escuta aqui na Argentina, trabalhando e ouvindo o programa Gidem. Deus te abençoe, Thiago. Eu te abençoo a tua casa, o teu trabalho, o teu ministério também. Tá? O Thiago é cantor, também pregador, tá? Deus abençoe, Thiago. Sim.

0: louvor abençoado da parte de Deus, né? Olha, nós temos com a interferência nesse momento aqui desse louvor, porque nós estamos diretamente do lado sul do país do Paraguai, da cidade de Imbicuí, lá dos estúdios da Rádio Ressandeiro, a pessoa do pastor Francisco Fonseca. A paz do Senhor, meu filho, bem-vindo!
1: A paz do Senhor, pastor Claudecir, a paz do Senhor para todo ouvinte do programa, aí em Brasil e aqui em Paraguai também, pastor, através da Força Sonora 94.5, que está escutando a rádio.
0: Glória a Deus. Pastor Francisco, nós estamos aqui no Brasil, numa noite gelada. E eu acredito que aí no sul do Paraguai não está diferente também, né?
1: Aqui está muito frio também, pastor. É bem frio mesmo.
0: Olha lá, putz. Esse frio aí faz a gente dormir mais cedo, parece, né?
1: Não, é assim mesmo e muito chimarrão, pastor.
0: Muito chimarrão, aí sim. Eu preciso ir pra lá, então ficar uns dias aproveitando esse frio pra tomar muito chimarrão.
1: É isso mesmo, pastor. Adianta agora, passemos a ser gaúcho, né?
0: Aleluia.
1: Gaúcho aqui do sul.
0: É do sul, né?
1: Aí. É, tô tomando chimarrão, aqui com a família e retransmitindo o programa e escutando a vinheta também, o senhor passando aí, nossa festividade que será esse dia 30 já e 31, estamos aguardando todo o nosso invitado, invitamos todos aqui, a cidadania vecina, verdade, que venha participar conosco.
0: Glória a Deus. Pastor, poderia passar programação, como que vai ser este evento? Porque eu acredito que mais pessoas têm desejo de sair com a gente.
1: Assim mesmo é, pastor. Nossa atividade vai iniciar o dia sábado às 5 da tarde. E a pré-inauguração e à noite a continuação, verdade? Grande culto missioneiro. Y el domingo, el 31, a las 9 de la mañana, inicia el culto misionero, ¿verdad? Y hasta el mediodía. Y el mediodía tenemos grande almuerzo para todos los presentes, pastor. Y a la noche va a ser el encerramiento del trabajo, donde va a ser también el congreso de círculo de oración, pastor.
0: Que coisa linda. Então, para o povo que estão nos ouvindo e da região, que gostaria de participar da manhã missionária, vai ter almoço para todos que estiver presente.
1: Assim mesmo é, pastor. Para o meio-dia domingo, ao meio-dia temos almoço para todo o presente.
0: Aleluia. Eu estou bastante maravilhado por fazer parte desta festa aí. E uma das minhas maiores alegrias, eu acredito que é a do pastor Francisco também, que chegamos ao ponto de cobrir a igreja, que era um passo muito, muito difícil. Mas para a glória de Deus, já está coberto o templo.
1: Assim mesmo é, pastor Claudecir. Passou muito tempo, verdade? Muito anos, nós assentando ladrilho, pouquinho a pouquinho, o que conseguimos, verdade? Nós íamos assentando ladrilho, até que um dia você nos visitou, pastor, e aceleramos muito, verdade? E foi todo esse ano, pastor. Acelerou muito o trabalho. Agora já estamos com o techo, verdade? Já preparando também o púlpito e está quedando muito bueno, pastor.
0: Maravilha. Eu recordo que eu fui fazer aí o Natal Missionário. Tivemos, eu acho que foi dia
1: assim
0: 3
1: mesmo,
0: e dia 4 de janeiro, né? De janeiro, é isto?
1: Assim mesmo é, pastor. Aquele dia foi de muita bendição aqui. Y mismo ahí también allá en Cuguajún, pastor, había mucha niños, mucha criatura, ¿verdad? Y fue de mucha bendición. Entonces, pastor,

0: que ustedes hicieron con nosotros ahí, visita misionero. Dios empezó a trabajar, pastor, en esa tarea y fue de mucha bendición, pastor.
1: Eu estou bastante feliz por Deus ter feito isso. Nós estava ainda faltando fazer aquela cinta, né, em cima de concreto, que vocês têm um outro nome que fala, né?
0: Assim mesmo, encadenado, encadenado, pastor.
1: Encadenado. Para vocês era um valor impossível fazer o encadernado, né, que era uma cinta de concreto. E a cobertura, então, nem se fala. Mas o que aconteceu?
0: Assim mesmo.
1: Quando nós estivemos aí, Deus olhou para Ibicuí. Falou, nesse inverno que vim, não vão ficar no tempo, meu povo. E agora está coberto, nós já vamos fazer a pré-inauguração. E daqui para frente é só glória, que eu não tenho dúvida, né, pastor Francisco?
0: Assim mesmo é, pastor. Deus está bendecendo, pastor, já como você está falando... Ya cubrimos la iglesia, ¿verdad? Ahora vamos a pelear para el piso y el revoque, la ventana y la puerta, pastor. Y creemos que así como Dios está bendeciendo, va a continuar bendeciendo para hacer todo esto, pastor, dejar bien lindo la iglesia.
1: Amén. Yo gustaría que usted invita las personas brasileñas, las personas argentinas, las personas paraguayas para ayudar. Para nós poner las ventanas, las puertas y para hacer el piso y el reboque. Puede ficar a vontade.
0: Amén. 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
1: Aleluia. Ahí está, pastor. Glória a Deus. Agora eu quero convidar, invitar as pessoas que vivem cerca de Ciudad de Ibicuí, venha conhecer o templo que está sendo construído, e venha conhecer a obra, e também ajudar, deixar sua ofrenda aí na construção. Pode deixar algo para reboque, para as ventanas, para piso, pode deixar na carga de arena, de pedra, de cimento. Eu estou invitando os moradores da cidade, círculo vizinha. Talvez você não é crente, mas o Espírito Santo de Deus está falando em tu coração para ser algo por esta construção. A nossa primeira igreja em região sul, onde vive pastor Ibicuí, que estamos construindo. É isso mesmo, pastor? Primeira igreja?
0: Assim mesmo é nossa sede regional, pastor. Temos terreno, pastor, depois de esta ciudad. Mas primeiro que estamos construindo agora aqui em nossa sede regional, aqui na ciudad de Ibicuí.
1: Qual é o tamanho da construção?
0: Aqui, pastor, é 9 metros por 18, nossa construção, pastor.
1: Lindo templo, grande, grande mesmo. 9 de frente por 18 de fundo. É um baita de um templo bem no centro da cidade. Pastor Francisco, eu fiquei muito feliz do senhor estar nesse espaço usando para divulgar o andamento da obra do senhor, porque esse trabalho aí é missionário. Estaremos aí, então, fora esse final de semana, no outro, se alegrando junto no Senhor. Amém?

Eita coisa boa, meus irmãos. Olha, eu cheguei lá fazer o Natal missionário. Devido os irmãos sabem que a gente começa a fazer o Natal missionário 2, 3 meses antes do Natal. E depois, às vezes, passa o Natal e vai até janeiro para poder dar suporte visitando alguns campos, né? Nós começamos esse ano que passou o dia 18 de setembro. Fizemos mês de setembro, outubro, novembro, dezembro. Fomos parar o dia 6 de janeiro fazendo Natal missionário. Viajando, visitando os missionários, abraçando eles e fazendo o Natal missionário. E nessa oportunidade que eu estava em Bicuí, cheguei lá, o templo estava mais ou menos uns 8 anos em construção. Ele tinha chegado até a cinta, até o último tijolo ali. Dali para cima vai aquela cinta de ferro, de concreto. A igreja não tinha como prosseguir. Estava parada e o tempo estava passando e as paredes estão lá envelhecendo. O Espírito Santo de Deus disse, no segundo culto, eu estava lá, o Espírito Santo de Deus me possuiu e disse, lança a campanha da cobertura. O que é bom ouvir a voz de Deus, aleluia! E eu falei, pastor Francisco, permite eu lançar a campanha da cobertura aqui? Ele falou, pode. Então eu, dentro do andamento do culto, levantei e comecei a gravar um vídeo. Fui gravando um vídeo e falando. Mas na minha mente era só a cobertura. Mas além da cobertura, que custou muito, foi ver toda estrutura metálica, cobertura de zinco, tinha aquela cinta de concreto, mais um paredão de 1 metro de altura, 1 metro de altura por 18 numa fachada, na outra fachada 1 metro de altura por 9, na outra fachada de 9 metros por 1, começava e acabava com 50 centímetros. Era muito material, muitos metros de alvenaria ainda precisava fazer. Mas eu vim para casa, confiando, foi Deus que falou. Com 30 dias, 40 dias, nós já estávamos dizendo, pastor Francisco, eu estou retornando ao Paraguai para nós entregarmos a cobertura para a igreja de Bicuí. Foi isso que aconteceu. Isso que aconteceu. E agora nós temos no mês de maio, já é a pré-inauguração do templo. Foi feito tudo isso que eu falei, já foi feito e já começamos a ter uma cargas de terra já para alinhar o piso. Já foi feito o púlpito, já foi aterrado, já temos um pouco de areia e eu acredito que mais um pouco de cimento. E você vai começar a doar 10 sacos, 50 sacos de cimento, não sei, 100 sacos de cimento. Vai muito, muito, muito cimento fazer, tanto por dentro quanto por fora. Vai alguns caminhões de areia. Você vai doar um caminhão de

areia, vai dar um caminhão de pedra. Ainda eu gostaria que chegasse alguns caminhões de pedra, sabe quando? Agora, antes do dia 28, porque para nós esparramar, que só tem a terra, e a terra ali, a gente começa a pisar, vai virar poeira, porque todo mundo pisando na terra, ela acaba virando poeira. Imagina como que pode ficar, se tiver lá uma multidão muito grande, né? Que é sábado à tarde, sábado à noite, domingo de manhã, domingo de meio-dia, domingo à tarde, domingo à noite, vai virar uma terra braba. Então deixa Deus tocar no teu coração, manda uma oferta agora, liga aqui para mim. Liga, pastor Claudinho de Moura, eu quero mandar uma oferta, comprar uns caminhão de pedra lá já para esparramar. Ô, liga pro pastor Francisco agora, liga pro pastor Francisco aí na rádio Ressandeiro. Liga no número dele, fala, eu quero doar uns caminhão de pedra, quero doar uns sacos de cimento, quero doar um caminhão de areia. Vamos fazer missão? Eu conto com você.

Olha, eu quero louvar a Deus pela vida do pai do Alex, né? O seu Adelir. O seu Adelir, muito obrigado, meu irmão. Muito obrigado mesmo. Que Deus lhe abençoe. Obrigado pelo carinho. Aqui a irmã Miriam, né, colocou a chave Pix, né, para você mandar uma oferta, né, aí para o pastor Francisco. E diz, ó, essa aqui é para o pastor Francisco lá para a construção, tá bom? Manda uma mensagenzinha e nós precisamos urgente, tá? Quero louvar a Deus pela vida da irmã Marilei Pôncio, acompanhando a programação. Muito obrigado, irmã Marilei Pôncio. Maria Roseli Silva. Ô Maria Roseli Silva, obrigado, Deus te abençoe. Sidivânia, ô Sidivânia, ela escreveu a paz do Senhor, uma boa noite. Obrigado, Sidivânia, Deus te abençoe mesmo, tá bom? Deus te abençoe. Bastante gente participando, interagindo do programa, né? Oh, meu Deus do céu, isso é bênção do Senhor e Salvador Jesus Cristo. Eita, glória a Deus! Olha, deixa eu quero falar o número do telefone do pastor Francisco. Falar o número do telefone do pastor Francisco aqui, ó. Você vai ligar para ele. Você que está me escutando pela Resandeiro 94.5, desde Bicuí, el sul de Paraguai, onde você vive. Pode chamar de qualquer parte de Paraguai. Você pode fazer um giro para Francisco, pode fazer um giro para ele comprar material. Aonde você está me ouvindo? Bendição? Da onde você está me ouvindo, pode fazer um giro para pastor Francisco. Eu vou passar.

está el número de Pastor Francisco. Usted va a llamar Pastor Francisco y nos necesitamos, vamos a hacer esa preinauguración del templo y necesitamos que pelo menos poner una piedra para nosotros pisar encima. Escuche el número de Pastor Francisco, por favor. 098-098-49-63-22-4. Só que o Paraguai chama diferente o número. Eu vou chamar como de, diz assim, paraguaio. 0984, né? 632-24. Seguro? Não está certo. 0984-963-224. Aí está correto. Graças, Pastor Francisco. Já lhe amamos, tá bom? Mas ele me passou mais outro número aqui também, tá? Vamos passar o outro número de Pastor Francisco. Não. Esse aqui não é. Está bem, Pastor Francisco? Graças. Já passamos esse número. Deixa eu mirar aqui. Olha, o irmão Lelo, né? O irmão Lelo está nós ouvindo o programa lá no norte do Paraguai. Olha, do outro lado do país. O irmão Lelo está acompanhando a programação pelo YouTube. Oi, irmão Lelo! A sua esposa, a irmã... Como é que é? Nilda, né? Irmã Nilda. Deus abençoe, irmã Nilda. Também está aqui o irmão Antônio Monteiro acompanhando a programação lá na casa do irmão Lelo. E eu fui ameaçado agora pelo Antônio Monteiro. Um outro dia o irmão Lelo disse, ô irmão Claudecir, passa lá em casa, pega um pernil de ovelha para você. Agora o irmão... o irmão Antônio Monteiro disse, ô irmão Claudecir, vou passar lá no Lelo e vou levar aquele pernil de ovelha, senão vai ficar velha a carne. Faz isso não, vivente. Um abraço. Eu amo vocês, tá bom, meus filhão? Eita coisa boa! Aleluia!

Essência Gospel se despedindo de nós agora, né? A Rádio Essência Gospel agora está se despedindo de nós. E nós continuamos aqui pela União Web TV, pela Rádio Ressandeiro. Um abraço a todos, muito obrigado pela companhia. Vocês também podem fazer missões. Olha, o número do CNPJ do Departamento de Missões GDEM não é um programa de rádio apenas, é um departamento de missões, tá bom? É um departamento de missões, GDEM, Gideões e Missões para as Nações. Você vai lá no CNPJ e faz um PIX para nós ajudar nesse projeto. O CNPJ é 60 4 7

0: 7-8-5-3-0-0-0-1-40, tá bom? Vai aparecer lá Gidem, tá? Deus abençoe, é CNPJ. 8-5-3-0-0-0-1-40, tá bom? Vai aparecer lá Gidem, tá? Deus abençoe, é CNPJ. Ô, Glória! Olha a irmã Sidneia, Sidivânia, né? Sidivânia, ela está pedindo oração pela sua irmã, que ela sofreu AVC há 2 anos. E agora, no momento, ela caiu e quebrou o fêmur.
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Aleluia, glória seja o nome santo do Senhor Jesus. Meus queridos irmãos, eu saúdo a todos com a paz do Senhor Jesus Cristo. Nós estamos ao vivo aqui na Essência Gospel FM com a programação Herdeiros do Rei com o diácono Givanildo. Em nome do Senhor Jesus, estamos presentes na graça e do Espírito Santo de Deus. Em nome do Senhor Jesus Cristo, nós vamos orar e agradecermos pelo nome santo do Senhor Jesus por esta programação. Amém? Senhor Deus Todo-Poderoso, estamos aqui, Senhor, ao vivo na nossa programação Herdeiros do Rei, com a rádio Essência Gospel FM, para que nós possamos, Senhor, fazer uma boa programação, para que nós possamos, Senhor, levar uma boa palavra, um grande louvor ao coração daquelas pessoas que precisam ouvir a Tua palavra, em no nome santo do Senhor Jesus. Já começamos a partir de agora, em nome de Jesus. Meus irmãos, nós estamos ao vivo na nossa programação, né? Herdeiros do Rei, aqui na Essência Gospel FM, né? Vamos ver um versículo bíblico aqui em Mateus 11:28, né? Está escrito assim: é tempo de descansar em Deus e não se preocupa com nada. Versículo devocional, né? Venha a mim todos os que estão cansados e sobrecarregados, que eu vos darei descanso a vocês. Amém? Tem momentos em que a vida fica agitada e fardos, né? Parecem pesados demais para suportar. E aí nós sentimos sobrecarregados pela preocupação, pelo estresse. Mas hoje Deus nos convida a um lugar de paz e descanso. Podemos depositar nossas preocupações e confiar na obra, na palavra de Deus, né? Porque Ele cuidará de nós. Amém? Glória seja o nome do Senhor Jesus. Está aberta a nossa programação a partir de agora, meus queridos irmãos, para que nós possamos entender e louvarmos a palavra de Deus com a rede da nossa palavra, né? A palavra santa do Senhor Jesus, né? Glória seja o nome do Senhor Jesus Cristo, porque nós precisamos de estar ouvindo o que Deus está dizendo ao nosso coração, porque nós entendemos o que o Espírito Santo diz para que nós entendemos o que Ele está dizendo ao nosso coração. Porque nós precisamos ouvir mais o que Deus diz. Nós precisamos entender mais sobre a palavra santa de Deus. Porque nós temos que ser mais obedientes na palavra de Deus. Amém? Porque nós precisamos entendermos a palavra santa do Senhor Jesus. Porque nós precisamos prolongar mais sobre o discernimento de Deus sobre nossas vidas, porque Ele está cuidando de cada um de nós. Porque onde você estiver, no seu lar, no seu carro, no seu trabalho, ou onde que você estiver caminhando na sua caminhada noturna, que estiver ouvindo a palavra de Deus, vocês estão ligadinho com Deus, amém? Glória santa é o nome do Senhor Jesus Cristo, porque hoje nós podemos dizer: Deus, obrigado por tudo que você fez por nossas vidas, porque nós precisamos estar ligado para que Deus e o Espírito Santo de Deus esteja nos acompanhando de toda a sabedoria, né? Porque nós precisamos estar ligadinho com Deus, amém? Você aí que está do outro lado, no seu lar, ouvindo a palavra de Deus no seu radinho, eu desejo a todos uma boa noite e uma paz do Senhor Jesus, amém? Vamos ouvir então o primeiro louvor desta noite, que a irmã Adriele Silva, né?

Aleluia! Glória seja o nome santo do Senhor Jesus Cristo, né? Estamos cada vez mais presentes na graça do Espírito Santo de Deus. Nós estamos ao vivo aqui na Rádio Essência Gospel FM com a programação Herdeiros do Rei, né? Para que nós possamos entender o que Deus está dizendo, né? Falta sempre algo em nós se nós não louvarmos a Deus, né? Em nome do Senhor Jesus Cristo, aleluia! Está ligadinho conosco aqui, Sirlene Silva dos Santos, né? A minha cunhada ali de Medianeira, né? Que Deus abençoe a sua vida, a vida do seu esposo, né? E a vida da tua menina, né? Alana Gabriele, aleluia, seja o nome santo do Senhor. Meus queridos irmãos, se você estiver ouvindo a nossa programação, curta lá no nosso Facebook, na nossa live, e vamos compartilhar a nossa programação, né? Que tem gente lá de Minas Gerais, de Santa Catarina, de Goiânia, né? Que está ligadinho à nossa programação, e nós possamos cada vez mais levar mais longe a palavra de Deus, né? Porque a palavra de Deus tem que ser dita a todo o mundo, né? Por isso que a palavra lá de São João 3,16 diz assim: Deus amou o mundo de tal maneira, né, que deu o seu Filho unigênito para que todos aquele que nele crê não pereça, mas tenha a vida eterna. Por isso que nós temos que crer na palavra, crer no Senhor Jesus, porque Ele é o único caminho, a verdade e a vida. Ninguém pode chegar a Deus se não for por Jesus, né? Porque nós precisamos cada vez mais agradecer a Jesus por ter morrido na cruz, por mim, por você, por todos nós, porque ele sofreu lágrimas de sangue, deram vinagre para ele quando ele estava com sede, deram pedra para ele quando ele estava com fome, mas Deus supriu todas as necessidades e ele pegou, ele foi morto na cruz, mas ele ressuscitou ao terceiro dia, está arrumando lugar para nós lá no céu, né? Para sentar à direita de Deus, para que nós sejamos salvos de toda a obra maligna, de todo o pecado. Amém? Glória seja o nome do Senhor Jesus Cristo. Vamos ouvir mais um louvor. Daniel Samuel, carpinteiro pregador. Amém? Glória a Deus.

Glória a Deus, aleluia. A Sirlene Silva dos Santos está pedindo um louvor aqui, né? Fica Jesus, né? Sirlene, queria que você passasse o nome do cantor para mim, para a gente passar aqui, porque tem vários cantores que cantam esse louvor, né? Mas tem que ter um específico para ele, né? Por esse louvor. Daí passa ele, nós vamos tocar aqui na rádio, amém? Glória a Deus, aleluia. Porque Deus amou o mundo, né? Porque se nós estivermos aqui na terra, tendo fôlego, andamos, respiramos, porque Deus, ele está conosco, né? Porque ele está nos guiando através do nosso espírito para que nós podamos ser sempre grato a ele por nós estarmos vivos na presença dele, né? Por nós levarmos o evangelho para toda criatura, né? Glória seja o nome do Senhor Jesus, porque nós precisamos levarmos o evangelho para que nós podemos pregar para toda a humanidade. Porque tem muitas igrejas, pastores, evangelistas, né, missionários no campo, que estão levando a palavra de Deus. A programação de rádio, meus irmãos, é um meio de comunicação de levarmos a palavra de Deus. Porque nós precisamos estar cada dia mais ligadinho com a palavra, né? Porque o rádio, se a pessoa não pode ir à igreja hoje, mas está ouvindo uma programação de rádio ali no seu lar, na sua casa. Aquela pessoa que está no leito de um hospital, que está no leito da sua cama, lá na sua casa, que não pode andarmos e levarmos, ir até a igreja, mas está ouvindo a palavra de Deus numa programação de rádio. Porque o rádio é um meio de comunicação da palavra de Deus para levarmos o evangelho para as criaturas, né? Porque nós precisamos compartilhar esse momento lindo de louvores, de palavra santa, né? Da pregação para aquelas pessoas que querem ouvir mais.

da palavra de Deus. Você liga para nós aqui, ó, 3025-5200 e vai falar diretamente do nosso WhatsApp, que da Essência Gospel FM, né, 96.7, para que possa pedir o seu louvor, a sua oração, para que nós possamos estar de ligadinho com Deus, amém? Glória a Deus, aleluia! Vamos então, meus irmãos, Gerson Rufino, dia de sol, amém? Glória a Deus!

Aleluia, glória seja o nome do Senhor, né? Nós sofremos muito, né, na presença, né, para que nós possamos estarmos hoje aqui, né? Porque a gente já foi tempestade, já foi fonte seca, mas hoje nós somos oceano, transbordando alegria, transbordando amor e paz. Amém? Glória a Deus. A irmã Marlene da Cidade Nova 2, né, pediu o hino Bate na Porta, né? Aí também tem o Ari de Ávila. É muito lindo esse louvor. Glória a Deus, amém? Glória, aleluia. Porque Jesus Cristo, ele tá assim, ele bate na porta e pede licença, já? Por isso lá em Apocalipse 3, 20, né? Tá escrito assim: Eis que estou à porta e bato. Se alguém ouvir a minha voz, eu entrarei em sua casa, cearei com ele e eu cearei com ele e ele comigo, amém? Porque Jesus Cristo, meus queridos irmãos, ele tá batendo no seu coração. Porque nós precisamos de entendermos o significado bater. Bater, você abre teu coração. Você abre um espaço para Jesus entrar diante da sua porta, né? Para que possa entender o significado bater diante na sua porta. A porta quer dizer teu coração. Você livre com Deus, você na paz com Deus, você na experiência com Deus, amém? Glória a Deus, aleluia. A Sirlene da minha cunhada pediu, né? Ela um louvor, né? Fica Jesus só mais um pouquinho. Vamos colocar então esse louvor, Jota Neto, né? Que vai cantar esse louvor. Aí depois a irmã Marlene, né? Ela pediu também Bate na Porta com Daniel e Samuel. Daí vamos vir esses dois louvores. Aí nós vamos para a palavra de Deus, amém? Glória a Deus. Então, primeiro vamos com Jota Neto, né? Fica mais um pouquinho Jesus. Depois vem Bate na Porta com Daniel e Samuel. Amém? Glória a Deus.

Aleluia, glória a Deus. Não dá mais tempo para fazer todos os louvores, né, irmão? Mas eu agradeço a Deus pela irmã Marlene, né, que ter pedido esse louvor, Daniel e Samuel Batos na porta, né? E tá ligadinho também conosco aqui a minha irmã Gilvanete dos Reis, né? A glória a Deus. Deus te abençoe a sua vida, minha querida irmã, o teu esposo aí, o meu querido cunhado, né? Daí Deus te abençoe a vida de vocês todos aí, né? E Claudinei Alves também, né? Tá ligadinho conosco aqui. Glória a Deus, aleluia. Deus abençoe a todos os ouvintes aí da Rádio Essência Gospel FM, né? Da programação Herdeiros do Rei, né? Eu estarei aqui toda quarta-feira, né, meus irmãos? Não todos, né? Uma quarta sim, uma quarta não, né? Porque eu faço plantão no outro trabalho meu da noite, né? Mas Deus abençoa a vida de todos os ouvintes, amém? Glória a Deus. A minha cunhada Sirlene Silvas também, né? Está ouvindo também a nossa programação. O irmão Ari de Ávila, Deus abençoe a sua vida, meu querido irmão. Todos que estão ouvindo a nossa programação, meus queridos irmãos, vamos compartilhar essa programação e Deus abençoe a vida de todos vocês. Meus queridos irmãos, vamos na palavra de Deus. Agora são 20 horas e 40 minutos. Nós vamos ouvir a palavra de Deus para ver o que Deus está dizendo ao seu coração. Amém? Glória a Deus. Em São Mateus, né? Lá em Mateus capítulo 6, versículo 14 e versículo 15. Amém? Deus abençoe. Vamos estar na graça para ouvir a palavra de Deus. Amém? Santo é o nome do Senhor Jesus Cristo. Meus queridos irmãos, está escrito ali em São Mateus, né? Capítulo 6, versículo 14, diz assim: porque se perdoardes aos homens as suas ofensas, também vosso Pai Celestial vos perdoará a vós. Se, porém, não perdoardes aos homens as suas ofensas, também vosso Pai vos não perdoará as suas ofensas. Amém? Glória a Deus, aleluia. Santo é o nome do Senhor Jesus Cristo, né? Porém, se perdoarem as ofensas uns dos outros, o Pai Celestial também lhe perdoará. Mas se não perdoarem uns aos outros, o Pai Celestial também não vos perdoará. Glória a Deus, aleluias. A palavra de Deus diz que quando nós arrependemos e confessamos os nossos pecados a Deus, Ele nos perdoa e nos purifica de toda a sua injustiça. Jesus Cristo, no Sermão do Monte, ele ensina que Deus nos perdoará se, da mesma maneira, perdoarmos aquele que nos ofendem. Todos pecaram e estão destituídos na glória de Deus. Separados de Deus, nosso destino é a morte espiritual. Deus, por sua graça suprema, nos amou tanto que entregou o seu Filho amado para sofrer em nosso lugar, para levar sobre ele o castigo que deveria ser nosso. A partir do momento

em que Cristo foi entregue pelos nossos pecados e morreu em nosso lugar, fomos justificados. Isso significa que quando Deus olha para nós como pecadores, Ele enxerga a marca do sangue do Cordeiro que nos lavou e nos purificou. Mesmo sem merecermos, o sacrifício perfeito foi feito. Isso é graça, por e merecido de Deus para nós. Porém, apenas podemos desfrutar do perdão de Deus se, assim como Ele nos perdoou, perdoarmos também aquele que nos ofenderam e nos magoaram. Lá no capítulo 18 do livro de Mateus, nos explica muito sobre perdão. No versículo 21, o apóstolo Pedro pergunta para Jesus: Senhor, quantas vezes deverei perdoar a meu irmão quando ele pecar contra mim? Até 7 vezes? A resposta de Jesus dá na hora assim. No versículo 22 é o seguinte: eu lhe digo, não até 7, mas até 70 vezes 7. Mas o que Jesus quis dizer com isto? Com esse número, né? Para esse entendimento, precisamos antes compreender um pouco da simbologia dos números que, para o judeu na Bíblia. O número 7 significa plenitude, totalidade. O número 70 está ligado ao juízo e ao perdão. Perdoar 70 vezes 7 não significa perdoar 490 vezes, mas sim perdoar sem cessar. A falta do perdão adoece o espírito. O psicólogo e o físico, não perdoar é como tomar veneno esperando que o outro morra. Na maioria das vezes, o que nos impede de perdoar é o orgulho, o egoísmo e o amor próprio. É o achar-se melhor que o outro. Mas olha o que o fulano me fez, o que o ciclano me fez, o que o Beltrano me causou. É demais para ser perdoado. Jesus usa a parábola do credor incomparável para mostrar que não há nível de ofensa. Toda e qualquer ofensa deve ser perdoada. Por isso, o reino dos céus é como um rei que desejava acertar conta com os seus servos. Quando começou o acerto, foi trazido à sua presença um que lhe devia uma enorme quantidade de prata. Isso aqui está lá, isso aqui é uma parábola, né, meus irmãos? Por isso que nós podemos dizer assim: quando somos ofendidos ou magoados por alguém, esquecemos que nós também causamos danos ao outro. E pior, quando pelo nosso pecado e pela nossa desobediência, nós machucamos o coração de Deus, o coração de Deus. Deus nos amou tanto que entregou o seu Filho unigênito em nosso lugar, para sofrer, para pagar pelos nossos pecados, carregar sobre si os ombros toda a sua culpa, toda a nossa culpa, né? E isso foi

feito para que todos aquele que nele crê não pereça, mas tenha a vida eterna. Em João 3,16. Essa é a maior prova do amor incondicional de Deus por nós. O plano de salvação de Deus inclui Ele entregar seu Filho perfeito e amado em nosso lugar, como sacrifício. Deus quer ter comunhão conosco. E quando não liberamos perdão àqueles que nos machucaram, essa comunhão com Deus é impedida. Perdoar não é esquecer. Isso é amnésia. Perdoar é lembrar sem sentir dor, mágoa ou sentimento. Perdoar não é sentimento, mas sim decisão. Precisamos entender que humilhar-se perante Deus e perante aos que nós ofenderam, é o que nos ofenderam, né? Não é algo pejorativo. Humilhar-se é render-se a Deus e ter um coração quebrantado e manso. Aleluia! Se alguém afirmar eu amo a Deus, mas odiar o seu irmão, é mentiroso. Pois quem não ama seu irmão, a quem vê, não pode amar a Deus. A quem não vê, ele nos deu este mandamento. Quem ama a Deus, ama também seu irmão. Está lá em João 4, 20 e 21. O perdão é um exercício diário todos os dias que precisamos nos perdoar. Dar o seu perdão àquele que nos ofenderam. Nós precisamos do perdão de Deus e da mesma maneira precisamos perdoar e pedir perdão também àqueles que nos são próximos, né? Também aqueles que no perdoar é um dom de Deus. É ter comunhão com o Pai e ser templo do Espírito Santo. Precisamos perdoar para sermos perdoados pelo nosso Pai. Aleluia! Chegamos até aqui, meus queridos irmãos. Para nós sentirmos a presença do Espírito, vamos perdoar. Aquelas pessoas que nos ofendem, dando uma direta, indiretas também, nós não podemos guardar no nosso coração. Nós devemos colocarmos na presença de Deus a vida daquele irmão que nos magoa, que nos ofende. Mas Deus está contigo todos os dias. Se você perdoar aquele irmão, Deus perdoará toda a sua vida. Mas se você não perdoar, Deus também não te perdoa as suas ofensas, né? Porque nós precisamos amar uns aos outros como Deus ama o seu filho. Amém? Por isso que Deus deu o seu filho unigênito, né? Para morrer na cruz por nós. Porque Deus amou. Por isso nós temos que amar também. Mas, queridos irmãos, chegamos aqui até o fim. Mas nós precisamos, meus irmãos, cada vez mais nos humilharmos na presença de Deus. Porque nós precisamos, meus queridos irmãos, estar em comunhão com o Espírito Santo de Deus em nossas vidas. Para que nós podemos sentir a presença de Deus, é perdoar. Por isso que nós temos que ser herdeiros de Deus, para que nós possamos sentir o que Deus está dizendo para nós. Nós precisamos, meus queridos irmãos, sentir a presença de Deus aqui dentro do nosso coração para perdoarmos uns aos outros. Se uma pessoa lá fora ofendeu você, não guarda mágoa, meu querido.

Irmão, não guarda. Perdoa. Perdoa. Que Deus perdoará a vida de todos. Amém? Glória a Deus. Aleluia. Santo é o nome. A minha irmã Giovanete dos Reis diz assim: Deus te abençoe. Meu querido irmão, meu irmão amado. Amém? Deus abençoe a sua vida também, minha querida irmã. A vida do meu cunhado Desico aí, né? Deus abençoe a vida de todos os meus sobrinhos também, né? Minha mãe, a minha esposa Ivonete Silva dos Santos, né? Que ela tava aqui comigo agora, mas teve que ir rápido para casa, né? Porque nós temos com o meu sogro lá comigo, lá também, lá em casa, lá. E o meu filho querido Anthony Gabriel também tava aqui comigo agora também, né? Teve que ir para casa com a mãe dele, mas Deus abençoe as nossas vidas, né? Para que nós possamos entendermos o significado da palavra amor. Porque amar uns aos outros é significado que Deus nos ama também, né? Glória a Deus, aleluia. Meus irmãos, nós finalizamos aqui a nossa programação, mas Deus ouve a cada um de vocês. Se você realmente quer entender o que Deus diz para você, perdoa, né? Perdoa. Você vai ver a diferença na sua casa, na sua família, no seu trabalho. Amém? Porque você não pode guardar mágoa dentro do teu coração. Livra de todo mal. Amém? Glória a Deus. Aleluia. Meus queridos irmãos, ficamos por aqui. Amém? Vamos agradecer a Deus orando e abençoando essa programação. Amém? Querido Deus, querido Pai, estamos aqui, Senhor, te agradecendo por cada um dos ouvintes que ouviram a nossa programação. Por essa palavra santa, Senhor, que você colocou no meu coração para levarmos aquela pessoa que precisava ouvir sobre perdão, para que nós possamos perdoar uns aos outros, meu querido Pai. Em nome do Senhor Jesus, ó Deus, te agradecemos pela honra e pela glória do nome santo do Senhor Jesus. Aleluia, glória a Deus. A partir de quarta-feira, meus queridos irmãos, eu não estarei aqui, mas vai estar o meu querido pastor Leopoldo, mas Deus abençoe a vida de todos vocês. Amém? Deus abençoe até quarta-feira que vem. Amém? Aleluia.

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5: Minutos após chegar no céu. Pode ser no momento ou após um tempo de espera, mas estarei diante do meu Senhor. Então, no instante, todas as coisas serão vistas por nova perspectiva. De repente, as coisas que achei ser importantes, as tarefas de amanhã, os planos da igreja, meu sucesso ou fracasso em agradar os que me cercam, essas coisas não terão a menor importância. E as coisas às quais dei pouca atenção, falar de Cristo ao vizinho, o momento de fervente oração, a confissão e o abandono do pecado serão reais. No céu desejarei de todo o coração poder ter de novo 1 milésimo do tempo que deixei escapar-me entre os dedos, poder retirar todas aquelas incontáveis conversas que poderiam ter glorificado meu Senhor, mas não o fizeram. 5 minutos após eu chegar no céu, creio que desejarei de todo o coração ter sido mais fiel para ler a palavra de Deus e esperar nele em oração. E que pudesse tê-lo conhecido enquanto ainda estava na terra, da forma como ele desejava que eu o conhecesse. Desejarei, mas será tarde demais.